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3: Está no ar a Voz do Brasil. As notícias do governo federal que movimentaram o país no dia de hoje.
4: Olá, boa noite.
3: Boa noite para você que nos acompanha em todo o país.
4: Terça-feira, 1º de setembro de 2026.
3: E vamos aos destaques do dia.
4: Economia brasileira.
3: PIB cresce 0,5% no segundo trimestre do ano.
4: Aumento foi impulsionado pela agropecuária. Márcia Fernandes.
5: O principal crescimento foi impulsionado pelo desempenho da pecuária e da produção de alimentos como café e soja.
3: Mudança no calendário. Começa hoje a escolha do Simples Nacional para o ano que vem.
4: Pequenas empresas têm até 30 de setembro para escolher novo modelo da reforma tributária. Cleide Lopes.
6: Elas poderão optar como irão recolher o imposto sobre bens e serviços e a contribuição sobre bens e serviços.
3: Campanha alerta passageiros sobre consequências de atos de indisciplina em voos e aeroportos.
4: E vamos falar também dos direitos dos viajantes.
3: ANAC Passageiros recebe relatos contra empresas aéreas. Yuri Sherman, gerente da agência, destaca o serviço.
7: É muito importante a gente estimular a utilização da nossa plataforma como uma alternativa mais rápida, mais célere e mais resolutiva até do que o Poder Judiciário.
4: E hoje na apresentação da Voz do Brasil, Luciana Vasconcelos e Luciano Seixas.
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4: O governo reuniu especialistas e gestores para discutir os efeitos das apostas online, nas chamadas bets, na vida dos brasileiros.
3: A ideia é fornecer subsídios para novas medidas na regulamentação do setor.
4: Participaram da primeira reunião entidades ligadas à saúde, indústria, comércio, setor artístico e cultural e crianças e adolescentes.
8: Um dos tópicos foi o impacto das bets na saúde brasileira. A regulamentação da propaganda foi elencada como alternativa a este problema. O ministro da Saúde, Alexandre Padilha, classificou o vício em jogos online como um problema de saúde pública e destacou que o Sistema Único de Saúde oferece atendimento online para ludopatas.
9: Quando a pessoa entra no meu SUS digital, solicita a consulta e começar o plano terapêutico, tem um conjunto de psicólogos e psicólogas que vão atender essa pessoa, pelo menos 10 consultas, depois você pode renovar esse plano para mais 10 consultas, pode continuar a consulta.
8: Leandro Domingos Teixeira, vice-presidente financeiro da Confederação de Bens, Serviços e Turismo, CNC, destacou o impacto das bets sobre o comércio brasileiro e defendeu tributação e limitação do número de plataformas no país.
10: Defendemos uma rigorosa fiscalização sobre os jogos online, ampliando a tributação incidente, já que a atividade que exerce são nocivas à saúde dos apostadores e também à economia popular.
8: Nem as crianças escapam dos riscos envolvendo as apostas online, como destaca Maria Melo, coordenadora do programa Criança e Consumo do Instituto Alana.
11: As plataformas de aposta replicam de forma ainda mais agressiva a mesma lógica de exploração comercial que a gente vê nas redes sociais hoje, que é baseada em desenho viciante, recompensa variável, gamificação e muitas vezes o uso de crianças como vetor de marketing. O uso de influenciadores mirins de até 6 anos de idade.
8: Os participantes da reunião também apresentaram como sugestão a proibição das plataformas de jogos online no país, a criação de programas de saúde mental nas empresas, implantação de estratégias de fiscalização e monitoramento dos sites de aposta, principalmente os ilegais. sociais. As propostas serão estudadas pelo governo e servirão de base para as políticas de regulamentação das BETs no país. Reportagem Graziele Bezerra.
1: O produto interno bruto brasileiro cresceu 0,5%.
4: O indicador mede o valor de todos os bens e serviços produzidos pelo país.
1: O produto interno bruto, PIB, que mede a soma de todos os bens e serviços produzidos no país, cresceu 0,5% no segundo trimestre de 2026. Os dados são do Instituto Brasileiro de Geografia e Estatística, IBGE. Foram movimentados 3 trilhões e 400 bilhões de reais no segundo trimestre. O principal crescimento foi no setor agropecuário, impulsionado pelo desempenho da pecuária e da produção de alimentos como café e soja. O coordenador de contas nacionais do IBGE, Ricardo Moraes, detalha os setores que tiveram destaque.
12: O produto interno bruto cresceu 0,5% no segundo trimestre em relação ao primeiro trimestre de 2026. Na série com ajuste sazonal, os maiores destaques foram a extrativa mineral, com crescimento de 3,4%, a agropecuária, com 2,8%, e os serviços de informação e comunicação, com crescimento de 2,1%.
1: Entre os demais setores que apresentaram resultados positivos, o setor de serviços cresceu 0,2% e a indústria avançou 0,1% na comparação com o trimestre anterior. A economista Maria de Lourdes Molo explica o que significa esse índice.
13: É o valor total da produção de bens e serviços finais que são obtidos pelo país em território nacional em determinado período de tempo, geralmente um ano. Em geral, a produção é medida em unidades monetárias. Ele representa tudo que a economia produz, que para essa produção existem empregos, existem salários, existem lucros. As rendas das pessoas são geradas a partir da geração desse produto.
1: Também foi registrado o crescimento do PIB em relação ao ano passado. Na comparação com o segundo trimestre de 2025, o índice teve alta de 2%. Reportagem Márcia Fernandes. A implantação da reforma tributária está dando mais um passo.
4: A partir de hoje, pequenas empresas devem optar pelo Simples Nacional e a forma de recolhimento do IBS e da CBS em 2027.
1: O prazo vai até 30 de setembro.
14: Micro e pequenas empresas enquadradas no Simples Nacional terão uma nova decisão tributária para tomar ainda em 2026. Entre os dias 1º e 30 de setembro, elas poderão optar como irão recolher o imposto sobre bens e serviços e a contribuição sobre bens e serviços no primeiro semestre de 2027. Pela nova regulamentação, as empresas poderão continuar recolhendo o IBS e o CBS dentro da guia única do Simples Nacional ou optar pelo chamado regime regular, no qual os dois tributos serão calculados e pagos separadamente. A escolha pelo regime regular não significa sair do Simples Nacional. A empresa continuará no regime simplificado para os demais tributos, mas seguirá regras próprias para calcular e pagar o IBS e CBS. A microempresária do ramo de alimentação do Rio Grande do Sul, Carolina Kader, disse que ainda não fez a opção, mas vai decidir com o seu contador a melhor opção.
15: Eu acho que para isso a gente tem que ter, enquanto empresário, orientação contábil, assim, né? Para poder fazer essa escolha e optar pela melhor forma de fazer essa declaração tributária.
14: O contador Reginaldo Moraes da Silva destaca a importância dessa opção.
16: O IBS, o CBS, ele vem com a reforma tributária, tá? Tá mudando dois impostos, o PIS e o COFINS. Eles deixarão de existir no processo de transição a partir do ano que vem. E aí, o que acontece? Com essa mudança, o IBS e o CBS, que é o IBS, que é o de serviço, e o CBS, que é o de comércio, basicamente, né? A gente vai conseguir aproveitar crédito dos nossos fornecedores.
14: As empresas que fazem parte do Simples Nacional continuarão enquadradas automaticamente. Reportagem Cleide Lopes.
17: Para o empresário individual, não mudou o prazo. O período de solicitação de opção para se tornar ou permanecer sendo MEI permanece em janeiro.
4: E se você tem dúvidas, acesse ainda o site gov.br/Receita Federal.
17: E uma dica, no YouTube da Receita tem um vídeo que pode ajudar o pequeno empresário na hora da escolha.
4: Empresas brasileiras que tiveram as exportações afetadas pelas novas tarifas dos Estados Unidos podem ter mais tempo para cumprir compromissos tributários.
17: O Ministério do Desenvolvimento, Indústria, Comércio e Serviços regulamentou a prorrogação por mais um ano do chamado drawback suspensão.
4: O regime suspende o pagamento de tributos na compra ou importação de insumos usados na produção de bens destinados à exportação.
17: Na prática, a empresa assume o compromisso de exportar o produto dentro de um prazo determinado. E é justamente esse prazo que poderá ser ampliado.
4: Só no mês de julho, a aviação civil brasileira registrou quase 12 milhões de viajantes em voos nacionais e internacionais.
17: Desse total, cerca de 9 milhões e 100 mil foram em voos domésticos, um crescimento de 1,9% em relação ao mesmo período do ano passado.
4: E é nesse cenário, com tanta gente viajando para dentro e fora do país, que foi lançada a campanha para alertar passageiros sobre consequências de atos de indisciplina em voos e aeroportos.
17: Para se ter uma ideia, o Brasil registrou 881 casos de indisciplina no transporte aéreo entre janeiro e junho desse ano.
4: 154 episódios estão inseridos em categoria 3 de resolução da ANAC, Agência Nacional de Aviação Civil. Isso significa que a ocorrência pode comprometer a segurança operacional.
17: Para conhecer melhor a resolução da ANAC, que cria regras para atos de indisciplina nos aeroportos e a bordo, vá em pareceexagero.com.br.
4: Agora a gente vai falar sobre os direitos dos passageiros e a ferramenta ANAC Passageiros, que ajuda a orientar usuários e mediar reclamações contra companhias aéreas.
17: Sobre o assunto, conversamos com Yuri Sherman, gerente de regulação das relações de consumo da ANAC. Acompanhe. Olá, nós estamos com Yuri Sherman, gerente de regulação das relações de consumo da ANAC. Boa noite, muito obrigada pela sua presença aqui na Voz do Brasil.
18: Boa noite, Luciana, boa noite, Luciano.
17: Yuri, vamos começar falando qual é o papel da ANAC na proteção dos passageiros.
18: Obrigado pela oportunidade de esclarecer, Luciana. Essa nossa atuação, ela se dá por duas frentes, tá? Uma frente voltada a garantir um ambiente econômico favorável à vinda de novas empresas, para que a gente tenha mais concorrência no nosso setor. E no fim do dia, mais concorrência é bom para o consumidor, né? Gera mais oferta de serviços, mais oferta de produtos, mais opções de tarifas para os passageiros. E a gente tem uma segunda frente, que é diretamente voltada à garantia de direitos essenciais aos passageiros. Isso se dá não só por meio da nossa norma, mas pela nossa atuação fiscalizatória, né? Onde a gente tem ali uma atuação nos aeroportos, a gente acompanha remotamente também o cumprimento dos deveres das empresas. A gente tem também uma atuação de educação para o consumo, né? Para que os passageiros conheçam seus direitos, conheçam seus deveres. E ainda nessa linha de garantir direitos, a gente cria um ambiente propício a resolução de conflitos de consumo.
4: Como é que a agência tem atuado para prevenir problemas e estimular a solução desses possíveis conflitos?
18: No primeiro momento, Luciano, por meio da fiscalização, né? Por meio da fiscalização que a gente vai ali a campo, né? Que as empresas veem que a gente está atuante, né? Que a gente está ali acompanhando o que elas estão fazendo. As empresas veem que cumprir as regras é fundamental, né? É necessário. Agora, o transporte aéreo, ele é muito complexo, né? Tem várias complexidades no transporte aéreo e, por isso, intercorrências podem acontecer. No caso de intercorrências, você só fiscalizar, você só punir, não resolve os problemas individuais, né? E é daí que vem a nossa atuação voltada à resolução de conflitos. E a gente faz isso tanto pelo monitoramento do saque das empresas, né? Vendo como que as empresas estão respondendo ali no saque, como que os atendentes das empresas estão preparados para responder às demandas dos passageiros. E a gente faz isso também por meio de uma plataforma de resolução de conflitos, que é o ANAC Passageiro.
17: Bem, Yuri, falando em conflitos, nós ouvimos alguns passageiros que tiveram problemas durante a viagem. Uma delas foi a Amanda Evangelista, que teve problema com a bagagem. Vamos ouvir?
19: Oi, meu nome é Amanda, eu tenho 35 anos, sou residente de Brasília. Recentemente, voltando de Foz do Iguaçu, no Paraná, eu despachei a minha mala pela companhia aérea e, chegando no destino, chegando em Brasília, eu verifiquei que itens da minha mala, como perfume, tinham sido roubados, furtados de dentro da minha mala, enquanto a mala estava sob responsabilidade da companhia aérea e do aeroporto, já que ela não estava comigo. Eu queria saber o que fazer nesses casos.
17: Yuri, o que a gente pode falar para a Amanda?
18: Bom, em primeiro lugar, a gente está diante de um cometimento de um crime, né? Então é imprescindível que a Amanda registre a ocorrência policial, né? Para que tenha a devida apuração policial. E registrada a ocorrência, ela precisa fazer um protesto junto à empresa aérea na primeira oportunidade, né? Então, assim que ela verificou que tinha algum item faltando na sua bagagem, ela faz o protesto junto à empresa aérea e aguarda a resolução. Caso a empresa não resolva o problema, né, considerando que a empresa tem a obrigação de reembolsar por esses itens surrupiados, né, pela violação da bagagem, aí a Amanda pode registrar uma reclamação na plataforma ANAC Passageiro e lá a empresa vai responder e a ANAC também vai monitorar toda essa situação em âmbito coletivo, né?
4: Tá certo. Tem também aqui a reclamação da Ana Cláudia Ferraz sobre atrasos de voos. Vamos ouvir.
20: Oi, meu nome é Ana Cláudia Ferraz, moro em Rio Branco, no Acre. Recentemente tive um problema num voo que a gente teria que embarcar meia-noite, né, no horário Acre, e embarcamos, só que permanecemos 3 horas dentro da aeronave, porque a aeronave apresentou problemas. Depois de 3 horas, eles cancelaram o voo, e no cancelamento do voo eles não ofereceram hotel, nem lanche, nem alimentação, e só conseguimos chegar em casa 6 horas da manhã. E nesse caso, como que a gente procede?
18: No caso de atraso de voo, a partir de 1 hora, a empresa é obrigada a fornecer facilidade de comunicação. A partir de 2 horas, é obrigada a fornecer alimentação. E a partir de 4 horas, a empresa é obrigada a fornecer hotel, hospedagem, para quem não for residente naquela localidade do atraso. Né? Então, ainda que nessa situação a passageira estivesse dentro da aeronave, né, e permanecido lá durante 3 horas, depois de 2 horas a empresa deveria ter fornecido essa assistência material de alimentação e, resolvida ali a questão da reacomodação em outro voo, deveria encaminhar os passageiros ou para o hotel, né, para que aguardasse ali, né, como pelo que eu entendi houve pernoite, ou encaminhar os passageiros para sua residência e depois também custear o retorno do passageiro até o aeroporto.
17: E agora ela pode fazer uma reclamação no ANAC Passageiros?
18: É imprescindível que ela faça uma reclamação no ANAC Passageiro, tá, Luciana? A nossa plataforma é uma plataforma que propicia a resolução de conflitos individuais. Então ela vai registrar uma reclamação, a empresa vai ter até 10 dias para responder. E depois disso o passageiro vai avaliar como que foi essa resposta da empresa. E a ANAC está ali nos bastidores acompanhando tudo, né? Vendo como que em âmbito coletivo se dá essa atuação das empresas, onde que as empresas estão pecando, como que a gente vai utilizar aquilo para direcionar nossos esforços fiscalizatórios. E a gente tem tido resultados positivos com a plataforma, né? Resultados que a gente precisa compartilhar, né? Coisa de 80% de resolutividade, um tempo médio de resposta pelas empresas na casa de 4 dias. Então é muito importante a gente estimular a utilização da nossa plataforma como uma alternativa, né, mais rápida, mais célere e mais resolutiva até do que o Poder Judiciário.
4: É um aplicativo ou um endereço na internet?
18: A gente tem a versão web, né, do ANAC Passageiro, e a gente tem a opção de acesso também por meio do super app da ANAC. Os dois são possíveis. Então, entrando ANAC Passageiro, gov.br/ANAC Passageiro, o passageiro entra lá na nossa plataforma, consegue se informar sobre seus direitos e consegue registrar a sua reclamação.
17: E é mais fácil, fica mais rápido resolver os problemas?
18: Muito mais rápido. A gente tem informação clara, com linguagem simples. As empresas, como eu disse, né, têm respondido num tempo muito ágil, né, com um índice de resolutividade que a gente tem considerado satisfatório. Então, agradeço aí pela oportunidade de compartilhar a nossa plataforma.
4: Muito bem, nós conversamos com Yuri Sherman, gerente de regulação das relações de consumo da ANAC, aqui na Voz do Brasil. Muito obrigado por sua presença.
18: Obrigado a vocês pela oportunidade.
0: Amanhã será realizado o Dia C de capacitação destinado a profissionais de segurança pública que atuam na prevenção e enfrentamento da violência contra a mulher.
4: A formação será realizada presencialmente nas 27 capitais do país, com transmissão simultânea para 80 municípios.
0: A medida integra um pacote de medidas anunciadas nessa semana, ainda dentro do Agosto Lilás, que teve como objetivo conscientizar a população sobre a importância da proteção de mulheres e meninas no país.
4: Além da qualificação, foram assinadas duas portarias. É o que vamos ouvir agora na reportagem de Luciana Colares de Holanda.
21: A primeira portaria contou com a adesão de todos os estados e do Distrito Federal e estabelece a Secretaria Nacional de Segurança Pública como responsável pela avaliação dos planos estaduais e distrital de combate à violência contra a mulher. A elaboração caberá aos entes federativos, para Michele Gonçalves dos Santos, diretora de ensino e pesquisa da Senasp. A medida contribui para a execução das políticas públicas na área.
22: Reforça a objetividade e a transparência da avaliação desses planos estaduais e distrital, planos esses que são instrumentos bastante efetivos e fundamentais para o planejamento e para a execução das políticas de enfrentamento da violência contra mulheres e meninas em todo o país. Assegura também uma aplicação mais transparente, mais célere e eficaz dos recursos do Fundo Nacional de Segurança Pública para esse fim.
21: A segunda portaria institui um grupo de trabalho para a elaboração de um protocolo nacional de atendimento às vítimas de violência sexual. A ideia é um atendimento mais qualificado em todas as delegacias do país. Além disso, foi anunciado um dia de capacitação em 2 de setembro, chamado de Dia C, destinado a profissionais de segurança pública nas 27 capitais do país. O ministro da Justiça e Segurança Pública, Wellington Lima, falou sobre a importância dessa articulação institucional.
23: A violência contra as mulheres não pode ser enfrentada por uma instituição isoladamente. Portanto, estabelecemos os parâmetros, produzimos conhecimento, capacitamos os profissionais e integramos as instituições.
21: Também foi lançada uma publicação da Escola Nacional de Segurança Pública sobre o tema, que reúne evidências para o enfrentamento às violências de gênero, ainda em celebração às duas décadas da Lei Maria da Penha. Reportagem Luciana Colares de Holanda.
24: Dicas do Enem. Meu nome é Caroline Santos e a minha dúvida é: como melhorar o meu repertório para a redação?
0: Quem responde pra gente é Juliana Bessa, professora de Sociologia. Vamos ouvir.
25: Galera, para a prova do Enem, é importante a gente pensar que a gente tem três sociólogos importantes, o Durkheim, o Max Weber, o Karl Marx. Mas é importante que você consiga aplicar as ideias deles aos outros temas que são importantes, assim, como cidadania, movimentos sociais, desigualdade social e também política, poder e Estado. São mais ou menos esses temas que você vai ver na prova do Enem. E é importante também pensar que esses temas dentro, por exemplo, de movimento social, você vai encontrar também na redação. Na redação, nos últimos anos do Enem, a gente teve temas como a questão de desafios para a população negra, os povos indígenas, a questão das mulheres também, a invisibilidade do trabalho feminino. Então, essas são grandes áreas, mas a gente pode pensar vários temas aí dentro.
0: A prova de redação do Enem será realizada no dia 8 de novembro. 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
4: A Companhia Nacional de Abastecimento, a CONAB, recebe até amanhã propostas para o fornecimento de 5.368 cestas de alimentos.
0: Elas serão destinadas a famílias indígenas do Rio Grande do Sul e Santa Catarina em situação de insegurança alimentar e nutricional.
4: A adesão pode ser feita de forma 100% digital, como explica Everton Santos, diretor de Normas e Sistemas de Logísticas do Ministério da Gestão e da Inovação em Serviços Públicos.
2: Agricultores familiares, cooperativas e associações já podem acessar o site do Contrata Mais Brasil, conferir o edital e participar. Basta fazer o cadastro na plataforma, informar quais alimentos pode fornecer, escolher a oportunidade e enviar a proposta. Tudo em um só lugar.
0: E atenção, os interessados na venda de alimentos devem acessar o site contratamaisbrasil.sistema.gov.br. Vamos repetir? Contrata Mais Brasil, tudo junto, .sistema.gov.br.
4: E essas foram as notícias do governo federal.
0: Uma realização da Secretaria de Comunicação Social da Presidência da República.
4: Com produção da empresa Brasil de Comunicação.
0: Fique agora com as notícias do Poder Judiciário e do Congresso Nacional. Uma boa noite.
4: Boa noite para você e até amanhã.

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1: Você vai ouvir agora notícias do Poder Judiciário.
2: Presidente do STF abre seminário internacional e discute desafios do uso da inteligência artificial no judiciário.
3: Relator no STJ mantém prisão preventiva de tenente-coronel da Polícia Militar de São Paulo, acusado de matar esposa.
2: TSE lança plataforma para combater a desinformação durante o processo eleitoral.
3: Boa noite, eu sou Leandro Bezerra.
2: Eu sou Walter Lima.
3: Supremo Tribunal Federal abre segundo seminário Brasil-Itália da Rede Internacional sobre Sistemas de Justiça e Democracia.
2: O encontro discutiu os impactos da inteligência artificial no judiciário. Marta Ferreira.
4: Na abertura do evento, o presidente do Supremo Tribunal Federal e do Conselho Nacional de Justiça, ministro Edson Fachin, citou riscos concretos do uso da inteligência artificial que desafiam a magistratura, como citações jurisprudenciais inexistentes, vieses discriminatórios reproduzidos a partir de base de dados históricos e a opacidade dos modelos. Na avaliação do ministro, porém, a resposta a esses riscos não pode paralisar a inovação.
5: O caminho parece nos ser o da experimentação supervisionada, ambientes controlados, registro de ferramentas certificadas, formação obrigatória da magistratura, comitês técnicos e éticos permanentes.
4: A agenda internacional continua amanhã e quinta-feira, com a 17ª Jornada Ítalo-Hispano-Brasileira de Direito Público. O encontro reúne no STF pesquisadores e especialistas dos três países para o intercâmbio acadêmico e a análise comparada de questões relacionadas ao direito constitucional e ao direito público.
3: O ministro do STJ, Reinaldo Soares da Fonseca, manteve a prisão preventiva do tenente-coronel da Reserva da Polícia Militar de São Paulo, Geraldo Leite Rosa Neto.
2: O PM é acusado de matar a esposa, também policial militar. Fátima Uchoa.
6: Pela investigação, em 18 de fevereiro deste ano, na capital paulista, Geraldo teria atirado na cabeça da companheira após discutirem. Depois, teria deitado o corpo dela no chão e alterado a cena do crime para simular suicídio, colocando a arma do crime na mão da vítima. Em abril, o ministro Reinaldo Soares da Fonseca definiu a competência do Tribunal do Júri para julgar a ação penal. E agora, ao negar a liminar, que é uma decisão provisória, o relator no STJ destacou que a prisão cautelar é necessária diante do risco de interferência na produção das provas e dos indícios de que o militar teria tentado alterar a cena do crime. O julgamento definitivo do habeas corpus caberá à quinta turma do STJ.
3: TSE lança plataforma para combater a desinformação durante as eleições.
2: A iniciativa reúne orientações para auxiliar no enfrentamento de conteúdos falsos. Guilherme Firmino.
7: O TSE lançou nesta terça-feira a plataforma TSE Facilita, Plataformas Digitais em Ação. A ferramenta facilita o acesso a informações e orientações sobre a atuação da Justiça Eleitoral e das empresas de tecnologia no combate à desinformação. Para o presidente do TSE, ministro Cássio Nunes Marques, o tribunal e as plataformas têm atribuições e capacidades que se complementam no enfraquecimento aos desafios do ambiente digital. A expectativa é que a ampla divulgação dos materiais contribua para dar mais efetividade às decisões da Justiça Eleitoral.
3: Justiça Federal condena homem que compartilhava na internet imagens de abuso sexual infantil.
2: A denúncia foi apresentada pelo Ministério Público Federal. Sabrine Menezes.
8: Segundo as investigações, o homem armazenava no celular e no computador 237 vídeos e imagens com cenas de conteúdo sexual envolvendo crianças e adolescentes. O material foi disponibilizado na nuvem em três ocasiões durante o ano de 2021. O homem foi condenado a 4 anos e 9 meses de prisão em regime semiaberto, além de multa. A sentença da Justiça Federal em São José dos Campos destacou ainda que o acusado tentou esconder a própria identidade com o uso de dados fictícios nos sites e e-mails para não ser incriminado. Ele foi condenado pelos crimes de distribuição e compartilhamento e posse e armazenamento de conteúdo sexual envolvendo crianças e adolescentes, mas poderá recorrer em liberdade.
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3: A você uma boa noite.
2: E até amanhã.
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10: Eu sou Paula Groba.
11: E eu sou Humberto Pinheiro.
10: E estes são os destaques de hoje do Jornal do Senado, que começa agora.
11: Vacina contra herpes zoster poderá ser oferecida gratuitamente pelo SUS.
10: Novo piso salarial de médicos e dentistas avança e segue para o plenário.
11: Senado aprova indicação de Rodrigo Pacheco para a vaga de ministro do Tribunal de Contas da União.
10: Boa noite.
11: Boa noite.
10: Avançou no Senado a proposta que define a implementação gradual do novo piso salarial de médicos e cirurgiões dentistas ao longo de 3 anos.
11: A proposta foi aprovada pela Comissão de Assuntos Sociais e agora segue em regime de urgência para votação no plenário do Senado. As informações com o repórter Márcio Maturana.
12: O novo piso salarial de R$13.662 para médicos e cirurgiões dentistas com jornada de 20 horas semanais vai ser aplicado gradualmente ao longo de 3 anos. 40% do valor a partir de 1º de janeiro de 2027, 70% em 2028 e 100% em 2029. Esse é o conteúdo de uma emenda da senadora Tereza Leitão, do PT de Pernambuco, aprovada nesta terça-feira pela Comissão de Assuntos Sociais. O relator foi Fernando Dueire, do PSD de Pernambuco.
13: A implementação gradual do piso assegura que esses empregadores se adaptem de forma planejada, sem demissões e sem interrupção de serviços essenciais.
12: O projeto já tinha sido aprovado nas comissões, mas recebeu emendas no plenário do Senado e por isso voltou aos colegiados. Na rede privada, o piso vai ser atualizado todo ano com base no IPCA, em vez de seguir o aumento do salário mínimo geral, como é atualmente. Na rede pública, o reajuste vai seguir leis específicas de cada unidade da federação, sendo que estados e municípios não vão precisar arcar com o aumento, porque o custeio será do Fundo Nacional de Saúde. O texto estabelece também que o trabalho noturno e as horas extras vão valer 50% a mais que o piso, em vez dos 20% para trabalho noturno e 25% para horas extras. Além disso, o projeto mantém o direito a 10 minutos de repouso para cada 90 minutos de trabalho e reforça que a chefia de serviços médicos ou odontológicos deve ser feita por profissionais habilitados nessas áreas.
10: E a comissão mista que analisa a chamada MP da taxa das blusinhas adiou para esta quarta-feira a reunião para a votação da proposta. O colegiado volta a se reunir nesta quarta-feira às 10 da manhã.
11: O presidente deputado Reginaldo Lopes e a relatora senadora Leila Barros ainda buscam um acordo sobre o texto. A medida zera o imposto de importação para compras internacionais de até US$50. A MP perde a validade no dia 8 de setembro.
10: O Senado aprovou a indicação do senador Rodrigo Pacheco para o cargo de ministro do Tribunal de Contas da União, o TCU. A votação ocorreu em regime de urgência após articulação de lideranças partidárias.
11: Pacheco vai ocupar a vaga deixada por Bruno Dantas. Ele renunciou ao cargo nesta segunda-feira. Os detalhes com o repórter Douglas Castilho.
14: Com um rito especial, a indicação foi direto ao plenário, onde parlamentares exaltaram a atuação de Rodrigo Pacheco como presidente do Congresso em momentos delicados da história recente do país, como na CPI da Covid-19 e nos atos de 8 de janeiro. Após o resultado da votação, que se deu por 63 votos a favor e 4 contra, Rodrigo Pacheco agradeceu ao autor da indicação, o presidente Davi Alcolumbre, aos companheiros de parlamento e falou da importância do papel a ser desempenhado.
15: Eu sei o que representa um tribunal de contas num país em que os recursos são escassos. Quando se fala de recursos públicos e de gastos públicos, todo cidadão tem o dever de cuidar e de zelar pela aplicação do recurso público. público e tem o dever de se permitir fiscalizar por um controle externo que é desempenhado pelo Congresso Nacional com o auxílio do Tribunal de Contas da União.
14: O projeto de decreto legislativo de indicação do senador agora será encaminhado à Câmara dos Deputados, onde o nome de Pacheco também passará por análise e votação.
10: E nesta quarta-feira, a Comissão de Constituição e Justiça pode votar a proposta que reduz a jornada de trabalho para 40 horas semanais e acaba com a escala 6x1. Um dos favoráveis ao texto é o senador Paulo Paim, do PT do Rio Grande do Sul.
11: O parlamentar citou experiências no Brasil e em outros países que, segundo ele, mostram que a redução da jornada pode melhorar a qualidade de vida dos trabalhadores sem reduzir a produção. Paim fez um apelo para que a proposta seja votada pelos senadores e enfatizou que o fim da escala 6x1 deve ser visto como uma pauta nacional e não partidária. O texto já foi aprovado pela Câmara dos Deputados.
16: Alguns tentam embaralhar esse debate e dizem que o fim da escala 6x1 é uma questão eleitoral. Não é. Eleição passa, a vida da nossa gente fica. Essa é uma causa maior, é uma causa do país, é uma causa humanitária. E por isso, repito, a PEC 221 não tem dono. Não é de partido nenhum, ela é do povo brasileiro.
10: Já o senador Hermes Klan, do PL de Santa Catarina, defendeu responsabilidade e negociação coletiva no debate sobre o fim da escala 6x1. Ele disse que uma regra única pode não atender a todos os setores.
11: Segundo o Klan, a redução da jornada com manutenção dos salários pode elevar o custo da hora trabalhada, afetando contratações, investimentos e preços. O senador também alertou para o risco de o trabalhador precisar de uma segunda renda.
17: É preciso também ter coragem para dizer que uma pauta legítima não pode ser transformada em bandeira eleitoral. É muito fácil anunciar, vamos reduzir a jornada, vamos dar mais descanso. Isso rende aplausos. O difícil é responder, quem vai pagar a conta? Quantos empregos serão afetados? Quanto vai aumentar os custos das empresas? Qual será o impacto sobre os preços?
10: Incitar ou induzir a prática de crimes em locais como escolas, universidades e centros de compras poderá render penas mais duras.
11: A Comissão de Segurança Pública aprovou o projeto que amplia a punição para esse tipo de conduta. A proposta agora segue para a Comissão de Constituição e Justiça. Repórter Bruno Lourenço.
18: O Senado aprovou o projeto de lei que tipifica o crime de massacre. A Comissão de Segurança Pública do Senado aprovou a proposta com normas gerais sobre segurança escolar. E agora a CSP votou a iniciativa que pune a incitação ou induzimento a crimes contra a paz pública. A relatora, senadora professora Dorinha Seabra, do União do Tocantins, diz que as propostas têm como objetivo reprimir e prevenir atentados, principalmente a instituições de ensino.
19: Os projetos em questão têm como objetivo reprimir e prevenir atentados a instituições de ensino, como os que ocorreram em um passado recente. Podendo ser citados aqueles na Escola Estadual Tomásia Montoro, em São Paulo, e na creche Bom Pastor, no município de Blumenau, onde crianças e professores foram covardemente feridos e mortos.
18: O texto que vai à Comissão de Constituição e Justiça prevê que, se da incitação pública resultar a efetiva prática do crime, a pena será aumentada de 3 a 6 meses e multa para 6 meses a 2 anos e multa. Se o chamamento ao crime for feito por meio da internet, a punição pode aumentar para até o dobro.
10: E a vacina contra o herpes zóster poderá ser oferecida gratuitamente pelo SUS a pessoas com mais de 50 anos.
11: O esquema a ser oferecido é de 2 doses. A proposta segue agora para a Câmara dos Deputados. Repórter Márcio Maturana.
20: A proposta recebeu o parecer favorável da senadora Damaris Alves, do Republicanos do Distrito Federal.
21: A vacina Comirnaty já possui registro sanitário no Brasil e a indicação para adultos a partir de 50 anos para indivíduos imunocomprometidos.
20: A vacinação também vai ficar disponível para maiores de 18 anos com imunossupressão ou outra condição clínica que comprometa o sistema imunológico. O herpes zóster provoca lesões na pele, dor nos nervos, ardor, coceira e febre. É causado pelo mesmo vírus da catapora, que pode ficar adormecido durante toda a vida e ser reativado em adultos ou em pessoas com sistema imunológico comprometido, como no caso de doenças crônicas, câncer ou transplante.
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5: Edição de Paula Groba e trabalhos técnicos de Eliseu Caires, o Jornal do Senado fica por aqui. Acompanhe agora as notícias da Câmara dos Deputados. Boa noite.
22: Boa noite e até amanhã.
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24: Câmara aprova financiamento para motoristas de aplicativo e taxistas.
25: Deputados prorrogam incentivos para doações de combate ao câncer.
26: Parlamentares apoiam discussão sobre o fim da escala de trabalho 6x1.
27: Boa noite. Jandira Fegali, do PCdoB do Rio de Janeiro, enumera as principais pautas em discussão no Congresso. Entre elas, o fim da escala de trabalho 6x1 e a proposta que amplia a participação da União na política de segurança pública. Ela cita ainda projetos sobre terras raras e minerais críticos.
28: Jandira Fegali também defende a isenção de impostos para compras internacionais de até $50. De acordo com a deputada, essas matérias estão entre as prioridades do Congresso no trabalho de esforço concentrado antes das eleições de outubro.
27: Alencar Santana, do PT de São Paulo, defende a redução da jornada de trabalho para 40 horas semanais, sem redução de salário, e o fim da escala 6x1. A proposta deve ser analisada pelo Senado e, segundo o deputado, representa uma medida de proteção aos trabalhadores.
28: Alencar Santana sustenta que a mudança pode melhorar a qualidade de vida dos trabalhadores com mais tempo para descanso, convivência familiar e cuidados com a saúde. O parlamentar também destaca a importância de avançar na votação da proposta no Congresso.
27: De acordo com Maria do Rosário, do PT do Rio Grande do Sul, o fim da escala 6x1 é uma pauta histórica para os trabalhadores brasileiros. Segundo a deputada, a medida garante mais tempo de descanso, estudo e convívio familiar, especialmente para as mulheres.
28: Maria do Rosário também critica o empenho da oposição contra uma medida que, segundo ela, beneficia a classe trabalhadora. Na visão da parlamentar, ao tentar derrotar o fim da jornada 6x1, a oposição não atinge apenas o governo, mas impõe um retrocesso à classe trabalhadora.
27: Tadeu Venere, do PT do Paraná, acredita que a aprovação do fim da escala 6x1 é uma conquista histórica para os trabalhadores. Ao rebater a oposição à proposta, o deputado sustenta que a medida representa apenas o exercício do direito ao descanso, ao estudo e ao convívio familiar.
28: No entendimento de Tadeu Venere, os congressistas que tentam adiar o debate sobre a redução da jornada de trabalho demonstram menosprezo pela qualidade de vida da população mais vulnerável.
27: Márcio Gerri, do PCdoB do Maranhão, classifica o fim da escala 6x1 como um avanço no mundo do trabalho. O congressista ressalta o grande suporte popular ao tema e afirma que posicionamentos em contrário no Congresso não serão capazes de alterar esse apoio.
28: Para Márcio Gerri, a mudança em análise no Senado trará mais qualidade de vida com tempo para o convívio familiar, o lazer e a formação profissional. Ele recomenda acompanhar cada voto dos senadores para conhecer quem defende os direitos dos trabalhadores.
23: Trabalho.
27: A Câmara aprovou um projeto que regulamenta o exercício da profissão de psicopedagogo. O repórter Antônio Vital explica o que ficou definido na medida.
29: O plenário da Câmara aprovou o projeto já aprovado pelo Senado que regulamenta a profissão de psicopedagogo ou psicopedagoga. O texto aprovado recebeu parecer favorável da deputada Franciane Baier, do Republicanos do Rio Grande do Sul. Entre outras medidas, estabelece os requisitos para o exercício da atividade, como a exigência de diploma de graduação em psicopedagogia com estágio prático obrigatório. Mas cria regras de transição que permite que profissionais graduados em psicologia, pedagogia, licenciatura ou fonoaudiologia também exerçam a profissão, desde que tenham concluído curso de especialização na área com duração mínima de 600 horas. A proposta também prevê que quem já exerce ou tenha exercido a atividade poderá continuar a atuar na área. O projeto define a psicopedagogia como uma atividade que envolve avaliação e intervenção em processos de aprendizagem. Quem exerce a profissão trabalha com crianças, adolescentes e outras pessoas que apresentem dificuldade para aprender. A relatora explicou que a atuação não se limita ao desempenho escolar. Dificuldades de aprendizagem podem decorrer de outros fatores, inclusive cognitivos, emocionais.

0: nossas crianças. Como presidente da Comissão de Defesa dos Direitos das Pessoas com Deficiência, eu entendo que esse projeto é absolutamente indispensável para garantir que pessoas com dificuldade de aprendizado possam garantir um aprendizado adequado a partir desse apoio promovido pelos psicopedagogos ou pelas psicopedagogas.
1: Por ser uma atividade interdisciplinar, o projeto deixa claro que o exercício da psicopedagogia não pode ser confundido com dos profissionais de saúde e educação. O projeto obriga ainda o sigilo profissional e, ao contrário de outros projetos que tratam do exercício de profissões, dispensa a necessidade de um conselho profissional. O projeto que regulamenta a profissão de psicopedagogo ou psicopedagoga seguiu para a sanção presidencial e pode virar lei. Da Rádio Câmara de Brasília, Antônio Vital.
2: Economia. De acordo com Cobalcini, do MDB de Santa Catarina, as sobretaxas de até 37,5% impostas pelos Estados Unidos prejudicam a economia catarinense. O deputado destaca o impacto direto em cidades como Caçador, que, segundo ele, correm o risco de perder postos de trabalho.
3: Cobalcini, que preside a Comissão de Meio Ambiente, enfatiza que a produção brasileira é sustentável e baseada no manejo de florestas plantadas. Para ele, as sanções norte-americanas foram aplicadas sem critérios técnicos.
2: Heitor Chu, do PSD do Rio Grande do Sul, defende reduzir a carga tributária sobre o tabaco e combater o contrabando. Segundo ele, o setor gera empregos a milhares de agricultores e a centenas de milhares de trabalhadores, sendo fonte de emprego, renda e arrecadação.
3: Heitor Chu pede também regras para dispositivos eletrônicos para fumar e a produção nacional. Para ele, legalizar a cadeia produtiva nacional e ampliar a fiscalização podem atrair novas fábricas para o país, gerar mais empregos e elevar a arrecadação, especialmente para seu estado.
2: Transportes. A Câmara aprovou uma medida provisória que permite o uso de 30 bilhões de reais para financiar carros novos para motoristas de aplicativo e taxistas. O repórter Antônio Vital acompanhou a votação.
1: A Câmara dos Deputados aprovou medida provisória que autoriza o governo federal a destinar até 30 bilhões de reais para financiar veículos novos para motoristas de carros de aplicativo, taxistas, cooperativas de taxistas e empresas de transporte escolar. A medida provisória faz parte do programa Move Brasil. Além de ampliar o crédito e permitir a renovação da frota, o texto final aprovado, apresentado pela relatora, a deputada Amanda Gentil, do PP do Maranhão, permite o uso do Fundo de Investimento em Infraestrutura Social, gerido pela Casa Civil da Presidência da República. O fundo poderá financiar a troca de veículos que contribua para reduzir custos ambientais, sociais ou econômicos do transporte urbano. Pode arcar ainda com recursos para financiar o seguro do veículo, itens de segurança destinados a profissionais mulheres e até mesmo custos de cartório. Um dos objetivos é estimular a substituição de veículos antigos por outros menos poluentes e permitir linhas de crédito para profissionais que não conseguem obter financiamento com juros menores no mercado. Para motoristas de aplicativo e taxistas, o acesso fica limitado a um veículo por beneficiário. Para cooperativas de táxi, o limite é de um veículo por cooperado. Já para o transporte escolar, não existe um limite definido. As profissionais mulheres beneficiadas pelo programa poderão ainda ter direito a condições diferenciadas de taxas, prazos e carência, que será definido pelo Conselho Monetário Nacional. Os benefícios a motoristas particulares e empresas de transporte escolar foram defendidos pela relatora, deputada Amanda Gentil, do PP do Maranhão.
4: Porque às vezes, muitos desses motoristas de aplicativo, muitos desses motoristas de táxi, eles usufruem de carros alugados, que muitas vezes o valor do aluguel é duas vezes o valor de uma parcela, e que aquele bem, que se você pagar a parcela, vai ser seu. Então, a importância que é nós trazermos um projeto que vai entregar um bem para o trabalhador brasileiro, para que ele tenha mais segurança e renda dentro da sua casa.
1: A medida provisória, que já está em vigor, foi justificada por deputados da base do governo como necessária para incentivar o transporte urbano e a atividade dos condutores. Foi o que disse o deputado Bongás, do PT do Rio Grande do Sul.
5: Precisavam também esses trabalhadores terem financiamento específico para poderem comprar o seu veículo e ao mesmo tempo poder usar este recurso para outros utensílios, cartoriais, por exemplo, de seguro. Tudo isso foi incorporado no debate para beneficiar os motoristas de aplicativos desse país que estavam reivindicando.
1: O texto final aprovado também altera o Código de Trânsito Brasileiro para autorizar que motoristas habilitados na categoria B conduzam caminhões leves, elétricos ou híbridos. Outra mudança inclui a produção de baterias

0: Programa de Apoio ao Desenvolvimento Tecnológico da Indústria de Semicondutores, conhecido como PADIS. A medida provisória que autoriza o governo federal a destinar até 30 bilhões de reais para financiar veículos novos para motoristas de carros de aplicativo, taxistas, cooperativas de taxistas e empresas de transporte escolar, seguiu para análise do Senado. Da Rádio Câmara de Brasília, Antônio Vital.
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2: Zanata, do PL de Santa Catarina, cobra explicações do ministro Alexandre de Moraes sobre denúncias divulgadas pela imprensa envolvendo o ministro e empresário Daniel Vorcaro. A deputada também pediu o afastamento de Moraes e defendeu o impeachment do ministro.
3: Júlia Zanata acredita que o Supremo Tribunal Federal e o Senado não podem ignorar as denúncias e pede que o ministro se explique em até 48 horas. Para a deputada, os fatos divulgados colocam em dúvida a atuação das instituições e exigem em investigação.
2: Hildo Rocha, do MDB do Maranhão, vai apresentar uma proposta para mudar as regras de escolha e permanência de ministros do Supremo Tribunal Federal. Em seu entendimento, pessoas que tenham ocupado cargos comissionados ou mandatos eletivos não poderiam ser indicadas ao STF.
3: Hildo Rocha também defende que os ministros tenham mandato de 5 anos, renovável por mais 5 anos, mediante consulta à população. Ao fim do período, segundo o deputado, eles poderiam atuar como advogados ou professores, mas não poderiam voltar à vida política.
2: Eli Borges, do Republicanos do Tocantins, considera que as eleições para o Senado serão decisivas para o futuro do país. O deputado lembra que caberá aos novos senadores a responsabilidade de sabatinar ministros do STF e de conter o que considera excessos da corte.
3: Eli Borges também pede mais moralização na política e combate à corrupção. Na avaliação do parlamentar, o cidadão deve estar atento aos políticos que defendem o devido processo legal e a soberania popular.
2: Kim Kataguiri, do Missão de São Paulo, classifica como graves as suspeitas de possíveis relações entre ministros da Suprema Corte envolvidos do escândalo do Banco Master. Ele questiona a inércia das instituições e da sociedade frente às situações divulgadas pela imprensa.
3: Kim Kataguiri critica também decisões da Justiça Eleitoral, alegando supostas diferenças de tratamento entre candidaturas. Ele reclama da suspensão de campanhas por atrasos em declarações eleitorais nacionais, alegando configurar restrição a direitos políticos.
4: Saúde.
2: A Câmara aprovou projeto que prorroga incentivos para doações a instituições de combate ao câncer e assistência a pessoas com deficiência. As informações com a repórter Cibele Comanete.
5: O plenário da Câmara aprovou o projeto que prorroga até 2031 o prazo para empresas deduzirem do pagamento do imposto de renda doações a instituições sem fins lucrativos, como as Santas Casas, que atuam na prevenção e combate ao câncer ou na reabilitação de pessoas com deficiência. O incentivo acabaria neste ano. A proposta foi apresentada pelo deputado Sérgio Souza, do MDB do Paraná, e recebeu parecer favorável do relator, deputado Antônio Brito, do PSD da Bahia. Os incentivos às doações estão previstos em 2 programas criados em 2012. O Programa Nacional de Apoio à Atenção Oncológica, conhecido como PRONOM, e o Programa Nacional de Apoio à Atenção de Saúde da Pessoa com Deficiência, o PRONAS. Os dois permitem o emprego de recursos privados para financiar projetos desenvolvidos por entidades especializadas e sem fins lucrativos. Segundo o relator Antônio Brito, o Pronom amplia a capacidade de atendimento do Sistema Único de Saúde, o SUS, para a prevenção, o diagnóstico precoce, o tratamento, a reabilitação e os cuidados paliativos de pessoas com câncer. Já o Pronas aumenta a oferta de assistência às pessoas com deficiência, especialmente no que diz respeito a projetos destinados à reabilitação, diagnóstico, tratamento, desenvolvimento de novas tecnologias e capacitação de profissionais. Antônio Brito comemorou a aprovação da proposta.
4: Quero parabenizar a todos que participaram da elaboração da prorrogação até 2031 do prazo do Prolon e do Pronas, tão importante na articulação da sociedade civil, do terceiro setor, do governo federal e também das iniciativas privadas no atendimento às instituições filantrópicas, seja ela na área da saúde, no tratamento do câncer, como também nas entidades que atuam com a pessoa com deficiência.
5: O projeto que prorroga até 2031 prazo para empresas deduzirem do pagamento do imposto de renda doações a instituições sem fins lucrativos que atuam na prevenção e combate ao câncer ou na reabilitação de pessoas com deficiência seguiu para análise do Senado. Da Rádio Câmara de Brasília, com informações de Antônio Vital, Cibele Colmanete.
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3: Câmara aprovou um projeto que acaba com a obrigatoriedade de férias escolares durante o período da Copa do Mundo Feminina em 2027. O repórter Antônio Vital acompanhou a votação.
0: O plenário da Câmara aprovou o projeto que desobriga as redes de ensino pública e privada de todo o país a concederem férias escolares para todos os alunos durante a realização da Copa do Mundo Feminina de Futebol no ano que vem. Lei de autoria do governo, aprovada no início do ano pelo Congresso, obriga que as férias dos estudantes coincidam com o período do torneio, entre 24 de junho e 25 de julho de 2027. Projeto apresentado pela deputada Anne Ortiz, do PP do Rio Grande do Sul, permite que os sistemas de ensino dos estados e municípios decidam sobre o período de férias escolares, em vez de obedecer ao calendário oficial da competição. Entidades como a Federação Nacional das Escolas Particulares criticaram a obrigatoriedade prevista em lei e alegaram que a alteração do período de férias do meio do ano coloca em risco o calendário escolar exigido pela Lei de Diretrizes e Bases da Educação, que obriga pelo menos 200 dias letivos no ano. A proposta recebeu parecer favorável do relator, deputado Alex Manente, do Cidadania de São Paulo. Para ele, do ponto de vista educacional, não é adequado impor solução uniforme a todos os sistemas de ensino, sem considerar as necessidades regionais. O projeto foi aprovado de maneira simbólica pelo plenário, sem votos contrários. O deputado Chico Alencar, do PSOL do Rio de Janeiro, defendeu a medida.
8: O reconhecimento da importância da Copa do Mundo de Futebol está nesse projeto de lei, só que não subordinando os interesses da Copa do Mundo aos sistemas educacionais. Os jogos ocorrem em apenas algumas cidades e, na maior parte das vezes, com um número reduzido de partidas, não se justificando como férias todo o período em todo o território nacional.
0: Os jogos da Copa do Mundo de Futebol Feminino serão realizados em 8 cidades. Belo Horizonte, Brasília, Fortaleza, Porto Alegre, Recife, Rio de Janeiro, Salvador e São Paulo. O projeto que desobriga as redes de ensino pública e privada de todo o país a concederem férias escolares para todos os alunos durante a realização da Copa do Mundo Feminina seguiu para análise do Senado. Da Rádio Câmara de Brasília, Antônio Vital.
3: Educação.
2: Ranieri Paulino, do Republicanos da Paraíba, propõe diversificar a educação profissional e tecnológica, ampliando a oferta em pequenos municípios, áreas rurais e regiões, conforme as demandas e as vocações específicas.
3: Para tanto, Ranieri Paulino apresentou um projeto que altera o Estatuto da Juventude e o Pronatec, articulando formação, trabalho, emprego e renda às características econômicas, sociais e culturais de cada território nacional e local.
2: Termina agora o Jornal Câmara dos Deputados, produzido pela Rádio Câmara, com trabalhos técnicos de Everson Urani e apresentação de José Carlos Andrade e Márcio Aquilissardi. Uma boa noite para você.
3: Uma ótima noite. 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
1: Bem-vinda, muito obrigado pela presença, obrigado pelo carinho, obrigado pela sua sintonia, viu? É bom demais ter você conosco. É noite de terça-feira, 1º de setembro. Já mergulhamos no mês da Bíblia. São Jerônimo, rogue e interceda por nós. Que bom ter você conosco aqui, viu? Que alegria rezar por você e, claro, rezar com você, por sua família, por sua vida, por suas intenções e por tudo aquilo que está dentro do seu coração. Que Nossa Senhora continue cuidando de você e da sua história. Bem-vindo, bem-vinda ao nosso programa. Bom, eu trabalho com a produção de Marcos Thiago, a programação musical de William Nunes com a coordenação de Paula Castro, a direção geral do padre Vanderlei Souza, missionário redentorista. Muito bem, as emissoras que estão retransmitindo o nosso programa, eu acolho com muito carinho Rádio Brasil AM e Ondas Tropicais, lá em Campinas, aqui no estado de São Paulo, e também peço a bênção de Deus para a vida de quem está lá em São Lourenço, através da Rádio São Lourenço FM, e muitas, muitas outras emissoras que estão sim nos ajudando a chegar na sua casa, na sua vida, pela Rádio Aparecida e Rede Aparecida de Rádio. Muito bem, eu aqui conversando com você e já ajustando tudinho para recebê-la aqui nos estúdios da Rádio Aparecida, mais uma vez, boa noite, Amanda Castro, tudo bem? Opa, peraí, deixa eu colocar você no ar, agora sim, Amanda, fala.
2: Boa noite, Evandro.
1: Tudo bem?
2: Tudo bem?
1: Tranquilo, graças a Deus.
2: Ah, que bom, então.
1: Maravilha, Amanda, que bom tê-la conosco mais uma noite, viu? Deus te abençoe, bem-vinda.
2: Amém.
1: Nossa Senhora Aparecida ilumine sua caminhada, viu?
2: Amém.
1: Muito bem.
2: Eu falo, minha
1: sua
2: também.
1: Amém, muito bem. Ó, hoje, o que nós vamos fazer? Nós vamos fazer algo diferente hoje com a Amanda Castro. A Amanda Castro é uma menina culta que procura estudar bastante, conhecer bastante coisa, e ela vai trazer pra gente aqui algumas curiosidades, né? Todos os dias. Eu falei, Amanda, vamos falar algumas curiosidades. Você que é uma menina que pesquisa, que gosta de ler, que gosta de pesquisar. Então, a gente fomentando isso, e aí surgiu esse momento para que a gente possa saber um pouquinho mais algumas curiosidades que talvez você não saiba. Talvez você que está aí acompanhando a gente nunca imaginou que fosse dessa forma. Então, todos os dias a Amanda vai trazer aqui, a gente vai aproveitar esse momento com a Amanda e ela vai trazer alguma curiosidade para a gente no texto. Não é isso, Amanda?
2: Com certeza.
1: Maravilha. O que você tem para nós hoje?
2: Hoje, você sabia, Evandro, que o Vaticano tem um observatório?
1: Observatório que você fala é?
2: Um observatório para observar as estrelas.
1: Olha que interessante.
2: Observatório.
1: Isso aí tá aí uma coisa que eu não sabia.
2: Pois é. E é um dos mais antigos do mundo, viu?
1: É mesmo. Tá aí, ó.
2: Uhum.
1: Muito bem. Por isso que o Papa João Paulo II, São João Paulo II, escreveu uma encíclica, né, sobre fé e ciência, duas asas. Uhum. Né, e falando muito sobre essa realidade, mas essa questão do observatório eu não sabia. Que legal, Amanda.
2: Pois é.
1: Então,
2: é um dos mais antigos do mundo.
1: Olha,
2: é então, muito bom.
1: Quando você for lá no Vaticano, quando você tiver a oportunidade de ir no Vaticano, vai lá nesse observatório que a Amanda falou. Deve ser bem legal, né?
2: Com certeza, deve ser mesmo.
1: Vamos ver se isso.
2: Eu vi que o Papa Leão foi lá recentemente, eu acho.
1: Ah, o Papa Leão visitou lá recentemente, né?
2: Uhum.
1: Ah, que legal. Um observatório tá aí, ó. Coisa boa. Levar as pessoas que gostam, né, de observar as estrelas, também de conhecer um pouco mais sobre os planetas, é interessante. Lá no Vaticano, tá aí, ó, uma coisa que eu não sabia. Maravilha. E você que tá aí, sabia dessa realidade? Sabia disso? Pois é, você sabia com Amanda Castro, aqui no Com a Mãe Aparecida no Santo Terço. Maravilha, Amanda, tá aí. Muito bem. Amanhã você traz mais coisas pra gente?
2: Trago, com certeza.
1: Ó, tá vendo? Vamos começar a fomentar isso, e quem sabe a Amanda monta um canal aí para poder divulgar esse trabalho dela, né? Né, Amanda?
2: Quem sabe?
1: Pois é, tá certo. Amanda, quem que você quer abraçar hoje?
2: Hoje eu quero abraçar você, Amanda.
1: Obrigado.
2: Todas as convidadas de hoje.
1: Uhum.
2: Quero abraçar também os nossos ouvintes e todas as pessoas que estão nos acompanhando pelas redes sociais.
1: Maravilha, que assim seja. Amanda, obrigado, viu? Obrigado pela sua participação aqui, obrigado por esse momento, obrigado também pelo ensinamento. Amanhã a gente vai ficar curioso para mais um Você Sabia com Amanda Castro.
2: Tá bom, pode deixar.
1: Beleza, Amanda, um abraço para você, viu? Obrigado.
2: Abraço, fica com Deus.
1: Com Deus. Aí, ó, Amanda Castro, lá da Central Multimídia, e agora aqui nos estúdios da Rádio Aparecida, eu acolho as estrelas da noite. Pois bem, elas que chegaram aqui, ó, passo a passo, pé por pé, com o silêncio de quem vem rezar o terço e celebrar conosco, as meninas aqui da Arquidiocese. Margot, boa noite, tudo bem?
3: Evandro, boa noite, quanto tempo, hein?
1: Pois é, né?
3: Pois é, o Evandro tirou umas férias aí.
1: Desde antes das férias, que a gente não se vê.
3: É, desde antes das férias que nós não nos vemos. Pois e é. Aí o Zé Antônio que te substituiu, né?
1: Sim.
3: E daí o último terço eu tava achando que era você que já estava de volta, era seu aniversário, véspera do seu aniversário.
1: Véspera
3: do aniversário. É, daí nós rezamos, Zé Antônio, com Zé Antônio. Mas é um prazer estar novamente aqui nos estúdios da Rádio Aparecida, rezando com a Mãe Aparecida.
1: Maravilha, que bom.
3: E hoje também eu quero mandar um abraço, porque eu tô vindo do terço da de São Benedito também, hoje o quinto terço já da novena, em prol da novena de São Benedito.
1: Já?
3: É, e a cavalaria que participou do terço essa noite. E as minhas amigas unidas da irmã, irmãs da fé, que nós rezamos todas as segundas-feiras também. Então a gente tem que rezar, precisamos rezar,
1: é verdade,
3: né?
1: É verdade.
3: Que como diz Dom Darcy, rezar sempre resolve.
1: Com certeza. Muito bem. Aqui as meninas também estão conosco. Boa noite, meninas. Tudo bem?
4: Boa noite.
2: Tudo bem, Evandro?
1: Tudo bem. Essa aqui eu vejo. Margot, essa menina aqui eu vejo
3: toda. Tô sabendo. Toda quinta-feira.
1: Quase todo dia que eu tô no santuário aqui, fazendo meus trabalhos ali de guiamento, eu vejo essa menina aqui no santuário.
3: Ela vai lá, ela fala assim: Margot, encontrei com o Evandro. Falei,
1: Qualquer dia, sabe o que eu vou fazer?
3: É.
1: Eu vou convidar ela pra ela pagar o almoço. O que você acha?
3: Ah, é verdade.
2: Brincadeira. Não, demorou.
1: Brincadeira. Na vez de eu pagar o almoço, eu já falo pra convidar ela pra pagar.
3: Já tá pronta. Convidado está, né?
1: Eu já me convido, né? Olha só. É muita cara de pau, né? Fala a verdade.
2: Que nada.
1: Mas que bom que vocês estão aqui, viu? Sejam bem-vindas.
2: Obrigada, Evandro.
1: Alegria tê-las aqui mais uma vez. Eu perguntei dela, falei: cadê a Margot? Como é que tá a Margot? A Margot tá bem. E quando é que vocês vão aparecer lá? Ah, a gente vai aparecer, qualquer dia desse.
3: É, mas sempre quando o Marcos Thiago já coloca lá o nome, nós já entramos em contato, né? Eu, a Conceição, a Narva, temos a terça-feira, que nosso terço sempre é as terças-feiras, né?
1: É o trio parada dura.
3: É o trio parada dura. E hoje mais uma vez, com as graças de Deus, estamos aqui. E vamos rezar, né?
1: Amém.
3: Se Deus quiser, para todo o Brasil. E você sabe que nós somos ouvidas? Hoje, esses dias à noite, eu fui à farmácia e falei assim: parece que eu ouvi a sua voz na Rádio Aparecida. Falei, eu estava lá. Ah, eu estava lá. E até o pessoal de Aparecida também, né? Quero mandar um boa noite para todos os ouvintes da rádio que nos ouve, pessoal de Aparecida. Pode ser que a gente não ouve, não nos ouve, mas eles ouvem e seguem o nosso terço.
1: Com certeza, maravilha. E como é que tá o terço lá de vocês? Tá de vento em popa, graças a Deus?
2: Graças a Deus, tá tudo na bem, paz. Né?
3: Hoje foi o terço de 1825. 1825 terços.
1: É chão, hein?
3: Né, Conceição?
2: É.
3: Desde da pandemia nunca mais parou.
1: É estrada, hein?
3: Estrada mesmo.
1: Quantos corações transformados nesse tempo?
4: É, e a nossa estrada é bem longa, porque a gente tem muita gente do Paraná, de Minas, que reza com a gente todos os dias.
3: E fazem questão de vir aqui e nos conhecer,
4: querem,
3: né?
4: Querem conhecer.
3: Querem nos conhecer, isso é muito importante.
1: Isso é bom demais, né?
3: É.
1: Então, que Deus abençoe, continue iluminando a vida e o coração de vocês, viu? Alegria imensa tê-las aqui nesta noite especial, que Deus continue abençoando, iluminando vocês aqui e nos ajudam neste momento especial aqui no programa com a Mãe Aparecida e no Santo Deus, viu? Mais uma vez, muito obrigado, que Deus abençoe sempre.
3: Amém.
1: Muito bem, e você que está aí na sintonia, manda sua mensagem 12DDD e o número 3104-1043. Fique à vontade para colocar aqui suas intenções, seus pedidos e os seus agradecimentos, viu? Tô rezando por você e com você que reza conosco aqui no programa com a Mãe Aparecida. É bom demais ter você conosco, é uma alegria estarmos juntos. Que a Mãe de Deus abençoe você, sua vida e o seu coração. Bem-vindo, bem-vinda à Rádio Aparecida, Rede Aparecida de Rádio. 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

sinal da Santa Cruz, livrai-nos Deus nosso Senhor, em nome do Pai, do Filho e do Espírito Santo. Amém. Oferecimento. Divino Jesus, nós vos oferecemos este terço que vamos rezar, meditando nos mistérios da vossa redenção. Concedei-nos, por intercessão da Virgem Maria, Mãe de Deus e Nossa Mãe, as virtudes que nos são necessárias para bem rezá-lo e a graça de ganharmos as indulgências nesta santa devoção. Oferecemos particularmente em desagravo dos pecados cometidos contra o Santíssimo Coração de Jesus e o Imaculado Coração de Maria. Pela paz no mundo, pela conversão dos pecadores, pelas almas do purgatório, pelas intenções do Santo Padre o Papa, pelo aumento e santificação do clero, pela santificação das famílias, pelas vocações, pelas missões e missionários e por todo o povo brasileiro. Agora nós vamos cantar o Creio.

0: vamos rezar um Pai Nosso e três Ave Marias em honra à Santíssima Trindade. Pai nosso que estais no céu, santificado seja o vosso nome. Venha a nós o vosso reino, seja feita a vossa vontade, assim na terra como no céu. O pão nosso de cada dia nos dai hoje, perdoai as nossas ofensas, assim como nós perdoamos a quem nos tem ofendido. E não nos deixeis cair em tentação, mas livrai-nos do mal. Amém. Ave Maria, cheia de graça, o Senhor é convosco. Bendita sois vós entre as mulheres, e bendito é o fruto do vosso ventre, Jesus. Santa Maria, Mãe de Deus, rogai por nós, pecadores, agora e na hora de nossa morte. Amém. Ave Maria, cheia de graças, o Senhor é convosco. Bendita sois vós entre as mulheres, bendito é o fruto do vosso ventre, Jesus. Santa Maria, Mãe de Deus, rogai por nós, pecadores, agora e na hora de nossa morte. Amém. Ave Maria, cheia de graça, o Senhor é convosco. Bendita sois vós entre as mulheres, e bendito é o fruto do vosso ventre, Jesus. Santa Maria, Mãe de Deus, rogai por nós, pecadores, agora e na hora de nossa morte. Amém.
1: Amém. E assim continuamos a nossa vivência na caminhada de fé. Você que está conosco, participe através do WhatsApp, Facebook e YouTube da Rádio Aparecida. Se você preferir, pode também mandar mensagem lá no meu Instagram. Deixa eu mandar um abraço aqui, primeiramente, para o Renan Ventura. Renan Ventura trabalhou aqui na Central Master Web. Tá mandando um abraço para você, Margot, e para as meninas aqui também.
0: Obrigado. Manda um abraço para ele, para a mãe dele, para toda a família.
1: Tá acompanhando a gente lá. Renan, um abraço para você, meu amigo. Ele tá mandando um abraço para você também, viu, Amanda? Um abraço. Deus abençoe, meu querido. Parece por aqui qualquer hora dessa, viu? É um prazer receber você aqui. Bom, com alegria eu acolho quem está conosco, a dona Nenê lá de Bom Jesus, lá de Bom Jesus da Lapa, na Bahia. Boa noite, dona Nenê. Bem-vinda, obrigado pela presença. É uma alegria tê-la aqui conosco. Também rezo e peço a Nossa Senhora Aparecida que acolha as intenções do Silvano Amaro, de Promissão, aqui no estado de São Paulo. Boa noite, Silvano. Seja bem-vindo, amigo. Obrigado, viu? Um abraço muito carinhoso para você, com alegria. Eu acolho também o Olívio Borba, ele é de Joinville, Santa Catarina. Seu Olívio, boa noite, viu? Seja bem-vindo também, que Nossa Senhora lhe cubra com o seu manto sagrado. Também coloco diante do coração da Mãe de Deus as intenções da tia Nenê. Ô tia Nenê, tudo bem? Obrigado, viu? Nossa Senhora Aparecida abençoe. Ô Evandro, boa noite, peço orações por minha família. Amém. Ela, especialmente pela Nora, né, que fez cirurgia hoje, que Nossa Senhora lhe cubra com o seu manto sagrado. Obrigado, viu? Um grande abraço, que Nossa Senhora ilumine sempre. É a tia Nenê do Pingo de Ouro, em Guaratinguetá. Tá na sintonia com a gente. Obrigado. Deus abençoe. Contemplemos juntos agora o primeiro mistério. Hoje vamos contemplar os mistérios dolorosos. Primeiro, mistério da dor.

0: Boa noite, dona Amélia. Tudo bem com a senhora?
1: Boa noite, tudo bem com você, tudo bem?
0: Graças a Deus, tudo na paz. A senhora está falando de... Tá
1: de Ponta Grossa.
0: De Ponta Grossa. Então tá bom.
1: Na Paraná.
0: Isso. É, nós vamos começar o primeiro mistério. A senhora quer começar ou quer que eu comece?
1: Eu queria fazer, ler primeiro as intenções.
0: Isso,
1: né?
0: Pode
1: aí
0: colocar
1: eu posso
0: as intenções.
1: Começar, se você quiser.
0: Tá certo. Aí. Mas pode colocar as intenções e depois a gente continua.
1: Tá bom, quero rezar por todos os doentes aqui da comunidade e quero rezar pelos irmãos do terço, né? Por todos os irmãos do terço. E é pela Raimunda, a dona Marita, o Paulo Brito e a família dele, e aqui de Ponta Grossa, o Amarildo e a família dele, a Lu e o Valdir e a família deles, e a Francisca e a família dela também,
0: pois eu tô,
1: e por todos os irmãos do terço. E quero rezar também pelo meu sobrinho, que tá bem, um problema grave, o Carlos César de Souza, né, o meu sobrinho, que Deus abençoe ele, ilumine ele, que proteja ele sempre, e por todos os meus sobrinhos. E quero rezar por mim também, pela minha saúde, e rezar por toda a minha família, pedindo saúde e paz.
0: Certo.
1: E rezar por você e pelo Evandro.
0: Muito obrigado.
2: Obrigado.
0: Então tá bom, podemos começar?
1: Podemos.
0: Pode iniciar, a senhora quer começar, né?
1: Pai nosso que estais no céu, santificado seja o vosso nome. Venha a nós o vosso reino, seja feita a vossa vontade, assim na terra como no céu.
0: O pão nosso de cada dia nos dai hoje, perdoai as nossas ofensas, assim como nós perdoamos a quem nos tem ofendido. Não nos deixeis cair em tentação, mas livrai-nos do mal. Amém.
1: Ave Maria, cheia de graça, o Senhor é convosco, bendito sois vós entre as mulheres, e bendito o fruto do vosso ventre, Jesus.
0: Santa Maria, Mãe de Deus, rogai por nós, pecadores, agora e na hora de nossa morte. Amém.
1: Ave Maria, cheia de graça, o Senhor é convosco. Bendito sois vós entre as mulheres, e bendito o fruto do vosso ventre, Jesus.
0: Santa Maria, Mãe de Deus, rogai por nós, pecadores, agora e na hora de nossa morte. Amém.
1: Ave Maria, cheia de graça, o Senhor é convosco. Bendito sois vós entre as mulheres, e bendito o fruto do vosso ventre, Jesus.
0: Santa Maria, Mãe de Deus, rogai por nós, pecadores, agora e na hora de nossa morte. Amém.
1: Ave Maria, cheia de graça, o Senhor é convosco. Bendito sois vós entre as mulheres, e bendito o fruto do vosso ventre, Jesus.
0: Santa Maria, Mãe de Deus, rogai por nós, pecadores, agora e na hora de nossa morte. Amém.
1: Ave Maria, cheia de graça, o Senhor é convosco. Bendito sois vós entre as mulheres, e bendito o fruto do vosso ventre, Jesus.
0: Santa Maria, Mãe de Deus, rogai por nós, pecadores, agora e na hora de nossa morte. Amém.
1: Ave Maria, cheia de graça, o Senhor é convosco. Bendito sois vós entre as mulheres, e bendito o fruto do vosso ventre, Jesus.
0: Santa Maria, Mãe de Deus, rogai por nós, pecadores, agora e na hora de nossa morte. Amém.
1: Ave Maria, cheia de graça, o Senhor é convosco. Bendito sois vós entre as mulheres, e bendito o fruto do vosso ventre, Jesus.
0: Santa Maria, Mãe de Deus, rogai por nós, pecadores, agora e na hora de nossa morte. Amém.
1: Ave Maria, cheia de graça, o Senhor é convosco. Bendito sois vós entre as mulheres, e bendito o fruto do vosso ventre, Jesus.
0: Santa Maria, Mãe de Deus, rogai por nós, pecadores, agora e na hora de nossa morte. Amém.
1: Ave Maria, cheia de graça, o Senhor é convosco. Bendito sois vós entre as mulheres, e bendito o fruto do vosso ventre, Jesus.
0: Santa Maria, Mãe de Deus, rogai por nós, pecadores, agora e na hora de nossa morte. Amém.
1: Ave Maria, cheia de graça, o Senhor é convosco. Bendito sois vós entre as mulheres, e bendito é o fruto do vosso ventre, Jesus.
0: Santa Maria, Mãe de Deus, rogai por nós, pecadores, agora e na hora de nossa morte. Amém.
1: Glórias ao Pai, ao Filho e ao Espírito Santo,
0: como era no princípio, agora e sempre.
1: Amém. Ó meu Jesus, perdoai-nos, livrai-nos do fogo do inferno, levai as almas todas para o céu e socorrei principalmente as que mais precisarem da vossa infinita misericórdia. E abençoai o Santo Padre o Papa. Amém.
0: Amém.
1: São José,
0: rogai por nós.
1: Nossa Senhora Aparecida,
0: rogai por nós.
1: Queria também dizer Nossa Senhora de Salete,
0: rogai por nós. Divino Espírito Santo, iluminai-nos.
1: Gostei muito de rezar com você.
0: Tá, eu que agradeço. Fica com Deus e uma boa noite.
1: Boa noite, Deus abençoe.
0: Amém.
2: E assim, continuamos juntos, rezando por você e agora, rezando lá no Facebook da Rádio Aparecida. Você que está no Facebook, vamos rezar por suas intenções, tá bom? Deixa eu pedir a bênção de Deus aqui, ó, para a Eliane Fernandes. Tudo bem, Eliane? Muito boa noite para você, bem-vinda, Deus abençoe. Toninho Alves de Heliodora, no sul de Minas, também está mandando sua mensagem. Obrigado, Toninho. Um abraço carinhoso para Lúcia, Lúcia de França, que reza com a gente também. Obrigado, Lúcia. Boa noite, viu? Deus te abençoe. A Elizabeth Consorte também está conosco. Obrigado, Elizabeth. Uma noite abençoada para você, bem-vinda. Também com alegria, eu coloco as intenções da Silvina Prado, que coloca suas intenções particulares, e ela reza lá de Barra Bonita, aqui no estado de São Paulo. Deus abençoe, viu? Conheço Barra Bonita, cidade bonita de fato. É, Florinda Mendonça, do Potim. Potim também conheço, né? Aqui do ladinho de Aparecida, tá conosco. Boa noite, Flor. Deus abençoe e proteja. Que Nossa Senhora ilumine, viu? A Aninha, lá de Ponta Grossa, no Paraná, também mandou mensagem pra gente aqui no Facebook. Obrigado, Aninha. Ótima noite pra você. Deus abençoe sempre. E ainda, com alegria, a Lourdes Esteves, lá de Arapoti, no Paraná, também está rezando conosco. Obrigado, Lourdes. E a irmã Lourdinha, Fernandes, também reza com a gente. Obrigado, irmã. Um abraço para a senhora, viu? Nossa Senhora Aparecida abençoe e que a sua missão seja frutífera por todo o mundo. Deus abençoe a sua vida. Agora juntos vamos contemplar o segundo mistério. Como eu disse, hoje contemplamos os mistérios dolorosos. Vamos contemplar.

0: Boa noite, Ana.
1: Boa noite, Conceição. Tudo bem com você?
0: Tudo bem, e você?
1: Graças a Deus, tudo bem. Agora tô melhor ainda, tô rezando com vocês aí.
0: Ah, que bom. A Ana está falando de Guaratinguetá, né? Essa aqui,
1: sim,
0: cidade vizinha daqui, nossa.
1: É, vizinha mesmo, aí pertinho.
0: E quais são suas intenções para hoje?
1: Então, quero rezar para todos, para minhas famílias, para minha marido Zia, para minha prima Fátima, para a saúde do Fernando Frazil, que está fazendo tratamento para a cirurgia, e também para a saúde melhor para minha prima Maria Augusta Claro, que está internada, e também rezar para todos os padres, papos, bispos, diáconos, irmãos, os ministros, rezar também para vocês aí da rádio, para você, com certeza, para sua família, e também para o Ivando, também para a família dele, para a Thaís, família
0: obrigado.
1: Dela,
0: para
1: o Marcos, para o Marco Tiago, família, e também para o padre Matos Bradem daqui, e também para todos que catequista, para Jusileia, para Cido, para Marília, Luciano, para Marina, para todos os catequistas do mundo inteiro, né? E para a Esther, para minha amiga, para andar passa com a Minas Gerais, aí ela é mãe do Dr. Wagner. E para minha saúde também, rezar para todo mundo, para meus amigos, para o inimigo também precisa, né? Né, precisam?
0: É, esses precisam amém. Mais ainda. É, você quer começar ou quer que eu comece?
1: Eu começo, tá bom, Cristiano?
0: Tá bom, pode começar então.
1: Pai nosso que está no céu, santificado seja o vosso nome, venha a nós o vosso reino, seja feita a vossa vontade, assim na terra como no céu.
0: O pão nosso de cada dia nos dai hoje, perdoai as nossas ofensas, assim como nós perdoamos a quem nos tem ofendido. Não nos deixeis cair em tentação, mas livrai-nos do mal. Amém.
1: O pão nosso cada dia nos dai hoje, perdoai as nossas
2: Ave
1: ofensas,
2: Maria.
1: Assim.
0: Ave Maria.
1: Aê, não, desculpe, eu tô cochilando.
2: Tranquilo, Aninha.
1: Desculpe, então. Ave Maria, cheia de graça, Senhor, convosco, missas vossas, as mulheres, bendito o fruto vosso ventre, Jesus.
0: Santa Maria, Mãe de Deus, rogai por nós, pecadores, agora e na hora de nossa morte. Amém.
1: Sim. Ave Maria, cheia de graça, Senhor, convosco, missas vossas, as mulheres, bendito o fruto vosso ventre, Jesus.
0: Santa Maria, Mãe de Deus, rogai por nós, pecadores, agora e na hora de nossa morte. Amém.
1: Ave Maria, cheia de graça, Senhor, convosco, missões vós, as mulheres, bendito o fruto vosso ventre, Jesus.
0: Santa Maria, Mãe de Deus, rogai por nós, pecadores, agora e na hora de nossa morte. Amém.
1: Ave Maria, cheia de graça, Senhor, convosco, missões vós, as mulheres, bendito é o fruto vosso ventre, Jesus.
0: Santa Maria, Mãe de Deus, rogai por nós, pecadores, agora e na hora de nossa morte. Amém.
1: Ave Maria, cheia de graça, Senhor, convosco, missas vós, as mulheres, bendito é o fruto vosso ventre, Jesus.
0: Santa Maria, Mãe de Deus, rogai por nós, pecadores, agora e na hora de nossa morte. Amém.
1: Ave Maria, cheia de graça, Senhor, convosco, missas vós, as mulheres, bendito é o fruto vosso ventre, Jesus.
0: Santa Maria, Mãe de Deus, rogai por nós, pecadores, agora e na hora de nossa morte. Amém.
1: Ave Maria, cheia de graça, Senhor, convosco, missas vós, as mulheres, bendito é o fruto vosso ventre, Jesus.
0: Santa Maria, Mãe de Deus, rogai por nós, pecadores, agora e na hora de nossa morte. Amém.
1: Ave Maria, cheia de graça, Senhor, convosco, missas vós, as mulheres, bendito é o fruto vosso ventre, Jesus.
0: Santa Maria, Mãe de Deus, rogai por nós, pecadores, agora e na hora de nossa morte. Amém.
1: Ave Maria, cheia de graça, Senhor, convosco, missas vós, as mulheres, bendito é o fruto vosso ventre, Jesus.
0: Santa Maria, Mãe de Deus, rogai por nós, pecadores, agora e na hora de nossa morte. Amém.
1: Ave Maria, cheia de graça, o Senhor é convosco, bendita sois vós entre as mulheres, bendito é o fruto vosso ventre, Jesus.
0: Santa Maria, Mãe de Deus, rogai por nós, pecadores, agora e na hora de nossa morte. Amém.
1: Amém. Glória ao Pai, o Filho e o Espírito Santo.
0: Assim como era no princípio, agora e sempre. Amém.
1: Ó meu Jesus. Jesus, perdoai-nos
0: do fogo do inferno.
1: Levai as almas todas
0: para o céu. E socorrei principalmente as
1: que mais precisarem que Nossa Senhora unita vós, misericórdia, amém. Nossa Senhora Aparecida,
0: rogai por nós.
1: Rogai por nós. Divino Espírito Santo,
0: iluminai-nos.
1: Iluminai-nos. Que Nossa Senhora abençoe todos vocês aí, viu? Conceição, amém. Ivana, para todo aí.
0: Amém.
1: Desculpa os errinhos que
0: errei. Acontece. Obrigado, Aninha. Que as nossas orações sejam entregues na mão das mães, tá?
1: Vai ser. Amém. Tá? Para nós todos. Amém. Que Nossa Senhora proteja vocês e boa noite.
0: Amém. Você também.
2: Amém.
0: Boa noite.
2: Obrigado, Aninha. Um abraço. Deus abençoe sempre, viu? Vamos lá. Rezando por você e com você que reza conosco. Vamos lá pro YouTube da Rádio Aparecida. Lá no YouTube, eu rezo peço a Nossa Senhora que acolha as intenções do Luiz Carlos Martins. Boa noite, Luiz. Bem-vindo, amigo. Ele é da cidade de Guaxupé, Minas Gerais. Boa noite também para o Ismael José da Silva, lá de Joinville, Santa Catarina. Tudo bem, Ismael? Ótima noite, meu querido. A Ana Júlia. Ana Júlia também está com a gente. Obrigado, Ana Júlia. Ótima noite também. Deus te proteja, viu? Dona Nenê Barreiro, lá de Bom Jesus da Lapa, na Bahia. Rezamos pela senhora também, viu? Com alegria, eu rezo pela Maria das Dores, que reza conosco também. Obrigado, Maria das Dores. Ótima noite para você. O José Zé Givan também reza com a gente. Obrigado, querido. O Zé Givan, lá de Mossoró, no Rio Grande do Norte, está rezando conosco também. Que Deus abençoe. E com alegria, rezo pelas intenções da Márcia Maria, de São José dos Campos, aqui no estado de São Paulo. Tudo bem, Márcia? Boa noite para você, viu? Seja bem-vinda à Rádio Aparecida. Nossa Senhora da Conceição Aparecida continue abençoando a sua vida. Agora vamos contemplar juntos o terceiro mistério da dor.

0: Boa noite, Ângela.
1: Boa noite.
0: Seja bem-vindo ao nosso terço, que é Margot falando de Aparecida.
1: Boa noite, Margot. Você... Que honra, que alegria falar com você.
0: A honra é toda nossa estar falando com você nessa, do outro lado do Brasil, Minas Gerais, Muzambinho, né?
1: Muzambinho, Minas Gerais.
0: É, terra boa, Minas Gerais. Ô, Ângela, você quer pôr as suas intenções?
1: É, gostaria sim, Margot. Eu quero rezar em agradecimento, né? Pela vida da minha netinha, completou 2 meses ontem.
0: Amém.
1: Por 1 ano de matrimônio da minha filha, dos pais, né? Da minha netinha, Maria Tereza. Quero pedir pela saúde dos enfermos, especialmente meu sogro, minha sogra e minha mãe, pelos meus vizinhos, por todos aqueles que pediram as nossas orações, pelas vocações, pelos nossos padres aqui da nossa paróquia, Padre João, Padre Ricardo, por todas as pessoas que nesse momento estão no leito de hospital e pelos cuidadores dos doentes.
0: Amém.
1: Amém.
0: Você quer começar? O que é que eu começo?
1: Eu posso começar?
0: Pode começar, então vamos.
1: Pai nosso, que estais nos céus, santificado seja vosso nome, venha a nós o vosso reino, seja feita a vossa vontade, assim na terra como no céu.
0: O pão nosso de cada dia nos dai hoje, perdoai as nossas ofensas, assim como nós perdoamos a quem nos tem ofendido. E não nos deixeis cair em tentação, mas livrai-nos do mal. Amém.
1: Ave Maria, cheia de graça, o Senhor é convosco. Bendita sois vós entre as mulheres, bendito o fruto do vosso ventre, Jesus.
0: Santa Maria, Mãe de Deus, rogai por nós, pecadores, agora e na hora de nossa morte. Amém.
1: Ave Maria, cheia de graça, o Senhor é convosco. Bendita sois vós entre as mulheres, bendito o fruto do vosso ventre, Jesus.
0: Santa Maria, Mãe de Deus, rogai por nós, pecadores, agora e na hora de nossa morte. Amém.
1: Ave Maria, cheia de graça, o Senhor é convosco. Bendita sois vós entre as mulheres, bendito é o fruto do vosso ventre, Jesus.
0: Santa Maria, Mãe de Deus, rogai por nós, pecadores, agora e na hora de nossa morte. Amém.
1: Ave Maria, cheia de graça, o Senhor é convosco. Bendita sois vós entre as mulheres, bendito o fruto do vosso ventre, Jesus.
0: Santa Maria, Mãe de Deus, rogai por nós, pecadores, agora e na hora de nossa morte. Amém.
1: Ave Maria, cheia de graça, o Senhor é convosco. Bendita sois vós entre as mulheres, bendito o fruto do vosso ventre, Jesus.
0: Santa Maria, Mãe de Deus, rogai por nós, pecadores, agora e na hora de nossa morte. Amém.
1: Ave Maria, cheia de graça, o Senhor é convosco. Bendita sois vós entre as mulheres, bendito o fruto do vosso ventre, Jesus.
0: Santa Maria, Mãe de Deus, rogai por nós, pecadores, agora e na hora de nossa morte. Amém.
1: Ave Maria, cheia de graça, o Senhor é convosco. Bendita sois vós entre as mulheres, bendito o fruto do vosso ventre, Jesus.
0: Santa Maria, Mãe de Deus, rogai por nós, pecadores, agora e na hora de nossa morte. Amém.
1: Ave Maria, cheia de graça, o Senhor é convosco. Bendita sois vós entre as mulheres, e bendito o fruto do vosso ventre, Jesus.
0: Santa Maria, Mãe de Deus, rogai por nós, pecadores, agora e na hora de nossa morte. Amém.
1: Ave Maria, cheia de graça, o Senhor é convosco. Bendita sois vós entre as mulheres. Bendito o fruto do vosso ventre, Jesus.
0: Santa Maria, Mãe de Deus, rogai por nós, pecadores, agora e na hora de nossa morte. Amém.
1: Ave Maria, cheia de graça, o Senhor é convosco. Bendita sois vós entre as mulheres. Bendito o fruto do vosso ventre, Jesus.
0: Santa Maria, Mãe de Deus, rogai por nós, pecadores, agora e na hora de nossa morte. Amém.
1: Glória ao Pai, ao Filho e ao Espírito Santo.
0: Como era no princípio, agora e sempre. Amém.
1: Amém. Ó meu bom Jesus, perdoai-nos,
0: livrai-nos do fogo do inferno. Levai as almas todas para o céu e socorrei principalmente as que mais precisarem da vossa misericórdia.
1: Ó Maria concebida sem pecado,
0: rogai por nós que recorremos a vós.
1: São Benedito,
0: rogai por nós.
1: Santo Antônio,
0: rogai por nós. Ô Ângela, muito obrigada pela sua participação. E que todas as intenções as quais você foi posta aqui, que sejam atendidas no céu. Uma boa noite, muito prazer rezar com você. Um abraço.
1: Outro abraço para vocês.
2: Amém, que assim seja. Obrigado a todos os irmãos que estão conosco rezando o terço com a Mãe Aparecida.

também para Cida Aguiar, de Ponte Nova, no estado de Minas Gerais. Lá no meu Instagram, deixa eu rezar aqui pelas intenções dos irmãos que estão rezando conosco. Olha, reza com a gente aqui, ó, a Monique Souza, ela é da cidade de Urubici, lá em Santa Catarina, terra do Dom Orlando, sempre com a gente. Obrigado, viu, Monique? Um abraço para você. Um abraço também aqui, ó, para quem está conosco, a Solange Lacerda. Boa noite, Solange. Salve Maria Imaculada. O Antônio, Antônio Madalosso, ele reza com a gente e coloca suas intenções lá de Votuporanga, aqui no estado de São Paulo. Boa noite, Antônio. Bem-vindo, viu? E a Valdirene, Valdirene de Paula, ela diz que hoje é aniversário dela. Parabéns, Valdirene. Felicidades, muitas bênçãos e graças para você, viu? Extensivas à sua família também. Que Deus continue te abençoando e te protegendo. Louvado seja Deus pela sua presença. Juntos, contemplando e vivendo mais um mistério, vamos juntos contemplar o quarto mistério da dor.

0: vamos rezar esse quarto mistério na intenção. A Margot tá oferecendo pro neto dela, pedindo saúde, proteção, bênçãos do céu, para a família dela, para ela. A Nara também, para a família dela, para todos da família, por ela. Eu também quero, na intenção da minha família, para mim, para o meu marido, que está dodói, e para todos os amigos do Terço do Jardim Paraíba, para todas as pessoas que rezam com a gente aqui, nesse Santo Terço, e vamos rezar. Pai nosso que estais no céu, santificado seja o vosso nome. Venha a nós o vosso reino. Seja feita a vossa vontade, assim na terra como no céu.
1: O pão nosso de cada dia nos dai hoje. Perdoai as nossas ofensas, assim como nós perdoamos a quem nos tem ofendido. E não nos deixeis cair em tentação, mas livrai-nos do mal. Amém.
0: Ave Maria, cheia de graça, o Senhor é convosco. Bendita sois vós entre as mulheres e bendito é o fruto do vosso ventre, Jesus.
1: Santa Maria, Mãe de Deus, rogai por nós, pecadores, agora e na hora de nossa morte. Amém.
0: Ave Maria, cheia de graça, o Senhor é convosco. Bendita sois vós entre as mulheres e bendito é o fruto do vosso ventre, Jesus.
1: Santa Maria, Mãe de Deus, rogai por nós, pecadores, agora e na hora de nossa morte. Amém.
0: Ave Maria, cheia de graça, o Senhor é convosco. Bendita sois vós entre as mulheres e bendito é o fruto do vosso ventre, Jesus.
1: Santa Maria, Mãe de Deus, rogai por nós, pecadores, agora e na hora de nossa morte. Amém.
0: Ave Maria, cheia de graça, o Senhor é convosco. Bendita sois vós entre as mulheres e bendito é o fruto do vosso ventre, Jesus.
1: Santa Maria, Mãe de Deus, rogai por nós, pecadores, agora e na hora de nossa morte. Amém.
0: Ave Maria, cheia de graça, o Senhor é convosco. Bendita sois vós entre as mulheres e bendito é o fruto do vosso ventre, Jesus.
1: Santa Maria, Mãe de Deus, rogai por nós, pecadores, agora e na hora de nossa morte. Amém.
0: Ave Maria, cheia de graça, o Senhor é convosco. Bendita sois vós entre as mulheres e bendito é o fruto do vosso ventre, Jesus.
1: Santa Maria, Mãe de Deus, rogai por nós, pecadores, agora e na hora de nossa morte. Amém.

0: Ave Maria, cheia de graça, o Senhor é convosco. Bendita sois vós entre as mulheres, bendito é o fruto do vosso ventre, Jesus.
1: Santa Maria, Mãe de Deus, rogai por nós, pecadores, agora e na hora de nossa morte. Amém.
0: Ave Maria, cheia de graça, o Senhor é convosco. Bendita sois vós entre as mulheres, bendito é o fruto do vosso ventre, Jesus.
1: Santa Maria, Mãe de Deus, rogai por nós, pecadores, agora e na hora de nossa morte. Amém.
0: Ave Maria, cheia de graça, o Senhor é convosco. Bendita sois vós entre as mulheres e bendito é o fruto do vosso ventre, Jesus.
1: Santa Maria, Mãe de Deus, rogai por nós, pecadores, agora e na hora de nossa morte. Amém.
0: Ave Maria, cheia de graça, o Senhor é convosco. Bendita sois vós entre as mulheres e bendito é o fruto do vosso ventre, Jesus.
1: Santa Maria, Mãe de Deus, rogai por nós, pecadores, agora e na hora de nossa morte. Amém.
0: Glória ao Pai, ao Filho e ao Espírito Santo.
1: Como era no princípio, agora e sempre. Amém.
0: Ó meu bom Jesus,
1: perdoai-nos e livrai-nos do fogo do inferno. Levai as almas todas para o céu e socorrei principalmente as que mais precisarem da vossa misericórdia.
0: Abençoai o Santo Padre, o Papa, o nosso Bispo e todo o clero. Abençoai, santificai e protegei as nossas famílias e dai-nos a paz. Nossa Senhora Aparecida,
1: rogai por nós.
0: São José,
1: rogai por nós.
0: São Benedito,
1: rogai por nós.
0: Divino Espírito Santo,
1: iluminai-nos.
2: Amém. Louvado seja Deus, porque você continua conosco rezando. Vamos colocar as intenções da Nancy Ramos, em São Manuel, tá com a gente. Obrigado, Nancy. Boa noite para você, bem-vinda. Vamos lá pro Facebook da Rádio Aparecida também. Continuar colocando mais algumas intenções. A Nilda Radael, rezamos por você, Nilda. Seja bem-vinda, que Deus abençoe, proteja, ilumine e guarde sua vida. Rezo, peço a Nossa Senhora Aparecida que acolha as intenções, deixa eu ver aqui, da Lourdes Esteves. Boa noite, Lourdes, tudo bem? Bem-vinda, viu? Obrigado. A Elizabeth Consorte também está conosco. Rezamos ainda pedindo a Nossa Senhora que acolha as intenções de quem reza conosco. A Lilian Andreola, oi Lilian, tudo bem? Ela pede pela alma do seu pai. A gente reza por você, tá bom? E por suas intenções. Conta comigo, conta com as minhas orações também. Rezo e peço a Nossa Senhora que acolha as intenções de quem está conosco, rezando e celebrando, a Liz Ribeiro, de Ponta Grossa, no Paraná. Boa noite, Liz. Seja bem-vinda. A Ana Maria, lá da cidade de Lorena, aqui no estado de São Paulo, também reza conosco. Que Deus abençoe sempre. E ainda rezamos e pedimos a bênção de Deus para quem está conosco, colocando suas intenções, pedindo bênçãos e graças para a sua vida. É lá da cidade de Feira de Santana, o Vanderlei, que reza com a gente. Agora juntos vamos contemplar o quinto mistério da lua.

0: Vamos rezar o quinto mistério agora, oferecimento. Hoje eu gostaria de pedir para oferecer para todos os educadores físicos, né, que é o dia nosso hoje em particular, para os meus amigos, funcionários, educadores físicos e para todos. E a Margot quer colocar também pelas amigas delas da fé, que é um Unidas. Grupo Unidas da Fé, um grupo que ela tem da oração do terço. Então, eu oferecer para elas.
1: Meus dois netos.
0: A Conceição também está pedindo para os dois netos dela.
2: O filho da Cássia também.
0: O filho da Cássia, vamos oferecer para ele.
3: Maciel, oferece. Amanhã é aniversário dele também.
0: Amanhã é aniversário dele, estamos colocando ele nas nossas orações. Coloco também os meus dois filhos.
3: Os meus filhos também.
0: Os filhos da Margot, da Conceição.
1: Os meus filhos e meus netos. Os dois que são professor de academia.
0: Ah lá, então é o nosso companheiro também.
3: Meus sete netos.
0: Isso, que Deus abençoe a todos nós.
3: A todos nós.
0: E com o Evandro também, que faz parte aqui de nós.
4: Obrigado.
0: Que é o principal aqui da equipe, né?
3: O Evandro tem um neto, né? O Felipe, né?
4: Felipe.
3: Então.
0: E toda a família.
3: Toda a família do Evandro também, né?
0: Amém.
3: Com todas as nossas famílias. Amém. Também para saúde de todos
0: de
3: nós.
0: De todos. É. Amém.
3: Principalmente também para minha saúde também. Peço muito hoje.
0: Amém. Vamos lá. Pai nosso, que estais no céu, santificado seja o vosso nome. Venha a nós o vosso reino, seja feita a vossa vontade, assim na terra como no céu.
3: O pão nosso de cada dia nos dai hoje. Perdoai as nossas ofensas, assim como nós perdoamos a quem nos tem ofendido. E não nos deixeis cair em tentação, mas livrai-nos do mal. Amém.
0: Ave Maria, cheia de graça, o Senhor é convosco. Bendita sois vós entre as mulheres, bendito é o fruto do vosso ventre, Jesus.
3: Santa Maria, Mãe de Deus, rogai por nós, pecadores, agora e na hora de nossa morte. Amém.
0: Ave Maria, cheia de graça, o Senhor é convosco. Bendita sois vós entre as mulheres, bendito é o fruto do vosso ventre, Jesus.
3: Santa Maria, Mãe de Deus, rogai por nós, pecadores, agora e na hora de nossa morte. Amém.
0: Ave Maria, cheia de graça, o Senhor é convosco. Bendita sois vós entre as mulheres, bendito é o fruto do vosso ventre, Jesus.
3: Santa Maria, Mãe de Deus, rogai por nós, pecadores, agora e na hora de nossa morte. Amém.
0: Ave Maria, cheia de graça, o Senhor é convosco. Bendita sois vós entre as mulheres, bendito é o fruto do vosso ventre, Jesus.
3: Santa Maria, Mãe de Deus, rogai por nós, pecadores, agora e na hora de nossa morte. Amém.
0: Ave Maria, cheia de graça, o Senhor é convosco. Bendita sois vós entre as mulheres, bendito é o fruto do vosso ventre, Jesus.
3: Santa Maria, Mãe de Deus, rogai por nós, pecadores, agora e na hora de nossa morte. Amém.
0: Ave Maria, cheia de graça, o Senhor é convosco. Bendita sois vós entre as mulheres, bendito é o fruto do vosso ventre, Jesus.
3: Santa Maria, Mãe de Deus, rogai por nós, pecadores, agora e na hora de nossa morte. Amém.
0: Ave Maria, cheia de graça, o Senhor é convosco. Bendita sois vós entre as mulheres, bendito é o fruto do vosso ventre, Jesus.
3: Santa Maria, Mãe de Deus, rogai por nós, pecadores, agora e na hora de nossa morte. Amém.
0: Ave Maria, cheia de graça, o Senhor é convosco. Bendita sois vós entre as mulheres, bendito é o fruto do vosso ventre, Jesus.
3: Santa Maria, Mãe de Deus, rogai por nós, pecadores, agora e na hora de nossa morte. Amém.
0: Ave Maria, cheia de graça, o Senhor é convosco. Bendita sois vós entre as mulheres. Bendito é o fruto do vosso ventre, Jesus.
3: Santa Maria, Mãe de Deus, rogai por nós, pecadores, agora e na hora de nossa morte. Amém.
0: Ave Maria, cheia de graça, o Senhor é convosco. Bendita sois vós entre as mulheres. Bendito é o fruto do vosso ventre, Jesus.
3: Santa Maria, Mãe de Deus, rogai por nós, pecadores, agora e na hora de nossa morte. Amém.
0: Glória ao Pai, ao Filho e ao Espírito Santo.
3: Como era no princípio, agora e sempre. Amém.
0: Ó meu bom Jesus, perdoai-nos, livrai-nos do fogo do inferno, levai as almas todas para o céu e socorrei principalmente as que mais precisarem da vossa misericórdia.

0: rainha, pelos benefícios que todos os dias recebemos de vossas mãos liberais, dignai-nos agora e para sempre tomarmos debaixo de vosso poderoso amparo, e para mais nos alegrarmos, vos saudamos com uma salve rainha. Salve rainha, mãe de misericórdia, a vida, doçura e esperança nossa salve. A vós bradando degredados, filhos de Eva, a vós suspirando e gemendo e chorando nesse vale de lágrimas, e a pois advogada nossa, esses vossos olhos misericordiosos a nós volvei, e depois desse desterro, mostrai-nos Jesus, bendito é o fruto do vosso ventre. Ó clemente, ó piedosa, ó doce sempre Virgem Maria, rogai por nós, Santa Mãe de Deus, para que sejamos dignos das promessas de Cristo. Amém.
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0: Santíssima, pelos méritos de nosso Senhor Jesus Cristo, em vossa querida imagem de Aparecida, espalhais inúmeros benefícios sobre todo o Brasil. Eu, embora indigno de pertencer ao número de vossos filhos e filhas, mas cheio do desejo de participar dos benefícios de vossa misericórdia, prostrado aos vossos pés, consagro-vos o meu entendimento, para que sempre pense no amor que mereceis. Consagro-vos a minha língua, para que sempre vos louve e propague a vossa devoção. Consagro-vos o meu coração, para que depois de Deus vos ame sobre todas as coisas. Recebei-me, ó Rainha incomparável, vós que o Cristo crucificado deu-nos por mãe, no ditoso número de vossos filhos e filhas. Acolhei-me debaixo de vossa proteção. Socorrei-me em todas as minhas necessidades, espirituais e temporais, e sobretudo na hora de minha morte. Abençoai-me, ó celestial cooperadora, e com vossa poderosa intercessão, fortalecei-me em minha fraqueza, a fim de que, servindo-vos fielmente nesta vida, possa louvar-vos, amar-vos e dar-vos graças no céu, por toda a eternidade, assim seja. Amém.
1: Em nome do Pai, do Filho e do Espírito Santo. Amém. Margot, obrigado, viu?
2: Obrigada a você, Evandro, por mais essa oportunidade de estarmos aqui rezando mais uma noite.
1: Amém.
2: Que Deus abençoe
1: a todos nós. Muito bem. Vocês são, obrigado.
3: Eu que agradeço. Mais um terço rezado, né?
1: Louvado seja Deus.
3: Amém. Amém.
1: Muito bem. Nara, obrigado, viu?
4: Muito obrigado. Até a próxima, se Deus quiser.
1: Se Deus quiser. Nos Amém. Encontramos nos corredores do santuário.
4: No santuário, com certeza.
1: Com certeza.
2: Esqueça do almoço, né?
4: Esquece. O almoço já chegando.
1: É verdade. Pronto, agora pronto, né? Maravilha, gente. Obrigado mais uma vez. Deus abençoe vocês, viu?
2: Amém.
4: Amém.
1: A você que esteve conosco, o nosso muito obrigado. Com as imagens de Amanda Castro, fiquem com Deus e com as bênçãos da mãe.

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6: 11:07, horário de Brasília.
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7: Ótima noite para você que continua conosco aqui na Rádio Aparecida, Rede Aparecida de Rádio. Bem-vindo, bem-vinda. Alegria ter você com a gente, viu? Que Nossa Mãe de Deus lhe cubra com o seu manto sagrado. Hora de falar um pouquinho sobre a família dos devotos. E falando da família dos devotos, a gente lembra do cartão do devoto, que é um cartão de quem ajuda a manter firme missão de cuidar da casa de Nossa Senhora. 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
9: Eu creio em Deus que o meu caminho iluminou, que a minha vida transformou. Feliz eu sou. Diz uma canção bem conhecida em nossas comunidades. Cantar é fácil, mas viver, aí é que são elas. Vivemos num tempo muito conturbado. Pandemia, desastres naturais, desemprego, terrorismo, escorreria, dificuldades financeiras, desestrutura familiar, corrupção, quase todo mundo estressado. Meu Deus, vamos parar por aqui. Mas o fato é que a vida não está nada fácil. Eu gostaria de reafirmar o caminho que nos ajuda a vencer essas intempéries da vida: a fé. Se olharmos para todas essas dificuldades sem fé, não só será difícil, será insuportável. Já nos diz o mestre, a vitória vitória que vence o mundo é a nossa fé. E esta é uma grande verdade. Podemos viver os piores sofrimentos, mas quando temos uma fé sincera, nada nos destrói. Não é enfeitar ou mascarar a realidade dura que está por aí, mas sim vê-la por outro ângulo, o da esperança, o da confiança em Deus, o da certeza de que tudo concorre para o bem daqueles

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14: Rede Aparecida de Rádio e a hora certa.
15: 11:18 horário de Brasília.
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17: Olá, uma excelente noite para você. É sempre bom estarmos juntos aqui no programa Com a Mãe Aparecida, no quadro Igreja em Comunhão. Em comunhão também com o Papa Leão XIV, o Santuário Nacional de Aparecida realizou hoje na usina de triagem e compostagem uma ação especial pelo Dia Mundial de Oração pelo Cuidado com a Criação. O momento de oração e reflexão foi conduzido pelo arcebispo de Aparecida, Dom Mário Antônio, com a presença também dos missionários redentoristas e colaboradores da Casa da Mãe. A usina de reciclagem São Geraldo, alinhada ao Magistério da Igreja Católica, especialmente a encíclica Laudato Si, representa uma resposta concreta ao chamado da Igreja para uma ecologia integral que une fé, responsabilidade social e cuidado com a criação. Celebrado anualmente no dia 1º de setembro, o Dia Mundial de Oração pelo Cuidado com a Criação, instituído pelo Papa Francisco em 2015, convida os fiéis a refletirem sobre a grandeza da obra de Deus e a renovarem o compromisso com o cuidado com a casa comum. Em 2026, o tema estabelecido pelo Papa Leão XIV é: eles transformarão suas espadas em arados e suas lanças em foices. O arcebispo de Aparecida, Dom Mário Antônio, que plantou também uma árvore no local, afirmou que estar na usina neste dia é um momento importante de cuidado com a vida.
18: Estar aqui nessa usina, né, de reciclagem, como entendemos, é um momento importante de contato com a vida. E com a vida, até mesmo através daquilo que muitas vezes é descartado. E a usina tem dois ambientes: um ambiente que recebe os resíduos orgânicos para todo o processo e a formação da compostura, e também o ambiente de resíduos sólidos, seja o plástico, o alumínio, o papelão, que também vai para um processo de reciclagem, de reaproveitamento. Então é uma usina, um local de respeito à vida. E nós estamos aqui no dia 1º de setembro, o dia de oração pela criação, o dia que rezamos pedindo a Deus a graça para a vida e saúde do ser humano, prioritariamente, e à luz da ecologia integral, além da vida humana, a vida de todas as criaturas e de tudo aquilo que envolve o sustento da vida humana. O que é marcante para mim é que eu já entrei em muitos ambientes de reciclagem e esse aqui é um ambiente, digamos assim, muito harmonioso, né, de limpeza, de classificação, de organização, de responsabilidade. A gente até pensa que não deve demorar muito tempo, também todos os ambientes da igreja, sejam santuários, sejam paróquias, possam também se preocupar com aquilo que é resíduo, né? E que às vezes se faz um descarte não muito ecológico e às vezes também não muito digno, né, para a economia, mas também para a ecologia integral. Então aqui está sendo um exemplo, né, sem dúvida, para toda a nossa igreja e também para toda a sociedade brasileira. E olha aqui um sinal de vida, nós até plantamos uma árvore, né, dando início a um novo bosque aqui na região. E a gente quer vida para as árvores, para todas as plantas e animais, mas queremos, acima de tudo, vida e dignidade para todas as pessoas. É, mas eu lembro que sempre é necessário plantar e cuidar da árvore, né? Como é necessário também cuidar de toda a forma de vida que Deus criou e que está sob a responsabilidade do homem para que ele possa, digamos assim, cuidar e administrar com sabedoria, sem o domínio da opressão, da injustiça e do aproveitamento. Então, quem planta uma árvore tem responsabilidade maior com todas as criaturas.
17: Dom Mário falou ainda sobre a dignidade do ser humano, que deve ser respeitada em todos os ambientes, principalmente daqueles que trabalham na separação dos resíduos.
18: A gente sabe que a importância do ser humano é encontrar dignidade naquilo que faz. E olha, quem trabalha com ouro ou com prata, ou quem trabalha com lata, com papelão, com plástico e até com resíduos orgânicos, também encontra dignidade no seu trabalho quando ele é valorizado, é reconhecido como alguém que está cuidando da vida, não só para receber um salário, mas para dar mais dignidade à vida da humanidade toda. Então, parabéns a este local e que Deus abençoe todos os colaboradores, tanto nas organizações, nas lideranças, quanto na execução dos trabalhos aqui realizados. Porque aqui se tem resultado.
17: Foi a primeira vez que o novo arcebispo de Aparecida esteve na usina São Geraldo. O ecônomo do Santuário Nacional, missionário redentorista Padre Fábio Evaristo, afirmou que essa é uma iniciativa que completa a missão evangelizadora do santuário.
4: Nós inauguramos no começo deste ano a usina de reciclagem São Geraldo e foi Dom Orlando quem na ocasião era o arcebispo de Aparecida quem participou da inauguração. E agora Dom Mário, que há pouco chegou a Aparecida, tem a oportunidade de conhecer essa iniciativa tão bonita e que completa um pouco a missão evangelizadora do Santuário Nacional. Com certeza o trabalho que realizamos aqui na usina de reciclagem São Geraldo agrada muito, né, o coração de Nossa Senhora, porque estamos cuidando daquilo que veio do coração de Deus, daquilo que Deus criou com amor. Então, Dom Mário pôde hoje fazer essa visita e perceber quão grande é o trabalho realizado pelo santuário, também nessa questão do cuidado com a casa comum. Então, nós temos o trabalho de acolher os devotos, mas também buscamos promover, né, esse cuidado também com a casa comum.
17: Também pela primeira vez na usina, o diretor da Rádio Aparecida, missionário redentorista Padre Vanderlei Souza, destacou que o compromisso do cuidado com a criação se torna prático na usina São Geraldo.
10: É um momento muito especial, principalmente hoje, Dia Mundial de Oração pela Criação, né? Esse convite que a igreja nos faz a todos de cuidarmos da nossa casa comum. Conhecer esse trabalho desenvolvido pelo santuário aqui na usina nos traz uma grande alegria por percebermos que esse compromisso ele se torna prático na dinâmica de vivência do dia a dia do santuário, né? Esse cuidado com os resíduos que são produzidos para que eles não se tornem lixo e nem poluição no ambiente. Isso é muito importante. Eu fico muito feliz de participar desse momento, principalmente da visita com Dom Mário Antônio, que é o nosso arcebispo e que traz para nós essa palavra de confirmação da igreja. O caminho é este mesmo, é cuidar da nossa casa comum, cuidar dos resíduos para que não tenhamos lixo espalhado e poluindo o ambiente.
17: Rafael Oliveira para a Rede Aparecida de Rádio e Signes Brasil.
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15: 11:30, horário de Brasília.
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15: De volta aqui na Rádio Aparecida e Rede Aparecida de Rádio. Uma ótima, uma excelente noite para você que está conosco, viu? WhatsApp disponível, 12DDD, número 3104-1043. Fique à vontade para poder rezar com a gente e celebrar conosco este momento especial de fé e devoção.

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1: A paz esteja com você. É sempre uma renovada alegria poder estarmos unidos aqui nesse breve momento, mas para procurar aprender com Maria, amar sempre a Jesus como ela ama, fazendo tudo o que ele nos ensinou. Maria não explica o que Jesus vai nos dizer nas bodas de Caná. Simplesmente ela indica o caminho. É ele que vocês têm que seguir. Obedeçam a ele. Ao mesmo tempo, Maria dá um testemunho. Ela é a primeira e o maior modelo de como seguir Jesus. Portanto, assumir Maria como nossa mestra vai nos fazer aprender o método verdadeiro do amor a Deus e o amor ao próximo. Isso também vai afetar nossa maneira de orar. Assumir Maria como nossa mestra de oração é também descobrir como é fundamental e novo o modo de orar como Jesus ensina. É preciso aprender cada vez mais a viver segundo a palavra de Deus e a nos deixar fecundar por esta palavra. Assimilar a palavra de Deus faz com que a gente seja realmente pessoas autênticas, seres humanos plenificados. Maria nos introduz silenciosamente na arte de amar, de orar, de viver. Façamos, portanto, um relacionamento cada vez mais profundo com Maria. Ela é a nossa intercessora diante de Deus. É em suas mãos que nós depositamos as nossas orações, nossas súplicas, para que ela nos leve diante de Jesus. Ela é nossa medianeira que pede por nós, para que aqui e agora possamos experimentar a presença do amor de Deus e na hora da morte possamos com alegria e confiança entregar a nossa vida nas mãos de Deus. Sem dúvida, Maria é para todos nós um exemplo luminoso, puro, verdadeiro, do ser humano como Deus criou, a sua imagem e semelhança. Seguindo Maria, nós vamos também restaurando a nossa dignidade humana.
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necessita de um ventre. Deus procura uma mulher e a torna mãe. Toda a humanidade é concebida

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4: Rede Aparecida de Rádio e a hora certa.
5: 11:48, horário de Brasília.
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0: 5 minutos de Jesus. Texto de Alfonso Milagro. Apoio Editora Santuário. O apostolado é o transbordamento da vida interior. Não poderás transbordar se não estás saturado. O que não arde, não acende. Devemos viver Cristo e depois irradiar Cristo.
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2: Missão cumprida, ponto final na primeira parte do programa com a Mãe Aparecida. Eu, Evandro Brum, tô ficando por aqui, mas quem chega agora é Eduardo José, que caminha junto contigo até as 5 horas da manhã, viu? Um abraço para você, amanhã a gente se fala, amanhã a gente se vê aqui na programação com a Mãe Aparecida a partir das 8 da noite, tá bom? Combinado? Então tá certo. Deus abençoe você, que Nossa Senhora

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9: Meia-noite, bom dia.
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9: Com a Mãe Aparecida, rede Aparecida de Rádio, uma ótima e abençoada madrugada. Madrugada de um novo dia a você, meu irmão, a você, minha irmã, a você que reza conosco a partir de agora na segunda parte do programa Com a Mãe Aparecida. Eu, Eduardo José, estou chegando para ficar com vocês nesta madrugada abençoada, madrugada de um novo dia até às 5 horas da manhã. Com a graça de Deus, as bênçãos do nosso Pai Misericordioso, a intercessão e as bênçãos de nossa Mãe Santíssima, a Senhora Aparecida. Vamos juntos nesta caminhada de fé, de amor, paz e esperança até às 5 da manhã, louvando e agradecendo ao bom Deus por mais um dia em nossa vida. Que seja um dia de bênçãos e graças para todos nós. Obrigado a você, meu irmão, que nos acolhe pelas nossas rádios parceiras, rádios que integram a rede Aparecida de rádio. A você que reza conosco pelo aplicativo Aparecida e também pelo a12.com/rádio Aparecida. O 3104-1043 é o nosso WhatsApp para você rezar conosco, louvando e agradecendo a Deus por tudo. às 4 da manhã, o Santo Terço Mariano, e você enviando a nós pelo 3104-1043 as suas intenções e também a sua mensagem de fé, de amor, paz e esperança. A produção é de Marcos Tiago, Paula Castro na coordenação, na direção Padre Vanderlei Souza, missionário redentorista. Hoje, dia 2 de setembro de 2026, quarta-feira da graça de Deus. Toda quarta-feira dedicada à Nossa Mãe do Perpétuo Socorro. Nossa Senhora do Perpétuo Socorro, rogai por todos nós. E hoje a Santa Mãe Igreja celebra Santa Ingrid, Santa Doroteia e Santo Antonino, a quem nós pedimos a intercessão. 12:03, quem está chegando é o Padre Vanderlei Souza com o nosso momento de evangelização e reflexão, com os ponteiros apontam para o infinito.

0: concebeu do Espírito Santo. Ave Maria, cheia de graça, o Senhor é convosco. Bendita sois vós entre as mulheres, e bendito é o fruto do vosso ventre, Jesus. Santa Maria, Mãe de Deus, rogai por nós, pecadores, agora e na hora da nossa morte. Amém. Rogai por nós, Santa Mãe de Deus, para que sejamos dignos das promessas de Cristo. Oremos, infundi, Senhor, vos rogamos, a vossa graça em nossos corações, para que nós que conhecemos pela anunciação do anjo a encarnação de Jesus Cristo, vosso Filho, cheguemos por sua paixão e morte de cruz a glória da ressurreição. Pelo mesmo Cristo nosso Senhor. Amém.
1: Meu querido e minha querida, continuamos a reflexão sobre a palavra de Deus, esse mês da Bíblia, como a igreja nos incentiva a ler, meditar, refletir sobre a Sagrada Escritura. E a cada ano a igreja nos oferece um trecho, um texto para poder aprofundar esta compreensão. Entendendo bem que ao fazer esse mergulho num texto, a comunidade da igreja está nos oferecendo um método para aprofundarmos a nossa leitura. A cada ano você vai perceber, quando você pega o texto de leitura, de aprofundamento, aquilo que é feito, os temas dos encontros, você vai perceber que ali tem um caminho para fazer a leitura da palavra de Deus. E aí, à medida que você vai fazendo esta caminhada cada ano com um texto, você aprende a fazer uma leitura do todo da Sagrada Escritura. Você não vai pegar um texto e fazer uma leitura de um jeito, outro texto de outro. Você vai entender o que o texto está dizendo, porque essa prática da leitura da Sagrada Escritura, ela visa isso, ajudar-nos a aprofundar. E na reflexão de ontem, nós vimos que a igreja no Brasil, durante o mês de setembro, ela motiva a leitura familiar com a Sagrada Escritura. Mas então, quer dizer que só devemos nos preocupar em ler a Bíblia uma vez por ano, ou só quando temos algum motivo específico para buscar essa leitura? Aí nós vamos entender a riqueza que esta celebração ao longo do mês de setembro ela nos propõe. O material para a leitura do texto do mês da Bíblia, ele visa oferecer-nos roteiros de oração, de ciclos bíblicos para grupos de reflexão. Por quê? Porque quando nós fazemos uma leitura em comum, unidade, com um grupo, com pessoas, que a gente percebe aquilo que Jesus falou, né? Quando dois ou mais estiverem reunidos com o mesmo propósito em meu nome, eu estarei no meio. E quando Jesus está, o seu Espírito que vai inspirar, soprar em nós o caminho a seguir. Então, o objetivo desse material todo do mês da Bíblia é isso: oferecer-nos oportunidade de, enquanto grupos, nos grupos, movimentos, nas pastorais, favorecendo assim que cada encontro se torne para nós oportunidade pessoal e comunitária de refletir, de meditar, de aprender com a Sagrada Escritura, com a palavra de Deus ali, aprofundando naquele livro escolhido uma rota para fazermos. E aí a gente vai aplicando este conhecimento à leitura do todo. É um convite, portanto, para que, como comunidades de fé, nos reunamos em torno da palavra de Deus. Pode você fazer isso no grupo de trabalho, você pode fazer isso na sua comunidade de fé, no seu grupo de igreja. Ah, mas eu sou da pastoral X ou do grupo de espiritualidade Y. Não importa, a palavra de Deus é a mesma. O que o material do mês da Bíblia oferece é que todos tenhamos o caminho organizado. Isso é muito bem pensado por pessoas responsáveis, para que todos tenhamos um caminho de leitura da Sagrada Escritura. E é uma forma orante da leitura. Não é simplesmente um acúmulo de conhecimento, naquele sentido de disputa, né? Vou conhecer mais para poder falar mais, para convencer mais. Não. É um modelo de oração, de leitura, que visa nos fazer aprofundar a experiência de Deus, a oração, a contemplação. Visa criar em nós, em primeiro lugar, uma experiência de encontro com a riqueza da palavra. Por isso também é momento de partilha, de reflexão, de compartilhar o conhecimento, de compartilhar aquilo que a palavra vai nos oferecendo para a nossa vida pessoal, de crescermos juntos. E aí criamos, então, uma experiência de aprofundamento. A partir de um livro, de um caminho feito, criamos a experiência de aprofundamento da palavra de Deus. É, o livro de estudos desse ano, a cada ano, a gente tem um livro em que nos é oferecido fazer esse caminho, esse processo de leitura orante, que visa nos ajudar a aprofundar a nossa leitura. O livro escolhido para este ano, para o estudo, é o livro do profeta Daniel. E o lema para esta vivência do mês é: seu reino jamais será destruído. O livro do profeta vai nos trazer isto, reflexões a partir de histórias nas quais a confiança em Deus vai sustentar os seus anunciadores. Esse livro, esse texto, né, essa frase, seu reino jamais será destruído, está no livro do profeta Daniel, capítulo 7, versículo 14. Mas não é apenas um versículo inspirador. Aqui ele expressa, de fato, a mensagem que o livro de Daniel nos traz. Enquanto nós, né, que vivemos nos debates, nas dinâmicas, nos embates do dia a dia, muitas vezes ficamos brigando por reinos humanos, por posturas, por ideias humanas, o reino de Deus, ele vai permanecer oferecendo esperança e segurança. Você já parou para observar e para analisar? Quando nós focamos a nossa força, a nossa capacidade, os nossos dons em defender reinos humanos, o que nós geramos é discórdia, briga, guerra, um querendo tirar o outro do caminho, um querendo prejudicar o outro. Ao passo que, quando nós entramos na dinâmica de perceber, identificar e trabalhar em prol do reino de Deus, o que vai permanecer é a esperança e a segurança, é a partilha, é a comunhão. E na instabilidade deste mundo que passa, a palavra vai nos sustentar a todos, na diversidade de experiências, de perspectivas, de leituras que nós fazemos. O livro de Daniel nos ensina que Deus é soberano, isso é real, né? Lembra lá do livro do Deuteronômio, que fala do mandamento, né? Você deve amar a Deus sobre todas as coisas, com toda a força, com toda a inteligência, com toda a nossa capacidade. Esse amar a Deus não é colocar Deus fora da realidade, mas é captar, perceber o que há de Deus em cada realidade. E aí então essa soberania de Deus sobre os reinos da terra, ele que vai guiar a nossa história, ele que vai nos ajudar a perceber que está presente sim, e principalmente nos momentos de maior desafio. Se a ele confiamos, com ele teremos a vitória. O livro deste ano, o livro do profeta Daniel, ele é dividido em duas partes, capítulos de 1 a 6 e capítulos de 7 a 12. O tema central, porém, é nos ajudar a entender a presença de Deus, inclusive nos momentos difíceis. Ele está sempre conosco, mas lembramos sempre que, quando estamos passando por tempestades, por noites traiçoeiras, quando nós passamos pelos embates da vida, a tendência de nós esquecermos que ele está ali. A gente foca muito no problema e na busca de uma solução para o problema, e nos esquecemos de focarmos em Deus, né? E esse livro de Daniel, ele é escrito no momento de grande tensão, de conflitos, medos, incertezas, e ele vai perpassando, então, vai continuando e reforçando esta recordação de que a nossa verdadeira esperança e segurança não está no poder que brigamos e lutamos para instituir. Não está nos poderes humanos, nos cargos humanos. A verdadeira segurança também não está nos esforços apenas humanos, mas na fidelidade. Quando nós buscamos de fato o que é de Deus e sua aliança, aí sim nós geramos segurança e firmeza. Quando nós buscamos apenas apoiar-nos das coisas humanas, passageiras, e até muitas vezes o que é pior, disfarçamos numa linguagem religiosa o que no fundo é apenas poder humano, o que nós geramos? Desconfiança, geramos medo, dispersão, né? Prestemos atenção. Quando em nome Usamos até mesmo uma linguagem religiosa, mas ao invés de criar comunhão, criamos exclusão? Perguntemo-nos se de fato é Deus que estamos anunciando ou alguma vaidade humana que está ocupando o lugar de Deus. É isso que o livro do Daniel vai nos chamar a atenção. Por isso a igreja nos convida a, como comunidade de fé, uma vez que somos todos batizados do mesmo Espírito, todos comungamos da mesma Eucaristia, é o mesmo Jesus presente na hóstia consagrada, aprendermos, aprofundarmos e trabalharmos por esta consciência profética, porque é um profetismo anunciar no mundo em que se preza a disputa, a derrubar o outro, prejudicar o outro, manchar a imagem do outro, no mundo que preza por esta busca desenfreada de poder. O livro de Daniel vai nos dizer: abramos mão disso tudo, porque isso não leva a nada, pelo contrário, leva à destruição do próprio ser humano, a começar pela própria pessoa que causa tanto mal. Ela fica infeliz, fica fechada em si mesma, deprime-se, não consegue viver a alegria e a liberdade, porque assim como ela ataca os outros o tempo todo, ela se vê acuada o tempo todo com medo de ser atacada. Então o livro de Daniel nos convida a desarmar de todas essas guerras, lutas, de todas essas defesas humanas que nós temos. Quando nós nos desarmamos, nós criamos comunhão, nós conseguimos abraçar, nós conseguimos acolher. E até mesmo quando vamos fazer alguma correção, esta correção gera comunhão, gera confiança, e não o medo e nem a dor.

0: Padre Campos cantando pra gente Missão dos Profetas. Com a Mãe Aparecida, Rede Aparecida de Rádio, juntinho de você, na sua casa, no seu trabalho, onde quer que você esteja, meu irmão, minha irmã, rezando conosco em mais uma madrugada com a Mãe Aparecida. É bom estar onde a Mãe está. E o nosso momento, 19h, vai bater ali, é o nosso momento de oração. Momento de agradecermos ao nosso Pai, ao Senhor Jesus, por tudo, tudo, tudo. Senhor Jesus, que passastes pelo mundo fazendo bem e levando cura e esperança aos que sofriam, aproximai-vos de nós e de todas as pessoas que necessitam de vosso amor. Curai as feridas do nosso corpo e do nosso coração e fazei-nos reconhecer que somos cooperadores da vossa obra. Livrai-nos das divisões, das rivalidades e de tudo aquilo que nos afasta de vós e dos irmãos. Que possamos com humildade e generosidade servir ao vosso reino, confiantes de que é Deus quem faz crescer a semente do bem. Amém.
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0: 12:30, bom dia.
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0: Música, fé e missão com a Mãe Aparecida. Obrigado a você que nos acolhe, você que está rezando conosco em mais uma madrugada. Com a Mãe Aparecida. Vamos juntos, hein? Nessa caminhada de fé, de esperança, amor. Sempre com a Mãe Aparecida intercedendo por cada um de nós. Deixa eu mandar um abraço aqui fraterno aos nossos irmãos, os irmãos Félix, lá em São José do Rio Preto. A Elaine em São Paulo rezando conosco. O Cláudio Antônio e a dona Luciana lá em São João da Boa Vista, rezando por eles e pela família. Os nossos amigos em Matão, interior de São Paulo, rezando conosco, louvando e agradecendo a Deus pelo sucesso da cirurgia da Selma Martins. E pede que continuemos com nossas orações pela mãezinha dele, a dona Agostinha de Araújo, que está internada em São Paulo, lutando pela vida, louvando e agradecendo por todos os ouvintes da Rádio Aparecida. Louvando e agradecendo a Deus também e feliz também com o nosso arcebispo Dom Antônio, uma bênção, um homem de fé. Amém, né, Luiz? Ô Luiz, depois você coloca aí o nome da esposa, dos filhos, tá bom? Pra gente mandar um abraço fraterno pra eles também, tá bom, Luiz, meu querido? Rezando conosco. Quem reza com a gente também, louvando e agradecendo a Deus por tudo, é a Nilva Araújo. Rezando por ela, pela família, louvando e agradecendo a Deus. E ela conta que desde criança Ela gosta muito de ouvir a palavra de Deus. Minha mãe ligava o rádio na Rádio Aparecida, éramos crianças e crescemos ouvindo a Rádio Aparecida. Me lembro do Padre Vitor rezando a consagração. Crescemos ouvindo músicas também do Padre Zezinho. Hoje eu já sou avó e amo ouvir a Rádio Aparecida. Aprendi a amar a Mãe de Jesus e Nossa Mãe. Hoje peço a ela, a São José, que interceda por meu netinho para ganhar a graça do batismo. Ele se chama Renan, gosta muito de pegar o crucifixo na mão e fica mostrando os lugares onde o sangue de Jesus e sai. Ah, que lindo, hein? Obrigado, minha querida, pelo seu testemunho de fé, de amor, devoção à Nossa Senhora e, claro, sempre confiança no nosso Pai misericordioso. Obrigado também pelo testemunho sobre a Rádio Aparecida. Que bom, assim como você, tantos outros irmãos nossos, assim como eu também, cresci ouvindo a Rádio Aparecida. E hoje tenho a graça, a bênção de poder trabalhar na Rádio da Mãe Aparecida. É uma bênção, viu? É uma graça muito grande que eu alcancei na minha vida, minha mãe que ouvia a Rádio Aparecida também, e assim como tantos outros irmãos nossos espalhados pelo Brasil. Né, minha querida? Obrigado, viu? A você, Nilva, a toda a sua família.
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0: Pablo Soares chegando.
11: Salmo 32. Feliz o povo que o Senhor escolheu por sua herança.
12: Feliz o povo que o Senhor escolheu por sua herança.
11: Feliz o povo cujo Deus é o Senhor e a nação que escolheu por sua herança. Dos altos céus o Senhor olha e observa. Ele se inclina para olhar todos os homens.
12: Feliz o povo que o Senhor escolheu por sua herança.
11: Ele contempla do lugar onde reside e vê a todos os que habitam sobre a terra. Ele formou o coração de cada um e por todos os seus atos se interessa.
12: Feliz o povo que o Senhor escolheu por sua herança.
11: No Senhor nós esperamos confiantes, porque Ele é nosso auxílio e proteção. Por isso, o nosso coração se alegra nele. Seu santo nome é nossa única esperança. Feliz o povo que o Senhor escolheu por sua herança.

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2: Corações para o amor de Deus e a constância de Cristo esteja convosco. De maneira especial lembro nesta oração os aniversariantes de hoje: Helena de Campinas, Elídia de Lorena, Amanda de Campinas e o professor Wagner, que trabalha no Liceu de Campinas. Iniciemos esta oração invocando a Santíssima Trindade. Em nome do Pai, do Filho e do Espírito Santo. Amém. Senhor nosso Deus, nosso Pai, nós cremos em vós, nós esperamos em vós, nós vos amamos, nós vos agradecemos este dia e vos damos graças porque estamos com vida. Oferecemos este dia ao Senhor com todas as nossas alegrias e sofrimentos, com todos os nossos trabalhos e divertimentos. Guardai-nos do pecado e fazei de nós instrumentos de vossa paz e do vosso amor. Ajudai-nos a observar vossos santos mandamentos. Amém. Quarta-feira, dia 2 de setembro, o trecho do Evangelho de hoje é escrito por Lucas, capítulo 4, versículos de 38 a 44. Anúncio do Evangelho de Jesus Cristo segundo Lucas. Naquele tempo Jesus saiu da sinagoga e entrou na casa de Simão. A sogra de Simão estava sofrendo com febre alta e pediram a Jesus em favor dela. Inclinando-se sobre ela, Jesus ameaçou a febre e a febre a deixou. Imediatamente ela se levantou e começou a servi-los. Ao pôr do sol, todos os que tinham doentes atingidos por diversos males os levaram a Jesus. Jesus colocava as mãos em cada um deles e os curava. De muitas pessoas também saíam demônios gritando: Tu és o Filho de Deus. Jesus os ameaçava e não os deixava falar, porque sabiam que ele era o Messias. Ao raiar do dia, Jesus saiu e foi para um lugar deserto. As multidões o procuravam e, indo até ele, tentavam impedi-lo de que o deixassem. Mas Jesus disse: Eu devo anunciar a boa nova do reino de Deus também a outras cidades, porque para isso é que eu fui enviado. E pregava nas sinagogas da Judéia. Palavra da salvação. Em Cafarnaum, Jesus ensina e cura. Estamos num sábado, dia de oração, no qual os judeus se dirigiam à sinagoga. Ali Jesus ensina. Mas é também dia de descanso sagrado, por isso a ênfase de que levavam a Jesus os doentes ao pôr do sol, quando o dia já tinha terminado e as atividades poderiam retomar a normalidade. Jesus cura a todos, indistintamente. Sua única exigência é a fé verdadeira. Na cura da sogra de Pedro, cena bastante conhecida, vemos Jesus tratar a febre como uma espécie de espírito impuro. Empreendeu a febre e a febre a deixou, algo que limita e aprisiona. Assim entendemos melhor a ênfase na continuidade da ação, sinal de gratidão e discipulado. A mulher se levantou e começou a servi-los. São Miguel é considerado o guardião celeste, o príncipe e guerreiro que defende o trono celestial. O nome Miguel significa semelhança de Deus. Ele é também o defensor e protetor do povo de Deus e padroeiro da Igreja Católica. São Miguel Arcanjo é o chefe supremo do exército celestial, dos anjos que são fiéis a Deus. Ele é conhecido também como o Arcanjo da Justiça e Arcanjo do Arrependimento. São Miguel, o arcanjo, é o grande combatente e vencedor das forças do mal. Rezemos a São Miguel, arcanjo, pedindo a proteção para você e para toda a sua família. Miguel Arcanjo, o primeiro entre os anjos de Deus, guarda e protetor da Igreja Católica, lembrando de que Nosso Senhor vos confiou a missão de velar pelo seu povo em marcha para a vida eterna, mas rodeado de tantos perigos e ciladas do dragão infernal, eis-me prostrado a vossos pés para implorar confiantemente o vosso auxílio, pois não há necessidade alguma em que não possais valer. Sabeis a angústia por que passa a minha alma no dia de hoje. Ide junto a Maria, nossa mãe, muito amada. Ide a Jesus e dizei-lhe uma palavra em meu favor, pois sei que eles nada vos podem recusar. Intercedei pela salvação da minha alma, e também agora, por aquilo que tanto me preocupa. E se o que peço não é para a glória de Deus e bem da minha alma, obtende-me paciência e que eu me conforme com a vontade divina, pois sabeis o que é mais do agrado de Nosso Senhor e Pai. Em nome de Jesus, Maria e José, atendei-me. Amém. Deus, na sua bondade infinita, criou o ser humano e deu aos que creem em seu Filho ressuscitado a esperança da ressurreição. Dê também a você hoje toda a consolação e bênção. O Senhor esteja convosco, Ele está no meio de nós. Pela intercessão de São Miguel, São Rafael e São Gabriel, desça sobre você, sobre a sua família, sobre as suas intenções, a bênção do Deus Todo-Poderoso, Pai, Filho e Espírito Santo. Amém. O abraço de hoje vai para o José Claudinei, do Rio de Janeiro, Luiz Carlos de Valinhos, José Marcos de Sorocaba. Um abraço para o Edson de Marília, Ricardo de Campinas. E um abraço para o Tiago, lá de Portugal. Sou o padre Edmilson Moraes, salesiano de Dom Bosco, e moro em Campinas, no estado de São Paulo, no Colégio Liceu Salesiano Nossa Senhora Auxiliadora. Que Deus e Nossa Senhora, sua mãe e nossa, continue caminhando com você hoje. Abraço e até mais.
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1: Padre Rubens Gomes de Carvalho chegando, missionário redentorista.
2: Uma vez mais juntos, queridos ouvintes, para o nosso encontro de catequese sobre a Eucaristia dos Santos Padres. O último encontro nosso, nós lembramos que Cirilo de Jerusalém, Santo Padre, nos lembra assim que as mãos, os olhos, o olhar e todo o nosso ser deve convergir, deve estar voltados para o mistério do amor de Jesus, da sua entrega redentora de Jesus, sua paixão, sua morte e ressurreição, que celebramos na Eucaristia, participando integralmente desse mistério. Todo cristão deve estar atento a isso, a reverência ao sagrado de toda a pessoa. Ilustrando isso, nos tempos de hoje, nós vemos, na mesma linha de pensamento, o que nos ensina o documento final da encíclica de João Paulo II, de 17 de abril de 2003. Documento Ecclesia de Eucaristia, sobre a Santa Missa e Eucaristia na sua relação com a Igreja, diz o Papa São João Paulo II nesse documento, em sintonia com São Cirilo de Jerusalém. Diz o Papa: a incorporação em Cristo, isto é, assumindo Cristo na nossa vida e colocando a nossa vida na vida de Cristo, a incorporação em Cristo, revestir-se de Cristo, ser outro Cristo, realizada pelo batismo, renova-se e consolida-se continuamente através da participação do sacrifício eucarístico, sobretudo na sua forma plena, que é a comunhão sacramental. Podemos dizer não só que cada um de nós recebe Cristo, mas também que Cristo recebe a cada um de nós. Ele intensifica a sua amizade conosco ao se dar a nós, a recebermos Jesus. Chamei-vos amigos de Jesus. Mais ainda, nós vivemos por Cristo. Nós vivemos por Cristo. Vivemos por Ele. O que me come viverá de mim, diz Jesus em João 6,57. Quem me come, isso é, quem me recebe, viverá por mim. Na comunhão eucarística, receber o corpo e o sangue de Jesus e toda a participação na Santa Missa, realiza-se de modo sublime a inabitação mútua do Cristo e do discípulo. Isso é, Jesus vive em mim, Jesus penetra minha vida. Permanecei em mim e eu permanecerei em vós, de Jesus. João, capítulo 15, versículo 4. Unindo-se a Cristo na Eucaristia, recebendo o corpo e o sangue do Senhor, unindo-se a Cristo, o povo da nova aliança, isto é, o povo renovado por Jesus, antes de Jesus, antes do seu mistério pascal, da sua paixão, morte e ressurreição, nós éramos pecadores sem condição de voltar para Deus. Aí vem Jesus, a mandado do Pai, e se entrega por todos nós. E aí, então, há uma nova...

0: nova aliança, há um novo tempo na igreja. É a unidade em Cristo. Unindo-se a Cristo, o povo da nova aliança não se fecha em si mesmo. Pelo contrário, o povo participando da Santa Missa, compromissado com esse Cristo, torna-se sacramento, comunicação da graça de Deus para a humanidade. Sinal e instrumento da salvação realizada por Cristo, luz do mundo e sal da terra. E nós nos tornemos em Cristo luz do mundo, nos tornamos luz também para o mundo, porque estamos em Cristo. Recebendo Cristo, participando da vida de Jesus, Cristo, que é a vida do mundo, alimentados por esse Cristo, nós também somos vida de amor para o mundo. Somos instrumentos também da salvação realizada por Cristo. Luz do mundo e sal da terra, para a redenção de todos. A missão da igreja está em continuidade com a missão de Cristo. Assim como o Pai me enviou, também eu vos envio a vós, de Jesus em João, capítulo 20, versículo 21. Por isso a igreja, os batizados, a igreja tira a força espiritual de que necessita para levar a cabo, para realizar a sua missão, a missão da igreja, através do cristão que é batizado e através da perpetuação do sacrifício da cruz na Santa Missa e da comunhão do corpo e do sangue de Cristo. Olha, meu querido irmão, minha querida irmã, o significado profundo da Santa Missa, de participar da Santa Missa, é o que nós estamos vendo. É envolvimento com o jeito de Jesus. Não só recebemos de Jesus, mas nós nos abrimos a Jesus e nos comprometemos, porque ele precisa da gente, ele põe a gente no mundo, na ação do seu Espírito, para a gente ajudá-lo a transformar o mundo. Porque nós somos agentes de Jesus no mundo de hoje. Nós é que agimos. E como igreja que celebra a entrega de Jesus na Santa Missa, cada cristão na igreja também se apresenta como aquele que segue e faz memória de Jesus fazendo o bem. Mas continuaremos a nossa reflexão no próximo encontro. Que a paz esteja com vocês. E até lá, se Deus quiser. Tchau.
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7: 1 hora, horário de Brasília.
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7: Juntinho de você, onde quer que você esteja, nossos irmãos e irmãs em Cristo, rezando conosco em mais uma madrugada com a Mãe Aparecida, abraçando os nossos irmãos, a Lucimara, lá em Pindamonhangaba, rezando por ela, pelo filho Mateus, pela nora Jaqueline, pela netinha dela Maia e por todos, todos, todos que estejam em sintonia, rezando conosco, rezando por ela, pela vida e saúde dela e da família. O Luiz Fernando em Taubaté também marcando presença conosco, mais uma vez, né, Luiz? Obrigado, meu irmão, pelas suas orações. Reze conosco, viu? Já, já, o Santo Terço. A Edna em Lins, interior de São Paulo, rezando conosco, pedindo as bênçãos da Mãe Aparecida, ouvindo pela Rádio Regional Esperança FM a 95.1, rezando por ela, pelas filhas e por todos nós. A nossa irmã rezando conosco também, pedindo as bênçãos da Mãe Aparecida por todos que estejam rezando. Ela que está com a Rádio Medianeira FM na cidade de Santa Maria, no Rio Grande do Sul. A Ellen e o Valdemar rezando conosco. Abração a vocês também, meus irmãos, Ellen e Valdemar. Rádio Medianeira FM, nossa grande parceira no Rio Grande do Sul, a 102.7. Beijo no coração, viu, Valdemar? Da Ellen e seu também, de toda a família, nossos irmãos queridos.
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1: Com Gabi Pedroso chegando nesta madrugada de quarta-feira.
2: Sabedoria. Toda forma de saber nasce de um não saber. A gente sabe da importância da luz quando a gente está no escuro. Padre Fábio de Melo. Acumular informações ou adquirir conhecimentos não configura necessariamente sabedoria. Esta nasce da capacidade de saborear o conhecimento, de permitir que este faça parte da vida, que nos faça crescer na experiência humana e, consequentemente, faça de nós pessoas melhores, mais evoluídas, mais sensíveis à dor e ao sofrimento das pessoas. Toda sabedoria verdadeira é sempre compartilhada, pois não pertence somente ao indivíduo que a alcançou. As crianças aprendem porque se encantam com o conhecimento, não possuem ideias prontas e acabadas e nem querem ter razão. A sabedoria está na desconstrução da informação e do conhecimento, de não permitir que ele nos enrijeça e nos façam parar de buscar, de desejar, de transcender. Quem ainda se espanta com o pôr do sol e se delicia numa noite de estrelas está pronto para entrar no conhecimento da sabedoria. Frei Paulo Sérgio, Ordem dos Frades Menores.
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1: Padre Reginaldo Carreira chegando para mais uma madrugada conosco.
2: Alguém pode perguntar, mas todo esse sofrimento é vontade de Deus? Respondo já. Sabemos que nossas escolhas, nosso livre-arbítrio, trazem consequências positivas ou negativas para nós e para a sociedade. Por isso, nem tudo é vontade de Deus simplesmente. Afinal, ele nos dá liberdade para escolher. Se usamos mal nossa liberdade, teremos consequências desastrosas. E mesmo assim, se nos arrependermos e buscarmos o Senhor, ele pode fazer de um mal aparente um bem eterno. E a fé verdadeira é aquela que, mesmo provada, permanece firme, na certeza de que para Deus nada é impossível. Entretanto, podemos usar muito bem de nossa liberdade e atrairmos consequências positivas para nós e para todos ao nosso redor. Também a fé, que é dom, se completa com o uso correto

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5: 1:30. 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
5: Com a Mãe Aparecida, Rede Aparecida de Rádio, onde quer que você esteja rezando conosco nesta madrugada. Às 4 da manhã, o nosso Santo Terço, e você, meu irmão, minha irmã, rezando conosco, viu? Pedindo por você, pela sua família, louvando e agradecendo a Deus. A dona Aparecida, esposa do Paulo Sérgio, rezando por ele, pelo filho Eric, também por todos os familiares e amigos que rezam conosco. Paulo Sérgio trabalhando, nosso irmão porteiro de condomínio, tá de plantão, rezando por ele e pela família, louvando e agradecendo a Deus por tudo, e também rezando pelos irmãos, companheiros de profissão que estejam de plantão no dia de hoje. O Paulo Roberto, lá em Santa Rita de Jacutinga, rezando com a gente. O Aldemir das Canecas, também rezando conosco, pedindo por ele e pela família. O Marcel Poleski, ele está em Pato Branco, no Paraná, ouvindo pelo online. O nosso irmão rezando por ele, pela filha Maria Laura, louvando e agradecendo a Deus por tudo. O seu Luiz Joaquim Gomes, ele e dona Benedita, em Nova Andradina, Mato Grosso do Sul, agradecendo a Maria o novo mês em companhia da mãe. Amém, seu Luiz, rezando conosco, ele e Dona Benedita.
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0: Como és lindo. 1:36 com a Mãe Aparecida, Rede Aparecida de Rádio, louvando e agradecendo a Deus por tudo em nossa vida, na sua vida, na vida da sua família. Obrigado, meu irmão, minha irmã, você que está rezando conosco na sua casa, no seu trabalho, pedindo por você, por aquelas pessoas que pedem suas orações. E eu convido a você que reze conosco logo mais às 4 da manhã, o nosso Santo Terço, pedindo proteção e a intercessão de nossa mãe, a Senhora Aparecida. Obrigado pelo seu carinho, obrigado a você que está rezando, louvando e agradecendo a Deus por tudo na sua vida e na vida da sua família. E também pedindo a proteção e a intercessão de nossa mãezinha querida, a Senhora Aparecida. Deixa eu abraçar aqui os irmãos, a Sueli Maria, em Paraisópolis, rezando por ela, pelos filhos, pelo Kleber Clayton, pelo esposo João, pela Selma, Edna, Roseli, a Nathalie, a Nayumi, a Diana, e também por todos os nossos irmãos lá de Paraisópolis, rezando com a gente. Lula Motos, nosso irmão querido, rezando conosco, rezando, louvando e agradecendo. E hoje, 1 ano, como é que passa rápido, hein, meu irmão Lula? 1 ano da cirurgia da Mel. Só agradecer a Senhora Aparecida por tudo, pelas orações dos amigos, cheiro no coração, meu irmão. E tá aqui a Mel segurando um belo de um buquê, com toda certeza presente, louvando e agradecendo a Deus pelo dom da vida dela, pela saúde dela e também por tudo que o Senhor tem realizado na vida dela. Melzinha, um beijo no coração, viu, minha irmã? Louvando e agradecendo sempre, sempre, sempre. 1:38.
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0: Elô Silvério chegando com o nosso Momento com Maria.
2: Refletindo o tema, Maria, a aurora da salvação, vamos juntos começar o Momento com Maria de hoje. Maria é a aurora da salvação, a estrela que anuncia ao mundo a chegada da verdadeira luz, Jesus Cristo. Em seu sim humilde e generoso, Deus encontrou um coração aberto para acolher o mistério da encarnação. Maria, cheia de graça, se tornou a mãe do Salvador e sinal de esperança para toda a humanidade. Como a aurora precede o nascer do sol, sua presença prepara nossos corações para encontrarmos Cristo. Mulher de fé, silêncio e entrega, Maria nos ensina a confiar na vontade de Deus, mesmo quando não compreendemos seus caminhos. Sob seu olhar materno, somos conduzidos ao encontro de Jesus, nossa salvação. Que Maria, aurora bendita, ilumine nossa caminhada e nos ajude a dizer todos os dias o nosso sim a Deus.

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3: Irmão, irmã, façamos catequese. O Deus que nos ama também dá sua graça, seus favores. Concede-nos também coragem, valentia para enfrentar as dificuldades. Mas ainda, dá-nos também a certeza de que Ele estará conosco durante a jornada e em qualquer travessia. Enfim, a graça de Deus é como o holofote que alguém projeta de fora para dentro de uma casa que está às escuras. Esta luz externa ajuda as pessoas a se encontrarem suas próprias velas, suas pequenas luzes, e ensina a consertar e a reparar tudo que for preciso para que a casa volte a ser iluminada. A luz de Deus faz isso, nos dá a graça de encontrarmos nossas pequenas luzes e de valorizar os nossos pequenos dons. Dons esses que trazemos desde o nascimento. O favor e a graça de Deus, enfim, são parte da criação continuada. Cantem comigo.

0: Canções que a fé escreveu, Padre Zezinho. 10 minutinhos faltando para as 2 da manhã. Madrugada de quarta-feira, 2 de setembro. Bom dia.
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56. Cheiro de rosas, Amanda Almeida. Às 4, Santo Terço, e você rezando conosco. 3104-1043 é o nosso WhatsApp para você enviar as suas intenções.

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6: 2 horas, horário de Brasília.
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do menino Jesus, tu és a vida e conheço um coração. 2:05, com a mãe Aparecida, Rede Aparecida de Rádio, Música, Fé e Missão. Obrigado a você, meu irmão, minha irmã, que está rezando conosco na sua casa, aí no seu cantinho de oração, muitos mexendo com os artesanatos, dando aquela ajeitada na casa. É isso mesmo, tem gente que aproveita esse horário, não é verdade? Tá mais tranquilo, a família dormindo, e tá lá bordando, fazendo um crochê, mexendo com alguma coisa, não é verdade? Um abraço a você, meu irmão, que esteja nesta situação, e a você que está aí, deitadinho, rezando conosco, louvando e agradecendo, descansando, pedindo as bênçãos da Mãe Aparecida na sua vida, no seu trabalho. Os irmãos que estão pelas estradas rezando conosco também, louvando e agradecendo. Quem está chegando é o nosso arcebispo metropolitano, Dom Mário Antônio, com o nosso momento de oração.

Aparecida, Mãe de Jesus e Nossa Mãe, nós vos louvamos pelo vosso sim generoso, que abriu ao mundo o caminho da salvação. Hoje elevamos a Deus esta oração em ação de graças pelos 75 anos da Rádio Aparecida, que sob a vossa proteção leva diariamente o Evangelho, a esperança e o consolo a milhares de lares. Mãe Aparecida, continuai abençoando todos aqueles que fazem parte desta obra evangelizadora. Os missionários redentoristas, os comunicadores, colaboradores, voluntários, a família dos devotos, as rádios parceiras e, de modo especial, todos os ouvintes. Que cada programa, cada oração, cada música e mensagem transmitida sejam instrumentos de encontro com Cristo e de fortalecimento da fé do vosso povo. Ensinai-nos, ó Mãe, a acolher o projeto de Deus com a mesma confiança e humildade que marcaram a vossa vida. E que, inspirados pelo vosso testemunho, sejamos também portadores da boa nova, comunicando sempre o Evangelho da verdade, amor e alegria. Por vossa intercessão, fazei de nós discípulos missionários, sempre prontos a servir e a testemunhar o amor de Deus.

0: Padre Antônio Maria, desatadora dos nós. 2:15 com a Mãe Aparecida, Rede Aparecida de Rádio.
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0: Padre José Allen chegando em nessa madrugada de quarta-feira, louvando e agradecendo com a sua mensagem.
2: A paz esteja com você. Continuamos no nosso encontro com Maria, lembrando, mais do que em seus privilégios, Maria conta com a nossa sincera humildade. Ela é nossa mãe, nossa medianeira, nossa educadora. Portanto, vamos nos lembrar sempre que nós devemos estar junto com Maria, aprender com ela a viver um autêntico relacionamento com Deus. Lembremos que quando o anjo saúda Maria, ave plena de graça, cheia de graça, cheia de Deus, pura, imaculada, é o ser humano mais perfeito. E Deus a escolhe exatamente para que possa dar um novo sim à sua vontade e assim acontecer o grande mistério da salvação. Ao mesmo tempo, essa manifestação do anjo a Maria é uma oração. Maria conversa com Deus através do anjo, se coloca à sua disposição para fazer a sua vontade. Aqui está o fundamento da oração. Antes de tudo, é um diálogo, ouvir o que Deus tem a nos dizer e também estar sempre dispostos a fazer o que Ele nos indica. Por isso, é fundamental que a nossa oração tenha essa dimensão contemplativa, ou seja, eu vou prestar atenção. Não vou só eu falar, deixa Deus falar, através da sua palavra, do silêncio, dos acontecimentos, da nossa consciência, de tantos modos. E assim a gente possa depois se colocar à disposição, como Maria fez, para servir a Deus cumprindo a sua vontade. Que a gente aprenda com Maria também a arte de amar e de orar.
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0: Minhote, 12h20, pelas mãos de Maria, nossa Mãe Santíssima, a Mãe do Belo Amor, a Mãe da Divina Graça.
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3: Jesus, o sumo sacerdote. A epístola aos Hebreus, capítulo 9, nos diz que o templo antigo e o culto a Deus, instituídos por Moisés, significavam que sem o Cristo, a humanidade não tinha direito à união com Deus, para penetrar no seio da divindade e pertencer eternamente a Deus, e que só depois da encarnação, quando o Verbo divino havia de vir ao mundo, nascendo da Virgem Maria, só então é que o abismo infinito entre Deus e nós havia de ser transposto por Cristo. Só então nele, por ele e com ele, os homens santificados e purificados haviam de subir e receber de Deus a graça, a filiação, a união misteriosa e eterna com o próprio Deus. Naquele templo da antiga aliança, havia um compartimento chamado santuário, onde ficavam o candelabro, a mesa e os pães. Por detrás estava outro recinto fechado que se chamava o Santo dos Santos, com o altar de ouro, os perfumes, a arca da aliança toda recoberta de ouro. Nela havia um vaso de ouro com o maná, o bastão de Abraão e as tábuas da aliança. Por cima da arca havia as duas imagens, os dois querubins da glória, cobrindo com a sua sombra o propiciatório. Tal era o templo mandado fazer pelo próprio Deus. Os sacerdotes entravam no primeiro compartimento para realizar o serviço do culto. No segundo recinto, porém, no Santo dos Santos, apenas o sumo sacerdote podia penetrar. E isto uma vez só por ano. Ele não entrava antes que fosse oferecido pelos seus pecados e pelo povo o sangue das vítimas. O Espírito Santo quis mostrar com este culto e com este templo que o caminho do Santo dos Santos não estava aberto, e que na antiga aliança apresentavam-se a Deus somente oferendas e sacrifícios sem eficácia, que não serviam para purificar a consciência daqueles que deles participassem. O culto era prestado através de ritos humanos referentes a alimentos, bebidas, oblações, sangue de animais, impostos por Deus, até que seu filho, vindo do céu, instituísse o verdadeiro e eterno culto. Cristo veio como sumo sacerdote dos bens eternos. Ele do mundo atravessou até o mais alto e perfeito santuário, que não é obra de mão humana, que não pertence a esta criação. Isto quer dizer, o Verbo divino se fez homem. O Verbo divino, ao tomar a humanidade, fez com que houvesse um homem Deus. Este entrou nos Santos dos Santos uma vez por todas, no Altíssimo Santuário Eterno, não levando sangue de bodes ou de ovelhas, mas com o seu próprio sangue, obtendo uma redenção eterna. De fato, se o sangue de bodes e de ovelhas e as cinzas dos novilhos espalhadas sobre os seres virtualmente impuros os santificava, purificando os seus corpos, quanto mais sangue de Cristo, que por ser Jesus, pessoa divina, tem valor infinito, há de purificar a nossa consciência das obras mortas, para que prestemos culto ao Deus vivo. Em resumo, repetimos: Jesus é o sumo sacerdote, o sacerdote divino. Ele é a pessoa eterna que veio ao mundo e, na sua humanidade, tem dignidade divina para subir até o Pai e entrar no Santo dos Santos eterno. Ele é a vítima de um valor infinito, porque, sendo pessoa divina, seu sangue tem valor divino. Cristo não subiu para oferecer sangue de animais ou perfumes, mas seu próprio sangue. Esse sangue que verdadeiramente purifica as consciências de todos os pecados. Agora o véu foi rasgado e a humanidade inteira, em Cristo, por Cristo e com Cristo, pode atravessar o céu, o Santo dos Santos. Nós podemos, no batismo, tornar-nos filhos de Deus, herdeiros de Deus, templos do Espírito Santo, no Santo dos Santos da Divindade. Pela Eucaristia, não somente oferecemos a vítima divina, mas recebemos a comunhão. Cristo fica em nós e nós nele. E como ele vive da vida do Pai, nós vivemos da sua vida. Assim, a humanidade toda, pelo Verbo divino feito homem, tem acesso ao santuário eterno, que é o próprio Deus.
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0: 2:30, horário de Brasília.
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0: Rezando, meu irmão, minha irmã, com você, por você, pela sua família, convidando você a rezar conosco o Santo Terço, logo mais às 4 da manhã, rezando pela sua família, pela situação pela qual você está vivendo, pedindo a intercessão de nossa mãe, senhora e rainha, padroeira do Brasil, a senhora Aparecida. Deixa eu abraçar aqui uns amigos que estão rezando conosco também, o Marcos Aurélio em Lorena, rezando por ele e pela família, a Auricele Vasconcelos em Portugal, também marcando presença conosco, rezando por a vida e saúde dela e de todos os familiares. Reza conosco a Ana de Aracaju, no Sergipe, pela filha Shirlane, por todos que estejam precisando de nossas orações, louvando e agradecendo. O Dito Delar em Poços de Caldas, também marcando presença, rezando por ele, pela família, por todos os amigos.
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0: Sueli Façanha, tu és o centro. 2h41, com a Manhã Aparecida, Rede Aparecida de Rádio Música Fé Emissão. Bom dia a você, meu irmão, a você, minha irmã, você que está rezando conosco em mais uma madrugada com a Mãe Aparecida. Às 4, o Santo Terço Mariano. Reze conosco, 3104-1043.
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2: Procurai viver com serenidade, ocupando-vos de vossas próprias coisas e trabalhando com vossas mãos como recomendamos. A fé em Jesus Cristo não se limita a alguns momentos da vida ou do dia a dia, mas justamente pela sua dinâmica e natureza. Apresente-se como critério e fator de sentido para a própria vida, escolhas e atitudes como um todo. Aqui Paulo exorta a deixar a fé em Jesus, assumir esse papel de centralidade e permitir que ela se torne verdadeiro referencial para o próprio dia a dia. Viver em serenidade, pois nada perturba o coração de quem se tem Deus o centro da sua vida. Ocupar-se de suas próprias coisas não é um convite ao isolamento ou egoísmo, mas sim a responsabilidade e dedicação. Ocupar-se de fazer de sua vida verdadeiro testemunho de fé, vivendo o amor fraterno, a misericórdia e a caridade. Isso precisa ser construído de forma concreta por cada um, não pode ser garantido por outro. Por isso precisa ser trabalhado com as próprias mãos, pessoalmente, com autonomia e assumindo a responsabilidade. Assim é a nossa vida. Cada dia precisamos nos defrontar com responsabilidades e oportunidades. Precisamos arregaçar as mangas e assumir a labuta para a construção de um mundo melhor. O reino de Deus já aqui. É nossa missão de cristãos, é nosso sonho comum e nossa vocação enquanto humanidade. Construímos juntos o paraíso. Deus nos ajuda e acompanha nessa empreitada. Caminha ao vosso lado, faz-se de nós e se manifesta. Torna-se visível nos frutos de nossas escolhas. Senhor Jesus, aprendeste com São José a trabalhar com as próprias mãos, santificando o trabalho e o sustento. Dá que o teu exemplo edifique o nosso esforço e alimente nossa disposição em trabalhar pelo reino, pela justiça e pela paz, construindo uma família e fraternidade universal. Amém.
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0: e não a fez renunciar a Jesus, ela continuava cheia de alegria e dizia: tenho pressa de chegar junto de Jesus, meu Senhor, que chamou para si os meus pais. Teófilo, um advogado, em tom de brincadeira disse para Doroteia que enviasse do jardim de seu esposo Jesus Cristo frutos ou rosas. E Doroteia, levando a sério, disse que se ele acreditasse em Deus, ela faria o que ele havia pedido. Aconteceu que antes dela morrer, pediu uns instantes para rezar. Chamou um menino de 6 anos e entregou-lhe um lenço com o qual havia enxugado o rosto a fim de que chegasse para o advogado Teófilo. O menino entregou o lenço justamente na hora em que Doroteia foi decapitada. Teófilo entendeu a mensagem de Cristo e, de perseguidor dos cristãos, converteu-se pelo testemunho e intercessão da Santa Marte, aceitando livremente morrer decapitado por causa do nome de Jesus. Doroteia é a santa das flores e faz parte daquele desabrochar de jovens que, com a sua graça, perfumaram o cristianismo primitivo. O testemunho dos mártires inspira nossa vida cristã. Também nos faz refletir: como estamos vivendo nossa fé no Deus único e verdadeiro? E como estamos seguindo a Cristo, doando nossa vida por amor à verdade e por amor aos irmãos e irmãs? Santa Doroteia, rogai por nós.
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4: 3:02.
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1: Olá, meu irmão, minha irmã. Graça, paz e muita luz para você e sua família. No evangelho hoje, o evangelista Lucas narra a cura da sogra de Pedro. Jesus é chamado, pois ela está ardendo em febre. Tão logo é curada, coloca-se em pé e serve todos que estão na casa. Invoquemos a luz do Espírito Santo para que abra as nossas mentes e corações ao acolhimento da palavra do Senhor. Espírito Santo, tu que habitas, tu que falas, rezas e ages em mim, abra-me a palavra, que a minha mente e o meu coração sejam o terreno bom onde a semente da palavra possa germinar, crescer e frutificar, para que a minha vida seja transformada. Amém. Hoje, 2 de setembro, a liturgia nos oferece o Evangelho de Lucas, capítulo 4, versículos 38 a 44. A sogra de Simão estava sendo atormentada com febre alta e pediram por ela a Jesus. Ele se inclinou sobre ela, repreendeu a febre e esta a deixou. No mesmo instante, tendo se levantado, ela os servia. Tendo-se o sol declinado, todos os que tinham doentes com enfermidades diversas os conduziram até ele. Jesus, colocando as mãos sobre cada um deles, os curava. Na casa de Simão Pedro, cuja sogra está enferma, acamada, como morta. Jesus não fala nada à mulher. Simplesmente adverte a febre e esta a abandona. A mulher passa a servi-los. Sua cura não foi simplesmente a cura de uma doença física. Na verdade, foi a cura de sua vida inteira. Ela se tornou discípula do Senhor e passou a servi-los. A vitória sobre a doença e o maligno é sinal dos tempos messiânicos. Depois dessa cura, o evangelista Lucas nos apresenta dois sumários do ministério público de Jesus. O primeiro é um sumário de curas. O segundo é um sumário da missão evangelizadora. Jesus impõe as mãos sobre os enfermos e os cura. Os demônios querem esvaziar a autoridade de Jesus ao revelar sua identidade, o Filho de Deus. Muitos sabem que Jesus é o Messias esperado, mas cada um precisa fazer o seu caminho. Sua própria descoberta à sombra da cruz e da ressurreição. Mas Jesus não é mero curandeiro. Ele ora em um lugar deserto e decide sair pelas aldeias e cidades, pregando o evangelho do reino de Deus. Para isso ele veio. Pregação da palavra e ações libertadoras se complementam o tempo todo. A sogra de Simão estava sendo atormentada com febre alta e pediram por ela a Jesus. Ele se inclinou sobre ela, repreendeu a febre e esta a deixou. O Senhor nos convida a sermos praticantes da palavra. Neste momento, vamos dispor dispor o nosso coração para a vivência de sua palavra.

3:19, anjos de resgate, por amor. 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
2: Às vezes, a gente nem percebe, mas a nossa vida, o que nós mais precisamos é um pouco de silêncio para escutar a voz de Deus. A gente vive ocupado, resolvendo tudo, pensa em tudo, corre o tempo todo, mas quando tenta rezar, não consegue parar. O coração não desacelera. Hoje, na Escola de Maria, continuamos a refletir e aprender sobre os diversos títulos de Nossa Senhora. Sendo uma data muito especial, Maria se revela como Nossa Senhora de Fátima, uma presença que nos lembra o que é o essencial. Nós vamos começar a nossa história em 1917, no dia 13 de maio, uma região simples chamada Fátima, em Portugal. Três crianças eram pastores, Lúcia, Francisco e Jacinta. Cuidavam de ovelhas, como em qualquer outro dia, mas ali no meio do campo, o inesperado aconteceu. Eles viram uma mulher vestida de branco, com uma luz muito forte, mas ao mesmo tempo suave. A mulher pediu que eles voltassem ali, no mesmo dia, durante 6 meses. Todos os meses, Maria aparecia sempre com mensagens simples, mas profundas. Rezar o terço, fazer a penitência, buscar a conversão aos poucos. As pessoas começaram a ir até lá, acompanhar as aparições. Hoje, aquele lugar simples se tornou o Santuário de Fátima, um dos maiores centros de peregrinação do mundo. Milhares de pessoas caminham até lá todos os anos, encontrando paz, um recomeço interior. Uma coisa que chama muita atenção em Fátima é que Maria escolheu falar com crianças simples, como se estivesse mostrando que, para ouvir Deus, não precisa saber muito, precisa ter o coração aberto. O que Maria nos ensina? A devoção à Nossa Senhora de Fátima nos lembra da paz, da conversão, da reconciliação com Deus e da direção espiritual. Talvez hoje você não precise mudar tudo de uma vez. Talvez só precise disso. Parar um pouco, silenciar, voltar. Na última aparição, em 13 de outubro de 1917, já havia uma multidão no local. Mais de 70 mil pessoas. Então aconteceu algo que ficou conhecido como o Milagre do Sol. Muitas pessoas relataram que o sol começou a girar, a mudar de cor e parecia se aproximar da terra. Mesmo quem estava distante viu. Foi um momento que marcou profundamente a fé de quem estava ali. Eu te convido a fazer a oração. Vamos juntos rezar por Nossa Senhora de Fátima. Santíssima Virgem, que nos montes de Fátima vos dignastes revelar aos três pastorzinhos os tesouros que graças podemos alcançar. Rezando o Santo Rosário, ajudai-nos a apreciar sempre mais esta santa oração, a fim de que, meditando os mistérios da nossa redenção, alcancemos as graças que insistentemente vos pedimos. Ó meu bom Jesus, perdoai-nos, livrai-nos do fogo do inferno, levai as almas todas para o céu e socorrei principalmente as que mais precisarem. Nossa Senhora de Fátima, rogai por nós. Amém. Muito obrigado por estar conosco hoje. 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Lá você consegue acompanhar diversas reflexões e aprender cada vez mais sobre a figura de Maria.
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0: 3:30, Valmir Alencar, Cenáculo de Amor. Meia hora pro nosso Santo Terço Mariano.
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0: 3:33.
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0: Com a Mãe Aparecida, Rede Aparecida de Rádio, juntinho de você. Na sua casa, no seu trabalho, onde quer que você esteja, nosso irmão, nossa irmã, irmãos em Cristo, queridos que rezam conosco em mais uma madrugada. Daqui a 26 minutinhos, o Santo Terço Mariano. Continue enviando as suas intenções pelo 3104-1043.
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Marília Melo, pelo sangue de Jesus. 3:44, com a Mãe Aparecida, música, fé, religião.

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1: Lúcio Velho chegando com o nosso momento de reflexão.
2: O batismo nos faz pedras do edifício de Jesus Cristo. A confirmação nos faz arquitetos. Ser um bom arquiteto que brilhe em alguma obra-prima, que condense todo o teu ideal.
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1: Bom dia, meu amigo, minha amiga. Uma lenda do Oriente Médio conta a história de um homem que ia se mudar de um oásis para outro e começou a carregar o seu camelo. Ele colocou os tapetes, os utensílios de cozinha, os baús de roupas e o camelo suportava tudo. Quando ia saindo, lembrou-se de uma linda pena azul que seu pai tinha lhe dado de presente há muitos anos. Ele então voltou, apanhou a pena e a colocou em cima do camelo. Neste momento, o animal simplesmente desabou com o peso e morreu. Meu camelo não aguentou o peso de uma pena, deve ter pensado o homem. Às vezes, julgamos nosso próximo da mesma maneira, sem entender que aquela brincadeira ou aquele comentário malicioso pode ter sido a gota que transbordou a taça do sofrimento. Qual é o seu tipo de humor? Você costuma ser sarcástico ou irônico? Embora o sarcasmo e a ironia possam parecer inofensivos, na maioria das vezes, esse tipo de humor está mais associado à raiva do que a qualquer outra coisa. De forma generalizada, as pessoas usam essas duas formas de humor como um mecanismo de defesa. E isso é perceptível quando prestamos atenção no alvo das piadas ou comentários jocosos. Via de regra, os irônicos ou sarcásticos fazem algum comentário depreciativo, mas que também é engraçado. Quando é uma depreciação de si mesmo ou de uma situação específica, nem nos damos conta. Mas quando, como na maioria das vezes, o comentário deprecia outra pessoa, aí a situação fica mais clara. Mas perceba, ninguém é irônico ou sarcástico sem uma plateia. Quem faz a piada ataca uma pessoa mais fraca ou uma deficiência de uma pessoa mais forte. Ao fazer a piada, é como se dissesse: veja, sou superior a essa pessoa. Ou, vejam como sou capaz de debochar dessa pessoa e ela nem percebe. Obviamente, não são todos, mas muitas pessoas que atacam com esse tipo de humor estão, na verdade, pedindo ajuda. Elas só veem um meio de se aproximar das pessoas ou de se sentirem amadas, escolhendo uma vítima e tripudiando dela em público. Assim, quando a vítima é agredida, a mensagem que o agressor tenta passar é: eu sou mais parecido com vocês do que com esse idiota aí, portanto, me amem. Quando mesmo sem querer nos entregamos aos risos em situações assim, estamos contribuindo com o sofrimento das duas pessoas, aquela que não consegue se destacar sem agredir o outro e aquela que é vítima da agressão. As vítimas, quando não são defendidas ou não sabem se defender, acabam acumulando todas essas agressões, frustrações e ódio. É o que hoje conhecemos por bullying. Pesquisas recentes confirmam que crianças que sofreram bullying tendem a ser jovens e adultos que não conseguem manter relações saudáveis com os outros. Seja por estarem sempre na defensiva e não se abrirem, não desenvolverem confiança, ou porque partiram para o outro lado. Agora, elas é que perseguem, atacam e agridem as pessoas. O chefe que debocha dos funcionários, fazendo piadas de mau gosto na frente dos outros, tem uma grande chance de ter sido uma vítima, que agora tenta, por meio da repetição da agressão, elaborar e assimilar a dor que sofreu. É uma ferida que ainda dói. Portanto, nossa parte

0: é ajudar as vítimas, não compactuar com comentários jocosos que depreciam as pessoas e tentar ajudar aqueles que têm esse tipo de humor a refletirem sobre por que agem assim. Será que já não é hora de deixarem aquela pessoinha ferida no passado e se reconciliar com o presente, esse grande presente de Deus que recebemos a cada dia? Reflita sobre isso, tenha um ótimo dia e até o nosso próximo encontro.
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0: Graça e Luz, Ana Valquíria.
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1: 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Estamos de volta com o programa Com a Mãe Aparecida, na rede Aparecida de Rádio. 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
0: 4 horas, horário de Brasília.
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0: Com a Mãe Aparecida, Rede Aparecida de Rádio, uma ótima e abençoada madrugada a você, meu irmão. Madrugada de novo dia, dia que já está quase surgindo. E nós, naquele momento de agradecermos ao bom Deus por mais este dia, que seja um dia de bênçãos e graças na minha vida, na sua vida, na vida de todos os irmãos e irmãs que rezam conosco e aqueles também que não rezam, aqueles que não rezam, mas precisam de nossas orações. Agradecendo ao bom Deus, nosso Pai misericordioso, pela nossa vida, pela nossa saúde, pelo nosso trabalho, por tudo que temos, por tudo que somos. Momento de agradecermos a nossa Mãe Santíssima, a Mãe da Divina Graça, a Mãe da Esperança, a Mãe da Alegria, a Senhora Aparecida, Mãe do Belo Amor, ela que intercede por cada um de nós, a todo momento, a todo instante, a Mãe não nos abandona. Louvemos e agradecemos por tudo, tudo, tudo em nossa vida. Iniciando o nosso Santo Terço, invocando a Santíssima Trindade.

0: Jesus, nós vos oferecemos este terço que vamos rezar, meditando nos mistérios da vossa redenção. Concedei-nos, por intercessão da Virgem Maria, Mãe de Deus e Nossa Mãe, as virtudes que nos são necessárias para bem rezá-lo e a graça de ganharmos as indulgências desta santa devoção. Oferecemos particularmente em desagravo dos pecados cometidos contra o Santíssimo Coração de Jesus e o Imaculado Coração de Maria, pela paz do mundo, pela conversão dos pecadores e pelas almas do purgatório, pelas intenções do Santo Padre, o Papa Leão, pelo aumento e santificação do clero, pela santificação das famílias, pelas missões, pelas vocações, pelos doentes e por todo o povo brasileiro. Professemos a nossa fé. Creio em Deus Pai Todo-Poderoso, Criador do céu e da terra, e em Jesus Cristo, seu único Filho, nosso Senhor, que foi concebido pelo poder do Espírito Santo, nasceu da Virgem Maria, padeceu sob Pôncio Pilatos, foi crucificado, morto e sepultado, desceu à mansão dos mortos, ressuscitou ao terceiro dia, subiu aos céus. Está sentado à direita de Deus Pai Todo-Poderoso, onde há de vir a julgar os vivos e mortos. Creio no Espírito Santo, na Santa Igreja Católica, na comunhão dos santos, na remissão dos pecados, na ressurreição da carne, na vida eterna. Amém. Rezemos, meu irmão, minha irmã, com amor e confiança, a oração que o próprio Jesus nos ensinou. Pai nosso que estais nos céus, santificado seja o vosso nome, venha a nós o vosso reino, seja feita a vossa vontade, assim na terra como no céu.
1: O pão nosso de cada dia nos dai hoje, perdoai as nossas ofensas, assim como nós perdoamos a quem nos tem ofendido, e não nos deixeis cair em tentação, mas livrai-nos do mal. Amém.
0: Ave Maria, cheia de graça, o Senhor é convosco. Bendita sois vós entre as mulheres, e bendito é o fruto do vosso ventre, Jesus.
1: Santa Maria, Mãe de Deus, rogai por nós, pecadores, agora e na hora de nossa morte. Amém.
0: Ave Maria, cheia de graça, o Senhor é convosco. Bendita sois vós entre as mulheres, e bendito é o fruto do vosso ventre, Jesus.
1: Santa Maria, Mãe de Deus, rogai por nós, pecadores, agora e na hora de nossa morte. Amém.
0: Ave Maria, cheia de graça, o Senhor é convosco. Bendita sois vós entre as mulheres, e bendito é o fruto do vosso ventre, Jesus.
1: Santa Maria, Mãe de Deus, rogai por nós, pecadores, agora e na hora de nossa morte. Amém.
0: Glória ao Pai, ao Filho e ao Espírito Santo, como era no princípio, agora e sempre. Amém. Ó meu bom e amado Jesus, perdoai-nos, livrai-nos do fogo do inferno, levai as almas todas para o céu e socorrei principalmente aquelas que mais precisarem da vossa infinita misericórdia. E nós acolhemos a você, nossos irmãos e irmãs em Cristo, que rezam conosco nesta madrugada. O Marcinho lá em Dourados, rezando por ele e pela família. O Gilberto e Dona Margarida Brunoski, família Brunoski, em Ponta Grossa, no Paraná, rezando pela vida e saúde deles. Também por todos os nossos irmãos deficientes visuais e por todos os colaboradores da Rádio Santana FM, de Ponta Grossa, no Paraná, nossa parceira na Rede Aparecida de Rádio. O Tiãozinho do ônibus em Dom Viçoso, reza conosco também o Israel Lopes, pedindo por ele e pela família, louvando e agradecendo a Deus a Josinete, de Itabaiana, rezando por ela, pela família e também pelo esposo Antônio. Louvando e agradecendo a Deus o Manuel Batista em Blumenau, Santa Catarina. Reza com a gente também o Eduardo Santana, ele está em Ouro Preto, Minas Gerais, rezando por ele, pelos filhos e por todos os nossos irmãos. O Paulo Corretor em Lagoa Santa rezando conosco, pedindo por ele e pela família, louvando e agradecendo a Deus por tudo. Cláudio Antônio e Dona Luciana em São João da Boa Vista, rezando por eles, pela família, por todos que estejam neste momento rezando conosco. Reza com a gente a Mari Cuidadora lá em Araucária, no Paraná, rezando conosco também o José João em Palhoça, em Santa Catarina, louvando e agradecendo ao bom Deus a Lúcia Arco Verde em Pernambuco, rezando por ela e pela família. Louvando e agradecendo a Deus a Gorete de Baipendi, rezando por ela, pelo filho Tiago, por todos os nossos irmãos do Santo Terço. Dona Benedita Lopes em Oeiras, rezando também por ela e pela família. O nosso irmão Eduardo Nascimento, rezando, pedindo a Deus proteção e saúde pela Lúcia Porto, lá de Arco Verde, pelos filhos também que estejam rezando conosco, louvando e agradecendo a Deus pela vida pessoal e profissional. E quem reza conosco vem lá de Santa Maria, no Rio Grande do Sul. O nosso irmão Roseda, seja bem-vindo, meu irmão. Caiu a ligação, eu vou retornar a ligação do Roseda para que ele possa rezar conosco. E você, meu irmão, minha irmã, reze com a gente, pedindo, louvando e agradecendo a Deus por tudo na sua vida, na vida da sua família. Por quem você está rezando no dia de hoje? Quem está precisando de nossas orações? Louvando e agradecendo a Deus por tudo. Pelos nossos enfermos, por todos os nossos irmãos que neste momento estejam precisando deste colo de mãe, da intercessão de nossa mãezinha querida, a Senhora Aparecida, na vida dele e na vida da família. Contemplemos o nosso primeiro mistério.

Roseda falando conosco. Roseda, bom dia, meu irmão. Hoje nós estamos com um probleminha aqui, mas eu vou resolver aqui, viu, Roseda, para você rezar conosco. Agora você me ouve? Não ainda, né? Deixa eu ver aqui, meu irmão querido, para você rezar conosco. Não está, nós não estamos conseguindo manter a ligação, viu, Roseda? Aí com você, em Santa Maria, no Rio Grande do Sul. Vou tentar outra linha para a gente rezar, tá bom, meu irmão? Pai nosso que estais nos céus, santificado seja o vosso nome. Venha a nós o vosso reino, seja feita a vossa vontade, assim na terra como no céu. O pão nosso de cada dia dai-nos hoje, perdoai-nos as nossas ofensas, assim como nós perdoamos a quem nos tem ofendido, e não nos deixeis cair em tentação, mas livrai-nos de todo o mal. Amém. Ave Maria, cheia de graça, o Senhor é convosco. Bendita sois vós entre as mulheres, e bendito é o fruto do vosso ventre, Jesus. Santa Maria, Mãe de Deus, rogai por nós, pecadores, agora e na hora de nossa morte. Amém. Ave Maria, cheia de graça, o Senhor é convosco. Bendita sois vós entre as mulheres, e bendito é o fruto do vosso ventre, Jesus. Santa Maria, Mãe de Deus, rogai por nós, pecadores, agora e na hora de nossa morte. Amém. Ave Maria, cheia de graça, o Senhor é convosco. Bendita sois vós entre as mulheres, e bendito é o fruto do vosso ventre, Jesus. Santa Maria, Mãe de Deus, rogai por nós, pecadores, agora e na hora de nossa morte. Amém. Ave Maria, cheia de graça, o Senhor é convosco. Bendita sois vós entre as mulheres, e bendito é o fruto do vosso ventre, Jesus. Santa Maria, Mãe de Deus, rogai por nós, pecadores, agora e na hora de nossa morte. Amém. Ave Maria, cheia de graça, o Senhor é convosco. Bendita sois vós entre as mulheres, e bendito é o fruto do vosso ventre, Jesus. Santa Maria, Mãe de Deus, rogai por nós, pecadores, agora e na hora de nossa morte. Amém. Ave Maria, cheia de graça, o Senhor é convosco. Bendita sois vós entre as mulheres, e bendito é o fruto do vosso ventre, Jesus. Santa Maria, Mãe de Deus, rogai por nós, pecadores, agora e na hora de nossa morte. Amém. Ave Maria, cheia de graça, o Senhor é convosco. Bendita sois vós entre as mulheres, e bendito é o fruto do vosso ventre, Jesus. Santa Maria, Mãe de Deus, rogai por nós, pecadores, agora e na hora de nossa morte. Amém. Ave Maria, cheia de graça, o Senhor é convosco. Bendita sois vós entre as mulheres, e bendito é o fruto do vosso ventre, Jesus. Santa Maria, Mãe de Deus, rogai por nós, pecadores, agora e na hora de nossa morte. Amém. Glória ao Pai, ao Filho e ao Espírito Santo, como era no princípio, agora e sempre. Amém. Ó meu bom e amado Jesus, perdoai-nos, livrai-nos do fogo do inferno, levai as almas todas para o céu e socorrei principalmente aquelas que mais precisarem da vossa infinita misericórdia. Nossa Senhora do Perpétuo Socorro, rogai por nós. Nossa Senhora Aparecida, rogai por nós. Nossa Senhora das Graças, rogai por todos nós.

0: irmão Roseda, você reza conosco agora? Tá me ouvindo? Não, não está, infelizmente não. E nós acolhemos a você, meu irmão Roseda, em Santa Maria, no Rio Grande do Sul, que não está conseguindo, a linha não está conseguindo segurar, né? Já tentamos, a gente, eu ouço a voz dele, ele me ouve, mas nós, a linha não está conseguindo manter o nosso querido Roseda no ar, mas nós rezamos por você, meu irmão, pela sua família, pelas suas intenções, aquelas que você traz no coração. Continue rezando, viu? Do jeito que você estava rezando comigo no telefone, continue rezando junto conosco, louvando e agradecendo a Deus por tudo na sua vida. Quem reza conosco também é o Cláudio em Tremembé, pedindo por ele e pela família. A dona Maria Cleusa lá em Curvelo, ela e o Valdir rezando conosco. O Rui Tomé em Quirinópolis, a Marta em Valinhos, São Paulo. O Jauri e Matinhos rezando com a gente também, pedindo por ele e pela família. O Luiz Carrilho rezando conosco em Capivari, São Paulo. O Paulo Sapateiro em Nova Russas, no Ceará. Marcial de Pindamonhangaba, o Zico de Jales. O Luiz em Portugal, Sebastião Silva em Dom Viçoso, Minas Gerais. O Wallace em Cachoeiro de Itapemirim, rezando por ele e pela família. A dona Maria de Lourdes em Itapurã, Mato Grosso do Sul. O Vicente em Mococa, a Márcia, o Sérgio Lucas, seu Paulo e dona Lúcia, lá em Daial, Santa Catarina. A Rosa em Imutaba, Minas Gerais. O nosso irmão Ricardo Moreno, rezando conosco em Cachoeiro de Itapemirim. E ele coloca que amanhã eles estarão embarcando para a casa da mãe. Eu e toda a família, que bênção. Parabéns, viu, meu irmão Ricardo? Parabéns a você, a toda a sua família. Que a nossa padroeira abençoe e proteja a nossa viagem. Bom dia a todos da Rede Aparecida. Amém, meu irmão. Que vocês tenham uma viagem abençoada, alegre e festiva em direção à casa da mãe. Rezando conosco, pedindo, louvando e agradecendo Almir Castro em Jundiaí, rezando por ele e pela família, louvando e agradecendo a Deus por tudo que temos, por tudo que somos, pedindo sempre a proteção e as bênçãos de Nossa Senhora na vida dele e na vida de toda a família. E quem reza conosco também pedindo e agradecendo a Deus por tudo é o nosso querido seu José Garcia, aqui em Aparecida, rezando por ele, pelas filhas, por todos os nossos irmãos e irmãs em Cristo que neste momento rezam conosco, louvando e agradecendo ao bom Deus por tudo que temos, por tudo que somos. Pedindo a proteção e as bênçãos da mãe Aparecida também, o Anderson em Franca, São Paulo, o Arlindo do Aulizete aqui em Taubaté, nosso irmão querido, rezando conosco por ele e pela família. A Marilene Gomes em Quirinópolis, Goiás, rezando por ela e pela família. Quem reza conosco também, pedindo a proteção da mãe Aparecida, é o Antônio, lá na zona norte de São Paulo, na Vila Brasilândia, se preparando para sair para o trabalho, em oração conosco. Louvando e agradecendo a Deus, o Orivaldo Ferreira, o nosso Jorge Pimenta em Águia Branca, no Espírito Santo, o seu Joel e a dona Neudes, lá em Salvador, rezando conosco, pedindo as bênçãos da mãe Aparecida. E hoje eles estão em excursão para o Maranhão. Pedimos a Deus e a Nossa Senhora que abençoe e proteja nossa viagem. Parabéns, meus irmãos. Bom descanso, bom passeio para todos vocês que estejam indo agora para o Maranhão, de Salvador para o Maranhão, né, seu Joel? Dona Neudes, Deus abençoe a vida de vocês. E quem reza conosco agora, louvando e agradecendo ao bom Deus, é o nosso irmão Luciano Pinheiro, ele que está em Curvelo, Minas Gerais, rezando por ele e pela família, louvando e agradecendo ao bom Deus. Tomara que dê certo com o Luciano. Luciano, bom dia.
1: Bom dia, Eduardo.
0: Tudo bem, meu irmão?
1: Graças a Deus, Eduardo.
0: Graças a Deus, graças
1: Eduardo,
0: a Deus.
1: Eduardo, hoje é meu aniversário, tô fazendo 79 anos.
0: Oh, coisa boa, é mesmo, tá marcado aqui, eu não tinha prestado atenção, meu irmão. Me perdoe, viu?
1: Não, problema não.
0: Que maravilha, 7.9, hein? Que coisa linda. É. Que Deus abençoe, que a mãe Aparecida o cubra com o seu manto sagrado, viu? Muita saúde, muita paz. E nós rezamos por quem hoje, irmão?
1: Pela minha saúde, meus filhos, meu neto, da minha prima Terezinha e o Ailton lá no paiol de baixo, pra Neca e pro Virgínio no paiol de cima, pro meu primo Adelso e a Dilma, pro Toton e pra Carla, e pra Rosa e pro Dinei e Maria Sofia. E pra toda a turma da nossa folia de reis aqui no bairro Bela Vista. Vamos rezar, Eduardo.
0: Vamos rezar e agradecer.
1: E pra Dilma e pro Adelso.
0: Amém. Vamos rezar e agradecer. Pai nosso que estás nos céus, santificado seja o vosso nome. Venha a nós o vosso reino. Seja feita a vossa vontade, assim na terra como no céu.
1: O pão nosso de cada dia nos dai hoje, perdoai as nossas ofensas, assim como nós perdoamos a quem nos tem ofendido, e não nos deixei cair em tentação, mas livrai-nos, Senhor, do mal. Amém.
0: Ave Maria, cheia de graça, o Senhor é convosco. Bendita sois vós entre as mulheres, e bendito é o fruto do vosso ventre, Jesus.
1: Santa Maria, Mãe de Deus, rogai por nós, pecadores, agora e na hora da nossa morte. Amém.
0: Ave Maria, cheia de graça, o Senhor é convosco. Bendita sois vós entre as mulheres, e bendito é o fruto do vosso ventre, Jesus.
1: Santa Maria, Mãe de Deus, rogai por nós, pecadores, agora e na hora da nossa morte. Amém.
0: Ave Maria, cheia de graça, o Senhor é convosco. Bendita sois vós entre as mulheres, e bendito é o fruto do vosso ventre, Jesus.
1: Santa Maria, Mãe de Deus, rogai por nós, pecadores, agora e na hora da nossa morte. Amém.
0: Ave Maria, cheia de graça, o Senhor é convosco. Bendita sois vós entre as mulheres, e bendito é o fruto do vosso ventre, Jesus.
1: Santa Maria, Mãe de Deus, rogai por nós, pecadores, agora e na hora da nossa morte. Amém.
0: Ave Maria, cheia de graça, o Senhor é convosco. Bendita sois vós entre as mulheres, e bendito é o fruto do vosso ventre, Jesus.
1: Santa Maria, Mãe de Deus, rogai por nós, pecadores, agora e na hora da nossa morte. Amém.
0: Ave Maria, cheia de graça, o Senhor é convosco. Bendita sois vós entre as mulheres, e bendito é o fruto do vosso ventre, Jesus.
1: Santa Maria, Mãe de Deus, rogai por nós, pecadores, agora e na hora da nossa morte. Amém.
0: Ave Maria, cheia de graça, o Senhor é convosco. Bendita sois vós entre as mulheres, e bendito é o fruto do vosso ventre, Jesus.
1: Santa Maria, Mãe de Deus, rogai por nós, pecadores, agora e na hora da nossa morte. Amém.
0: Ave Maria, cheia de graça, o Senhor é convosco. Bendita sois vós entre as mulheres, e bendito é o fruto do vosso ventre, Jesus.
1: Santa Maria, Mãe de Deus, rogai por nós, pecadores, agora e na hora da nossa morte. Amém.
0: Ave Maria, cheia de graça, o Senhor é convosco. Bendita sois vós entre as mulheres, e bendito é o fruto do vosso ventre, Jesus.
1: Santa Maria, Mãe de Deus, rogai por nós, pecadores, agora e na hora da nossa morte. Amém.
0: Ave Maria, cheia de graça, o Senhor é convosco. Bendita sois vós entre as mulheres, e bendito é o fruto do vosso ventre, Jesus.
1: Santa Maria, Mãe de Deus, rogai por nós, pecadores, agora e na hora da nossa morte. Amém.
0: Glória ao Pai, ao Filho e ao Espírito Santo.
1: Assim como era do princípio, agora e sempre. Amém.
0: Ó meu bom e amado Jesus,
1: perdoai, livrai do fogo do inferno e levar as almas todas para o céu, principalmente aquelas que mais precisar da vossa infinita misericórdia.
0: Nossa Senhora do Perpétuo Socorro,
1: rogai por nós.
0: São Geraldo Magela,
1: rogai por nós.
0: São José,
1: rogai por nós.
0: Senhora Aparecida, Mãe Rainha e Padroeira do Brasil,
1: rogai por nós que socorremos a vós.
0: Meu querido Luciano Pinheiro, em Curvelo, Minas Gerais, rezando conosco pela Rádio Centro Minas. Mais uma vez, que Deus abençoe a sua vida, que a Mãe Aparecida continue cuidando de você, intercedendo por você, viu, meu irmão? Saúde e paz.
1: Amém.
0: Salve Maria.
1: Salve Maria. No terceiro.

0: rezando, meu irmão, minha irmã, com você e por você, na sua casa, aí no seu trabalho, pedindo as bênçãos da Mãe Aparecida pela sua vida, pela vida da sua família, louvando e agradecendo por tudo que temos, por tudo que somos, pedindo sempre ao nosso bom Deus que este dia seja um dia de bênçãos e graças a todos nós, que nós possamos resolver todos os nossos problemas, todas as nossas dificuldades, sempre com a proteção e as bênçãos da mãezinha querida, a Senhora Aparecida. Seu João Reis em Brasília, rezando conosco, por ele e pela família, louvando e agradecendo ao bom Deus por tudo que na vida dele e na vida da família, louvando e agradecendo ao bom Deus também, a Bernadette de Ponta Grossa, no Paraná. Seja bem-vinda, Bernadette, que Deus abençoe você e a sua família, viu? Rezando conosco pela Rádio Santana. O José do Carmo reza conosco em Uberlândia, Minas Gerais, pedindo por ele e pela família, louvando e agradecendo ao nosso bom Deus. O José da Nóbrega também rezando por ele e pela família, pedindo as bênçãos da mãezinha querida, a Senhora Aparecida. Quem reza conosco, louvando e agradecendo, Anderson Pietro Bom, ele e a Érica em Jales, rezando com a gente pela vida e saúde deles e da família. O nosso irmão José dos Santos em Caxambu, rezando por ele e pela família. O nosso irmão Ronilton Rodrigues em Tijuacu, lá em Senhor do Bonfim, pela Rádio Caraíba, rezando conosco. A Fátima em Cruzeiro, por toda a família, pelas filhas, pelos netos e netas, pela saúde dos doentes e por todos que precisam. A Edelma reza conosco também. A Anúzia de Aracaju, no Sergipe, louvando e agradecendo a Deus pela vida e saúde dela e de todos os nossos irmãos em Cristo. E quem reza conosco, agora, se Deus quiser, vai dar certo, é o Roseda. Roseda, bom dia, meu irmão.
1: Bom dia, Eduardo. Sou Roseda, Santa Maria do Sul. Obrigado pela oportunidade. Rádio Rio de Janeiro, Rádio Aparecida, esse espaço tão nobre. Devotos, venham, venham. A casa da mãe sempre tem espaço para mais um. E rezamos sempre por ela. Importante isso.
0: E você, Eduardo, hoje reza na intenção de quem, meu irmão?
1: Sim, especialmente para minha família, meus filhos, minhas noras, minhas netas. E a minha neta especial hoje, a Mia, comemora 4 aninhos. Mora em Florianópolis. Ela é coroinha lá naquela da capital catarinense, há pouco tempo, mas com 4 aninhos é coroinha das missas aos domingos. Então, saúde para ela, para o seu aniversário hoje, e as demais netas também, e a todos que fazem aniversário nesse dia tão especial.
0: Amém.
1: Mais uma vez, eu agradeço a oportunidade por ter me ligado novamente, mas faz parte, geralmente, a distância de Santa Maria, então, com isso, as comunicações muitas vezes peca. Mas rezo também hoje aqui para meus amigos, meus inimigos, eu os perdoo sempre, e rezamos muito, muito, para que a Mãe Rainha, Nossa Senhora Medianeira de Santa Maria, aí do povo gaúcho, interceda por todos nós, pela paz, acima de tudo, pelo entendimento e pelo diálogo. Vamos rezar pelas crianças, o quanto as crianças são importantes, e agora, dia 7 e dia 20, aqui no sul do país, estão participando dos desfiles, e as crianças vão para a avenida desfilar, mas sempre vamos rezar por eles para que uma nova geração seja criada. Também, nunca esquecendo, a beatificação do venerável João Luiz Possobon.
0: Amém.
1: Vamos rezar.
0: Vamos rezar e agradecer. Sim. Pai nosso que estás nos céus, santificado seja o vosso nome, venha a nós o vosso reino, seja feita a vossa vontade, assim na terra como no céu.
1: O pão nosso de cada dia nos dai hoje, perdoai as nossas ofensas, assim como nós perdoamos a quem nos tem ofendido, e não nos deixeis cair em tentação, mas livrai-nos do todo mal. Amém.
0: Ave Maria, cheia de graça, o Senhor é convosco, bendita sois vós entre as mulheres, e bendito é o fruto do vosso ventre, Jesus.
1: Eu convido a região central do estado, as vizinhas, que participe mais no Terço Mariano. O sul precisa desse espaço. Santa Maria, Mãe de Deus, rogai por nós, pecadores, agora e na hora de nossa morte. Amém.
0: Ave Maria, cheia de graça, o Senhor é convosco. Bendita sois vós entre as mulheres, e bendito é o fruto do vosso ventre, Jesus.
1: Santa Maria, Mãe de Deus, rogai por nós, pecadores, agora e na hora de nossa morte. Amém.
0: Ave Maria, cheia de graça, o Senhor é convosco. Bendita sois vós entre as mulheres, e bendito é o fruto do vosso ventre, Jesus.
1: Santa Maria, Mãe de Deus, rogai por nós, pecadores, agora e na hora de nossa morte. Amém.
0: Ave Maria, cheia de graça, o Senhor é convosco. Bendita sois vós entre as mulheres, e bendito é o fruto do vosso ventre, Jesus.
1: Santa Maria, Mãe de Deus, rogai por nós, pecadores, agora e na hora de nossa morte. Amém.
0: Ave Maria, cheia de graça, o Senhor é convosco. Bendita sois vós entre as mulheres, e bendito é o fruto do vosso ventre, Jesus.
1: Santa Maria, Mãe de Deus, rogai por nós, pecadores, agora e na hora de nossa morte. Amém.
0: Ave Maria, cheia de graça, o Senhor é convosco. Bendita sois vós entre as mulheres, e bendito é o fruto do vosso ventre, Jesus.
1: Santa Maria, Mãe de Deus, rogai por nós, pecadores, agora e na hora de nossa morte. Amém.
0: Ave Maria, cheia de graça, o Senhor é convosco. Bendita sois vós entre as mulheres, e bendito é o fruto do vosso ventre, Jesus.
1: Santa Maria, Mãe de Deus, rogai por nós, pecadores, agora e na hora de nossa morte. Amém.
0: Ave Maria, cheia de graça, o Senhor é convosco. Bendita sois vós entre as mulheres, e bendito é o fruto do vosso ventre, Jesus.
1: Santa Maria, Mãe de Deus, rogai por nós, pecadores, agora e na hora de nossa morte. Amém.
0: Ave Maria, cheia de graça, o Senhor é convosco. Bendita sois vós entre as mulheres, e bendito é o fruto do vosso ventre, Jesus.
1: Santa Maria, Mãe de Deus, rogai por nós, pecadores, agora e na hora de nossa morte. Amém.
0: Ave Maria, cheia de graça, o Senhor é convosco. Bendita sois vós entre as mulheres, e bendito é o fruto do vosso ventre, Jesus.
1: Santa Maria, Mãe de Deus, rogai por nós, pecadores, agora e na hora de nossa morte. Amém.
0: Glória ao Pai, ao Filho e ao Espírito Santo.
1: Como era no princípio, agora sempre, todos os séculos dos séculos. Amém.
0: Ó meu bom e amado Jesus.
1: Jesus, perdoai os livrai-nos do fogo do inferno, levai as almas todas para o céu, e principalmente aquelas que mais precisam, que todos estejam no reino do céu, na casa do Pai, seja acolhidos com a luz eterna.
0: Amém. Nossa Senhora Medianeira,
1: interceda por todos nós, de braços abertos, esperam, venham a Santa Maria.
0: São José,
1: rogai por nós, interceda por nós.
0: Senhora Aparecida, Mãe Rainha e Padroeira do Brasil,
1: rogai por nós, intercedei por nós. Muito obrigado.
0: Roseda, meu irmão querido, muito obrigado por ter rezado conosco. Um dia abençoado a você, a sua família. Fique com Deus, meu irmão.
1: Obrigado. Muito obrigado, senhor.
0: Salve Maria.
1: Salve Maria.
0: E um abraço especial também a todos os nossos irmãos que rezam conosco pela Rádio Medianeira, em Santa Maria, no Rio Grande do Sul.

0: Orando, meu irmão, por você, pela sua família, louvando e agradecendo a Deus por tudo que o Senhor tem realizado na sua vida, na vida da sua família, na vida de todos aqueles nossos irmãos queridos que precisam de nossas orações, pedindo sempre a proteção e as bênçãos de nossa mãe. Quem reza conosco este quarto mistério, louvando e agradecendo pela vida, o nosso irmão, pedindo sempre a proteção da mãe Aparecida, não colocou o nome, infelizmente, mas está rezando, pedindo a proteção e as bênçãos da mãezinha querida. O Orley Bragagnolo rezando conosco, pedindo por ele e pela família, louvando e agradecendo a Deus por tudo na vida dele e de todos os nossos irmãos do Santo Terço. Rezando com a gente também, louvando o Rubens Aparecido em Itapurã, no Mato Grosso do Sul, por ele e pela família. A nossa irmã querida que reza conosco, a Maria Auxiliadora Salles, pedindo por ela em Caxambu, Minas Gerais, louvando e agradecendo por tudo e por todos que rezam neste momento. E ela reza hoje de maneira muito especial pelo filho Jean, que se encontra num tratamento. Ele estava meio desanimado, né? Mas agora voltou a trabalhar, graças a Deus, está bem melhor, se recuperando com a graça de Deus. E a nossa querida Maria Auxiliadora louva e agradece a Deus por tudo na vida dela. A Maria Márcia, rezando conosco lá em Manhuaçu, Minas Gerais, agradecendo a Deus pela chuva que caiu lá em Manhuaçu e toda a região. Seu Geraldo Madeira e Dona Raimunda, em Coronel Fabriciano, rezando conosco. Seu Joaquim Pereira, em Franca. O Paulo Sérgio e a Márcia, também em Franca, rezando conosco. Louvando e agradecendo a Deus, o nosso Francisco Assis, o irmãozinho querido, rezando pelo filho João Francisco também. Louvando e agradecendo, pedindo as bênçãos da mãe Aparecida, pelo amigo Marreco, que está também se recuperando, graças a Deus. O Mauri Camargo em Cruzília rezando com a gente, o nosso Vander Higino em Suzano, pedindo por ele e pela família. A Laura em Aracaju, no Sergipe, reza com a gente também, por ela e por toda a família, louvando e agradecendo a Deus por tudo e por todos. E quem reza conosco é Dona Raimunda. Dona Raimunda, que está rezando com a gente, louvando e agradecendo ao bom Deus por tudo na vida dela, lá em Penápolis, São Paulo. Dona Raimunda, bom dia!
1: Bom dia, seu Eduardo!
0: Tudo bem, Dona Raimunda?
1: Tudo que Deus, jeito que Deus quer, de jeito que Deus manda e a vontade dele.
0: Isso mesmo, é assim que a gente tem que viver sempre. E hoje nós rezamos por quem, minha irmã querida?
1: Meu filho Rodrigo Renovato, a minha nora Amanda Imposta, a minha neta, a Sofia do Santo, a Maitê do Santo, o José do Santo, pelo Paulo Brito, pela Creuza, a Dona Amélia, a Lu e o Valdir, a Marita, a bisneta dela, a Márcia e o Lado Franca, por todos os Vicente Vigel, o Giovanni, o Paulo Araújo, o Zé Garcia, a Francisca, por todos aqueles de Vicente Vigel e por todos aqueles que não têm a fé.
0: Vamos rezar e agradecer a Deus pela vida e pela...
1: pela alma de Domingos.
0: Sempre.
1: A alma do Domingos e da família, a alma do Domingos Renovado e toda a família dele, e pela alma dos meus pais e toda a família dele.
0: Amém. Vamos rezar e agradecer a Deus por tudo, Dona Raimunda. Pai nosso que estais nos céus, santificado seja o vosso nome, venha a nós o vosso reino, seja feita a vossa vontade, assim na terra como no céu.
1: O pão nosso de cada dia nos dai hoje, perdoai as nossas ofensas, assim como nós perdoamos quem nos tem ofendido, não deixei cair tentação, mas livrai-me, Senhor, de todos os males. Amém.
0: Ave Maria, cheia de graça, o Senhor é convosco. Bendita sois vós entre as mulheres, e bendito é o fruto do vosso ventre, Jesus.
1: Santa Maria, Mãe de Deus, rogai por nós pecadores, agora e na hora de nossa morte. Amém.
0: Ave Maria, cheia de graça, o Senhor é convosco. Bendita sois vós entre as mulheres, e bendito é o fruto do vosso ventre, Jesus.
1: Pelo aniversário de José, que dia 19 vai fazer um ano. Santa Maria, Mãe de Deus, rogai por nós pecadores, agora e na hora de nossa morte. Amém.
0: Ave Maria, cheia de graça, o Senhor é convosco. Bendita sois vós entre as mulheres, e bendito é o fruto do vosso ventre, Jesus.
1: Santa Maria, Mãe de Deus, rogai por nós pecadores, agora e na hora de nossa morte. Amém.
0: Ave Maria, cheia de graça, o Senhor é convosco. Bendita sois vós entre as mulheres, e bendito é o fruto do vosso ventre, Jesus.
1: Santa Maria, Mãe de Deus, rogai por nós pecadores, agora e na hora de nossa morte. Amém.
0: Ave Maria, cheia de graça, o Senhor é convosco. Bendita sois vós entre as mulheres, e bendito é o fruto do vosso ventre, Jesus.
1: A Luzia Cândida. Santa Maria, Mãe de Deus, rogai por nós pecadores, agora e na hora de nossa morte. Amém.
0: Ave Maria, cheia de graça, o Senhor é convosco. Bendita sois vós entre as mulheres, e bendito é o fruto do vosso ventre, Jesus.
1: Santa Maria, Mãe de Deus, rogai por nós pecadores, agora e na hora de nossa morte. Amém.
0: Ave Maria, cheia de graça, o Senhor é convosco. Bendita sois vós entre as mulheres, e bendito é o fruto do vosso ventre, Jesus.
1: Santa Maria, Mãe de Deus, rogai por nós pecadores, agora e na hora de nossa morte. Amém.
0: Ave Maria, cheia de graça, o Senhor é convosco. Bendita sois vós entre as mulheres, e bendito é o fruto do vosso ventre, Jesus.
1: Santa Maria, Mãe de Deus, rogai por nós pecadores, agora e na hora de nossa morte. Amém.
0: Ave Maria, cheia de graça, o Senhor é convosco. Bendita sois vós entre as mulheres, e bendito é o fruto do vosso ventre, Jesus.
1: Santa Maria, Mãe de Deus, rogai por nós pecadores, agora e na hora de nossa morte. Amém.
0: Ave Maria, cheia de graça, o Senhor é convosco. Bendita sois vós entre as mulheres, e bendito é o fruto do vosso ventre, Jesus.
1: Santa Maria, Mãe de Deus, rogai por nós pecadores, agora e na hora de nossa morte. Amém.
0: Glória ao Pai, ao Filho e ao Espírito Santo.
1: Assim como era, nunca e sempre, agora e sempre. Amém. Ó meu Jesus, perdoai, livrai do fogo do inferno. Levai as almas todas para o céu. Socorrei aquelas que mais precisarem da vossa infinita misericórdia, de vosso amor, da vossa luz e vosso descanso em paz.
0: Nossa Senhora das Graças.
1: Rogai por nós.
0: São Roque.
1: Rogai por nós.
0: Santo Antônio de Santana Galvão.
1: Rogai por nós.
0: Senhora Aparecida, Mãe, Rainha e Padroeira do Brasil.
1: Rogai por nós, recorremos a vós, intercedei, seu filho, por nós.
0: Dona Raimunda, minha querida, obrigado por ter rezado conosco. Um dia abençoado. A senhora, amém. Fique com Deus.
1: Amém. É que eu tô acompanhando o rosário do São Miguel na Canção Nova.
0: Tá rezando dois terços, isso é bom. Salve Maria.
1: Salve Maria, fica com Deus, Eduardo.
0: Amém, dona Raimunda.
1: Eduardo, quando tiver vaga aí, que não tiver ninguém agendado, assim, tiver já vê se sai alguém, assim, você pode ligar pra mim.
0: Tá bom, tá certo. Bom? Fique com Deus.
1: Amém, Eduardo. Até a próxima.

0: acolhendo os nossos irmãos e irmãs espalhados por todo o Brasil que neste momento rezam conosco, pedindo a proteção e as bênçãos da Mãe Aparecida, pela família, por eles, por todos aqueles que precisam de nossas orações, colocando sempre na intenção deles. Os nossos irmãos enfermos pelos hospitais, nas casas de repouso, em suas próprias casas, aqueles que estão começando tratamentos, rezando por você, meu irmão, por todos os nossos enfermos, pedindo a proteção e as bênçãos da Mãe Aparecida. Quem reza conosco o quinto mistério é o Giovanni Carneiro, lá na Bahia, já está na linha, aguardando para colocar as intenções dele. O Giovanni já vai colocar as intenções. E você, meu irmão, que reza conosco, o Luiz Antônio rezando com a gente em Jales, pedindo por ele e pela família, louvando e agradecendo a Deus por tudo. O Márcio Macedo rezando conosco também, caminhoneiro, lá em Rio Grande da Serra, São Paulo, rezando por ele e pela família. O Walter Alencar em Mossoró, no Rio Grande do Norte. O Ivanildo Clementino em Guarabira, na Paraíba. O Luiz Cortez em Franca, São Paulo, rezando por ele e pela família, louvando e agradecendo a Deus também. Os nossos irmãos em Mendes, no Rio de Janeiro, a Patrícia Oliveira, Tertuliano Oliveira, louvando e agradecendo sempre as bênçãos da Mãe Aparecida. Quem reza com a gente pedindo proteção é a Rosa de Tremembé, aqui pertinho da gente, por ela, pela família, por todos. E também Dona Maria José, a mãezinha do Padre Célio, missionário redentorista. Dona Maria José sempre em oração conosco, às 4 da manhã, louvando e agradecendo a Deus por tudo na vida dela e na vida de todos os nossos irmãos e irmãs. E quem reza conosco este nosso quinto mistério é o nosso irmão Giovanni. Giovanni, bom dia, meu irmão.
1: Bom dia, Eduardo. Bom dia aos irmãos do Santo Espírito. Que a paz de Cristo esteja sempre com todos nós.
0: Amém. Hoje nós rezamos na intenção de quem, Giovanni?
1: Quero agradecer pela minha saúde, pela minha vida. Agradecer pelos meus familiares. Pedir por mim, pelos meus familiares, por todos os irmãos do Santo Espírito, por todo o clero da igreja, pedir pela paz no mundo, pela paz no nosso país, pelas nossas autoridades. Pedir pelos nossos irmãos, Dona Raimunda, que acabou de rezar, o marido, a Dona Neném, Dona Creuza, o Paulo Brito, a Dona Marita, a neta dela, a Almira, você, Eduardo, todos os seus familiares, e todos os irmãos que estão com o texto na mão agora, que Nossa Senhora nos ilumine e nos proteja.
0: Amém. Vamos rezar.
1: Nossa irmã Antônia Maria, aqui também em Tapicuru.
0: Tá certo. Pai nosso que estais nos céus, santificado seja o vosso nome. Venha a nós o vosso reino. Seja feita a vossa vontade, assim na terra como no céu.
1: Pela luz, eu rogo. O pão nosso de cada dia nos dai hoje. Perdoai as nossas ofensas, assim como nós perdoamos a quem nos tem ofendido. E não nos deixei cair em tentação, mas livrai-nos do mal. Amém.
0: Ave Maria, cheia de graça, o Senhor é convosco. Bendita sois vós entre as mulheres, e bendito é o fruto do vosso ventre, Jesus.
1: Santa Maria, Mãe de Deus, rogai por nós, pecadores, agora e na hora de nossa morte. Amém.
0: Ave Maria, cheia de graça, o Senhor é convosco. Bendita sois vós entre as mulheres, e bendito é o fruto do vosso ventre, Jesus.
1: Santa Maria, Mãe de Deus, rogai por nós, pecadores, agora e na hora de nossa morte. Amém.
0: Ave Maria, cheia de graça, o Senhor é convosco. Bendita sois vós entre as mulheres, e bendito é o fruto do vosso ventre, Jesus.
1: Santa Maria, Mãe de Deus, rogai por nós, pecadores, agora e na hora da nossa morte. Amém.
0: Ave Maria, cheia de graça, o Senhor é convosco. Bendita sois vós entre as mulheres, e bendito é o fruto do vosso ventre, Jesus.
1: Santa Maria, Mãe de Deus, rogai por nós, pecadores, agora e na hora de nossa morte. Amém.
0: Ave Maria, cheia de graça, o Senhor é convosco. Bendita sois vós entre as mulheres, e bendito é o fruto do vosso ventre, Jesus.
1: Santa Maria, Mãe de Deus, rogai por nós, pecadores, agora e na hora de nossa morte. Amém.
0: Ave Maria, cheia de graça, o Senhor é convosco. Bendita sois vós entre as mulheres, e bendito é o fruto do vosso ventre, Jesus.
1: Santa Maria, Mãe de Deus, rogai por nós, pecadores, agora e na hora de nossa morte. Amém.
0: Ave Maria, cheia de graça, o Senhor é convosco. Bendita sois vós entre as mulheres, e bendito é o fruto do vosso ventre, Jesus.
1: Santa Maria, Mãe de Deus, rogai por nós, pecadores, agora e na hora de nossa morte. Amém.
0: Ave Maria, cheia de graça, o Senhor é convosco. Bendita sois vós entre as mulheres, e bendito é o fruto do vosso ventre, Jesus.
1: Santa Maria, Mãe de Deus, rogai por nós, pecadores, agora e na hora de nossa morte. Amém.
0: Ave Maria, cheia de graça, o Senhor é convosco. Bendita sois vós entre as mulheres, e bendito é o fruto do vosso ventre, Jesus.
1: Santa Maria, Mãe de Deus, rogai por nós, pecadores, agora e na hora de nossa morte. Amém.
0: Ave Maria, cheia de graça, o Senhor é convosco. Bendita sois vós entre as mulheres, e bendito é o fruto do vosso ventre, Jesus.
1: Santa Maria, Mãe de Deus, rogai por nós, pecadores, agora e na hora de nossa morte. Amém.
0: Glória ao Pai, ao Filho e ao Espírito Santo.
1: Assim como era no princípio, agora e sempre. Amém.
0: Ó meu bom e amado Jesus,
1: perdoai-nos, livrai-nos do fogo do inferno, levai as almas todas para o céu, socorrei principalmente os que mais precisarem da vossa infinita misericórdia e do vosso amor.
0: Nossa Senhora do Perpétuo Socorro,
1: rogai por nós.
0: Nossa Senhora de Fátima,
1: rogai por todos nós.
0: Senhora Aparecida, Mãe Rainha e Padroeira do Brasil,
1: rogai por nós que recorremos.

nos recebido pela intercessão dela, que é mãe e nunca nos desampara. Infinitas graças vos damos, soberana rainha, pelos benefícios que todos os dias recebemos de vossas mãos maternais. Dignai-vos agora e para sempre tomar-nos debaixo de vosso poderoso amparo, e para mais vos alegrar, vos saudamos com a salve rainha. Salve rainha, mãe de misericórdia, vida, doçura e esperança nossa salve. A vós bradamos os degredados filhos de Eva, a vós suspiramos gemendo e chorando neste vale de lágrimas. Eia, pois, advogada nossa, esses vossos olhos misericordiosos a nós volvei, e depois deste desterro, mostrai-nos Jesus, bendito fruto do vosso ventre. Ó clemente, ó piedosa, ó doce sempre Virgem Maria, rogai por nós, Santa Mãe de Deus, para que sejamos dignos das promessas de Cristo. Assim seja. Amém. É chegado o momento de nós nos entregarmos à Mãe. Que alegria ter rezado com você, meu irmão, minha irmã, irmãos em Cristo, pela Rede Aparecida de Rádio. Obrigado pelas suas orações, por mais uma vez nos fazer companhia. Rezemos, nos consagrando à nossa Mãe. Ó Maria Santíssima, pelos méritos de nosso Senhor Jesus Cristo, em vossa querida imagem de Aparecida, espalhais inúmeros benefícios sobre todo o Brasil. Eu, embora indigno de pertencer ao número de vossos filhos e filhas, mas cheio do desejo de participar dos benefícios de vossa misericórdia, prostrado a vossos pés, consagro-vos o meu entendimento para que sempre pense no amor que mereceis. Consagro-vos a minha língua, para que sempre vos louve e propague a vossa devoção. Consagro-vos o meu coração, para que depois de Deus vos ame sobre todas as coisas. Recebei-me, ó Rainha incomparável, vós que o Cristo crucificado deu-nos por mãe, no ditoso número de vossos filhos e filhas. Acolhei-me debaixo de vossa proteção, socorrei-me em todas as minhas necessidades espirituais e temporais, sobretudo na hora de minha morte. Abençoai-me, ó celestial cooperadora, e com vossa poderosa intercessão, fortalecei-me em minha fraqueza, a fim de que, servindo-vos fielmente nesta vida, possa louvar-vos, amar-vos e dar-vos graças no céu por toda a eternidade. Assim seja. Obrigado a você, meu irmão, a você, minha irmã, que rezou conosco, louvando e agradecendo ao nosso bom Deus por tudo que temos, por tudo que somos, pedindo sempre a proteção e as bênçãos de nossa mãezinha querida, a Senhora Aparecida. Que maravilha poder ter rezado com você e por você, nossos irmãos queridos, louvando e agradecendo. Fiquem, nós estivemos e continuaremos sempre unidos, em nome do Pai, do Filho e do Espírito Santo. Amém. Fiquem todos com as bênçãos do Senhor Jesus, a proteção e a intercessão de nossa mãezinha querida, a Senhora Aparecida.

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5: 5 horas, horário de Brasília.
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0: chegando daquele jeitão de sempre que você já conhece, com muita música sertaneja, alegria e diversão pra gente começar bem esta quarta-feira, dia 2 de setembro de 2026. Agradecendo sempre o seu carinho e a sua companhia. É bom demais saber que você escolheu a Rádio Aparecida e a Rede Aparecida de Rádio pra começarmos essa manhã daquele jeitão que a gente gosta, ao som de muita música sertaneja de qualidade. E o programa Acorda Brasil tem a direção geral do missionário redentorista Padre Vanderlei Souza. Na coordenação nós temos a Paula Castro e nos trabalhos técnicos comandando a máquina de som da Rádio Aparecida, eles, meus amigos, Leonardo Mota, o Leozinho e o Patrick Carvalho, o MC Trick. E aí, vocês estão bom? Firmes e fortes, bom pra arrebentar? Animados para mais essa quarta-feira? Então tá bom, um bom trabalho pra gente, que Deus e Nossa Senhora Aparecida abençoe mais esse dia que só tá começando. E pra começar bem, é claro, tem que começar com moda boa. Quem é que vai começar na máquina de som? É você, meu amigo Leozinho. Inclusive, o telefone já tá tocando aí no estúdio. Com quem você tá falando aí, Leozinho? É mesmo? Ah, sim, o seu Zé. Seu Zé na cidade de Guaratinguetá. Que moda que ele tá querendo ouvir? Essa aí, não, essa é boa demais, hein? Faz tempo que eu não ouço ela, hein, Leozinho? Então, já vai encerrando a ligação e já vai preparando pra ele aí. Sim, pela paz e não pelas drogas. Goiânia e Paranaense. E música boa, hein? Quem não conhece, vale a pena prestar bem atenção nessa música aí que o nosso amigo Seu Zé na cidade de Guaratinguetá tá querendo curtir, hein? Goiânia e Paranaense, sim pela paz, não pelas drogas. Eu não sei se eu falei o contrário no começo, se eu falei, me perdoe, mas é sim pela paz e não pelas drogas. Vai preparando aí, Leozinho, quando você vai ajeitando ela daí, eu vou mandando daqui aquele abraço carinhoso e especial aos amigos e amigas que nos sintonizam, nos prestigiam pelas emissoras de rádios que integram a Rede Aparecida de Rádios, entre elas a Rádio Cidade FM em Martins Soares, Minas Gerais. Abração pro nosso amigo Marcos José de Souza, o Marquinhos Blackfone. Temos a Rádio Diocesana FM em Campanha, Minas Gerais, a Rádio Difusora em Casa Branca, São Paulo, e a Rádio Coração FM em Dourados, no Mato Grosso do Sul. Essas que são algumas das várias emissoras que sempre esparramam a nossa programação pelos quatro cantos do nosso país. A cada uma delas fica aqui o nosso abraço e o nosso agradecimento. Agora sim, meu amigo Leozinho, simbora abrir o programa com o Goiânia e Paranaense e essa moda boa demais. Bom dia, Brasil.
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0: 8, horário de Brasília.
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0: Aparecida Música, Fé e Missão, tá aí os irmãos Christian Ralph, fechando o primeiro bloco ao som de Vira Virou pro meu amigo Cláudio, na cidade de Lorena, São Paulo, que mandou recadão aqui no nosso WhatsApp 12-3104-1043, falando o seguinte: bom dia, Bruno, na música da semana eu fico com a de número 1 e toca pra nós o Christian Ralph, Vira Virou, pediu e ouviu meu amigo Cláudio, obrigado pelo carinho, muito obrigado pela participação. E um abração também pro meu amigo Ronaldo de Norá, que mandou aqui, ó, no nosso WhatsApp o seguinte, ó: bom dia, Bruno, eu moro no distrito de Aroeira, Conceição do Coité, na Bahia, meu nome é Ronaldo de Norá, seu ouvinte da rádio. Valeu, meu amigo Ronaldo, obrigado pelo carinho e pela participação, abração a todos no distrito de Aroeira, em Conceição do Coité, na Bahia. Um abração a todos os baianos que curtem a Rádio Aparecida e despertam junto com a gente todas as manhãs curtindo o melhor da música sertaneja aqui no Acorda Brasil. Eu vou pro intervalo bem rapidão, primeiro intervalo desta quarta-feira, e na sequência eu volto para falar da música da semana e tem também o quadro Versão Sertaneja, que a gente pega aquela música de outro estilo, de outro ritmo musical e traz pro nosso estilão. Eu volto já.
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7: 5:33, horário de Brasília.
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0: Estamos de volta para dar sequência ao Acorda Brasil desta quarta-feira, dia 2 de setembro de 2026. Mês de setembro só começando, e um mês muito especial aqui para a Rádio Aparecida e para a Rede Aparecida de Comunicação. Afinal, dia 8 de setembro, a Rádio Aparecida celebra os seus 75 anos de história. E muitas histórias, né? Os amigos e amigas que nos prestigiam todas as manhãs e ouvem a Rádio Aparecida há muitos anos, com certeza deve ter uma história também para contar para a Rádio Aparecida, né? Alguma história, alguma ligação legal que você tem. Inclusive, se você tem uma história interessante, manda aqui no nosso WhatsApp 12-3104-1043. Partilhe a sua história com a Rádio Aparecida nesse clima já de 75 anos da emissora de Nossa Senhora Aparecida. E eu quero lembrar agora da votação da música da semana. Para você, meu amigo e minha amiga, que ainda não escolheu, a hora é agora. Essa semana é o seguinte: tá tudo bom. Às vezes tá ruim, mas tá bom. Às vezes tá bom também. E eu quero saber qual é a sua preferida. Essa semana é o seguinte: a de número 1 é o Gilberto e Gilmar cantando Tá Ruim, Mas Tá Bom. E a de número 2, o César Menotti e Fabiano cantando Bom Também. O Leozinho prefere qual, Leozinho? A de número 1. Ah, Tá Ruim, Mas Tá Bom, a de número 2, Bom Também. Qual que é a sua preferida? Tá Ruim, Mas Tá Bom, do Gilberto e Gilmar. E o MC Trick, a Bom Também. Então tá dando empate aqui no estúdio. Você, meu amigo e minha amiga, tem que desempatar mandando recadão no 12-3104-1043. Enquanto você manda recadão daí, o Leozinho e o MC Trick capricham no trechinho delas daqui.

0: depois de ouvir um trechinho de cada uma delas, deixa eu descobrir o que é que os nossos amigos e amigas estão mandando aqui no nosso WhatsApp. Bom dia a todos. É o Geraldo de Jambeiro. Eu voto na música de número 1. Tá votando no Gilberto e Gilmar. Tá anotado o seu voto, Geraldo. Um abração pra você e a todos no município de Jambeiro. Bom dia, Bruno Anaia. É o Elias de Potinho. Uma semana abençoada pra nós. Manda uma sertaneja aí da sua escolha e eu voto na música de número 1. Tá anotado o seu voto, Elias. Também escolhendo Gilberto e Gilmar. Tá ruim, mas tá bom. O meu amigo Cláudio de Itapeva, São Paulo, só mandou aqui: bom dia, Bruno. Uma excelente manhã pra você, Cláudio. Obrigado pelo carinho e pela participação. Mais uma mensagem aqui: bom dia, Bruno. Sou da cidade de Caxambu e meu voto vai pra música de número 2, César Menotti Fabiano. Inclusive, eles vão estar em setembro, nos 125 anos da cidade. Parabéns pelo programa. Deus abençoe a todos. Amém. Meu amigo Fabiano, abração pra você e um abração a todos na cidade aí, mineira de Caxambu, ligados aqui na Rádio Aparecida. E César Menotti Fabiano vai estar por lá nesse mês de setembro, celebrando os 125 anos de Caxambu. Bom demais da conta. Abração, Fabiano. E agora é hora desse quadro que eu gosto demais, onde a gente pega aquela música de outro estilo, de outro ritmo musical e traz pro nosso estilão sertanejo.
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0: No quadro versão sertaneja de hoje, eu vou trazer a música Dona, que é uma canção da dupla brasileira, né? Muito famosa, inclusive, Sá e Guarabira, que apesar do nome aí, tem gente que às vezes acha que é internacional, mas não, é do nosso Brasilzão, a dupla Sá e Guarabira, que são os donos da música Dona, que foi regravada em 1985 pelo grupo Roupa Nova. Essa música, ela em 1982, antes de ser regravada pelo grupo Roupa Nova, ela disputou o Festival de Música Popular Brasileira daquele ano e fez muito sucesso nesse Festival de Música Popular Brasileira, até que foi regravada pelo grupo Roupa Nova no disco que levava inclusive o nome do grupo, que era o disco Roupa Nova, também era assim chamado. E no mesmo ano, essa música entrou para a trilha sonora da novela Rock Santeiro da Rede Globo e se tornou um grande sucesso, tendo sido naquela época a segunda canção mais tocada do ano nas emissoras de rádios do nosso Brasilzão. E trazendo agora pro nosso estilão sertanejo, quem regravou ela e ficou maravilhosa também foi os irmãos Jades e Jadson. Eles gravaram essa música no projeto intitulado O Bruto é Pop, e a gente confere agora a versão sertaneja de Jades e

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1: Uma rápida parada aqui no Acorda Brasil, mas daqui a pouquinho as modas boas continuam por aqui.
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3: 5:48, horário de Brasília.
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das canções mais pedidas pelos nossos amigos e amigas aqui no Acorda Brasil, o Lourenço Lorival cantando A Velha Porteira. E essa foi pra minha amiga Maria da Glória, na cidade de Campo Grande, no Mato Grosso do Sul, que mandou recadão aqui no nosso WhatsApp 12-3104-1043, falando o seguinte: bom dia, Bruno. Na música da semana, eu fico com a de número 1 e gostaria de ouvir com Lourenço Lorival A Velha Porteira. Que Deus e Nossa Senhora Aparecida abençoe toda a sua equipe. Beijo no seu coração e salve Maria. Beijo no seu coração também, Maria da Glória. E um abração bem forte a todos os amigos de Campo Grande, no Mato Grosso do Sul, onde a nossa audiência é boa demais. Daqui a pouquinho tem a oração da manhã com o missionário redentorista Padre William Betônio, mas agora é hora do amigo do campo ficar bem informado com as principais notícias.

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2: E as exportações brasileiras de carne bovina perderam ritmo em agosto, depois que foi preenchida a cota chinesa de 1.100.000 toneladas que entram no país sem tarifa adicional. O produto que ultrapassa esse limite passa a enfrentar uma taxação bem maior, o que reduz a competitividade da carne brasileira. Na semana passada de agosto, o volume médio embarcado por dia útil caiu em relação à primeira semana. Isso importa muito para o pecuarista, porque a China responde por uma parte expressiva das compras de carne do Brasil.
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8: Meu irmão, minha irmã, bom dia! É, a Rádio Educadora já está no ar, direto dos estúdios de Coronel Fabriciano para todo mundo, a 91.7, vai fazendo a nossa vida ainda mais bonita. Seja bem-vindo, vamos fazer companhia um para o outro hoje durante todo este dia. Olha, eu sou o Padre José Wilker e quero pedir uma bênção para o dia de hoje, para mim e para você. Para ajudar a gente a invocar essa bênção sobre nós, vamos primeiro nos alimentar com a liturgia da palavra, o evangelho do dia. O evangelista é São Lucas e ele conta que naquele tempo Jesus saiu da sinagoga e entrou na casa de Simão. A sogra de Simão estava sofrendo com febre alta e pediram a Jesus em favor dela. Inclinando-se sobre ela, Jesus ameaçou a febre e a febre a deixou. Imediatamente ela se levantou e começou a servi-los. Ao pôr do sol, todos os que tinham doentes atingidos por diversos males os levaram a Jesus. Jesus colocava a mão em cada um deles e os curava. De muitas pessoas também saíam demônios gritando: "Tu és o Filho de Deus." Jesus os ameaçava e não os deixava falar porque sabiam que ele era o Messias. Ao arraiar do dia, Jesus saiu e foi para um lugar deserto. As multidões o procuravam e, indo até ele, tentavam impedi-lo que os deixasse. Mas Jesus disse: "Eu devo anunciar a boa nova do reino também a outras cidades, porque é para isso que eu fui enviado." E pregava nas sinagogas da Judeia. Palavra da salvação, glória a vós, Senhor. Imediatamente ela se levantou e começou a servi-los. Baseado nesse episódio da cura da sogra de Pedro, nós também nos consideremos de que em qualquer estágio da nossa existência ou situação que enfrentamos, o Senhor nos dá condições de ter uma vida nova, de sair de situações de pecado, de penúria, de enfermidade e de morte. A sogra de Pedro é para nós um exemplo de que não há limite de idade para que possamos servir a Deus e à Igreja de Cristo. Jesus Cristo foi enviado pelo Pai justamente para salvar a todos os que se encontravam inseridos nessa situação. A fé daquelas pessoas que pediram a Jesus que orasse por aquela mulher já idosa foi com certeza um instrumento para que aquele prodígio se realizasse. Com efeito, não podemos duvidar de que Jesus possa nos curar das nossas enfermidades, nos libertar do mal e nos fazer reviver, mesmo que estejamos à beira da morte. A doença e os males que sofremos hoje são, na maioria das vezes, lamentos da nossa alma necessitada do toque de Jesus, da sua palavra e da sua orientação. Muitas vezes, tocados pelo Senhor, banhados pela sua misericórdia, nós também poderemos nos libertar da nossa cama, isto é, da nossa vida sem sentido, e buscar a outros que também precisam receber o toque do amor de Jesus. As multidões procuravam Jesus e não queriam largá-lo, por isso ele não parava, não tinha descanso e só se afastava do povo quando ia orar ao Pai. Jesus não se permitia a fuga de nada. Ele não tinha predileção, curava todos os doentes que encontrava e dava nova vida às pessoas sem esperança. Que a gente possa confiar nossa vida a Deus, que a gente saiba que Deus tem um projeto de amor para cada um de nós. Se deixe encontrar com Jesus, se deixe tocar por Jesus. E coragem, levanta e anda. A cura está em Cristo. Vamos rezar? Querido Deus, que bênção sentir tua presença ao acordar, sabendo que tu estivestes comigo, proporcionando a sabedoria que preciso e me guiando por um caminho de bondade e amor. Estendo minhas orações àqueles que acordaram esta manhã tristes ou necessitados. Rezo para que cada indivíduo ao redor do mundo possa experimentar seu agir poderoso e assim compreender que teu plano é perfeito e que cada evento se desenrola por uma razão. Rezo para que aqueles que tu amas possam ouvir tua voz e retornar à tua presença. Amém. Vamos curtir juntos esse programa que enche o nosso coração de alegria, café, sertão e viola, com nosso querido Dom Carvalho. Vou me despedindo desse momento, abrindo os microfones aqui para o nosso irmão, e que Deus os abençoe e os conserve na graça de Deus. Em nome do Pai, do Filho e do Espírito Santo. Amém. E fiquem com Deus.
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0: Bom dia, compadre. Bom dia, comadre. Bom dia, gente do sertão. Bom dia, gente da cidade. Você está na companhia da Rede Educadora de Comunicação. 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
0: Eu sou o Dom Carvalho.
1: Quem é você?
0: Eu sou o Dom Carvalho, no oferecimento de Francofera, 50 anos de tradição no mercado de ferro e aço. 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Eu estou por cá com você todas as manhãs, de segunda a sexta-feira, das 6 às 8 horas da manhã.
2: Fala sério!
0: É sério, e no sábado, das 6 até as 7 horas da manhã, do tamanho de um coice de mosquito. É verdade, não adianta ser rinão, 60 minutos é o suficiente pra você escutar modão. Faz igual o Eloísio, lá de Virginópolis. Alô, meu amigo Eloísio, um abraço pra você e toda a sua família. Um abraço pra sua mamãe, lá em Santa Margarida. Alô, cidade de Santa Margarida. Alô, dona Mara. Mara, Mara, Mara, Mara, Mara. Que maravilha ter a senhora aqui, dona Mara. Obrigado pelo carinho, viu? Eu me lembro do dia do casamento, que nós tocamos o dia do casamento do Álvaro, a senhora fioca toda, né? Gosta de moda de viola, gosta de moda e sentou lá perto de nós e escutou. É assim, é desse batidão que nós gosta, dona Mara. Eloísio, brigadão, um abraço pra você, um abraço pra sua mamãe, obrigado sempre pela recepção que vocês me dão quando eu vou pra essas bandas aí de Virginópolis, de Vinolândia. Sua família realmente é bênçãos de Deus em nossas vidas. Que Deus abençoe você, meu amigo, em toda a sua jornada. Muito obrigado por estar aí conosco. Nós vamos tocar pra você a música Espinheira, do Dudu e Dalvan. A Carlos, pra você que ligou o rádio cedinho hoje, ó, mandou pra nós recado cedo, sabe o que você merece? Merece aplauso, você e sua mamãe lá em Santa Margarida merece aplauso. É. Aplauso pra você e pra toda a sua família, seu Eloísio. E a dona Rosemary Almeida vai escutar com Pedro Bento e o Zé da Estrada, Mago de Boiadeiro, viu, dona Rosemary? Aqui você vai escutar ela raiz, do jeito que ela foi fabricada, original, genuína, sem agrotóxico, viu? Um abração, seu Eloísio, baixa a agulha e deixa o modão tinico.

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6h20 no prego, fiote. Sem sobrar e sem fartar, estamos de volta agradecendo sempre a presença da sua companhia com nós todas as manhãs. Meu amigo Carlos Ribeiro tá lá em Siricita, escutando nós. Diz ele que é bom demais que eu tá modão pela manhã, tomar um cafezinho, aguar as plantas. É o sistema antigo, é o sistema do matuto, o sistema do caipira. Quando você acorda pela manhã, você vai lá tirar o orvalho das plantas, né? A noite inteira o orvalho caiu, moiou, e aí você levanta e tira aquele sereno, joga aquela água bonita nas plantas, vai lá, cuida das galinhas, vai lá, cuida dos bichinhos, que os bichinhos também são ser vivo, são filhos de Deus também, os bichos, meu filho. Pensa num caboclo que gosta dos bichos. É, sou eu, levando pra amanhã. Eu acho que eu alimentei eles primeiro do que eu nem olho pro lado da cozinha. Já vou abrindo a porta, já vou correndo pra lá, e é tratar dos cachorros, tratar das galinhas, né? Tratar das codorninhas, né? Até das codorninhas dar uns ovinhos bem pra colocar na conserva, né? Você pegar e tem instalar e jogar no cardo, jogar no angu baiano. É, menino, tem coisa melhor não. A boca chega a virar um brejo. A boca chega a lacrimear já de tanta água. Ai, treço. É, é por isso que o Avarejo já tá aí, vai cantar pra vocês, caboclo feliz. É, dinheiro não compra felicidade, mas compra chácara. Compra café, compra queijo. Guilherme, um abraço pra você, um abraço pro Raimundão, a caixa chegou, meu filho, a encomenda. Raimundão, você é um fenômeno, menor, você é um fenômeno. Guilherme, ó, seu papai é um caso raro, viu? É por isso que nós vamos rodar pra eles, bem pra ele escutar o Coração Vadio com o Zé Mulato Cassiano e o Caboclo Feliz com a Varé e Jataí. Pode rodar, meu filho, baixa a agulha. Alô, Heloísa, um abraço pra você. Heloísa, eu que frequento Divinolândia há pouco tempo já amo essa cidade, imagina você, viu? Pode baixar a agulha, vai lá.

6:28, 15 segundos. Obrigada, minha amiga custódia Joana. Mandou um recadão pra nós aí, falou, ó, roda pra nós aí o barco de papel. E nós estamos indo pra horta, tá quase chovendo. Verdade, verdade. Tá dando mesmo uma garoinha, né? Você olha aqui pelo vidro, você tá vendo que o asfalto tá ali querendo umedecer, né? Mas tá um tempo bom, tá um tempo bom. Friozinho, comadre custódia, tá um tempo bom pra aquele café da manhã quentinho, aconchegante, não tá? Se a senhora e seu Pedrão morasse mais perto aqui de casa, eu juro pra vós, missês, que de manhã cedo, antes de eu ir pra rádio, eu passava aí e tomava um cafezinho com vocês. Repensa na energia boa que vocês transmitem pra nós, viu, comadre custódia? Saiba, vós, missês, que eu e minha família gostamos muito de vocês, muito. A senhora não faz a alegria que a senhora me deu, só não consegue medir a alegria que a senhora me deu ter ido lá no Parque Parema aquele dia assistir nós, tá bom? E a senhora pode contar que em breve nossa família vai a reunir de novo, viu? Daqui a pouco nós vamos tocar pra senhora o barco de papel, viu, comadre custódia? A senhora pode ficar segura aí que daqui a pouco tá na ponta da agulha, tá? Deixa com nós. São 6 horas agora, 29 minutos, 40 segundos. Você fica com nós na nossa programação da Rede Educadora de Comunicação, que aqui, minha filha, aqui o modão é sem agrotóxico, tá? É do jeito que saiu da fábrica, original. Pode contar com isso, viu?

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1: Agora são 6:30 no Prego Fiote.
2: Fala sério.
1: É sério, sem sobrar e sem fartar. É, se sobrar nós divide, se fartar nós completa. Bom dia, bom dia, bom dia, bom dia.
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0: 10:35, 46 segundos na sua primeira do Vale. Presta bem atenção no que eu vou falar. Butuca os ouvidos para depois você não dizer que eu não te avisei. 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Francofer, meus amigos! A menina de ouro com materiais virou pra mim e falou assim, ó, você para com muito esbravejo, com muito bagunça com essa papiata sua, você vai engasgar falando no telefone da Francofer. Falou, não engasga não, Maria Tereza. Se você tá achando que isso vai acontecer, você tá enganada.
1: Gente, como que ele fofoqueiro?
0: É ela que falou. 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E Maria Tereza tá lá de Butuca, ela mandou uma cara de raiva. Cuidado com o coração, menina. Menina, o coração, cuidado. Esse coração nós precisa dele. Você não pode maltratar ele desse jeito, ficando com essa cara fechada, brava desse jeito, não. A Karma, vou passar pro seu barco de papel. A comadre Custódia pediu o barco de papel, você vai escutar também junto com ela, tá? E o Rancho Triste, com o Tonico e continuo também. Aí você para com essa tristeza sua. Fica desse jeito não, viu? Não fica assim. Comadre Custódia, ó, baixou 6:37.

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1: Agora tá fartando, minha filha, tá fartando. Nós tem que completar. 6:47. Bom dia.
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6:53, 10 segundos. Meu compadre Carlos Ribeiro, pescador dos brutos, melhor que tem, tá lá em Siricita escutando nós. Aí ele falou comigo assim: toca pra nós uma música aí da Maria Mendonça e do Trio Parada Dura, e oferece pra todos de Siricita, que lá onde ele tá morando, lá no Recanto do Paraíso, né? E pra todos de Timóteo. E aí nós já tava com ela baixada na ponta da agulha, porque a hora que ele falou, o Guilherme tinha acabado de chegar. O Guilherme foi ali buscar uma quitanda e passou no armazém da esquina ali pra trazer pra nós uns trens, pra nós lanchar agora pela manhã, uns trens mais fortes, sabe? Aí ele aproveitou e viu. O compadre Carlos Ribeiro já tava pedindo, já que o Guilherme, ele avista em todos os cantos aqui da rádio, sabe? Ele fica bizoiando tudo, ele tem uma vistoria completa. Aí já tinha visto o Carlinho falar na Maria Mendonça. Ele falou: não, já achei essa menina por aqui, já deixa que eu já levo logo de uma vez. Olha o que o senhor acabou de falar, ele abriu a porta do estúdio aqui, chegou e já falou aqui: ó, toma aí, ô Dom Carvalho, tá aí já dentro, toma, toca aí de uma vez. Jogou a Maria Mendonça e o triparador cá pra dentro, por isso que já rodou rápido desse jeito, viu, compadre Carlos Ribeiro? Um abração pro senhor aí em Sericita, um abraço a todos os amigos do senhor aqui em Timóteo, nossos amigos aqui em Timóteo também, que curtiu aí junto. A comadre de Virgem Flávia tá lá quietinho no cantinho dela, radinho ligado lá também, falou que quer escutar hoje o Milagre no Caixa 7, onde Lucas e Luan. Já tá na ponta da agulha, comadre de Virgem. A senhora é fidelíssima. Gostou da minha linguajar, compadre Carlos? Fidelíssima ao Café Sertão e Viola. A senhora pediu, nós não podemos deixar de rodar de jeito nenhum. Aqui a senhora manda, dona de Virgem. A senhora manda, a senhora não pede, a senhora dá ordem, nós executa. De Lucas e Luan, Milagre no Caixa 7, 6:55.

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7: Agora são 7h31, dia fresquinho, tempo bom, mas bom, com força. Bom dia, Matheus Cabral, bom pra quê?
8: Bom dia, meu nobre Dom Carvalho, bom dia, amigos ligados aqui no Café Sertão em Viola, nessa edição do Educadora Notícia. Eu poderia dizer pra quê que ele está bom, mas ele não tá com cara de ficar bom assim esse tempo todo. Eu tô imaginando aqui, vendo a meteorologia, daqui a pouco o tempo vai abrir, vai dar um sol, hein? Nós estamos em setembro, dia 2 de setembro, eu tô sentindo que nós teremos um solzinho ainda hoje.
7: Aproveita o intervalo.
8: Mas tá bom para uma caminhadinha mais fresca agora pela manhã, o tempo tá gostoso, choveu durante a noite. E tem gente comemorando a vitória do Galo até agora.
7: Pois é, com essa chuvinha então.
8: Tem gente que tá virado aí, acompanhando aí. A vitória do Galo. Não dormiu direito à noite, então já acordou, já tá. Já me encontrei agora com o pessoal cedo ali com a camisa do Galo.
7: Segura o galão, é o Leno, né?
8: Não, o Rodrigo Wallace já passou ali agora ali. Agora segura o galão. Eu seguro de vez em quando aqui pra Raíssa aqui pra colocar no filtro ali o galão. Mas brincadeiras à parte, é claro, o noticiário hoje ele não poderia ser diferente, embora tenha muitos assuntos sérios, mas por falar em assuntos sérios, me lembra aqui, eu preciso falar do Vorcaro e o Moraes,
7: sim,
8: né?
7: Sim.
8: Mas voltando ao futebol, ontem o Atlético, a manchete do Globo Esporte hoje é muito interessante, do Globo GE, né? Globo Esporte na internet, a manchete é: Galo coloca o clássico debaixo do braço e mira Libertadores, porque é o caminho mais curto para chegar a Libertadores. Agora só faltam 4 jogos para o Atlético para ser campeão e chegar a uma Libertadores. Vai pegar o vencedor de Inter e Grêmio. O Galo é favorito contra os dois, sem sombra de dúvidas, independentemente de onde for o jogo. O Galo tem tudo para chegar à final da Copa Libertadores. E do outro lado, tudo caminha para ser um Palmeiras, né? O Palmeiras hoje pode decretar sua classificação, venceu o primeiro jogo 3-0. Mas voltando ao jogo de ontem, vamos pensar só no jogo de ontem.
7: Sim.
8: O torcedor cruzeirense, ele está bravo com o Arthur Jorge. Diz que o Arthur Jorge deu mole, né? Na gira de futebol, né? Deu mole, deu mole. Realmente deu mole. Mas o que o Atlético encarou, o espírito do Galo no jogo, o espírito do Galo na arena, trazendo a arena pro seu lado. O Atlético fez isso ontem. O Atlético ontem, a arena jogou a favor. Sabe, pessoal, aquela gozação toda de caixa JBL, que a arena acústica era ruim, que não fazia barulho, que não sei o quê, que o Galo perdia sempre na arena pro Cruzeiro, de fato perdia mesmo, empatava ontem então pra, né, conseguir uma vitória gigante, dando o troco do ano passado. Aí houve provocações, o Alexander passou lá no vestiário, o Caio Jorge estava no DOP ontem, depois do jogo, né? Aí passou lá e xingou ele, provocou, falou que tava no bolso dele. E enfim, mas porque o Caio Jorge também tinha provocado na hora que faz o gol de pênalti. A sorte que o pessoal ali deu uma segurada nele pra não deixar uma confusão maior, né? Ele
7: queria ficar ali recebendo aquele monte de objeto
8: jogado nele. Ele queria ficar ali, era a provocação dele. Mas, de todo modo, foi um grande jogo para o Atlético. O Fred falava com você em off, jogador vem para a Europa, aí mostra um pouco da deficiência do nosso futebol, né? O Fred chegou tem uma semana, já arrebentando, porque é um jogador diferente, vem com outra mentalidade, outro posicionamento. A bola que ele acha, o Vitor Hugo, o Scarpa tem 4 anos no Atlético tentando achar uma bola daquela. Verdade. Tem 4 anos que o Scarpa tá no Atlético tentando achar um passe daquele. O Fred com uma semana acha um passe daquele pro Vitor Hugo empatar o jogo. Então é essa diferença que a gente tem que ver. E essa diferença de mentalidade, posicionamento, de visão de jogo. Então, assim, a questão do talento, a questão do dom. O Dom Carvalho, a questão do Dom.
7: Dom Fred.
8: E ele é o Dom Fredon. E acabou fazendo a diferença, fez o gol, bateu de perna esquerda, a bola pegou na trave. E assim, desmantelando qualquer possibilidade ali do Cruzeiro buscar uma reação. Já tava com um jogador a menos. E assim, parabéns ao Atlético, venceu, falava ontem 50-50, o Galo trouxe o favoritismo, o Galo empata o favoritismo, porque ele tava perdendo o jogo por 1-0 lá no Mineirão. Quando ele empata aquele jogo lá no Mineirão, ele traz uma decisão pra dentro de casa pra 50-50, nem ele favorito, nem o Cruzeiro, prova tanto, o Cruzeiro fez 1-0, mas o Atlético empata, iguala as condições de conseguir uma classificação, e foi isso que aconteceu. Então pronto aqui, o espaço hoje é curto. Eu vou falar mais no decorrer da programação sobre esse jogo. Uhum. E o caso Vorcaro volta à tona.
7: Volta,
8: né?
7: Volta.
8: Agora com mensagens para o ministro Alexandre de Moraes. Já tinha aquela situação da esposa do Alexandre de Moraes advogar para ele. E agora houve uma conversa aí da Polícia Federal que mostra ele oferecendo viagens de luxo, iates, mais não sei o quê. Pois é, o mal aqui, quando cai um pix, é por causa de muito trabalho. Ninguém oferece absolutamente nada. E para eles oferecem o tempo inteiro. É impressionante. Eu falo mais sobre isso nos noticiários. Hoje também tem a Tati Souza, 8:30, 9:30, tem ocorrências policiais registradas no Vale do Aço. Meu nome é Dom Carvalho, um abraço pro senhor.
7: Não sou muito dessa área, né? Mas eu gosto muito de ver você falando sobre isso. Logo no início, quando eu comecei a minha jornada aqui na Rede Educadora, eu me lembro de você falando dos bastidores, da política, né? Da sua vontade de fazer um livro, você me disse isso, escrever um livro sobre isso, então tenho certeza que você é um bom entendedor, pro que eu vou dizer aqui. Mas a gente chega numa situação do país onde situação de um indiciado, um criminoso ter amizade com um ministro, com um juiz, a gente que é de bem, a gente não tem amizade.
8: Não tem amizade com essa turma, né?
7: E a gente é de bem. A gente é cidadão de bem, não tem amizade com uma autoridade dessa, né?
8: E um bandido todo tem. É a questão da ganância, daquilo que você pode oferecer e daquilo que você quer em troca. Então é aí as pessoas que você precisa se aproximar para obter toda essa vantagem.
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7h40, 38 segundos. Deixa eu te perguntar mais uma vez, que é a coisa muito séria. 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Tá, é. Agora não falhou. É, agora não falhou. Não deu engasgo. Não. Agora foi no lugar certo de ficar. Ó, o meu compadre Vitor Pedra Rocha. Alô, Vitão. Vitão, um abraço pra você. Obrigado sempre, tá? Esse sprint que ele manda pra nós, pra comprovar que ele tá ouvindo a Rede Educadora de Comunicação, nos alegra muito, tá, Vitão? Vitão, um abraço pra você. Um dia desse falei em você, encontrei com o Léo, né? O Leonardo. O Léo, aquele rapaz que contratou nós pra tocar na festa, o menino dele, que você tava lá, naquele salãozinho de festa de criança aquele dia, o Léo encontrou comigo e falou: Ei, Vitão, tá de boa, meu filho. Vitão, manda mensagem pra nós amanhã cedo. Vitão fala que tá indo lá pra fazenda do doutor Léo pra poder contar as cabeças de Nelore que chegou lá. Chegou mais de 50 mil cabeças de Nelore. O Gezão Pé de Lobo vai junto, porque o Gezão Pé de Lobo é companheiro também. Então, obrigado a essa turma toda, obrigado ao meu amigo Vitão Pedra Rocha. É, Vitão. A dona Nelsina tá escutando nós lá no Cocai das Estrelas, juntamente com seu Zé Honório, o Agente. Acorda, Jeziquela, tá na hora, Jeziquela, acorda, minha filha, põe o galo nos ouvidos dela. Põe o galo nos ouvidos dela, dona Nelsina. Fala com a Agente que levanta também, que já tá tarde, o tempo tá bom. É, fala que é que levanta. Vem escutar o Café Sertão e Viola, que nós vamos rodar pra ele agora o Zezé de Camargo Luciano. E vai cantar Antes de Voltar Pra Casa. Diga pro seu coração, dona Nelsina.

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7:48. Meu compadre Valtareza já mandou uma mensagem pra nós hoje aqui mais cedo. O tempo meio corrido, mas nós não deixa de atender o senhor não, viu, compadre? Que o senhor tem prioridade aqui. Aqui o senhor não pega fila, o senhor não pega senha. A prioridade do senhor, da dona Nelsina, tá garantida, viu? Aquele menino que o senhor sempre manda abraço pra ele, tá sempre por cá também, sempre atencioso. Quando o senhor entra ali, que já aparece o nome do senhor, ele já sabe, ele já tá sabendo há muito tempo que o senhor tá pedindo cordão de ouro, o senhor tá pedindo fio de cabelo, ele já sabe as músicas do seu gosto. É só enquanto o senhor aparece, eu escuto o trote do cavalo ali. O senhor falou o trote do cavalo, já chega no... Já sei que ele tá chegando e trazendo ela já. Já colocou lá. Cordão de ouro vai rodar pro senhor daqui a pouco. Ei, seu Valtarias. Um abraço pra você, muito obrigado. Dona Nelsina, falei que a senhora nós ia rodar pra senhora antes de voltar pra casa do Zezé de Camargo. Tá aqui na ponta da agulha, tá? Só entrou o comercial, mas nós não esquece da senhora, não. A senhora mora no nosso coração, dona Nelsina. Fala com os meninos que acordam pra eles escutar o cordão de ouro e o Zezé de Camargo. Viu? 7:49.

7:56, 40 segundos. Como é bom ter a alegria de chegar ao final da missão e entregar do jeito que foi pedido, do jeito que vocês gostam. Aqui é do jeito que vocês querem. Eu sou apenas um coadjuvante, uma ferramenta para poder levar até vocês a nossa cultura caipira, a nossa boa música todas as manhãs. Conte sempre comigo, conte sempre com esse seu apresentador Simprão todas as manhãs, levando até você a alegria da nossa música. Meu peito aperta, meu coração palpita, o fogo apaga, nós não pinta, mas eu deixo com você o meu ditado caipiresco. Permitindo Deus, o Criador da existência, um raciocínio superior a todos os raciocínios, e a minha querida Santa Mãezinha Nossa Senhora de Aparecida, padroeira do Brasil, eu estarei de volta amanhã a partir das

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Vamos aí, mas deixe você com Matheus Cabral, Educadora Show, o maior show do rádio nas manhãs do Vale do Aço. Tchau, família sertaneja.

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campainha. Opa, bom dia, bom dia, bom dia. Bom dia, bom dia, bom dia. Blim, blam. Tá chovendo, gente. Meu Deus do céu, que tempo doido. Ontem fez 33 graus. Hoje tá com chuvinha, ó. 21 graus agora. É, mas a previsão aqui é que o tempo abra um pouco mais tarde, viu? Que deu um calorinho. É, que é calorzinho gostoso, aquele sol, será? Tô vendo aqui, eu tô vendo tempo nublado, com chuva, meu Deus do céu. Vambora, né? Eu não tenho tempo ruim, não. Aqui o tempo tá do jeito que foi que a gente tá no ar.

vem comigo nesse clima gostoso no pique do jeito que tem que ser a vida. Bom dia, bom dia, bom dia, bom dia, bom dia. Tá tudo bem com você? Ah, que delícia! Aqui eu estou pra te fazer feliz. Vamos juntos nesse clima gostoso. Programa Educadora Show, o maior show do rádio das manhãs do Vale do Aço. Aqui nós estamos e vamos juntos viver tudo que há pra viver. 8:07. Hoje é quarta-feira. Tá tudo bem com você aí? Tá no pique? Ah, gente, vamos que vamos. Galera do Galo, hein? Nossa, mãe, pessoal do Galo hoje tá feliz da conta, hein? Galo virou ontem, virou mesmo, é, rapaz, e passou pra próxima fase. Vou falar sobre isso, o pessoal do Cruzeiro tá chorando, tá lamentando até agora. 8:08, não faço o programa sozinho.

você já parou para agradecer a Deus a oportunidade que ele lhe concede de ver mais um dia nascer na sua vida? Então faça isso agora, afinal de contas estamos aqui felizes e vivos, hoje dia 2 de setembro de 2026. Ah, que beleza, quarta-feira gostosa. Ah, hoje eu dou um jeito de comer um frango com quiabo, viu? Não, hoje, ó, esse tempinho gostoso, não, hoje é pra frango com quiabo. Bom dia, lá, lá, lá, lá, hoje eu tô aqui, tô. 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Simbora! Quero ser o seu porta-voz alegria.

Educadora Show, agora são 8 horas e 12 minutos, 8:12. Ai, ai, ai, vamos que vamos, né? Vamos viver tudo que há pra viver. Porta-voz, alegria, que o seu dia seja assim, seja maravilhoso, seja doce, seja de muita alegria, diversão e alto astral, que você possa aproveitar. Ô, gente, às vezes a gente fica, às vezes, né? Fico refletindo assim sobre a vida. Ai, ai. Aí você vai e pensa assim, meu Deus do céu, né? É tão bom aproveitar cada momento. Tem gente que tá passando tanta dificuldade. Cada um com a sua cruz, né? Cada um com a sua luta, com a sua dificuldade. Uns com problemas financeiros, outros com problemas de saúde, outros com problemas de depressão, outros com determinados problemas, outros vivendo luto. E é claro, a vida é essa inconstância, né? A arte da vida. O Rubem Alves, grande filósofo brasileiro, ele fala que a felicidade, ela está fragmentada, ela é seccionada, né? Ela não é linear, ela não é contínua. A felicidade são picos, né? Durante o dia, de momentos que te fazem feliz. E a gente, às vezes, quer viver feliz o tempo todo, então quer ficar triste o tempo todo. Calma, vamos viver, aproveitar cada detalhe, cada minuto e valorizar a vida. 8 horas e 13 minutos, 8:13, deixa eu me vir aqui, eu já vou aproveitar esse momento do programa. Hoje é quarta-feira, hoje é dia de quebrar o protocolo. Hoje eu quero um frango com quiabo. Não. Hoje eu quero um frango com quiabo. Ô, meu amigo César Capixaba, o mago das tesouras. Meu amigo, bom dia, quarta-feira, um ótimo dia pra vocês aí. Ô César, falei de você hoje cedinho aqui, que você tá feliz igual o pintrolixo, igual o gambá no alambique. É, menino, ó, você tá aqui, tá galão da massa, ontem virou e virou bonito. Ê, galão, ó, hoje eu vou até dar uma moralzinha pra você aqui, ó, os meus amigos atleticanos aí, ó. Gostamos muito de você. Arena ontem tremeu, né? O meu amigo tá aqui, ó, vibrando, a turma atleticana apareceu tudo hoje, não sei o que é que tá acontecendo com esse pessoal, ó. Gente, nem eu esperava, eu avisei. Tava 50-50 o negócio, o galão virou, que é isso, né? Meus amigos, eu volto em instantes.

0: 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Olha a hora no Vale, 8:15. Bom dia!
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16: Opa, 8:19. 8:19. Bom dia, bom dia, bom dia, bom dia pra você. A Eva tá aqui. Bom dia, meu lindo. Tô ligadinha. Ah, minha pequena Eva. O nosso amor. Bom dia, Eva. A minha amiga tá aqui, a Rosária. Cabral, Maria tremeu de novo. Qual que é isso, gente? Mas cuidado, negócio, por favor. O Batata mandou um discurso aqui. Ô, Batata, você mandou um podcast. Não vou colocar. Me ajuda 2 minutos no ar, meu ouvindo. Você não, por favor, você tá chorando? Não, não, não, não. Aqui, ó, a Cristian tá cobrando o pezinho de galinha, tá? O pezinho de galinha. Esse tempinho, hein? Tô achando que rola. Ah, não, hoje eu não posso, não. Mas, enfim, o pezinho de galinha da minha amiga. Alô, Batata, alô, Batata. Marilda, batata de cabeça inchada, tá brava, tomou um tom, eu não posso falar não, né, seu Leôncio, tomou, ai, ai, ai, aqui ó, foi lá o Christian, aí no banheiro, pum, virou, batata, é batata, se não fosse a Marilda, eu tinha empacotado ele, pois é, 8:20, tá aparecendo outro amigo nosso aí perto, aí, me ajuda aí. Gente, 8:20, quero falar aqui do negócio é o seguinte, olha só. 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Enquanto isso, vamos dar uma fugidinha.

0: Vamos fugir, Skank. Que delícia, hein, gente? Aproveitando o dia, né? Os meus amigos estão aqui hoje, deixa me ver. Alô, minha amiga Dilma! A Dilma tá ligada. Bom dia! Ô, Batata, que você tá chorando, Batata? Eu tenho que colocar no ar, né, Batata?
1: Bom dia, Matheus Cabral.
0: Bom dia.
1: Oi. Você viu o que o treinador me faz?
0: Que o treinador fez,
1: tá,
0: Batata?
1: O cara, hein? Já tem cartão amarelo. O cara pro segundo tempo, sabe? Com a falta que fizesse, ia todo mundo em cima dele pro juiz.
0: Pois tá. É.
1: Quer dizer, o Cruzeiro perdeu pra ele mesmo, perdeu, quem perdeu foi o treinador. Hein?
0: Pois é, foi
1: e
0: mesmo.
1: Três caras de, entendeu? O Caio Jorge, o Gerson e o Matheus Pereira, de uma vez.
0: Pois é, né, Batata?
1: No meio de articulação, colocou os caras que não fizeram nada. Pelo amor de Deus.
0: Ah, não, ontem o Caio Jorge...
1: Negação.
0: Pois é, Batata, hoje a minha amiga Rosilene tá aqui, ó. Ó, bom dia, hoje o Roberto nem vai na rádio. Tem que aparecer aqui, ele vai ter que vir. Ele vai ter que vir. 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Bom dia, com muita alegria, diversão e alto astral no seu rádio. Daqui a pouquinho tem Educadora Notícia.
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0: 8:31, 8:31 no ar, edição do Educadora Notícia, para você ficar bem informado nesta quarta-feira. 21 graus é a temperatura. Céu nublado neste momento, com chuvas isoladas na região metropolitana do Vale do Aço. Aquelas pancadinhas de chuva, depois passa, o tempo abre um pouquinho, depois volta a chover. Tati Souza, bom dia, tá tudo bem?
16: Bom dia, Matheus Cabral, bom dia, ouvintes. Você estava falando a respeito do tempo, eu já começo com uma informação falando sobre o fenômeno El Niño.
0: Fique à vontade.
16: É, o que acontece é que o Ministério da Saúde mobilizou gestores de 26 estados e também do Distrito Federal para reforçar a preparação do SUS diante dos possíveis impactos do El Niño. A iniciativa busca antecipar riscos e garantir uma resposta mais rápida a eventos climáticos extremos. Os estados, eles estão identificando os principais riscos, necessidades e prioridades de cada cidade. O objetivo é fortalecer a capacidade do serviço de saúde e evitar interrupção no atendimento durante situações de emergência, caso aconteça. Esse trabalho, ele envolve, além do Ministério da Saúde, secretarias estaduais, municipais, Defesa Civil e outros órgãos. É, para quem não conhece, né, talvez não tenha conhecimento, o El Niño, ele é um fenômeno natural caracterizado pelo aquecimento anormal das águas do Oceano Pacífico. Ele ocorre em intervalos irregulares de 5 a 7 anos e tem duração média que varia entre um ano a um ano e meio, com início nos últimos meses do ano. Tá chegando a época.
0: Tá chegando, sim.
16: O El Niño é responsável por alterar a distribuição de umidade e as temperaturas em várias áreas do planeta. No Brasil, ele provoca secas prolongadas nas regiões norte e nordeste, e muita chuva, chuvas intensas e volumosas no sul.
0: É, eu até vi uma previsão ontem, tá, cheguei a comentar isso aqui. É, aqui estava 33 graus e no sul previsão de 15.
16: Isso.
0: Olha que diferença, 2 mil quilômetros praticamente, diferença de 17 graus de um lugar para outro.
16: Nós estamos num período de estiagem, né, Matheus? O tempo está muito seco, muito. A umidade é muito baixa.
0: Sim. Mas qual outra informação, Tati Souza?
16: Uma nova regra do PIX amplia de 30 para 80 dias o prazo para contestar uma devolução realizada pelo Mecanismo Especial de Devolução, o MED, quando houver suspeita de fraude. A mudança foi estabelecida pelo Banco Central e busca proteger principalmente comerciantes, prestadores de serviço e pequenos negócios vítimas de golpes que usam o próprio PIX. O novo prazo vale para quem recebeu um PIX de forma correta, mas teve o dinheiro devolvido depois por causa de uma contestação considerada fraudulenta, o velho conhecido golpe, né? Pessoa faz um PIX e horas depois contesta falando que o pagamento foi errado e o dinheiro acaba voltando para a conta do golpista e o comerciante fica no prejuízo. Recente tivemos um comerciante aqui em Fabriciano, ele até nos procurou o jornalismo da Rede Educadora para denunciar essa situação e falamos disso. Ele realizou uma venda para um cliente de Governador Valadares e quando o cliente chegou lá, contestou o Pix feito para ele aqui em Coronel Fabriciano. A Caixa Econômica Federal entendeu que a conta deste empresário estava sob ataque e, por proteção, bloqueou todos os mecanismos de movimentação da conta do empresário, que ficou no prejuízo, sem poder receber e pagar por mais de 15 dias. Nesse caso, ele entrou com uma ação contra a Caixa Econômica Federal também, por ter bloqueado a conta dele.
0: 8h36, portanto, Tati Souza, você volta às 9h30, tem mais uma notícia?
16: Eu volto, só vou ressaltar que quem perceber, Matheus, que foi vítima de fraude, de golpe, deve procurar o banco o mais depressa possível, mesmo que ainda esteja dentro do prazo de 80 dias. Essa rapidez, ela aumenta, né, a possibilidade de encontrar recursos disponíveis para o bloqueio, o estorno do dinheiro. E é também muito necessário, muitas pessoas não conhecem essa informação, é necessário realizar o boletim de ocorrência com todas as informações possíveis que tiver sobre o golpista, a chave Pix, o valor da transação, para onde foi feito. Já está acontecendo de pessoas que caíram em golpes e estão tendo os valores ressarcidos aí. Mas muita gente também fica no prejuízo ainda, infelizmente.
0: Perfeitamente. 8h37. Obrigado, Tati. Até às 9.
16: Até mais.
0: Até 9h30, aliás.
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1: Educadora Show, 8:50, 8:51, estamos de volta. Meus amigos, olha só, tem muita gente brincando em relação aqui ao jogo de ontem do Atlético e Cruzeiro, mas lá no nosso material, nosso Instagram, arroba EducadorMG, tem um vídeo lá que é lamentável, né? Cenas lamentáveis do torcedor, torcedores brigando, né? Torcedores quebraram um bar inteiro lá no Cidade Nobre, em Patinga, e a gente vê sempre isso, né? Torcedores brigando de Atlético e Cruzeiro, saindo na mão, é muito feio isso, tem pais de família ali, ó. Gente, não tem estrutura, não vá pro bar, não. Fique em casa, toma um remédio, não assiste o jogo. Vai fazer outra coisa na hora, deixa a televisão desligada. Se você acha que vai passar mal, igual ontem o torcedor passou mal lá na Arena MRV. Se você não tem estrutura para acompanhar, para assistir, para se divertir, não assista. Faça isso então, vai, toma um remedinho e apaga. E olha, pronto, acabou. Sabe, não... E não caça confusão com ninguém, vai ser muito melhor assim. Mas não, infelizmente, né? Tem gente que sai pra rua e pra vandalizar. Agora são 8:52, eu tô esperando você participar, tá, gente? 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
2: Olha a hora no Vale, agora são 9 em ponto, bom dia.
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0: Educadora Show, 9:04, estamos de volta e vamos permanecer até as 10 da manhã, se Deus assim nos permitir, claro, para fazer um programa bem divertido para você. E a minha amiga Ívia Marcela está chegando. Alô, Ívia, bom dia!
1: Bom dia, Matheus Cabral, bom dia, ouvintes da Rádio Educadora. Eu sou Ívia Marcela, consultora de imagem e estilo, e esse é nosso Estilo, Moda e Autoestima. Hoje eu quero falar sobre um comportamento muito comum: a necessidade de comprar roupas novas toda vez que vamos viajar. Você vai para um lugar novo, começa a fazer as malas e pensa: não tenho nada para vestir. E de repente transforma a viagem em uma grande desculpa para ir às compras. Mas será que toda viagem realmente precisa de roupas novas? A minha resposta é não. Primeiro, você já vai investir na própria viagem. Passagens, hospedagens, alimentação, passeios, tudo isso representa um custo significativo. Então, antes de gastar ainda mais com um guarda-roupa completamente novo, que tal explorar melhor o que você já tem? Além disso, você está indo para um lugar novo. Ninguém te conhece. Ninguém sabe se você já usou aquele vestido em um outro evento, aquela calça em um outro jantar, ou até uma roupa do dia a dia que pode ser usada como uma saída de praia. Muitas vezes, nós nos preocupamos em repetir looks para pessoas que nem vão reparar nisso. O segredo está na coordenação. Pegue peças que já ama e experimente novas combinações. Ou melhor, contrate o serviço de mala planejada. Assim, as suas peças vão ganhar um novo sentido e um novo olhar com essa consultoria. 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Fora isso, viajar também pode ser uma oportunidade de descobrir um potencial no seu guarda-roupa. Afinal, estilo não é ter roupa nova para cada ocasião. Estilo é saber usar de diferentes formas aquilo que você já tem. Me fale como é quando você pensa em viajar, se você já compra roupas novas ou analisa o que tem. Te encontro lá no meu Instagram, @iviamarcele.estilo, e te espero no nosso próximo episódio.
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0: Agora são 9:31, 9:31, mais uma edição do Educador Notícia para você ficar bem informado. Para dizer que ontem o Atlético venceu de virada por 2-1 o Cruzeiro, se classificou para a próxima fase da Copa do Brasil, semifinalista. Vai aguardar o vencedor de amanhã, Internacional e Grêmio, Grêmio e Inter na Arena Grêmio, porque hoje jogam no Barradão às 9:30 da noite, Vitória e Vasco. Primeiro jogo, o Vasco venceu por 1-0. Vitória tenta reverter a situação. Pouco mais tranquila a situação do Vitória para reverter do que a do Santos, que perdeu o primeiro jogo por 3-0 para o Palmeiras e hoje na Vila Belmiro precisa fazer 3-0 para levar a decisão para os pênaltis ou vencer por 4 gols de diferença para classificar para a próxima fase. Agora 9:32. Tati Souza nos trazendo informações da área de segurança pública e as últimas ocorrências policiais. Quais são os destaques desta manhã de quarta-feira? Bom dia mais uma vez, Tati.
1: Bom dia, Matheus. Bom dia a todos os ouvintes. Eu estava escutando você falar sobre jogo e não teve muita graça ontem não, viu, Matheus?
0: Não teve, né, Tati?
1: Começou lá em Patinga com uma briga generalizada em um bar no bairro Cidade Nobre. Durante a transmissão do clássico, né, mineiro, entre Cruzeiro e Atlético, a pancadaria começou após um gol do Cruzeiro. Tem vídeos circulando nas redes sociais e nesses vídeos mostram o momento em que torcedores envolvidos na briga destruíram o patrimônio do bar e acabaram com o clima de festa que havia no local. Cadeiras foram lançadas entre torcedores. Houve troca de socos, chutes, empurrões e muito xingamento. Os envolvidos passaram a destruir mesas, cadeiras e até garrafas. A equipe de funcionários do bar tentou conter a briga, a polícia militar foi acionada para intervir. Após a contenção da confusão pela equipe do bar, com apoio da polícia militar, o jogo seguiu normalmente no local, graças a Deus. Ninguém se feriu e também ninguém foi preso. E não foi só lá não. Torcedores do Cruzeiro provocaram depredações no setor visitante da Arena MRV em Belo Horizonte após a eliminação do clube para o Atlético. Ele perdeu ontem para o Atlético, né? Nas quartas de final da Copa do Brasil. A partida aconteceu ontem à noite e terminou com a vitória do Atlético por 2-1 e isso enfureceu algumas pessoas que não sabem perder. Após o jogo, foram encontradas cadeiras vandalizadas nas arquibancadas e danos em equipamentos dos banheiros, como dispensers de sabonetes, suporte para papel higiênico. Também foram encontrados rolos de papel dentro dos vasos sanitários, uma desordem. Cerca de 2.500 torcedores do Cruzeiro estiveram no estádio. Conforme o acordo firmado entre os clubes, o Cruzeiro será responsável pelo pagamento dos prejuízos causados pela própria torcida dele. A depredação ocorreu após o Cruzeiro sair na frente, mas sofrer a virada do Atlético e ser eliminado da competição.
0: 9:34, prossiga, Tati.
1: Agora a mais triste e séria de todas as notícias envolvendo ontem esse jogo aí entre Cruzeiro e Atlético. Olha só, uma briga entre dois torcedores após o jogo, né? Depois do jogo, Cruzeiro e Atlético, terminou em uma morte em Nova Lima, na Grande Belo Horizonte. Peraí que vocês vão entender por que eu tô falando lá de Belo Horizonte. A vítima, a princípio, identificado por nome de Fabrício, de 22 anos, era cruzeirense e morava em Antônio Dias.
0: Sim.
1: Segundo a Polícia Militar, após uma provocação sobre o resultado do jogo, os dois discutiram, o cruzeirense e o atleticano. O cruzeirense, esse Fabrício, teria dado tapas no rosto do atleticano de 54 anos, que reagiu com uma faca e matou o colega esfaqueado. Esse jovem de 22 anos morava na região conhecida como Cruzeiro, região central ali da cidade de Antônio Dias. A notícia da morte acabei de confirmar com pessoas lá, né, da minha terra natal, porque pra quem não sabe, eu sou de Antônio Dias, tenho muito conhecidos lá, e confirmaram para mim que, felizmente, procede, sim, essa informação. Depois que matou o Fabrício, o suspeito fugiu, mas foi preso pela PM em um ponto de ônibus às margens da BR-040. Segundo o que disse a polícia, ele estava tentando fugir para uma cidade no interior de Minas Gerais. Não sei se o autor também morava em Antônio Dias. Essa matéria está em apuração e eu volto durante a programação ou no jornal Em Pauta com mais detalhes sobre este crime que vitimou um jovem morador de Antônio Dias.
0: Que situação, hein? 9:36. Obrigado, Tati Souza, ao meio-dia e meio. Então você retorna com um resumo completo de tudo que aconteceu na área de segurança pública.
1: Sim, até lá, até já.
0: No jornal Em Pauta. Agora, 9:37.
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Educadora Show, 9h46, 9h46, é reta final de programa, hein, meus amigos? 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Se não tiver preparado, a lágrima vai escorrer, tá? Dependendo do jeito que tiver com o coração, a lágrima vai escorrer.

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6: Parabéns, felicidades, paz, amor, saúde, alegria para os aniversariantes do Clube dos Amigos da Rádio Educadora. E hoje é aniversário da Rosilene, Rosilene Maria de Jesus, do bairro Santa Cruz, em Coronel Fabriciano. Alô, Rosilene! Parabéns, felicidades, paz, amor, saúde, que Deus abençoe grandemente hoje e sempre. 9:57, se você ainda não é um sócio do Clube dos Amigos, 38410730.
7: É de sonho e de
6: pão. Na sequência, padre Reginaldo Manzotti, o programa Experiência de Deus. Obrigado pelo carinho, já vou encerrar por aqui já também, 9:57. 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Exatamente, o nosso muito obrigado. Eu volto ao 12:30 com o Jornal em Pauta e toda a equipe de jornalismo. Tchau, tchau, vale.

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0: Louvado seja nosso Senhor Jesus Cristo, para sempre seja louvado. Querido povo de Deus, é quarta-feira, é quarta mariana, é o mês da Bíblia, é o mês de Jesus das Santas Chagas, é setembro. Queridos irmãos e irmãs, quero saudar a todos. Repito, estamos no mês da Bíblia. Estamos no mês das Santas Chagas de nosso Senhor Jesus Cristo. Chagas dolorosas, chagas gloriosas. Estamos também no terceiro dia do tríduo, pelas Santas Chagas de Jesus, pedindo a libertação. E a libertação do quê? Vamos juntos, querido povo de Deus, passar esta hora bendita. Saúdo a partir da Rádio Evangelizar, de onde tudo começa. As rádios irmãs, cujos nomes cito neste momento.
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0: Saúdo a você pela TV Evangelizar, sinal digital em todo o país, em várias cidades, canal aberto, pelo YouTube, Padre Manzotti Oficial, e pelo aplicativo da Associação Evangelizar é Preciso, e todas as plataformas digitais. Filhos amados, quero saudar novas emissoras. Seja bem-vinda, HPFM 89.9 de Nueva Esperanza, Paraguai. HPFM 89.9, com o programa Experiência de Deus, Dom Roberto Carlos Zacarias Lopes, de Nueva Esperança, segunda emissora que passa a transmitir, Rádio Catedral FM 94.5, da cidade de Palmas, Paraná. Experiência de Deus, Terço das Santas Chagas e Madrugada Evangelizar. Queridos irmãos e irmãs, quero saudar a Diocese de Palmas, Francisco Beltrão, Dom Edgar Xavier Hertel, Bispo de Palmas e Francisco Beltrão, Rádio Catedral FM 94.5 de Palmas, Paraná. Vamos juntos rezar e nós iniciamos em nome do Pai, do Filho e do Espírito Santo. Amém. Naquele tempo, Jesus saiu da sinagoga, entrou na casa de Simão. A sogra de Simão estava sofrendo com febre alta e pediram a Jesus em favor dela. Inclinando-se sobre ela, Jesus ameaçou a febre, e a febre a deixou. Imediatamente, ela se levantou e começou a servi-los. Ao pôr do sol, todos os que tinham doentes atingidos por diversos males os levaram a Jesus. Jesus punha as mãos em cada um deles e os curava. De muitas pessoas também saíam demônios gritando: Tu és o Filho de Deus. Jesus os ameaçava e não os deixava falar, porque sabiam que ele era o Messias. Ao raiar do dia, Jesus saiu e foi para um lugar deserto. As multidões o procuravam, indo até ele. Tentavam impedi-lo de as deixar, mas Jesus disse: Eu devo anunciar a boa nova do reino de Deus também a outras cidades, porque para isso é que eu fui enviado. E pregava nas sinagogas da Judéia. Hoje, coloque-se na cena do Evangelho. Jesus saindo da sinagoga que fica a menos de 100 metros, até menos. Lá em Cafarnaum e entra na casa de Pedro. A sogra de Pedro estava doente. E naquele momento, dizem a ele, ela está com febre. Ela está doente. Jesus se inclina, toma nas mãos a sogra de Pedro e a cura. Jesus se inclina sobre a enfermidade, sobre a pessoa doente. Fique com essa imagem. Jesus que se inclina não só sobre ela, mas sobre nós. Se inclina para atender nosso pedido. Eu quero aqui destacar dois pontos. Um, que dizem a Jesus que há uma doente na casa. Então seja esta voz a dizer: Jesus, por intercessão de Nossa Senhora, eu tenho uma pessoa doente na minha família. Jesus, por intercessão de Nossa Senhora, eu peço, curai esta pessoa na sua enfermidade. Jesus se inclina. É uma imagem muito forte. Eu vejo Jesus se inclinando nos hospitais. Por intercessão de Nossa Senhora e a tantos que pedem: mãe, peça teu filho por mim. Jesus se inclinando numa enfermaria. Jesus se inclinando numa UTI. Jesus se inclinando em uma pessoa que está numa calçada devido ao vício do álcool. Alguém que está largado devido ao vício das drogas.

0: médicos não chegam ao diagnóstico, o Senhor se inclina sobre você. Nossa Senhora, peça a Jesus. O texto diz que Jesus impunha as mãos em cada um deles e os curava. Ao pôr do sol, todos os que tinham doentes, atingidos por diversos males, os levavam a Jesus. Então agora, quais são os doentes que você leva diante de Jesus? Por intercessão de Maria, diga o nome da pessoa que está doente. Não importa a doença e não importa a gravidade. O evangelho de hoje fala de um Senhor, Jesus, que cura. Nossa Senhora, interceda teu filho por nós. Nós só começamos este programa. Eu vou para um rápido intervalo e nós voltamos já. Volte comigo.
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0: 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Maria, que a paz de Jesus esteja com você, Maria. Bom dia, Maria.
1: Bom dia, padre.
0: Deus abençoe. Você fala de onde?
1: Eu falo de Mamborê, Paraná.
0: Meu abraço a Mamborê, Paraná. E como que você me acompanha ali em Mamborê?
1: O município é Mamborê, né? Mas eu moro aqui no Canjarama, bem perto do Aviário.
0: Você mora na zona rural?
1: Isso.
0: Tá.
1: Aí eu acompanho o senhor pela rádio, né? A rádio, pelo aplicativo.
0: Tá bom.
1: A Arena FM e pela Colmeia.
0: Tá bom. Capurão. Diga lá, minha querida, por favor. O que você quer partilhar?
1: Eu quero pedir oração, padre, pro meu filho que tá no vício, né? Daí eu já orei muito, de tanta Deus, que Deus tirasse ele desse vício, que ele não entrasse nesse mundo da criminalidade, né? Que no caso é satisfação aí. Aí eu entrei em depressão por causa disso, né? Que eu fico com medo de perder meu filho, que eu, de homem, eu só tenho ele.
0: Entendi. Por favor, não fale o nome dele, porque você tocou numa palavra perigosa, facção, e isso é muito perigoso.
1: Sim.
0: Tá? Depois
1: eu tenho medo de se envolver, né?
0: Entendi. Mas ele é usuário de drogas?
1: Ele usa, eu nunca vi, padre, ele usando, mas a menina que morava com ele me falou, né? Nós estamos lá do Amazonas, aí eu vim pra cá pra trabalhar.
0: Entendi.
1: Daí eu trouxe, o pai dele, ele não morava comigo, ele morava com o pai dele, daí me separei do pai dele, e aí quando eu deixei ele tinha 11 anos.
0: Tá bom.
1: Aí agora ele tem 21, ele fez até 21 anos ontem, daí pra vir pra cá, eu tô vendo lá pro Amazonas, né, com essa coisa, daí eu tive que trazer ele pra cá pra ver se ele parava, né?
0: Entendi. Eu entendo o seu coração aflito, mas hoje, Maria.
1: E daí ele
0: fala.
1: Ah, padre.
0: Ele separou?
1: Separou ontem da mulher dele, anteontem, né? Aí ele tá meio com a cabeça meio voada, assim, ele tava trabalhando, né? Aí, como agora acabou a safra, ele tá meio um pouco parado.
0: Entendi.
1: Daí ficar sozinho, né? Que ele mora sozinho lá na cidade. É minha preocupação é essa, eu não tô lá pra me saber o que ele tá fazendo, e só que eu falo com ele toda hora, tô mandando mensagem, perguntando como é que tá, mas eu falo, né, ele já é demais, filho não ouve a gente que nem a gente quer que ele seja.
0: Tá, eu entendo a sua preocupação, levarei no altar do Senhor, e hoje, nesse tríduo de libertação, nós vamos pedir assim: Senhor, se ele estiver usando drogas, que ele consiga se libertar. Nós vamos pedir a Deus nesse terceiro dia do tríduo de Jesus das Santas Chagas. E vamos acreditar, filha, que Deus vai protegê-lo.
1: Sim, padre,
0: dele não se envolver nessas coisas, em facção, em tráfico, que ele possa se manter íntegro e limpo. Não é verdade, Maria?
1: É verdade, padre. Eu choro todo dia, tipo, com medo, né, de fazer mal pro meu filho.
0: Eu entendo, mas ele tem que se cuidar, né, filha? Ele não pode mexer com isso. Você tem rezado o terço das Santas Chagas?
1: Não, eu oro lá na minha oração, eu oro o Salmo 91, né?
0: Claro.
1: Acompanho o padre Zé Maria.
0: Tá bom, não tem problema, reze o Salmo 91. Mas eu convido você a rezar comigo às 3 horas da tarde. Eu rezo o terço das Santas Chagas. Comece a rezar comigo, pedindo que Jesus das Santas Chagas liberte ele, tá bom?
1: Tá bom, mas é pelo YouTube ou pelo Instagram, ou a rádio mesmo?
0: É pelo rádio e pelo YouTube. YouTube e pelo rádio, tá bom? Vai no YouTube, Padre Manzotti, 3 horas da tarde. Mas eu quero reze comigo agora. Senhor Jesus.
1: Sim, padre. Senhor Jesus,
0: pelas tuas santas chagas,
1: pelas tuas santas chagas,
0: e por intercessão de Nossa Senhora,
1: e por intercessão de Nossa Senhora, não permita que meu filho
0: entre no mundo das drogas,
1: entre no mundo das drogas,
0: e
1: se ele estiver,
0: que tenha força e a graça,
1: que tenha força e a graça
0: de sair deste mundo,
1: de sair deste mundo.
0: Preserve-o de todo mal,
1: preserve de todo mal.
0: São Miguel Arcanjo,
1: São Miguel Arcanjo,
0: príncipe, guardião e guerreiro,
1: guardião e guerreiro.
0: Levante o seu escudo,
1: levante o seu escudo,
0: e proteja meu filho.
1: E proteja meu filho.
0: Afaste o mal da vida dele.
1: Afaste o mal da vida dele.
0: Amém.
1: Amém.
0: Fique na linha, fale lá para a secretária, para a telefonista, o nome do seu filho que nós não queremos expor aqui. É uma batalha. Não é por acaso que eu estou fazendo a quaresma de São Miguel. Você fez hoje a quaresma de São Miguel? Hoje, nós, cada dia. A intenção cada um carrega a sua, mas hoje nós estamos pedindo a Deus Nosso Senhor que nos livre da raiva. Mas eu volto a dizer, 9:30 da manhã, antes da experiência de Deus, inclusive já está lá o que fizemos há pouco. Terminado o experiência de Deus, vai lá e faça. Todo dia uma batalha espiritual. Uma batalha onde pedimos Arcanjo Miguel, príncipe, guardião e guerreiro, libertai. Volto a dizer, não importa que eu vá colocando várias intenções, a quaresma de São Miguel é única. Então faça, se você não fez às 9:30, faça depois da experiência de Deus. E vamos colocar o filho da Maria de Mamborê, Paraná. Ela que nos acompanha pela rádio Colmeia News de Campo Mourão, Bispo Dom Evandro Luiz Brown da Diocese de Campo Mourão. Eu volto com a leitura orante, volte comigo.
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0: E nós vamos para a leitura orante. Nós estamos na segunda carta de São Paulo aos Coríntios. E vamos na sequência. Escute o que as pessoas têm dito sobre a leitura orante. Não importa o que tem aí, sacristão. Pode soltar.
1: Me chamo Tiago, da cidade Itabaiana, na Paraíba.
0: Tiago.
1: E quero trazer um breve testemunho a partir da leitura orante de 2 Coríntios,
0: opa,
1: capítulo 7, versículo 10.
0: Muito
1: e quão
0: bem.
1: Maravilhosa é a palavra do Senhor, que
0: isso,
1: através desse
0: Tiago.
1: Versículo nos convida a olhar para as nossas feridas, mas não como fim da nossa caminhada, mas como oportunidade de
0: isso.
1: nos aproximarmos ainda mais de Deus.
0: Verdade.
1: E que a tristeza pode sim nos conduzir ao arrependimento, à
0: maravilha.
1: Transformação e, consequentemente, à nossa salvação. Então,
0: e
1: tenho
0: forte.
1: Aprendido, Padre, que as nossas feridas podem se tornar combustível para a glorificação do nome do Senhor. E que aquilo que um dia me causou dor não seja motivo para permanecermos presos ao sofrimento.
0: Olha
1: mas
0: aí.
1: Que pela graça de Deus
0: forte.
1: Seja instrumento de conversão, amadurecimento e aproximação do Cristo. Muito obrigado, Padre, pela leitura orante que todos os dias me ensina, me conforta e me aproxima mais de Deus.
0: Amém. Amém, filho. Meu abraço, Tiago. Deus abençoe. Você escutou o que ele disse? E foi uma leitura recente de segunda carta aos Coríntios, onde falava que às vezes as nossas cicatrizes, vamos traduzir, as nossas pelejas, os nossos sofrimentos, as nossas provações, não é para a nossa queda, mas para a nossa edificação, maturidade e caminho de santidade. Obrigado, Tiago. Parabéns, olha aí, um jovem, Tiago lá de Itabaiana, Rádio Itabaiana FM, Dom Manuel Delson Pedreira da Cruz, da Arquidiocese de Paraíba. Por isso é importante evangelizar e Bíblia aberta, cartilha de oração.
2: Fala, Senhor, preciso ouvir.
0: E hoje, 2 Coríntios, capítulo 10, versículo 1, seguintes. 2 Coríntios, capítulo 10, versículo 1. Eu vou dar alguns saltos neste texto. Paulo diz assim, falando à comunidade de Corinto: dizem que eu sou humilde quando estou com vocês, mas sou duro quando estou longe. Pois eu, Paulo, faço esse apelo a vocês em nome de Jesus Cristo, que foi carinhoso e bondoso. Que lindo isso aqui. Padre, não me achei nada bonito. O que que você achou bonito aí? Veja, Paulo está dizendo, vocês falam que quando eu estou com vocês eu sou tímido, mas quando eu estou longe, quando eu escrevo essa questão, sou duro. Mas olha o que ele fala de Jesus Cristo. Peço em nome de Cristo, que foi carinhoso e bondoso. Jesus foi carinhoso e bondoso. Você tem essa imagem de Jesus Cristo? Uma imagem de Paulo sobre Jesus. Então diga com amor: obrigado, Jesus, por ter sido carinhoso e bondoso. E obrigado, Jesus, porque continua sendo carinhoso e bondoso. Nossa, eu fico com essa imagem, para mim já seria o suficiente para rezar. Esse Jesus, que às vezes a gente tem uma imagem de um juiz, um homem distante, que agora quer que fique anotando nossos pecados, não, Jesus, carinhoso e bondoso. Não é à toa que o evangelho de hoje fala de Jesus curando a sogra de Pedro e curando no final da tarde a todos. Mas continuemos o texto. Quando eu for aí, não me obriguem a ser duro, pois eu tenho certeza de que posso agir com dureza com entre os que afirmam que fazemos as coisas por motivos humanos. Versículo 4. Escute isto. As armas que usamos na nossa luta não são do mundo. São armas poderosas de Deus, capazes de destruir fortalezas. As armas que usamos na nossa luta. Paulo falando, e a pergunta que eu uso hoje, faço hoje: com que armas você luta? Só com a tua razão? Com que armas você luta? Armas de Deus que são capazes de destruir fortalezas. Vamos nominar a arma da Eucaristia. Armas que usamos a nosso favor nesta luta. Você que está numa luta para libertar alguém do vício, para salvar teu casamento, para chegar à própria conversão e à conversão dos outros. Eucaristia, há armas que devemos usar de Deus, a confissão, há armas que devemos usar com Deus, o Santo Rosário, seja o Mariano, seja o Rosário, o Terço das Santas Chagas, que eu acabei de indicar por uma filha de Deus, que o filho está nas drogas e pelo jeito droga pesada. Eu não quis adentrar, mas deu para perceber. Chegou a dizer em facção. Que armas devemos usar? Você vai falar, eu vou na briga. Não, não é essa a arma. Não é brigando que você vai conseguir, é no diálogo, no amor. Mas como conseguir, padre? Tô lhe falando das armas de Paulo, que são capazes de destruir fortalezas. O Santo Rosário, hoje é quarta mariana, o Terço das Santas Chagas, a confissão, a Eucaristia, a visita ao Santíssimo Sacramento, a penitência, ao jejum. Aquilo que estamos fazendo, espero que você esteja fazendo comigo. São Miguel Arcanjo, a quaresma de São Miguel. Ele continua. E assim destruímos ideias falsas. O orgulho humano, que não deixa que as pessoas conheçam a Deus. Destruímos aquilo que domina todo o pensamento humano e fazem com que ele obedeça a Cristo. Essa é a arma. Lute, filho, não desista, não diga no seu coração, eu já fiz tudo. Não, você não fez tudo, você fez o possível, mas agora com Deus você vai além. Não desista. Seu joelho dobrado, sua penitência, sua oração, sua visita ao Santíssimo Sacramento, o Terço das Santas Chagas, a Eucaristia, é a arma poderosa. O Senhor Jesus me deu autoridade, versículo 8. Sobre vocês, não para destruí-los, mas para fazê-los crescer espiritualmente. Este é o sentido. Essa é a grande luta que devemos travar. Fazer com que a pessoa ou nós mesmos cresçamos espiritualmente. Que forte esta palavra, hein? Eu volto rezando, volte comigo.
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são suas lutas? Quais são suas batalhas? E uma pergunta que toca profundamente a mim e a você. Tem usado as armas certas? Gritaria, briga, discórdia, desavença, ciúme, inveja, isso não. São armas erradas. As armas de Deus que falei durante a interpretação do texto. Amém. E eu quero fazer um convite a você.

0: hoje, você vai pegar o recorte desta leitura orante e vai mandar para alguém que está numa luta. Você vai mandar para alguém que está numa batalha, para que a pessoa se sinta fortalecida e ao mesmo tempo orientada. No que, padre? A usar as armas certas. As armas de Deus. Vou repetir, toca a corneta, sacristão. Você vai pegar o recorte no final do dia e vai encaminhar para alguém que você sabe que está numa luta, numa batalha. Primeiro, para a pessoa se sentir fortalecida. Segundo, para que a pessoa possa se sentir ou orientada com que armas lutar. Junto também eu vou tirar foto do texto e vou colocar no Instagram. E a pergunta será: quais são as armas de Deus que somos chamados a lutar nas nossas batalhas? No final do programa coloco no Instagram. É muito forte o texto de hoje. Obrigado, Senhor. Obrigado, Senhor. Obrigado, Senhor. Valdemar, que a paz de Jesus esteja com você, Valdemar.
1: Bom dia.
0: Bom dia. Hoje é o dia dos homens. Falar.
1: Amém.
0: Vai lá, você fala de onde, Valdemar?
1: Falo do canal 50, Campo Grande, Mato Grosso do Sul.
0: Opa! Canal aberto, 50.1, Campo Grande, Mato Grosso do Sul. Pois não, filho?
1: Padre, eu sou associado todo mês, graças a Deus.
0: Obrigado, eu só tenho a dizer obrigado.
1: Sim.
0: Obrigado, para a honra e glória de Deus.
1: Amém. Eu, sobre o vício, padre.
0: É.
1: Mas parei 2 anos quando eu comecei a assistir a programação e voltei, não estou conseguindo parar. Não é grande, não é muita coisa não. É pouca coisa, mas eu quero me libertar. Eu e a família, os filhos.
0: Certo. O senhor se importaria de eu perguntar que vício é?
1: Cerveja, né? Mas não é muita coisa, mas eu quero libertar da cerveja.
0: Da cerveja, tá.
1: É.
0: Filho, hoje a leitura você estava escutando, né? Paulo fala para lutarmos com as armas de Deus.
1: Exatamente.
0: Então, Valdemar.
1: Eu pego a Bíblia, eu estava acompanhando pela televisão, agora eu vou ler a Bíblia.
0: Que bom, que fico feliz, Valdemar. Então, o que eu digo para você? Olha, você tem na mente assim, eu quero parar de beber, assim no teu coração. Você vai falando isso várias vezes. É como alguém que fuma, eu quero parar de fumar. Eu quero parar de fumar. Junte a isso as armas de Deus. Por exemplo, vai à missa, eu quero parar de beber. Reza o terço das Santas Chagas, eu quero parar de beber. Vai lá, faz uma obra de caridade, quero parar de beber. Você sabe o que acontece. Porque a gente junta a vontade, o desejo, com a graça de Deus e as orações, as armas de hoje, você vai ver que do dia para a noite, você vai falar, mas do nada não, foi muita oração. Para de beber, para de fumar, para de usar droga. Você entendeu, Valdemar, como eu disse? Pode ser pouco, não importa o que nos prende. Se tem algo que nos prende, vamos deixar para trás, vamos voar alto. Não é verdade, Valdemar?
1: É verdade.
0: Tá bom, meu filho. Tem mais alguma coisa?
1: Eu queria pedir o terço, cara.
0: O terço?
1: Eu aí, do senhor aí.
0: Tá bom, mandarei com o maior prazer, Valdemar, pra você. Tá bom? Só que eu preciso que você fique na linha pra que possam pegar o seu endereço. E aí eu posso mandar pra você, tá bom? Mando com muito carinho.
1: Está entregue as minhas orações também aqui em Campo Grande, da minha casa.
0: A reze por mim, filho. Preciso sim. Preciso de discernimento, preciso de força e de saúde. Reze por mim. Que Deus abençoe Valdemar, Campo Grande. Por favor, equipe, pega o endereço dele. Lá de Mato Grosso do Sul. TV Evangelizar, graças a Deus. Canal aberto, gente, graças a você associado. Muito obrigado. 50.1 ao arcebispo Dom Dimas Lara Barbosa, da Arquidiocese de Campo Grande. Obrigado, viu, associado? Muito obrigado, porque nós conseguimos manter o sinal da parabólica digital. Parabólica digital, todo o Brasil. Conseguimos manter o aplicativo, que inclusive ontem na televisão, você viu na missa do meio-dia, eu fiz um exercício e teve um pique, caiu o sinal, mas já está de volta. 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Foi um pique pico de audiência. 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Bom, gente, eu vou para um rápido intervalo e eu volto. Faça isso nesse intervalo. É só bênção na sua vida. Eu volto já.
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0: catequese. O perdão é libertador. A catequese de ontem, YouTube Padre Manzotti. Inclusive, se inscreva. Também lembrando, se você não fez a quaresma de São Miguel às 9:30 da manhã, faça agora. Assim que eu der a benção final, vá lá pro YouTube e faça a quaresma de São Miguel. Escute esse testemunho.
1: Maria Socorro.
0: Veio de São Paulo. Meu nome é Ana Azevedo. E faço questão de divulgar em agradecimento uma graça esperança e fé. Padre, fui surpreendida alguns meses em um exame de rotina por um diagnóstico de câncer. O susto foi grande, incerteza por lutar contra o desconhecido, mas uma força interior me dizia que venceria o desafio. Gente, eu não escolhi o texto. Eu vou ler da original aqui, ó. Hoje, escuta aqui. Original quer dizer que eu aqui só amplio, não é que eu mudo. Pois tinha uma arma poderosa, a fé. Tudo a ver com o texto que daqui a pouco eu gostaria que você comentasse no Instagram. A arma poderosa de Paulo. Olha o que ela diz: a arma poderosa da fé. Busquei na oração as forças que o momento pedia. Recebo a capelinha de Jesus das Santas Chagas. Rezo o terço todos os dias. E acredito que essa devoção me fortaleceu, trouxe confiança e cura. Hoje, graças ao bom Deus, estou curada. A cirurgia foi bem sucedida. Estou livre do câncer. Que nunca nos esqueçamos do amor de Deus e do poder das orações. Sou associada da obra e divulgo a devoção das Santas Chagas. Moro em São Paulo, capital. Ana Azevedo escreveu esse testemunho. Sou associada da obra e divulgo a devoção das Santas Chagas. Moro em São Paulo, capital. Pois tinha uma arma poderosa, a fé. Jesus das Santas Chagas. Amém! Toca o sino, sacristão. Testemunho lindo. Chegou a hora, meus irmãos. Terceiro dia do tríduo da libertação. Rezemos. Ó Deus, vós sois grande, vós sois Deus, vós sois Pai. Nós os pedimos pelos méritos das santas chagas do vosso Filho, Jesus Cristo. Por intercessão de São Pio de Pietrelcina, pelos nossos irmãos que sejam libertos do maligno, que os tornou escravos, vós e todos os santos, vinde em nosso auxílio. Vamos rezar juntos. Da angústia, da tristeza, da obsessão, libertai-nos, Senhor. Da fornicação e da inveja, libertai-nos, Senhor. Dos pensamentos de ciúme, de raiva e de morte, libertai-nos, Senhor. De todos os pensamentos de suicídio e de aborto, libertai-nos, Senhor. De todas as formas de sexualidade desordenada, libertai-nos, Senhor. Da divisão da família, da toda amizade que nos afasta do bem, libertai-nos, Senhor. De todos os vícios e compulsões, libertai-nos, Senhor. Da enfermidade física, afetiva e espiritual, libertai-nos, Senhor. De todo ressentimento, mágoa, frustração, libertai-nos, Senhor. De toda agressividade, ira e ódio, libertai-nos, Senhor. De toda fofoca, mentira, sentimento de vingança, libertai-nos, Senhor. De todas as formas de malefício, de feitiçaria, de bruxaria, libertai-nos, Senhor. Ó Deus, que disseste: deixo-vos a paz, dou-vos a minha paz, concedei a libertação de maldições e dai-nos a graça.

gozar sempre a vossa paz, pelos méritos das santas chagas de Jesus, por Cristo Senhor nosso, amém. O Senhor esteja convosco, ele está no meio de nós, abençoai, Senhor, a água, a roupa dos enfermos, as fotos de família e os remédios, por intercessão de Nossa Senhora do Carmo, São Pio de Pietrelcina, nos méritos das santas chagas, e dê desta água abençoada para os seus familiares. Tome você e dê aos seus. Em nome do Pai, do Filho e do Espírito Santo. Amém. E eu me despeço com um clipe. Pedi, recebereis, YouTube Padre Manzotti. Lembrando, no Instagram, vá fazer o comentário. Perdeu a quaresma de São Miguel, às 9:30? Vá agora fazer. Evangelizar é preciso.

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1: Do Vale do Aço, 11:01, bom dia.
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1: São 11:03, estamos iniciando o nosso microfone aberto para esta quarta-feira de tempo fechado, né? Nublado aqui em Coronel Fabriciano, já tivemos aí uma chuva pela madrugada e pela manhã e a expectativa é desse tempo ficar fechado aí durante toda essa quarta-feira. Uma frente fria que vem de Belo Horizonte, ontem choveu bastante lá em BH e aqui a chuva acabou chegando da madrugada. 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Estamos chegando, 11:05, estou tendo a grata satisfação de receber aqui no programa o Fabrício Farias, que é secretário de obras do município de Timóteo, e assunto agora a nova empresa, né? Que é responsável pela limpeza urbana lá na cidade. Vamos falar de coleta de lixo, vamos falar de capina, vamos falar de varrição, de manutenção dos espaços públicos, e para você que tá ligado aqui no programa, se quiser participar, nós vamos falar também dos desafios que é a limpeza pública, não só em Timóteo, de uma maneira em geral, que não é fácil controlar esse trabalho. Então, bom dia para você que tá começando, você que tá chegando, e esse assunto tá diretamente ligado aí a qualidade de vida de todos nós, né? Falar em limpeza urbana é falar de qualidade de vida. Então, Timóteo vive essa nova etapa na limpeza urbana com a chegada dessa nova empresa. Nós vamos tomar conhecimento, né? O que que muda na prática pro morador, como será a coleta, a capina, a varrição. Então, você pode também participar conosco. Bom, então vai mandando aí sua mensagem 9771-4902. Para conversar conosco, já apresentei o Fabrício, secretário de obras da Prefeitura de Timóteo, Fabrício Farias. Fabrício, muito obrigado pela presença mais uma vez, prazer tê-lo conosco, bom dia.
8: Roberto, bom dia a todo você, ouvinte da tão querida Rádio Educadora. Eu sempre que venho aqui falo isso, é uma emissora que eu tenho um carinho especial. Por aqui já passei de forma voluntária, tive a oportunidade de conhecer os bastidores. Quero antecipar o agradecimento em nome do prefeito Capitão Vitor pelo espaço que é concedido. Você citou aí a transição de contrato, e isso coincide também com o programa Cidade Mais Limpa, Timotense com Orgulho, que é um programa que a prefeitura está lançando oficialmente, né, no dia primeiro, e a gente também vai dar aqui mais algumas informações. E obrigado pela oportunidade da gente conversar, prestar contas, né, esclarecer e fazer aquilo que a gente é remunerado para fazer.
1: Ô Fabrício, para a gente começar esse nosso bate-papo, o que é a campanha Cidade Mais Limpa? E Cidade mais limpa, te moto com orgulho, né? Um tema até interessante. Qual que é o principal objetivo dessa iniciativa, levando-se em conta o tema?
8: Sim, exatamente, que é o Cidade Mais Limpa, te motens com orgulho, uma ideia surgida dentro da gestão do Capitão Vitor para dar uma resposta, Roberto, uma resposta mais ampla, uma resposta perene e definitiva, ou seja, uma reorganização da política municipal de limpeza urbana, com a capacidade operacional, planejamento, tecnologia, fiscalização, educação ambiental, acompanhamento por resultados e uma espécie de pacto. Sei que é uma palavra forte, mas é uma espécie de pacto com toda a sociedade timotense, com as empresas de grande porte, as empresas de médio porte, com as associações, com as entidades de classe, porque limpeza urbana, como você bem colocou na sua introdução, ela é uma responsabilidade compartilhada. Por mais que o município seja a sua obrigação, né, do gestor público prover soluções e organizar e planejar, é algo que, se realmente, né, a população, as empresas, as pessoas não comprarem ideia e não entenderem que é uma gestão compartilhada e não nos ajudarem a instituir uma política que vá para além da política partidária, que transpasse governos, que seja algo realmente muito perene e que a população compre a ideia. Né? Se não for assim, realmente a gente vai ficar só ali, né? Fazendo algo que não é enxugar a capacidade gelo. Máxima. Exatamente. É, dá uma resposta, enxugar. É bacana, tudo mais, mas não é um projeto, né, que ele às vezes tem um dia para acabar. Né?
1: O Fabrício, uma nova empresa assumindo o serviço de limpeza urbana. Quando fala uma nova empresa, quando se coloca a palavra nova, algumas, obviamente, novidades estão chegando. O que muda a partir de agora e quais serviços estarão sob a responsabilidade dessa empresa?
8: Sim, é verdade. É a empresa que operava em Timóteo, fazia a gestão de 3 contratos, somada a um outro contrato, então era 4 contextos, né, de situações contratuais já um pouco mais antigas. Uhum. E quando se fala em contrato, a gente lembra que existem ali metodologias de execução, métodos de fiscalização aos quais ambas as partes estão sujeitos. Então foi feito um processo licitatório, um processo que refletisse a realidade da cidade. Timóteo é uma cidade muito interessante, muito desafiadora, né, para esse segmento. É uma população exigente e é bom que seja assim, que nos esforça a procurar alternativas. Eu até falei isso na entrega de parte dos equipamentos lá no dia primeiro, que tomara que muitas cidades se espelhem em Timóteo no grau de exigência que imprime ao poder público, ao servidor, ao gestor, né? Então, realmente é uma resposta. É um processo que reflete a cidade, a dinâmica da cidade. E isso se incorpora e se soma à força de trabalho que já é feita pela prefeitura. Tem ali uma subsecretaria de serviços urbanos, ao qual a limpeza urbana está designada. Se soma a força de trabalho do próprio servidor, da própria prefeitura, para a gente somar esforços, como eu disse, né? E dar uma resposta e virar, em definitivo, essa questão da zeladoria na cidade.
1: O Fabrício, é claro, para uma mudança tem que ter um planejamento. A prefeitura, ela estabeleceu metas? Ela indica, por exemplo, para acompanhar a qualidade desse serviço, tem uma meta específica?
8: Uma pergunta interessante, é por isso que eu já mencionei, né, que as questões contratuais, elas se vinculam a metodologias de execução, a métricas de desempenho. Sim. E ela a tem gente cumprir tinha, isso aí, né? Um instrumento tem, então tem a metodologia, o setor de fiscalização, ele está sendo reorganizado, né, justamente para que faça não só a fiscalização da nossa equipe, mas obviamente a gestão e a fiscalização também do contrato, né, ao qual ambas as partes estão submetidos. E aí, como você mencionou também, claro, é uma gama de atividades que envolve não só a coleta convencional de resíduos sólidos urbanos. Timóteo tem a coleta seletiva, tem a capina, tem a roçada, tem a varrição, tem a pintura de meio fio, tem a coleta de entulho, que é um mundo à parte, né? É uma metodologia e é uma dinâmica diferente na cidade. Tem poda de árvore, que é um serviço que até então era feito, continua feito pela prefeitura, mas de forma um pouco mais limitada, mas esse contexto também está inserido no novo contrato. Então, e as ordens de serviço estão sendo demitidas de forma um pouco mais gradativa.
1: Eu estava dizendo que é um desafio para todos os municípios quando se tratando de limpeza urbana, né? Não é só para Timóteo, é da maneira geral, como claro que nós estamos falando de Timóteo. E há alguns anos nós tínhamos, por exemplo, um lixão aqui, né, entre a cidade de Timóteo, que era um caos. Sim. E muito em breve a TV Câmara de Coronel Fabriciano vai estar exibindo uma matéria que eu fiz em 2002, se não me engano, contando a história desse lixão. Quem quiser acompanhar, ver o que era a realidade, era muito importante. Então, hoje nós não temos mais, né, esses lixões. Qual que seria o gargalo hoje para pegar esse lixo, pegar esses entulhos, ou seja o que for, e colocar em um determinado lugar. Como é que lida com essa situação hoje, não tendo ou tendo um local específico?
8: É claro que tem experiências, Roberto, fora do país, claro, que reflete a realidade daquele continente, daquela localização, onde quase que 100%, né, das métricas aí de lixo são objetos de reciclagem. Uhum. Né? Em Timóteo, por exemplo, já tem a coleta seletiva, que já é um avanço. Mas o lixo doméstico, ele infelizmente em muitos lugares, e ainda no Vale do Aço, ele é designado para os aterros sanitários. Uhum. Tem um aterro ali entre, depois de Ipatinga, né, pertence a Santana do Paraíso, por exemplo, né, o lixo daqui de Coronel Fabriciano, de Ipatinga, de outras cidades, me parece que são as 30 cidades.
1: Deixa eu só complementar, eu perguntei isso porque não vai chegar um momento que ali não vai ficar pequeno para tanto lixo?
8: Isso aí é inevitável, é um caminho inevitável, né? A questão é como que até hoje, né, a sociedade de um modo geral, toda ela, os órgãos ambientais, os gestores, né, o setor judiciário, a gente ainda admite esse tipo, uhum, de prática. Tem novidade bacana num horizonte próximo aí para Timóteo, eu realmente não posso antecipar.
1: Você enxerga alguma modificação nisso?
8: Já tem novidade, realmente não é assim.
1: Você não pode dar spoiler agora.
8: Não pode dar spoiler, mas especificamente nesse contrato aqui, a responsabilidade pela destinação final, ela é da empresa.
1: Antes de ir pro intervalo aqui, o Fabrício, o morador, né? Vamos direcionar agora para quem mora em Timóteo. Morador que percebe um problema de limpeza na sua rua, né? Onde ele mora ali, ele deve procurar quem? Qual que é o caminho? Como fazer uma solicitação, uma reclamação? Porque com essa mudança, obviamente, também muda seus caminhos, né?
8: Sim, é uma transição. Hoje, por exemplo, já recebi vários telefonemas, alguns vídeos, porque o que é compreensível, né? Você está transitando, você está operando com a empresa e com a estrutura em um dia, no, uhum, outro dia, você já vira toda a chave. Então, é normal que aí nessas primeiras 48 horas ainda exista alguma ponta solta que está sendo resolvido. Mas o formato e a forma mais eficiente de entrar em contato com a Prefeitura de Timóteo é por meio do aplicativo Fala Timóteo. Hoje todo mundo fica com o telefone, sim, na mão. Extremamente eficiente, essas demandas são direcionadas para um setor específico, no meu caso, da Secretaria, são filtradas e a gente já coloca na fila de atendimento. Tem situação que realmente demanda uma análise prévia.
1: Certo. Eu vou pro intervalo, vamos voltar pro bloco aqui. Eu quero abraçar o Luizinho lá do Timirim Capital. Você sabe que Timirim é a capital de Timóteo, né? Timirim, ele tá dizendo aqui, ó. Timirim Capital, Timirim. Um abraço pro Luizinho. Ele tá fazendo uma pergunta pra você. Daqui a pouco a gente traz essa pergunta dele aqui. 11 horas, 14 minutos agora. Se você quiser participar conosco aí, você que mora em Timóteo, por exemplo, aí tem dúvidas sobre o lixo na sua rua, no seu bairro aí, pode entrar em contato conosco aqui no 9771-4902. 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Estamos ao vivo também no nosso YouTube, Educadora Vale do Aço. E se você ainda não se inscreveu no canal, vá lá, dá um joinha, aperte o sininho, se inscreva no canal e você vai acompanhar todas as entrevistas aqui da nossa Rádio Educadora. 11 horas e 15 minutos, rápido intervalo, até já.
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1: Muito bem, estamos de volta, 11 horas e 20 minutos agora. 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Nós estamos continuando falando aqui, eu continuo conversando com o Fabrício Farias, que é o secretário de obras de moto. O Fabrício, nós estamos falando de uma mudança que obviamente será percebida principalmente nos bairros, né? E é justamente aí que vem algumas das perguntas dos nossos ouvintes aqui. O Luizinho mandou pra gente, secretário, Timirim, pontos onde o mato cresce rapidamente. Como é que será feito o planejamento dessa capina a partir de agora com essa nova empresa? A prefeitura já tem um cronograma por bairro? Bom dia, obrigado Roberto, um abraço Luizinho. Fabrício,
8: obrigado Luizinho pela pergunta e pela oportunidade. Ô Roberto, né, o serviço de capina, de roçada, de limpeza nas margens de córrego, é um serviço como outro qualquer, do ponto de vista que ele precisa de fato ter um planejamento, ter um dia de entrada no bairro, um dia de saída do bairro. A gente está bem claro o que é o bairro, para quem institua isso como métrica de fiscalização. Esse conjunto se soma ao contexto da prefeitura. Eu tive aqui há algum tempo, né? A gente falou que iria mudar e eu acho que nesses 2 meses aí alguma resposta...
1: Você já tinha anunciado essa mudança,
8: né? Alguma resposta já foi dada, né? Com a nossa própria equipe, e a empresa ela tem por força contratual 10 dias para nos apresentar um plano de trabalho agora, né? Por força de termo de referência. É justamente por isso que...
1: Como é que é o nome da empresa?
8: Quebec Tecnologia Ambiental.
1: A anterior era qual?
8: Era RG Engenharia.
1: Ok, RG para Quebec.
8: Então ela tem aí um prazo, é justamente por isso que a minuta, eu chamo de minuta, né, do programa Cidade Mais Limpa, ela chama de minuta porque justamente ela precisa se complementar a esse plano de trabalho que está vindo para nossa aprovação. E esse plano está ali, né, na mesa do prefeito, aguardando justamente esse outro, a minuta, né, junto com esse plano, para a gente poder avançar. E sim, o Timirim, e Bramélias, e Ana Moura, e Limoeiro, correto?
1: Recanto
8: e
1: Verde,
8: Santa Cecília, e Recanto Verde, né, e Macuco, né, a cidade será tratada, e a determinação do prefeito será tratada com a mesma responsabilidade que as áreas centrais, mediante cronograma, com métricas de fiscalização, com contextos de multirão, mas obedecendo um calendário fixo. Então a ideia é ter uma lógica, né, ao longo da semana, talvez de segunda a quinta, em que as equipes realmente têm obrigatoriamente que seguir um calendário. Sexta-feira, muitas vezes, a gente faz um mutirão, justamente para voltar àqueles bairros onde a vegetação já cresceu, para atender uma demanda muito específica e pontual, ou seja, a coisa não pode ser também tão engessada, né? Mas ela tem que ter um planejamento. Então, isso aí nós estamos numa fase de transição.
1: Certo. Ô Fabrício, a empresa sai, entra outra. Obviamente, quando há uma mudança, pode ser por vários motivos ou vários aspectos. O que aconteceu que a primeira empresa, ela não estava dando sustentabilidade do trabalho para o município, para que acontecesse essa mudança?
8: Não, isso aí é um procedimento normal na administração
1: pública.
8: Venceu
1: o contrato?
8: Né? Teve um processo licitatório, esse processo licitatório, como eu mencionei antes, que refletisse a realidade atual de Timóteo, correto? O tamanho da cidade, aquilo que se objetiva para frente e uma resposta imediata. A atual empresa, inclusive, participou, né, do processo licitatório, mas não se sagrou vencedora. Então é algo que ela é impessoal, correto? Né? O poder público ele cria as regras ali de habilitação que vai permitir contratar a empresa A, B ou C com o mesmo grau de exigência e com a mesma, né, com a mesma semelhança entre ambas.
1: Okay.
8: Por acaso foi essa empresa.
1: Ok, eu tenho duas perguntas. Uma da Elizabeth Zacarias, que é do bairro Alphaville. Bom dia, queria saber se aqui no Alphaville terá esse tratamento, porque sempre ficamos esquecidos. Tá aí o recado da Elizabeth Zacarias.
8: Isso aí, eu já citei alguns bairros antes, de forma proposital, portanto, Alphaville, Limoeiro, Macuco, Alegre, né, toda aquela estrutura ali do setor 7, a cidade de Timóteo, vai ser tratada. E aí, quando a gente fala isso, fica parecendo que é uma promessa, mas não é. Isso é um planejamento que, evidentemente, às vezes a gente não consegue, na linha de largada, já imprimi-lo, mas é algo que é uma determinação de gestão, né, um projeto de governo. É justamente por isso que nós estamos instituindo esse programa, para que ao longo do tempo ele deixe de ser, né, a gente quer ser o pai da coisa, né, nesse aspecto. Ele deixe de ser, de fato, um projeto de governo, Cidade Mais Limpa, e passa a ser um projeto de cidade, que perdure, né, para outras administrações que virão. Então, respondendo de forma mais direta, sim, né, iremos trabalhar com planejamento de forma organizada, como já instituímos nesses
1: bairros. Alphaville não será esquecido.
8: Claro, em hipótese nenhuma, né? Um bairro tão importante quanto qualquer outro.
1: Tá aí, Elizabeth, espero que tenha, né, atendido a sua resposta, o seu questionamento. A Ruth, lá do bairro Ana Rita, às vezes o caminhão passa em uma rua, Roberto, e fica lixo, resíduos, joga em cima do caminhão, acumula em outro ponto. Isso é um problema que eu já vi em outras cidades também. Como é que será feita essa fiscalização aqui em Timóteo com essa nova empresa? Como é que pode ter certeza que esse serviço será garantido por completo e não ficar esse lixo sobrando para a rua fora?
8: Pergunta interessante e necessária, oportunidade para a gente explicar. Uma das coisas é a intenção da prefeitura, e essa intenção irá se materializar na reestruturação do setor de fiscalização, para que se faça uma gestão mais próxima do garicultor, da pessoa que varre, da pessoa que poda, que limpa, que na verdade está prestando um serviço em nome da prefeitura, correto? Por meio do terceirizado. E fazer uma gestão mais próxima significa exigir que a empresa os qualifique do jeito certo, que os valorize do jeito certo, correto? Para que justamente eles consigam, por meio disso, executar aquilo para o qual eles estão sendo remunerados. Então essa é uma dor que muitas cidades sentem, mas às vezes isso acontece justamente por uma vacância de fiscalização e uma espécie de negligência do poder público, né? O serviço está sendo operado em nome da cidade.
1: Qual que é o calcanhar de Aquiles hoje, Timóteo, em se tratando de limpeza pública? O que mais preocupa você como secretário, pelo que você assiste da cidade?
8: A coleta de lixo, eu não tenho dúvida que ela vai melhorar, até porque a estrutura foi ampliada.
1: Era uma preocupação sua também?
8: Era uma preocupação. Por quê? Porque existem corredores, como por exemplo a Avenida Cesita. Vou dar um exemplo de um corredor, né, que é um corredor da cidade, do ponto de vista que é um movimento contínuo, em que você passa em vários momentos do dia e as lixeiras são cheias. Né? É isso mesmo, a lixeira tem que estar cheia e tudo mais, mas se você passar 24 horas por dia e ela sempre estiver cheia, significa que alguma coisa tem que ser feita. Você institui um dia mais de coleta e etc. Então, as rotas de coleta de lixo, de resíduo sólido urbano, elas foram ampliadas, estão sendo ampliadas, né, com equipamentos novos, são 7 caminhões compactadores à disposição da cidade. Tem situações que vai passar, inclusive, mais de uma vez por dia. Tem bairros que a coleta vai ser feita durante mais uma vez por semana. E aí cabe ao poder público estar lembrando, por meio do programa, sempre e sempre, que dia que passa, qual que é o horário médio. Os carros, eles têm uma estrutura de GPS, que estaremos fazendo uma gestão também em tempo real. Então, a questão do lixo me preocupava, né? Uhum. E aí a gente tem um outro contexto que ele é inevitável, que é o serviço de capina e de varrição.
1: Isso aí.
8: Correto? E aí você depende de um planejamento, você depende de uma estrutura, de verificação, depende de produtividade que estão especificadas, né, no material.
1: Deixa eu colocar um pouquinho de tempero nessa pergunta. Quem vai fiscalizar o trabalho dessa nova empresa? Caso ela, por exemplo, a empresa não cumpra aí o acordo que vocês planejaram dentro do contrato. Se ela não cumprir, ou dentro desses 10 dias vocês verem que tem alguma coisa que não está de acordo com aquilo que vocês planejaram e, consequentemente, eles assinaram no contrato, o que pode acontecer?
8: Na verdade, quem fiscaliza, né? O primeiro fiscal é a cidade, de modo geral. É claro que eu não estou transferindo a responsabilidade. Nem uma bravata, né? Mas é a métrica que a gente tem, às vezes, é a temperatura, né, que se dá a questão. Os veículos de imprensa também. Mas, de forma oficial, é a Secretaria de Obras e Serviços Urbanos, a qual responde, né?
1: Vocês
8: e é responsável. Exatamente, tem um setor, né? Tem um setor específico disso lá, sob minha responsabilidade. E aí, como todo e qualquer contrato, Roberto, ele tem responsabilidades. Então, ele tem responsabilidades e tem que ser cumpridas, né? Eu tenho uma coisa que eu me orgulho muito, que é não gozar muito da simpatia ou ter uma espécie de simpatia negativa para com os prestadores de serviço. Sim. Não estou falando para fazer graça, não. Geralmente o pessoal não gosta muito de mim. E eu tomo isso como elogio, porque o meu lado de defesa é o lado do poder público, é o lado das pessoas, é o lado da prefeitura. Contrato existe para ser cumprido por ambas as partes.
1: Certo. Deixa eu ir para o intervalo, 11h29 agora, estou em cima do bloco ali. Eu tenho uma pergunta aqui do morador do bairro Primavera, aliás, uma moradora aqui. Ela está dizendo que tem locais onde as pessoas acabam colocando lixo fora do horário de coleta. Pode acontecer isso que você falou aí agora, o lixo está sempre cheio, por quê? Porque o caminhão vai passar na quarta, na terça-feira de manhã já está cheio, ou seja, vai ficar praticamente 24 horas ali. O que que a prefeitura pretende fazer para orientar a população? Depois do intervalo você fala, eu vou para o intervalo, mas antes eu tenho uma dica para você que está construindo ou reformando. 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
9: Estamos de volta, 11 horas 35 minutos, reta final aqui. Fabrício Faria, secretário de obras de Timóteo, a gente falando da nova empresa, né? Que vai trabalhar aí a coleta de lixo, a capina, a varrição, enfim, vai tratar da limpeza urbana lá em Timóteo. Ô Fabrício, tem uma pergunta que ficou pra gente aqui sobre as pessoas que acabam colocando lixo fora do horário da coleta. Isso acontece muito, e não é só em Timóteo, né? Em todo lugar. O cara pega o lixo, o caminhão vai passar na quarta, já passou na segunda cedo, ele espera o caminhão passar pra colocar o lixo. Aí fica ali o dia inteiro na segunda, o dia inteiro na terça-feira, noite inteira e na quarta-feira. O que a prefeitura pretende fazer para orientar a população sobre esse tipo de situação?
10: Isso aí, Roberto. Isso aí, esse é um dos capítulos dentro do Cidade Mais Limpa, Timotense com Orgulho, que é a massificação dessa informação, que ela seja contínua. Porque, claro, tem que existir um calendário, tem que existir um dia, tem que existir um horário aproximado. Isso, de tempos em tempos, é a obrigação do município estar informando a população, porque os moradores mudam, a pessoa às vezes se esquece. Você tem uma outra variável, que às vezes você tem uma avenida, e na avenida, por exemplo, a coleta é feita duas vezes ao dia, e na rua de trás, que faz parte do bairro, é feita três vezes por semana. Então aí a pessoa sai para trabalhar de manhã, ele pega aquele lixo dele e leva até a lixeira ou ele leva até a avenida. Então todo esse contexto, né, realmente ele tem que ser analisado e tem que ser percebido pela gestão municipal. Mas a resposta curta e simples é a massificação da informação, fazer com que isso realmente chegue de forma contínua, de tempos em tempos, até as pessoas, e que adquiram esse sentimento de cidadania. Né? A limpeza urbana é um daqueles capítulos, é uma daquelas coisas que realmente o poder público pode disponibilizar de dinheiro, fazer as métricas, fiscalizar, mas precisa, né, que a gestão seja compartilhada com a cidade.
9: A gente falava sobre educação, é uma questão até de educação também, né? A campanha, vocês pretendem trabalhar de alguma forma a educação da população, ou de uma forma geral, ou levar para as escolas, porque normalmente os filhos é que levam, né? Como é uma empresa nova, como você tá, esse título, ele é muito sugestivo, há uma forma de vocês trabalharem também com a Secretaria de Educação dentro desse sistema, melhorar também esse tipo de trabalho no município?
10: É, o fator empresa é um detalhe, né? É importante, lógico, né? Mas a questão aqui maior é realmente o Cidade Mais Limpa, Timotense com Orgulho, e que as métricas de educação estão divididas em algumas camadas, que uma delas, claro, é aquilo que é a educação contínua, do dia a dia, a informação e tudo mais. Mas tem também a variável que, como toda e qualquer coisa na vida, você resolve de forma mais definitiva, é por meio da educação. Então, tem forma, ali, né, um capítulo, a parceria com a Secretaria de Educação, para que isso seja quase que um projeto curricular, essa questão do Timotense com Orgulho, da Cidade Mais Limpa. É só assim que a gente vira o jogo.
9: Bacana. Vamos contextualizar então. Nós estamos olhando aqui no nosso, né, no nosso estúdio panorâmico aqui, uma construção que está em frente, certo? Sim. Ali estão tirando o entulho. Eu vou entrar no entulho, nós falamos de limpeza, falamos de capina, falamos. Sim. Tem um entulho também. O entulho, né, que muita gente faz mexer com construção, às vezes nem joga lá na rua lá. Então nós estamos vendo ali. Você, como secretário de obra, vamos analisar aquela obra ali para servir como exemplo, é a contextualização para Timóteo. Tem uma obra como aquela, ali o trator está tirando, né, o entulho, de vez em quando levanta um poeirão daquele que vai para tudo quanto é canto. Qual que seria a melhor forma para evitar esse poeirão ali, e de que forma a empresa que vai fazer esse trabalho precisa entender o meio ambiente e, ao mesmo tempo, os moradores em torno?
10: É, toda e qualquer obra, a exemplo dessa, né, que você está citando, que realmente ela está aqui do lado, aqui, né? Está de frente aqui o estúdio, logicamente precisa aí de todas as licenças, precisa comprovar a destinação final do entulho, tem um jeito certo de transportar esse entulho pela cidade, eu até comentei isso aqui, né?
9: Sim.
10: Em off. Não sei se é tão em off, porque está ao vivo,
9: não,
10: né?
9: Agora está em off. Mas o que você falou faz sentido,
10: a métrica,
9: né?
10: É a métrica de transporte, tem um jeito certo, né, de fazer o transporte, né? Porque se sujeita aí a fiscalização do meio ambiente, fiscalização de posturas, seja qual for a cidade. Mas são os cuidados que a legislação já os obriga a fazer, né?
9: Você sabe o que eu usei?
10: Construtivas.
9: Você sabe por que eu usei essa contextualização da obra? Porque é para eu formular a pergunta, né? Qual que é a orientação para o morador? Lá de Timóteo agora, né? O que pode, o que não pode ser colocado em se tratando? Lixo comum ou entulho? O que é entulho e o que é lixo comum quando vocês vão coletar?
10: O RSU, que a gente chama, né? Que é a coleta convencional de resíduo sólido urbano, esse contexto está sendo ampliado na cidade. Essa é uma variável. Ou seja, a coleta do lixo, falando menos tecnicamente. Nós já temos a coleta seletiva, que acontece em dias específicos e conforme o calendário. A médio prazo também vai ser ampliada, já existe um projeto para isso, e a informação vai ser mais disseminada para a população. Para a gente fazer dessa uma agenda bacana. Muito bem, esses são dois contextos. O entulho, o Timóteo, cara, tem uma particularidade que não é muito comum em cidades do porte de Timóteo, que é algo que é uma mudança gradual de cultura que temos que instituir, quem sabe, agora por meio do programa, que é o fato de ter uma espécie de calendário mesmo do entulho. Isso é oficial. A coleta do entulho na porta da casa da pessoa é uma variável dentro da cidade que não é de hoje, não é dessa gestão. É algo que já se perdura há muitos anos. E mudar essa cultura, fazer com que as pessoas não se acostumem com isso, é um processo que é demorado. É justamente por isso que vem a questão do programa, é justamente por isso que já é uma estratégia, a instituição de ecopontos organizados, porque a pessoa tem uma alternativa. Então, o que é limpeza urbana? Coleta de móveis que as pessoas jogam na rua também é limpeza urbana, mas é uma variável que a gente tem que
9: Não é todo dia que vai passar lá e pegar.
10: Tem que instituir, porque é uma cidade como um todo, o mesmo vale para o entulho.
9: A responsabilidade desse tipo de entulho é do morador que trocou o sofá, trocou a geladeira e colocou o móvel no meio da rua para alguém pegar, sim, ou ficar ali?
10: Cada cidade tem ali o seu código de postura que institui, né? Como que ela vai lidar com essa variável? Geralmente por meio de código de posturas, código de obras. Uhum. Né? Mas assim, falando de forma mais ampla, pegar o entulho da sua pequena construção e jogar ele no passeio, jogar a sua terra, atrapalhando, né, a questão do ir e vir, né, deixando a cidade mais feia, deixando a cidade mais suja, não me parece ser algo razoável. Por outro lado, o poder público tem que se movimentar para apresentar alternativas.
9: Sim.
10: Né? Então, essa alternativa a fazer a coleta porta a porta também não é uma medida inteligente.
9: E quase que impossível também, né?
10: Então, mas é um processo. No caso de Timóteo, é uma variável que a gente está estudando isso, não emitir ordem de serviço de imediato para esse serviço, ele continua sendo prestado pela prefeitura, porque além da mudança gradual da atividade, existe uma mudança de comportamento que tem que caminhar junto.
9: Certo. Secretária, algumas áreas mais afastadas, né? A gente se toca Alphaville, deixa eu pegar, Elizabeth Zacarias, por exemplo, participou com a gente aqui, morador do Alphaville. As pessoas que moram em áreas mais afastadas, elas ficam preocupadas, talvez a demora de chegar. É claro que tem um cronograma para que chegue em todos os lugares. Existe a preocupação do serviço de limpeza também? Essa nova empresa vai atender essas regiões com a mesma frequência? Vai continuar o trabalho? Ou o que pode mudar para essas pessoas entenderem?
10: Para coleta de lixo, vou falar dessa forma, né? Inicialmente nada muda, segue o cronograma de forma ampliada. Então, ou seja, aquilo que já existia vai ser ampliado em alguns setores. Na parte de capina vai ter mudanças significativas a médio prazo, correto? Mas eu vou repetir algo que eu já mencionei, a cidade, Roberto, é um organismo vivo e é formada, no caso de Timóteo, por vários setores, por mais de 60 bairros, e claro, inevitavelmente existem situações periféricas, existem aqueles bairros mais próximos dos grandes centros, mas a determinação, eu sempre uso essa palavra, né? Aquilo que está no escopo, né, do plano de governo do prefeito Capitão Vitor, aquilo que é a vontade pessoal dele, né, é que os gestores, seja na área de saúde, de outras pastas ou, né, no meu caso, obras de serviços urbanos, né, tratem a cidade de forma igualitária. Eu não tenho nenhum problema quanto a isso.
9: Certo. A Selma, cadê o nome dela? É que a Selma Ferreira está dizendo aqui, ela é moradora lá do bairro Limoeiro. Roberto, quando chove, alguns locais aqui ficam lixo e resíduos acumulados, o pessoal joga coisas para rua fora, isso acaba entupindo os bueiros. Existe um trabalho preventivo, essa nova empresa aí também vai estar de olho, é um serviço direto da prefeitura com o trabalho da secretaria. É interessante, né? Quando chega na época das chuvas aí.
10: O que é limpeza urbana? Você vai contextualizando, limpar a rua, desobstruir redes, trocar grelhas, reforçar o sistema de drenagem, tudo isso é um encadeamento que também pode ser classificado como limpeza urbana. O município, de forma contínua e de forma mais intensificada nos últimos 3 meses, que é algo que eu gosto de trabalhar de forma preventiva, ele tem intensificado o contrato e a sua própria força de trabalho na manutenção dos dispositivos de drenagem, que está relacionada à pergunta da pessoa.
9: Certo.
10: Né? Fabrício, seja, substituição de rede, limpeza de córrego.
9: Sim, eu tenho 1 minuto só, né? O tempo passou muito rápido aqui, as suas considerações finais e ao mesmo tempo aí, o que a população de Timóteo precisa entender em 1 minuto para essa mudança que está acontecendo?
10: Primeiro, a responsabilidade compartilhada. É obrigação do poder público apresentar soluções, apresentar alternativas, executar a parte operacional. E isso se torna muito mais fácil quando existe esse sentimento, essa variável cidadania. A pessoa tem que não só cobrar, não só fiscalizar, mas ela tem que fazer, no bom português, fazer a parte dela.
9: Ok, obrigado pela participação, foi um prazer tê-lo conosco aqui.
10: Obrigado, eu que agradeço em nome do nosso prefeito, Capitão Vitor.
9: Bom, 11 horas e 45 minutos agora, uns 44:50, quase 11:45. Matheus Cabral tá chegando, vamos trazer os destaques do Jornal em Pauta, vitória do Galo ontem, classificação, a próxima fase da Copa do Brasil, muita festa no Vale do Aço, torcedor atleticano fez um barulho tremendo. 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Rápido intervalo, Matheus Cabral tá chegando. Até já.
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0: 11:49 agora. Todo vapor, né? Hoje, quarta-feira, meio de semana, tempo nublado. A gente vai conferir depois a previsão do tempo. Matheus Cabral tá chegando e os destaques também do Jornal em Pauta. Hoje nós vamos falar de política, vamos falar de futebol. O Galo tá classificado. Hoje sai o outro adversário para a próxima fase da Copa do Brasil. Palmeiras também vai jogar contra o. É o Palmeiras praticamente, né? Sacramentou a sua classificação no primeiro jogo. Matheus Cabral, muito bom dia, Matheus.
1: Bom dia para você, Roberto Nogueira. Bom dia aos amigos ligados aqui no programa Microfone Aberto nessa edição de quarta-feira. E Roberto, eu tô aqui, eu tenho feito algumas observações no que se diz respeito a esse momento do qual a gente está vivendo da política e principalmente do judiciário brasileiro, né? Eu acredito que não é nenhuma surpresa para muitas pessoas, até pelo derramamento de dinheiro dessa torneira que não se estanca nesse Brasil chamada corrupção. Das mensagens trocadas entre Alexandre Moraes, o escritório dele, sua esposa, com o Borcaro, embora mensagens de 2024, 2025, enfim, mas são levantamentos feitos pela Polícia Federal e mensagens divulgadas que mostram, e ainda eu vou além, por mais evidências que temos sobre toda a corrupção no Brasil, tudo aquilo que ainda é descoberto, o trabalho brilhante que a PF faz de divulgar, de mostrar ontem, né, todas as emissoras do país trazendo detalhes, trazendo imagens e conversas gravadas e mostradas pela Polícia Federal. Eu quero dizer, para finalizar, eu ainda vou além. É só a ponta do iceberg.
0: Tá todo mundo bem.
1: É impressionante aí, né? Como ainda tudo que está sendo mostrado é uma fichinha. Talvez não seja 5% de tudo aquilo que realmente precisamos saber.
0: E virou uma briga interna dentro do STF, né?
1: E além de ter virado.
0: A esquerda e a direita agora começa a debater dentro ali.
1: Isso, né? Além de ter virado uma briga interna no STF, cai por terra, Roberto Nogueira, qualquer tipo de moralismo imposta pelo ministro Alexandre de Moraes. E qualquer tipo de lisura, de transparência, e que ele tanto pregava, de se sentar em cima da toga, isso cai por terra. E cai por terra porque eu falo que hoje ninguém engana mais ninguém. Eu tenho dito essa frase há muito tempo, que ninguém engana mais ninguém nos dias de hoje. E aí ele troca de celular. Ele trocou de celular quando começam as investigações do Borcaro. O celular que ele havia utilizado por 5 anos. Então ele tinha o mesmo número por 5 anos. Começa a investigação, ele troca de celular, pegaram o número antigo, criptografaram tudo. E essas mensagens são do número antigo dele, do celular.
0: E hoje mais uma bomba, né? O advogado Ciro Soares também, que defensor do Banco Master, inclusive ele, no dia 8 de fevereiro do ano passado, tem uma foto dele ao lado do André Mendonça e dizendo que tô trabalhando aqui com o banqueiro e eu tô levando o ministro para uma alfaiataria. Tem muita discussão em volta disso aí, né?
1: E o ministro André Mendonça foi quem, segundo informações, armou uma suposta reunião para que propriamente a Polícia Federal tivesse acesso ao Alexandre de Moraes, que tá falando nos bastidores que se sentiu traído. E assim, e aí, o independentemente ali é Instituto Butantan, cobra engolindo cobra. E a questão toda
0: eles que se entendam.
1: Mas, de todo modo, a gente tá vendo lá de fora que o Brasil não é para amadores. O Brasil é para profissionais e profissa mesmo. O que o Borcaro, ele quis fazer, Roberto Nogueira, é a maior teia de aranha da corrupção envolvendo a história desse país. Trazendo para o seu lado.
0: Ele conseguiu, né?
1: Ele conseguiu. Ele trouxe para o seu. Ele não conseguiu com tanto êxito porque ele está preso. Ele tá preso, senão se ele tivesse solto por aí, talvez ele teria conseguido com mais êxito. Mas durante um período ele conseguiu. É a mesma coisa que aquele cara que passa 20 anos casado, se separa e fala que o casamento não deu certo. Ué, deu, ficou 20 anos. Pode não ter dado um certo momento, mas em algum momento teve sucesso. É a mesma coisa nos casos. O Borcaro, eu até concordo.
2: em algum momento deu certo. Ele trouxe todo mundo lá. Ele tinha no colo dele, do presidente da República ao ministro do STF.
0: A Senado, inclusive.
2: A empresas, a senadores, a deputados, governadores, ele tinha tudo. O nome do Romeu Zema escapuliu no negócio de um jato do Borcaro. O nome do governador de Santa Catarina, o nome do governador de São Paulo, deputados, pessoal da Alerj, da Assembleia Legislativa do Rio de Janeiro, ministro do STF, tem André Mendonça envolvido, tem Gilmar Mendes envolvido, tem agora a esposa que já em depósitos bancários, mais de 13 milhões. E a proposta inicial, Roberto Nogueira, seriam 36 parcelas de 3 milhões e 600 reais. 36 parcelas de 3 milhões e 600. Na verdade, seriam 36 parcelas de 3 milhões. Só que como aí a alíquota do juro já seria, a alíquota do imposto já seria descontada, então sairia a 3 milhões e 600 mil reais. A gente está falando, Roberto Nogueira, de um esquema financeiro fraudulento, de corrupção, de uma teia de aranha, de uma pessoa que tinha arquitetado de uma maneira muito inteligente ser presidente do país de forma paralela, construir suas próprias leis, porque era isso que ele ia fazer. Ele queria ter praticamente uma constituição paralela que realmente existe, que é a de 88, para ele comandar todo o judiciário. Ele tendo o judiciário nas suas mãos, ele faz a lei que ele quisesse.

0: Figueira, tem uma frase no filme Capitão, no filme Tropa de Elite, que é muito interessante, que fala assim, o bandido tem medo de morrer, o bandido não quer trocar tiro com polícia, o bandido também tem família.
1: Claro.
0: E eu tô falando sobre isso é porque, assim, esses caras também, eles sabem que por mais inteligentes que eles são, a polícia é muito mais. O treinamento, você pode conversar, você é amigo de policiais, nós somos amigos de policiais, tanto da civil, quanto da militar, a gente tem amigos em comuns, e é claro que a gente mantém isso sob o mais absoluto sigilo. O treinamento deles de inteligência, tático, de investigação, é completamente diferente do criminoso.
1: Sim.
0: Então eles têm meios e mecanismos para chegar até aos criminosos. Então não adianta você achar que tá enganando, por isso que eu falo, hoje no Instagram as pessoas querem enganar os outros e acabam não enganando ninguém, porque as máscaras caem. Então não adianta essa ideia. Mesma coisa aconteceu com o Alexandre de Moraes agora. Muda o cenário político do Brasil e, por incrível que pareça, acaba mudando, sim. Acaba atendendo a A ou a B em diversas situações. Porque aí você, o que acontece? Você coloca numa situação dessa direita e esquerda no mesmo bojo. No mesmo bojo. Então, quem acusava e quem defendia, agora não tem como acusar e nem tem como defender.
1: Vamos esperar a cena dos próximos capítulos. Jornal em Pauta, o que tem pra nós?
0: O Jornal em Pauta, antes do Jornal em Pauta, que tem destaques, e além de destaques da área de informações da área de segurança pública, e a Tati Souza traz aquela reportagem, aquele vandalismo lá no bairro Cidade Nobre de torcedores, e além de tudo, olha os desdobramentos de um clássico, hein? Por isso que às vezes é melhor nem acontecer. Foi banido Celtic Rangers, o maior clássico do mundo, segundo a FIFA, o clássico escocês, durante 5 anos, porque torcedores não poderiam se encontrar, porque toda vez que encontrava torcedores de Celtic e Rangers, eles um matava os outros, então o saldo era sempre 12 mortes, 8 mortes. Então resolveram banir esse clássico. Esse clássico voltou depois de quase 7 anos, em atividade, voltou o ano passado. E será que teríamos que ter uma medida tão dura assim para que, porque torcedores não podem se encontrar, porque um mata o outro? E isso aconteceu perto da gente, um jovem morador de Antônio Dias, né? Tá lá no nosso portal educadormg.com.br, será destaque também dentro do jornal. O cidadão acabou morrendo. Mas Roberto Nogueira, eu tenho só mais um minuto para falar sobre duas situações. 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O Atlético ontem pegou o jogo da Copa do Brasil, colocou debaixo do braço, se coloca como um grande postulante ao título. Acredito que só o Palmeiras tem time para parar esse Atlético. O Fred mostra quão ruim é o nosso futebol. Ah, Matheus, mas está fazendo uma crítica ao nosso futebol? Perfeitamente, porque o Fred, ele vem da Europa, com uma semana ele encontra um passe e mostra para todo mundo como jogar com uma tranquilidade. O Scarpa tem 4 anos no Atlético tentando encontrar um passe. Tem 4 anos que o Scarpa tá tentando meter uma bola diferente para alguém fazer o gol. O Fred ontem, com uma semana, ele mostrou que faz o passe aqui, entrega pro Vitor Hugo, ele faz o gol e empata o jogo. E aí, posteriormente, o Fred, com o corpo mal posicionado, todo torto, consegue bater na bola, ela pega na trave e entra, vira o jogo 2-1. Para mostrar que um jogador que passa 10 anos na Europa, quando ele chega aqui e deita e rola.
1: Arthur Jorge ontem foi o grande percussor para a vitória do Atlético.
0: Arthur Jorge ontem arrebentou com o Cruzeiro.
1: Tudo que não podia fazer pro clássico. Matheus, vamos lá, 11:59, tá chegando já.
0: Se o Cruzeiro tivesse um presidente mais firme, demitiu o Arthur Jorge ontem.
1: Eu acho que ele vai embora, viu? Não sei não, hein? Ó, estamos terminando aqui, vem aí o horário eleitoral gratuito, obrigado à Pizzaria Capanone, obrigado também às Dijafé Ferro e Aço, construindo o Vale de Ferro e Aço, faça aí a sua cotação no 3841-9060 ou acesse o site dijafé.com.br. Nós vamos para o horário eleitoral gratuito. Eu volto 13h com o programa Tarde Educador, excepcionalmente devido ao horário eleitoral gratuito. Matheus Cabral apresenta às 12h30 o Jornal em Pauta.
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2: Olá, ouvinte, muito boa tarde, agora meio-dia e meia. O Vale do Aço, quarta-feira, 2 de setembro de 2026. No ar, Jornal em Pauta pela Rede Educadora de Comunicação, canais 91,7 e 107 FM, também ao vivo no YouTube. Vamos aos destaques dessa edição de quarta-feira.

0: Rótel prepara desfile de 7 de setembro com participação de escolas e instituições da cidade. Saiba os cuidados necessários nos primeiros meses da gestação. Feriados, supermercados e outros estabelecimentos do gênero alimentícios poderão funcionar no 7 de setembro no Vale do Aço. Confusão e morte após clássico entre Atlético e Cruzeiro. E a Polícia Federal prende coiote suspeito de levar 230 imigrantes ilegalmente ao exterior. Esporte, Galo se classifica para a semifinal da Copa do Brasil. Ao Cruzeiro só resta o Campeonato Brasileiro. Meio-dia e 32, nos trabalhos técnicos do YouTube, nos streams, ao vivo, Ícaro Alves. A apresentação e coordenação artística de Matheus Cabral. A coordenação de jornalismo, Felipe Machado. A coordenação administrativa, Joana Avelino. Direção, Padre José Wilker. 23 graus é a temperatura neste momento em Coronel Fabriciano e região metropolitana do Vale do Aço. Céu parcialmente encoberto nublado com probabilidade de chuva para o decorrer do período. Máxima prevista para hoje é de 25 graus. Meio-dia e 32. A você que acompanha o Jornal em Pauta, o nosso muito obrigado. Sejam todos muito bem-vindos pelos canais 91,7, 107 FM e também pelo YouTube. Você pode nos assistir, além de nos ouvir. Rádio Educadora Vale do Aço, você pode acessar e também pode ir lá no arroba Educadora MG ou só Educadora MG, digita que vai aparecer lá Rádio Educadora para você no YouTube. E aí você nos assiste. Pessoal, começamos como todos os dias com as informações da área de segurança pública e as últimas ocorrências policiais registradas no Vale do Aço e confusão e morte após o clássico entre Atlético e Cruzeiro. Um jovem morador de Antônio Dias morreu esfaqueado após uma discussão que teria começado por causa do resultado da partida. E em outra ocorrência, a Polícia Federal prendeu um coiote suspeito de facilitar a imigração ilegal de cerca de 230 pessoas para o exterior. Vamos saber mais detalhes, informações? Ô Tati Souza, boa tarde.
1: Boa tarde, Matheus Cabral, boa tarde, ouvintes. Uma briga generalizada foi registrada ontem à noite em um bar no bairro Cidade Nobre, em Ipatinga, durante a transmissão do clássico mineiro entre Cruzeiro e Atlético. A pancadaria começou após um gol do Cruzeiro. Vídeos que circulam em redes sociais mostram o momento em que torcedores envolvidos na confusão destruíram o patrimônio do bar. Cadeiras foram lançadas entre torcedores. Houve trocas de socos, chutes, empurrões e xingamentos. Os envolvidos passaram a destruir mesas, cadeiras e até mesmo garrafas. A equipe de funcionários do bar tentou conter a briga, mas a Polícia Militar precisou ser acionada para intervir. Após a contenção da confusão, a transmissão da partida seguiu normalmente no local. Ninguém se feriu e ninguém foi preso. Ainda sobre confusões envolvendo o resultado do jogo Cruzeiro e Atlético, torcedores do Cruzeiro provocaram depredações no setor visitante da Arena MRV, em Belo Horizonte, após a eliminação do clube para o Atlético nas quartas de final da Copa do Brasil. A partida aconteceu ontem à noite e terminou com a vitória do Galo por 2-1 sobre o Cruzeiro. Após o jogo, foram encontradas cadeiras vandalizadas nas arquibancadas e danos em equipamentos dos banheiros, como quebra de dispensers de sabonete e suportes para papel higiênico. Também foram encontrados rolos de papel dentro dos vasos sanitários e vasos sanitários depedrados. Cerca de 2.500 torcedores do Cruzeiro estiveram no estádio. Conforme o acordo firmado entre os clubes, o Cruzeiro será responsável pelo pagamento dos prejuízos causados pela própria torcida. E para finalizar, ainda falando sobre confusões envolvendo o jogo, uma briga entre dois torcedores, um cruzeirense e um atleticano, terminou na morte do cruzeirense em Nova Lima, na Grande Belo Horizonte. A vítima é Fabrício Costa, um eletricista de 22 anos e morador da cidade de Antônio Dias. Segundo informações da Polícia Militar, após uma brincadeira sobre o resultado do jogo, os dois homens envolvidos na confusão, um era atleticano e o outro cruzeirense, acabaram discutindo. O jovem Fabrício teria dado tapas no rosto do autor, de 54 anos, que reagiu com uma faca e matou o colega de trabalho no alojamento onde moravam. Ele foi atingido com uma facada no tórax e não resistiu aos ferimentos e morreu. O suspeito fugiu, mas foi localizado pela Polícia Militar às margens da BR-040. Segundo a polícia, ele tinha intenção de fugir para uma cidade no interior de Minas Gerais. Eu volto durante a programação com mais informações.
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0: Obrigado, Tati Souza, pela sua participação conosco, e durante a programação, no decorrer do jornal, a Tati vai retornar nos trazendo mais detalhes. Agora, meio-dia e 37. Tempo esquisito, né? Começou chuva, frio hoje pela manhã. Me parece, só parece, mas de fato que o sol quer aparecer para essa tarde. Até aumentou aqui a previsão para 26 graus de máxima para esta quarta-feira. Timóteo, se prepara para o desfile cívico de 7 de setembro, que neste ano terá a educação como tema central. A programação reúne escolas, instituições e projetos do município. A repórter Mônica Soares traz os detalhes. Mônica, boa tarde. Só um momentinho, a Mônica Soares vai chegar para nos trazer informações aqui. Agora sim, Mônica, tá tudo certo, né? Com você. Então tá bom. Boa tarde, Mônica.
3: Boa tarde, Matheus Cabral, e eu vou ser ouvinte da Rede Educadora de Comunicação. O desfile terá como tema Timóteo do Futuro. A educação é sua base. Edna Martins, subsecretária de Educação, explica a proposta.
4: Sobre o nosso desfile do 7 de setembro, nós estamos promovendo uma festa lindíssima, onde nós vamos ter uma organização com a participação das escolas, de instituições, de pessoas convidadas. E este ano, o nosso tema é Timóteo do Futuro, a educação é a sua base. Por que essa temática? Nós queremos enfatizar o nosso pertencimento e nossa identidade local da nossa cidade, reforçando a nossa cultura, reforçando as questões do meio ambiente, de sustentabilidade, e pensando na educação como uma base, né? Uma base do futuro, mas pensando nesta base do aqui e agora. Para realização deste evento, nós contaremos com a participação de todas as nossas escolas municipais, que são 21 no total, e outras organizações que já foram, inclusive, né, nossas convidadas, onde todos receberam a orientação, toda a programação e a temática que eles já estão desenvolvendo juntamente com as pessoas que participarão no dia 7. O tema é um tema geral, porém, para a organização dessas instituições, principalmente as da educação, nós enviamos, né, algumas sugestões de atividade. Por exemplo, a educação infantil, que atende as crianças de 0 a 5 anos, ela vai focar mais na questão do cuidado, da convivência, do brincar, voltada para a preservação dos nossos parques e da nossa natureza. Já o ensino fundamental, anos iniciais, na faixa etária de 6 a 10, eles focarão a história do município, a diversidade cultural, a questão da sustentabilidade e dos saberes locais. E os alunos, né, do ensino fundamental 2 e também uma orientação para o ensino médio aí da rede estadual e privada, que também foi convidada, eles focarão na questão do protagonismo e da tecnologia, voltada para a elaboração de projetos de impacto comunitário, também enfatizarão a questão da preservação do meio ambiente e o projeto de vida desses jovens do nosso município.
3: E o subsecretário de Cultura, Esporte e Lazer, Ulisses Marangon, também fala sobre quem participa do desfile e as atrações preparadas para o público.
5: Esse desfile está sendo muito esperado e a gente valoriza muito a prática do civismo. Nós contamos com as instituições da Polícia Militar, Corpo de Bombeiros, as secretarias do nosso município. Nós temos também algumas instituições relacionadas ao esporte que vão estar apresentando os seus projetos. Nós vamos também contar com a participação dos nossos atletas que foram premiados com medalhas durante o ano de 2026 para apresentar aquela proposta esportiva que o nosso município valoriza através do nosso prefeito, capitão Vitor Prado, que ajuda a todo aquele atleta que tem necessidade de representar o nosso município. E também nós vamos ter nesse dia uma apresentação de bandas musicais, a banda Santa Cecília e também a Trombeta de Cristo, que vai finalizar o nosso evento com um grande esplendor. A gente conta com a participação de todas as famílias, valorizando aquele momento de civismo, valorizando aquele momento cultural, e a gente convida todos vocês a virem prestigiar esse momento tão importante para o nosso município e o nosso país.
3: O desfile será realizado na Praça 1º de Maio, a partir das 8 horas da manhã. O cortejo começa às 8:30 e a programação segue até às 11 horas da manhã.
0: Obrigado, Mônica. Agora meio-dia e 42. Você que nos acompanha pelos canais 91,7, pelo 107 FM, pelo YouTube, Rádio Educadora Vale do Aço, Educadora MG, também no nosso Instagram, arroba Educadora MG. São plataformas e hoje, né, funciona dessa forma, são plataformas e multiplataformas que compõem a rede educadora de comunicação. E também o nosso portal, que é o Portal Educadora de Notícias, portaleducadoramg.com.br. Lá você encontra várias informações atualizadas e também em linhas editoriais para você escolher. E é para lá que nós vamos, para a redação do portal. Com Felipe Machado, que nos traz mais informações e os destaques do dia. Alô, Felipe, boa tarde.
6: Boa tarde, Matheus Cabral. Boa tarde a quem acompanha a Rede Educadora de Comunicação. Vamos então aos nossos destaques desta quarta-feira. A Polícia Federal deflagrou hoje em Governador Valadares a Operação Chiapas contra o contrabando de migrantes. Os agentes cumpriram 13 mandados de busca e apreensão. A justiça também autorizou o bloqueio de até 24.300.000 reais. Segundo a Polícia Federal, o principal investigado organizava a logística de viagens irregulares de brasileiros para os Estados Unidos. Entre 2021 e 2024, ele teria enviado mais de 230 pessoas. O trajeto passava pelo Panamá e pelo México antes da entrada irregular nos Estados Unidos. Durante a operação, uma pessoa foi presa em flagrante por posse e porte ilegais de arma de fogo. A Polícia Federal mantém as investigações e não divulgou a identidade desse investigado. Aqui em Timóteo, a prefeitura lançou a campanha Cidade Mais Limpa, Timotense com Orgulho. A empresa Quebec Tecnologia Ambiental começou a executar os trabalhos ontem. A estrutura inclui caminhões e equipamentos para coleta, capina, roçada, varrição e manutenção de áreas públicas. Segundo a prefeitura, o novo contrato amplia a cobertura e chega a rotas sem coleta regular. Os veículos terão monitoramento por GPS e a cidade receberá contêineres em pontos estratégicos. A orientação aos moradores é colocar o lixo para o recolhimento nos dias e nos horários corretos. E aqui em Coronel Fabriciano, o Congresso Mad Self 2026 começa amanhã no Templo da Assembleia de Deus do bairro Giovanini. A programação segue até a próxima segunda-feira, dia 7 de setembro, com 5 dias de louvor, música, pregações e atividades para jovens e adolescentes. Outras informações e todos os detalhes você encontra no educadoramg.com.br. Acesse o portal e acompanhe as nossas notícias. Grande abraço para você, Matheus Cabral, para a Rede Educadora de Comunicação, repórter Felipe Machado.
0: Obrigado, Felipe Machado. Agora é meio-dia e 45. Portanto, se você não segue ainda a Educadora nas redes sociais, vou passar mais uma vez. O nosso Instagram é @educadoramg, tá bom? @educadoramg. E o nosso portal, educadoramg.com.br. Lá você nos ouve também, tem o player para você ouvir, escolher tanto a 107 quanto a 91,7. A seguir, Supermercados e outros estabelecimentos de gêneros alimentícios poderão funcionar no feriado de 7 de setembro no Vale do Aço. Cuidados necessários nos primeiros meses da gestação. Essas duas informações serão pautas daqui a pouquinho. E também a vitória do Galo e a classificação para a próxima fase na Copa do Brasil. Tá na semifinal, Galão da Massa. E o Cruzeiro, o que resta para 2026? Em instantes.
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0: Agora meio-dia e 47, de volta com o Jornal em Pauta, pelos canais 91,7, 107 FM. Você também pode contribuir conosco, nos enviando sugestões de reportagens, denúncias, reclamações, tá faltando água na sua rua, maus tratos com animais, enfim, você pode mandar mensagem aqui denunciando 997-71-4902, nosso departamento de jornalismo corre atrás, tá? 997-71-4902. Comentário do advogado e professor de direito internacional e empresarial, doutor Renidson Souza, desta quarta-feira. Qual é o tema, doutor?
12: No assunto de hoje, falaremos sobre crise política e incerteza econômica. Como o brasileiro deve se comportar? O Brasil vive uma daquelas fases em que a política e a economia parecem caminhar de mãos dadas. E para o cidadão, isso significa uma palavra que pesa no bolso: incerteza. De um lado, temos uma disputa política cada vez mais acirrada, especialmente com a aproximação das eleições. De outro lado, temos uma economia que apresenta sinais positivos, mas que também enfrenta problemas importantes. O PIB brasileiro cresceu 0,5% no segundo trimestre deste ano, depois de avançar 1,1% nos três primeiros meses. A economia ainda cresce, mas em ritmo muito lento. O consumo das famílias, inclusive, caiu 0,4% no período. E existe um outro problema, os juros. A taxa Selic está em 14% ao ano, é um nível que encarece o financiamento, dificulta o acesso ao crédito, aumenta o custo das dívidas e faz com que as empresas e consumidores pensem antes de assumir novos compromissos. Ao mesmo tempo, a dívida pública brasileira já ultrapassa 80% do PIB. Economistas alertam que, sem uma trajetória fiscal mais confiável, o país poderá continuar convivendo com juros elevados por mais tempo. Quando existe dúvida sobre os rumos das contas públicas, sobre o aumento de gastos, arrecadação, reformas ou capacidade do governo de cumprir suas metas, investidores ficam mais cautelosos. E é essa cautela que pode aparecer no câmbio, nos juros, nos investimentos e, no final, no preço que chega ao consumidor. Crises políticas fazem parte da democracia. Governos mudam, partidos disputam espaço, projetos são aprovados ou rejeitados. O problema é transformar a instabilidade política em decisões financeiras impulsivas. Para quem tem empresa, o momento exige ainda mais prudência, preservar a caixa, controlar despesas, negociar dívidas quando necessário e evitar decisões baseadas exclusivamente na expectativa de que a economia vai melhorar. E existe uma responsabilidade política também. O eleitor não deve escolher apenas pelo discurso mais emocionante, pela ideologia ou pela briga nas redes sociais. É preciso perguntar qual é o plano econômico, como o governo pretende controlar as despesas, como pretende estimular o crescimento, etc. Porque, no final, a conta pública sempre chega à economia real. Nem acreditar que o país vai quebrar amanhã é uma solução, nem acreditar que tudo vai se resolver automaticamente. O melhor caminho é construir uma vida financeira capaz de atravessar períodos bons e ruins. Ficamos por aqui, que Deus abençoe a todos e até o nosso próximo assunto.
0: Obrigado, doutor Hanidson. Agora 12:51. E vamos agora com a Copa do Brasil, jogo épico do Atlético ontem, uma partida magistral. Inclusive, o goleiro Everson, que era dúvida até momentos antes da bola rolar, fez um procedimento anestésico, jogou com uma fratura no pé e foi pro jogo e garantiu com que o Atlético se classificasse para a semifinal da Copa do Brasil. O tal do Fred veio da Europa e jogou ontem de terno, abusou, achou passes e, além de tudo, a finalização de fora da área que fez o segundo gol, gol de virada do Atlético. O Galo venceu, convenceu, provocou e está na semifinal. Vai esperar o resultado do confronto entre Grêmio e Internacional. Já ao Cruzeiro, o que resta? Resta ao Cruzeiro o Campeonato Brasileiro. Neste momento, a equipe é o sétimo colocado da competição, tem 36 pontos. O Atlético está ali na sequência. O Galo joga sábado pelo Campeonato Brasileiro contra a equipe do São Paulo. O jogo acontece no estádio do Morumbis. E já o Cruzeiro terá uma rodada de Campeonato Brasileiro para tentar recuperar alguma coisa, já que o Cruzeiro joga agora pelo Campeonato Brasileiro, pela 26ª rodada contra o Atlético Paranaense, às 16h no Mineirão. Cruzeiro é o sexto com 39 pontos, o Atlético é o oitavo com 36. Ontem o Arthur Jorge errou bastante e os torcedores e a imprensa não perdoaram. Agora, 12:52. Os torcedores atleticanos têm comemorado essa classificação até agora. Mas, mudando de assunto, agora 12:53. Os primeiros meses da gestação exigem atenção e cuidados especiais para garantir a saúde da mãe e o desenvolvimento do bebê. Para falar sobre esse período tão importante e orientar as futuras mamães, a repórter Tati Souza conversou com uma especialista no assunto. Vamos ouvir?
13: O início da gestação é marcado por mudanças importantes para a saúde materna e para o desenvolvimento do bebê. Para explicar um pouco mais sobre este assunto, convidamos a doutora Débora, ginecologista e obstetra do Hospital Márcio Cunha, em Ipatinga. Doutora, por que o pré-natal deve começar cedo e quais são os principais cuidados nos primeiros meses da gestação?
14: O pré-natal deve ser iniciado logo que tiver confirmação da gestação. Isso porque é uma oportunidade identificar corretamente o tempo dessa gestação, iniciar os tratamentos necessários de acordo com aquele paciente, com a doença, com as doenças que ele pode ter, iniciar também as vitaminas, né, que são super importantes como forma preventiva ao longo de toda a gestação, avaliar histórico vacinal, propõe os exames nas datas certas. Muitos exames de pré-natal, eles têm datas, né, limites ali para poder serem realizadas. Então, quanto antes a gente começa, a gente consegue se programar para todos esses exames, sem contar a segurança que isso traz para o desenvolvimento materno infantil.
13: Quais mudanças ou sinais durante o início da gravidez exigem atenção médica e quais avaliações são importantes nesse período?
14: Na verdade, as alterações hormonais da gestação podem causar sintomas múltiplos, né? Tem pacientes que vão ficar com mais náusea, sonolência, perda do apetite sexual, isso tudo por conta das alterações hormonais da gestação. Existe, na verdade, a indicação de se acompanhar esses sintomas, porque a maioria deles vão ser benignos, tendem a melhorar com o desenvolvimento da gravidez, e existem medicações também, né, sintomáticas, que a gestante pode tomar e acompanhar isso em casa, né, e com o seu médico de referência. Mas também existem alguns sinais que requerem uma avaliação importante ou uma avaliação hospitalar, em alguns casos até mesmo internação, que é quando a paciente tem uma perda de peso muito importante, né? De tanta náusea e vômito, anemias graves, febre, uma dor abdominal ou pélvica de forte intensidade, perda de líquido, sangramento importante, também são condições, né, que requerem uma avaliação. Além disso, ainda nas avaliações da gestação,

0: alteração dos níveis da pressão, os níveis da tireoide, uma doença também super comum e temida, né, que traz várias consequências graves, tanto para a mãe quanto para o bebê, que é a pré-eclâmpsia, né? A gente consegue identificar esses fatores de risco ainda no pré-natal, e em vários desses casos a gente pode iniciar uma prevenção através de uma medicação super simples, que é o AS, e nessas pacientes consideradas de alto risco, a gente faz esse tratamento preventivo e a gente reduz consideravelmente a chance de desenvolvimento dessa doença, que é muito grave e temida, sem contar que todas as outras doenças, quando diagnosticadas, bem tratadas e bem conduzidas, reduzem muitos riscos, né, de complicações decorrentes dessa doença, então aumentando a chance aí de a gente ter mãe e bebê saudáveis ao final desse processo.
1: Para a Rede Educadora de Comunicação, repórter Tati Souza.
2: Obrigado, Tati Souza, pela sua participação. Agora meio-dia 57, e pra gente finalizar, quem precisa fazer compras no feriado de 7 de setembro deve ficar atento aos horários de funcionamento do comércio no Vale do Aço. Há regras diferentes para cada cidade e também para os diferentes tipos de estabelecimentos. A repórter Mônica Soares nos conta o que está autorizado para a próxima segunda-feira.
3: A possibilidade de funcionamento no feriado está prevista em acordos firmados entre representantes dos trabalhadores e dos empresários. Mas a autorização não vale para todo o comércio e as empresas precisam cumprir algumas condições para abrir as portas. Quem explica as regras é Emanuel Franco, assessor jurídico do Sindicomércio Vale do Aço.
4: Na segunda-feira, 7 de setembro, supermercados e empresas do setor em Ipatinga, Coronel Fabriciano e Timóteo poderão abrir as portas mesmo sendo feriado. A garantia do uso da mão de obra dos empregados nesta data é fruto de uma negociação do Sindicomércio Vale do Aço com os sindicatos laborais CECI e Sectel. Então, supermercados, açougues, casas de carnes, mercearias, varejões, sacolões, hortifrutis, peixarias, abrem as portas no 7 de setembro em Ipatinga, das 8 às 18 horas, em Coronel Fabriciano e Timóteo, das 7 às 14, conforme eu disse, por força de convenção coletiva de trabalho viabilizada pelo Sindicomércio Vale do Aço. É bom a gente ressaltar também que uma recente portaria publicada pelo Ministério do Trabalho e Emprego garantiu o uso da mão de obra dos empregados em feriados de empresas consideradas essenciais, de atividades consideradas essenciais à população. Então, farmácias, postos de combustíveis, padarias, hotéis, restaurantes também abrem no feriado, ao contrário de supermercados e empresas do setor, sem a necessidade de convenção coletiva. Essas atividades essenciais não precisam de convenção coletiva, enquanto supermercados e empresas do setor têm uma convenção coletiva específica negociada pelo Sindicomércio Vale do Aço. Aquelas atividades que geralmente, aquelas empresas, né, o comércio de rua, que geralmente cumpre horários especial em vésperas de datas comemorativas, não abre as portas no 7 de setembro, na segunda-feira. É bom de ressaltar também que existe a lei 10.101 de 2000. O que que prevê essa lei? Que o uso da mão de obra dos empregados em feriados está condicionado à negociação coletiva, a uma convenção coletiva de trabalho. O Sindicomércio, ciente desta lei, procurou os sindicatos laborais e garantiu a abertura de supermercados e empresas setor e consequente uso da mão de obra dos empregados na segunda-feira, 7 de setembro, bem como na maioria dos feriados de 2026.
3: Este foi Emanuel Franco. Para quem pretende fazer compras no feriado, a recomendação é conferir previamente o horário da cidade e do estabelecimento. Já os comerciantes devem observar as regras previstas na convenção coletiva e as exigências para o funcionamento na data. Para a Rede Educadora de Comunicação, repórter Mônica Soares.
2: Obrigado, Mônica Soares, pela sua participação. Uma hora em ponto no Vale do Aço. E assim, senhoras e senhores, colocamos um ponto final no Jornal em Pauta, edição dessa quarta-feira. Hora da gente dividir a rede na 107 FM, playlist 107 na 91,7. Roberto Nogueira comanda o Tarde Educador. Independentemente da sua preferência, continue conosco. Obrigado pelo carinho. Excelente tarde de quarta-feira. Tchau, tchau, Vale.
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1: No Vale do Aço, 1:02.
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0: Olá, muito boa tarde, 1:07. Estamos começando mais um hoje, quarta-feira, de tempo nublado em Coronel Fabriciano. A partir de agora, música, alegria, informação, a sua participação e um show de comunicação. Vamos junto, hein? Vamos junto. Será que vai chover? Vai ou não vai?
2: Vai não.
0: Acho que vai sim. Acho que vai sim. Não. Tenta fechadinho com a boca de bode, né? 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Você, galera de felicidade, nesta quarta-feira. Alô, torcida atleticana que tá assim, ó. A torcida do Galo tá rindo à toa. É, rapaz. Bicho pegou ontem. E a torcida do Cruzeiro, tristinha, tristinha, né? O Galo, ó. O Galo cantou de galo. 1:08, agora vamos trazer o noticiário esportivo, claro, vamos trazer todos os detalhes do clássico de ontem. Lamentavelmente, alguns problemas envolvendo violência. É uma pena, né? É uma pena que o futebol chegue a esse ponto e a cada dia que passa as pessoas querem e vão se afastando um pouco mais. Pra você em todo o Vale do Aço.
13: Aquele abraço.
0: Estamos chegando. Pra você que abre as portas aí da sua casa, pra nossa audiência, muito obrigado pelo carinho. E pra você que tá no volante, obrigado aí pela carona que me dá nessa tarde gostosa de quarta-feira, hoje, dia 2 de setembro. Vem comigo até as 3 da tarde.
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0: Todo mundo ligado.

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0: É o Nosso Tarde Educadora desta quarta-feira, 1h22, para você que tá em Timóteo. Obrigado pela sintonia, para você que tá no Cachoeirinha. Alô, Cachoeiro do Vale, alô, Alzira Assis, grande abraço para Alzira e para toda a família aí no Cachoeiro do Vale. E um alô também para você do Bairro Primavera, meu amigo Geraldo de Paula, tá lá pescando, pega naquela traíra internacional, tá lá no sítio hoje, tá no sítio ou tá em casa, Geraldo? Um abraço para você aí e para toda a família. 1h23 agora, pode mandar a sua mensagem aí no 9771-4902. Tô aproveitando aqui para abraçar também o Edelcio. O Edelson, que tá lá no, em Joanésia, né? Um abraço pro Edelson, meu amigo Baltareza. Alô, Tião Batata, no Rio Canto Verde. Um alô pro Tião aí, nosso querido Batata. O Zickerson José, lá no bairro Betânia, sempre trabalhando, correndo atrás do lucro, né? E a Maria Júlia, lá em Santa Efigênia de Caratinga. Pra você que liga e se liga, Bruno Marrom. Dormir na praça.
1: Vamos nessa, dormir na praça.

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16: No Vale do Aço, 1:33. Tempo segue nublado em Coronel Fabriciano. A umidade relativa do ar, 57%. Central Educadora de Jornalismo, repórter Tati Souza. Boa tarde, Tati.
17: Boa tarde, Roberto Nogueira. Boa tarde, ouvintes. O Refloresta Fabri é um projeto de lei e iniciativa socioambiental em Coronel Fabriciano, voltado para o compromisso com o meio ambiente através de recuperação e preservação dos recursos hídricos. A iniciativa dá continuidade aos esforços da cidade em mapear, recuperar e proteger as mais de 300 nascentes identificadas nas áreas urbanas e rural da cidade. O cronograma intensivo do plantio de mudas nativas da Mata Atlântica ocorre tradicionalmente nos meses mais chuvosos, que é de outubro a janeiro. As ações funcionam funcionam em parceria direta com a comunidade. Os proprietários de terras que possuem áreas degradadas ou cursos d'água podem se cadastrar junto ao Departamento de Meio Ambiente da Prefeitura de Coronel Fabriciano para receber o suporte técnico e as mudas necessárias para a restauração de suas propriedades. O lançamento do programa será anunciado às 14 horas desta quarta-feira em coletiva à imprensa no auditório da Prefeitura de Coronel Fabriciano e nossa equipe de reportagem estará lá fazendo a cobertura. E falando ainda sobre meio ambiente, Timóteo lançou na Praça do Coreto a campanha Cidade Mais Limpa, Timotense com Orgulho. A iniciativa marca uma nova etapa na limpeza urbana da cidade com reforço de estrutura, uso de tecnologia e ações de conscientização ambiental. Durante o lançamento, foram apresentados novos caminhões compactadores e equipamentos que já começaram a operar nos serviços de coleta, capina, roçada, varrição, pintura de meio fio, poda de árvores e manutenção de áreas públicas. Parte da nova estrutura já está em funcionamento, enquanto outros equipamentos serão incorporados nos próximos dias. A operação prevê uma frota renovada e padronizada, monitoramento dos veículos por GPS e instalação de containers em pontos estratégicos do município. Para a Rede Educadora de Comunicação, repórter Tati Souza.
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16: Muito bem, estamos de volta, obrigado Tati. Lembrando, né, às 2h30 tem mais uma edição. Olha, você pode ligar e participar, 97714902, abraçando aqui Edmar Gomes, grande Edmar, não perde um, né, Edmar? Um abraço pra você, boa quarta-feira. Também a Amanda, aqui no centro, em Fabriciano, obrigado pela sintonia. Alô, Sérgio Gonçalves, Esperança. Daqui a pouquinho vamos falar da vitória do Galo ontem, a classificação do Galo. Cabuloso pisou na bola ontem, hein? Torcedor tá na bronca. 1h37.
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20: falar do clássico ontem. O Galo ganhou de 2-1, né? Uma lambança do técnico cruzeirense ontem. O time vencia por 1-0, modificações estranhas e o Atlético mandou no jogo. E aí é uma pressão daquela, ninguém aguenta, né? O Atlético fez 2-1 de virada e com esse resultado o Atlético está na próxima fase da Copa do Brasil, onde vai conhecer o seu adversário hoje no outro clássico, né? Grenal, Grêmio ou Internacional. Um desses dois times estarão na próxima fase. O Palmeiras vai encarar o Santos. O Palmeiras já fez o dever de casa, meteu 3-0. Pode perder até por 2 gols de diferença aí, que mesmo assim se classifica. Então ontem a gente teve o Vidalba reclamando da expulsão, teve os jogadores do Cruzeiro também saindo indignados com a arbitragem, mas o fato é que o técnico Cruzeiro mexeu errado, deixou de fazer uma modificação na pressão que estava tendo do lado esquerdo onde estava Vidalba, né? Qualquer treinador ali mexeria no time. Cruzeiro venceu o jogo por 1-0, era hora de quê? Vamos fechar a casinha e vamos jogar no contra-ataque. Mas aí o Cruzeiro se expôs demais quando tirou os 3 principais jogadores e colocou jogadores aleatórios, né? Foi como se o treinador dissesse, ó, vai lá e vê o que você faz. Vai lá você também, o que você faz. Então o Cruzeiro acabou virando a bagunça. Méritos pro Atlético, que entrou focado, que conseguiu um grande resultado e está na próxima fase. Cruzeiro agora volta suas atenções pro Campeonato Brasileiro e o Atlético também, né? Final de semana o Galo pegando aí o São Paulo fora de casa e o Cruzeiro recebe o Atlético Paranaense. 1:53.
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0: 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Olha, 2:07, abraçando quem se liga aqui na programação educadora, para quem tá aí curtindo aqui o nosso programa, vamos trazer o nosso quadro Flash Brega e hoje eu tô trazendo o Flash Brega o Evaldo Braga, hein? Bora lá!
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0: E o nosso Flash Brega, sempre na moda, Evaldo Braga. Esconda o pranto no sorriso.

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2: É o nosso Flash Brega sempre na mão, que volta amanhã, tá bom, gente? 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

0: 21, tempo fechadinho, né? Igual boca de bola. Daqui a pouco a gente fala do tempo. 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
0: Delicioso. Vamos trazer o nosso Minuto Jurídico.
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0: Tudo bem, doutora Regiane, muito boa tarde.
3: Boa tarde, Roberto. Hoje vamos responder a dúvida do ouvinte Kleber. Sou dentista e me aposentei em 2015. Porém, sempre trabalhei utilizando aparelhos de raio-x, expostos a agentes biológicos, e me parece que esses períodos não foram computados na minha aposentadoria. Gostaria de saber se consigo solicitar a revisão do meu benefício para que esse período especial seja computado. Kleber, muito obrigada pela sua pergunta. Você consegue sim fazer a revisão do seu benefício. Você ainda está no prazo decadencial, que é o prazo de 10 anos para ter direito à revisão da aposentadoria. Então procure um advogado da sua confiança e leve todos os seus documentos para que ele possa analisar e fazer o cálculo para saber se você tem direito à revisão desse benefício. Caso queira enviar alguma pergunta ou tirar alguma dúvida, o telefone é 31 988 18 7469. Até o nosso próximo Minuto Jurídico.
0: Obrigado, doutora Regiane, até o próximo. 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Henrique Julian, saudade que eu sou.
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1: Educadora, 2:30.
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1: No Vale do Aço, 2:33. Tempo segue nublado em Coronel Fabriciano, com previsão ainda de chuva para esta quarta-feira. Central Educadora de Notícias, quem tá chegando é Felipe Machado. Muito boa tarde, Felipe.
16: Boa tarde, Roberto Nogueira. Boa tarde, quem acompanha a Rede Educadora de Comunicação. Saudade de falar com você, Roberto. Tava certo. Sumindo, né?
1: Eu tô aí, né?
16: eu tô do outro lado resolvendo.
1: Não seja por isso, seja muito bem-vindo aqui ao nosso programa.
16: Estamos em rede, cada um tá num trampo louco aqui. Mas a minha informação é o seguinte, a notícia é séria. A Uzi Minas informou que paralisará temporariamente, a partir desta quarta-feira, dia 2, a planta de Samambaia, localizada em sua unidade de mineração em Itatiaio Sul, na região metropolitana de Belo Horizonte. Segundo a empresa, a decisão faz parte de um conjunto de medidas adotadas para enfrentar as adversidades no cenário externo, marcado pela queda no preço do minério de ferro e pela alta do frete marítimo. A Uzi Minas informou que a mina Oeste e a flotação continuarão operando normalmente na unidade de mineração. Ainda de acordo com a Uzi Minas, a redução nas cotações do minério de ferro e o encarecimento do transporte marítimo pressionam o ambiente de negócios da mineração. A companhia informou que as ações adotadas têm como objetivo enfrentar esse cenário e ajustar as operações às condições atuais de mercado.
1: Obrigado, Felipe, pelas informações. Às 17h nós temos aí a Hora do Rejo com todas as notícias aqui do Vale do Aço e notícias lamentáveis, né? Depois do clássico de ontem, uma pessoa acabou sendo assassinada por causa de jogo.
16: E ele era de Antônio Dias, né? A família dele
1: estava trabalhando,
16: né? De Antônio Dias estava trabalhando lá, ele era eletricista. A gente está apurando esse caso aqui, uma reportagem da Tati Souza. Falar também daquela confusão, daquela briga generalizada ontem numa praça também. Lá em frente, o MC Donaldes.
1: Virou uma praça de guerra.
16: É, cadeira voando. Pra quê, gente? Roberto, eu não sei se você concorda comigo, mas clássico não é pra ver nesse tipo de ambiente. Clássico é pra você ver em casa pra evitar esse tipo de confusão. Ou você vai num bar específico. Lembra que a gente já teve muitos bares
1: Nossa
16: aqui
1: senhora.
16: Direcionados pra torcida do Cruzeiro, direcionados pra torcida do Atlético. Eu lembro que no Horto, eu trabalhava no Horto, tinha o bar Galo Doido lá no Horto. E só frequentava o quê? Atleticano. Então você diminuía o risco de confusão, né?
1: E lamentavelmente a questão de educação também, tem gente que não tem.
16: Não tem, né? não tem, não adianta.
1: Não tem filtro.
16: Pô, brigar por causa de os caras correndo atrás da bola, os caras ganham salário milionário, você brigando, não.
1: E não é pouco, não, é muito.
16: É.
1: Felipe, obrigado pelas informações aqui. Olha, 2:36, continue na 91,7, a primeira do Vale.
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0: 12:41. 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

0: 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Já já, consagração.
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0: 2:45.
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0: aniversariantes do clube.
1: Pra você que faz aniversário hoje, alô Rosilene Maria Jesus, aniversariante do dia, parabéns, felicidades, muitos anos de vida e muita paz no seu coração, tá bom? Parabéns, felicidades pra quem comemora aniversário. Daqui a pouquinho a consagração, dá tempo ainda de você mandar aí o seu nome.

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7: Vamos para os nomes da consagração desta quarta-feira. O Geraldo Madeira no Melo Viana, Raimunda, esposa, o Valtarez, Dona Senil e Maria Raimunda, Maria Regina no Alegre, Amara dos Reis e Maria de Lourdes, o Noé Barra Alegre, em Patinga, pedindo pela mamãe, Dona Maria Anastácia, a minha mamãe, Dona Geraldo, e o Sou Pedro, lá no bairro São Cristóvão, em Timóteo. Consagração também aqui pro Noela em Barra Alegre. A Ilza Ribeiro no Alvorada em Chimoto, pedindo pra Maria Bars. A Rogéria e a Marlene lá no bairro de Kennedy. O Estevam no Cananzinho pedindo também pra Maria de Nossa Senhora. José Cupertino e a família Machado. Wilson lá no Vagalumes, pela esposa. Consagração pra Conceição da Mata no bairro Giovanini. A Dulce da Mata também no Giovanini. Pra toda a família da Mata aí. Anaí da Silva.

pra Marlene aqui no centro e Omar aqui no centro e o Anderson também no centro da cidade. A Efigênia de Jesus lá no Ana Moura, pedindo pela saúde, a Iris aqui no centro, o Robson, Nossa Senhora do Carmo, a Conceição Elisa no Silvio Pereira 2, a Maria Antônia Simões no Nossa Senhora do Carmo. Consagração para Maria da Luz Martins, do Recanto Verde em Timóteo. A Maria Luísa no Recanto Verde pede pela saúde. O Sebastião Gomes da Silveira está lá em Entre Folhas. Consagração para Mariana Malaquias, no Córrego dos Camilos. A Dona Divina Monteiro. A Tininha, no Bairro Todos os Santos, pela saúde. A Maria Fernandes, o Caladinho, também pedindo consagração. Zélia das Chagas Nunes, do Silvio Pereira 1, a Terezinha Martins de Lima Toledo, no Bom Jardim. Silene Aparecida Domingos do Nascimento, no Timotinho. O Raimundo Cândido Martins, do Santa Terezinha 2. A Nilza Pereira Bragança de Sá, aqui no centro. A Maria Madalena de Moraes, no bairro Primavera, em Timóteo. Maria Eustáquia Campos Pereira, no Imbaúbas, em Patinga. Irani Ângela Ribeiro Bueno, no Santa Terezinha 1. Consagração aqui para Nilda, Tião, Aline, Rafael, a esposa, todos aí no bairro Imbaúbas. O Célio Gonçalves, no bairro Esperança, também pedindo consagração para ele, para a família. O Valtarez Alves, aqui no centro, a Dona Senir Maria Raimunda, Edmar Gomes, no bairro Bom Jardim, para a tia Regina e para os ouvintes aí da Rádio Educadora. O Geraldo de Paula, do bairro Primavera também, Timóteo, deve estar lá no sítio, consagração para ele e toda a família. Aí de Virgens Flávia, no Aparecida do Norte. A Berenice Lima, aqui no centro. Consagração também aqui para Elizabeth Zacarias, familiares. A Geralda Ferreira, lá na Zona Rural de Vargem Alegre. A Dona Nilcina, na Serra do Cocais. A Selma, no Recanto Verde. Consagração para o Edelson Dias, em Joanésia. O Batata, lá no Recanto Verde, toda a família. A Soninha, lá no bairro Floresta. Consagração para Dilma Geralda, Nossa Senhora do Carmo. Para Marido Rosário, no Santa Teresinha. E para todos que ligam e participam conosco aqui todas as tardes. Para a Custódia Joana, no João 23. Estamos chegando ao final aqui de mais um programa, agradecendo, né, a você pelo carinho da audiência e agradecendo a Deus por mais um programa. Amanhã, se Deus me permitir, a gente se encontra aqui às 11 da manhã com o nosso microfone aberto. 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Obrigado pelo carinho, fique com Deus. Já já nós vamos para casa da mãe Aparecida e logo depois tem o Padre Zé Wilke comandando aqui o Clube dos Amigos, tá bom? E a parte de logo depois do Padre Zé Wilke tem o Marcos Pereira comandando o Educadora Toca. É só ligar e se ligar aqui na nossa programação. Fique com Deus e até amanhã, se ele me permitir. Uma boa consagração para todos nós.

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0: Louvado seja nosso Senhor Jesus Cristo.
1: Para sempre seja louvado.
0: Salve Maria.
1: Salve Maria.
0: Sejam bem-vindos, queridos irmãos e irmãs, a esse momento em que vamos rezar a consagração.

0: oração a Nossa Senhora Aparecida. E na sequência nós vamos fazer a bênção dos objetos de devoção. A alegria do Senhor é a nossa força, com amor e paz. Vivemos na presença de Deus. Acolhemos neste momento as nossas rádios parceiras, que através da Rádio Aparecida, que faz com que esse sinal chegue a tantos lugares do Brasil. A geradora da Rádio Aparecida, compartilhada pela Rádio Arca da Aliança de Blumenau, Santa Catarina, Arca Rádio Assunção, Jales, São Paulo, Arca da Aliança também de Joinville, Santa Catarina, Arca Rádio Santa Helenense AM de Santa Helena de Goiás, Rádio Onda Viva de Presidente Prudente, São Paulo, Rádio Metropolitana, Web Rádio de Uberlândia, Rádio Educadora de Coronel Fabriciano, Rádio Catedral de Juiz de Fora, Rádio Cidade de Martins Soares, São Paulo. Querido irmão, querida irmã, a alegria do Senhor é a nossa força. Iniciemos este momento da consagração rezando em nome do Pai, do Filho e do Espírito Santo. Amém.
1: Amém.
0: O anjo do Senhor anunciou a Maria.
1: E ela concebeu do Espírito Santo.
0: Ave Maria, cheia de graça, o Senhor é convosco. Bendita sois vós entre as mulheres, e bendito é o fruto do vosso ventre, Jesus.
1: Santa Maria, Mãe de Deus, rogai por nós, pecadores, agora e na hora de nossa morte. Amém.
0: Eis aqui a serva do Senhor.
1: Faça-se em mim segundo a vossa palavra.
0: E o Verbo divino se fez carne
1: e habitou entre nós.
0: Rogai por nós, Santa Mãe de Deus,
1: para que sejamos dignos das promessas de Cristo.
0: Oremos. Infundi, Senhor, vos rogamos a vossa graça em nossos corações, para que nós que conhecemos pela anunciação do anjo a encarnação de Jesus Cristo, vosso Filho, por sua paixão e morte de cruz, cheguemos à glória da ressurreição, pelo mesmo Cristo, nosso Senhor. Amém. Amém. Podemos nos assentar meditando a palavra de Deus no dia de hoje. Na liturgia desta semana, querido irmão, querida irmã, nós temos um texto do profeta Ezequiel, capítulo 33, versículos de 7 a 9. Belíssimamente, o texto nos fala de uma experiência do amor de Deus que vai ser vivida. E na medida em que nós permitimos que esse amor nos sustente, nos alimente, nos encaminhe para as coisas boas, nós vamos perceber por onde devemos caminhar. O julgamento daquilo que é erro, daquilo que é acerto, não é simplesmente uma convicção de acordo com a nossa cabeça ou com o que a gente acha ou pensa. O julgamento daquilo que é certo e errado, ele vai nos levar, em primeiro lugar, a experimentar a sabedoria de Deus. Como Deus age? Como Deus fala? O que Deus inspira? De que maneira os passos que damos, as atitudes que tomamos, as palavras que falamos, convergem para alguém que quer viver na presença de Deus? É aquilo que a gente reza, fé e vida. Tinha uma canção antiga já, que ela dizia o seguinte: não adianta ir na igreja rezar e fazer tudo errado. Quem é da antiga aí conhece, não sei quem o cantou ou não, mas eu lembro, era criança e escutava essa música e ficava pensando, o que que quer dizer com isso? Criança, né? Pergunta, né? O que quer dizer com isso? Ir na igreja rezar e fazer tudo errado. Na infância, na inocência da criança, a gente não entendia que era exatamente isso. Porque para criança, às vezes o que a gente adulto fala assim, isso está errado, para criança é apenas uma brincadeira. Para criança é apenas uma diversão. Está errado, não vou falar não, senão vem que incentivar a criançada a fazer, né? Então não vou falar não, cada um pensa aí no que deve, o que quer dizer, né? Quando a gente vai para casa de avó, pular no rio, nadar, não pode falar essas coisas. Pro adulto é errado. Para criança é apenas uma brincadeira. Então eu ficava perguntando, o que quer dizer esse negócio de ir na igreja, rezar e fazer tudo errado? Será que é rezar errado? Será que é trocar as palavras da oração? Será que é não saber falar as palavras exatamente como foram ensinadas? O que é fazer tudo errado? É quando a oração, ela não inspira mudança de vida. Eu digo que sou de Deus, peço perdão a Deus, mas a minha língua não se cansa de chicotear os outros, julgar, condenar. Eu digo que sou de Deus, que amo a Deus, que amo as coisas de Deus, mas eu amo muito mais as minhas coisas. Não encoste no meu carro, não me peça um sapato emprestado. E digo que amo a Deus acima de todas as coisas. À medida que eu fui crescendo, eu fui percebendo isso. Ir à igreja, rezar, fazer tudo errado, é não viver aquilo que nós dizemos quando rezamos. Ezequiel nos chama a atenção para isso, para de fato olhar como estamos conduzindo a nossa vida. Estamos conduzindo para essa harmonia que desejamos, porque quando a gente reza, nós estamos desejando algo mais. A oração é uma forma de subversão, de não ficarmos satisfeitos, contentes e passivamente vivendo isso aqui agora. A oração nos joga para frente, para cima, para algo a mais. Mas agora, quando eu busco as coisas para me dar felicidade, eu busco o que vai me levar a mais, ao outro, a sair de mim, ou eu busco apenas o que vai satisfazer a mim? Como rezar se eu quero viver fechado? É fazer tudo errado. Por isso que a gente sempre pede na oração, né? Principalmente na liturgia, que o Senhor tenha piedade de nós. No Pai Nosso a gente reza isso, né? Perdoa-nos como nós perdoamos. E antes de comungar, a gente pede a Jesus, Cordeiro de Deus, que tirais o pecado do mundo, tende piedade de nós. Porque se por nós mesmos, nós fazemos tudo errado, mas por Deus nós acertamos. Por isso que nós rezamos conscientes e confiantes. E quando nós fazemos a consagração à nossa querida Mãe Aparecida, tenhamos essa certeza e essa confiança, a ela pedimos, ela leva a Jesus os nossos pedidos. Agora então eu te convido a rezarmos, pedindo a bênção de Deus para a água que será aspergida aqui sobre quem está aqui na capela de São José no momento da bênção dos objetos. E você que está em casa, reza conosco também, abençoando a sua água para seu consumo pessoal, para compartilhar com os irmãos e irmãs. Oremos. Deus eterno e todo-poderoso, quisestes que pela água, fonte de vida e princípio de purificação, as nossas almas fossem purificadas e recebessem o prêmio da vida eterna. Abençoai esta água para que ela nos proteja e nos livre de todos os males, e que através do seu uso possamos nos aproximar de vós com o coração puro e receber a vossa salvação. Que esta água recorde a água do nosso batismo, como fonte que jorra para a vida eterna, por Cristo nosso Senhor. Amém. Agora, meu querido irmão, querida irmã, com muita confiança, amor no coração e desejo de fazer certo e não tudo errado, como a canção nos alertava, vamos virar para nossa querida mãe, Senhora Aparecida, e dizer a ela do fundo do coração todo o nosso desejo de sermos semelhantes a ela e a Jesus, de vivermos o nosso batismo com toda a unção, toda a confiança e com todo o amor, de vivermos a nossa fé com toda a entrega. que Jesus nos ensina. E com as mãos estendidas, consagremos-nos. Ó Maria Santíssima, pelos méritos de nosso Senhor Jesus Cristo, em vossa querida imagem de Aparecida, espalhais inúmeros benefícios sobre todo o Brasil. Eu, embora indigno de pertencer ao número de vossos filhos e filhas, mas cheio do desejo de participar dos benefícios de vossa misericórdia, prostrado a vossos pés, consagro-vos o meu entendimento, para que sempre pense no amor que mereceis. Consagro-vos a minha língua, para que sempre vos louve e propague a vossa devoção. Consagro-vos o meu coração, para que depois de Deus vos ame sobre todas as coisas. Recebei-me, ó Rainha incomparável, vós que o Cristo crucificado deu-nos por mãe, no ditoso número de vossos filhos e filhas. Acolhei-me debaixo de vossa proteção. Socorrei-me em todas as minhas necessidades espirituais e temporais, sobretudo na hora de minha morte. Abençoai-me, ó celestial cooperadora, e com vossa poderosa intercessão, fortalecei-me em minha fraqueza, a fim de que, servindo-vos fielmente nesta vida, possa louvar-vos, amar-vos e dar-vos graças do céu por toda a eternidade. Assim seja.

0: esteja convosco.
1: Ele está no meio de nós.
0: Por intercessão de Nossa Senhora Aparecida, rainha e padroeira do Brasil, desça sobre vós a bênção, a paz, a luz, a harmonia, a saúde de Deus Todo-Poderoso, Pai, Filho e Espírito Santo. Amém. Amém. Que a alegria do Senhor seja a vossa força. Uma boa e abençoada tarde. Você que nos acompanha pelo rádio, que Deus te abençoe e te guarde. E viva a Senhora Aparecida!
1: Viva!
0: Viva a rainha e padroeira do Brasil!
1: Viva!
0: Enquanto nós entoamos o cântico final, você pode aproximar-se aqui do altar para a gente fazer a bênção dos objetos de devoção e aspersão.

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14: Boa tarde, meu amigo. Boa tarde, minha amiga. Como é que você tá? Já adiantado no mês de setembro? É, já estamos no segundo dia desse novo mês. Para nós católicos, é o mês da Bíblia, né? Então a gente vai colocando a Bíblia mais perto do coração, vai aproveitando o mês favorável para retomar, se ainda não é um hábito comum a nós, ler a palavra de Deus. Mas aqui, deixa a gente se situar antes da gente continuar esse bate-papo. Você tá ligado na Rede Educadora de Comunicação 91.7 FM, a primeira do Vale. Coordenação Artística, Matheus Cabral. Coordenação de Jornalismo, Felipe Machado. Coordenação Administrativa, Joana Avelino. Na técnica, o Ícaro e o Jorge aí operando nossas câmeras. Você já acessou o nosso portal educadormg.com.br? Vai lá, acessa. Vê lá se você está vendo o padre lá. A apresentação é o padre José Wilker, diretor da rádio, te convidando para mais um programa da nossa família educadora. É o Clube dos Amigos, um momento de bênção no meio da sua tarde. Nosso programa é sempre favorecido por esse momento sagrado que o Santuário Nacional traz até nós pelas ondas do rádio, a consagração a Nossa Senhora Aparecida. Então, de 3 às 4, a Rádio Educadora abre mais uma vez o seu espaço para a gente rezar e conversar sobre a fé. E olha, de modo especial hoje, eu quero conversar com você sobre fé. Nós vamos conversar hoje sobre as virtudes teologais. Daqui a pouco eu falo. Fé, esperança e caridade. Hoje não vamos ficar na fé, hein? Você é um homem de fé? É uma mulher de fé? Eu sei que é. Tá aí ouvindo a Rádio Educador? É claro que são pessoas de fé. Antes de falarmos de fé, eu queria partilhar com você a história de um dos santos da igreja. Eu tô falando de Santa Doroteia. Você já ouviu falar dessa santa? É a santa que se celebra hoje. Tem outros santos também celebrados hoje, mas eu escolhi contar para você a história de Santa Doroteia. Vamos ver se a gente se inspira com o testemunho dessa santa? Olha, Santa Doroteia, ela nasceu na Capadócia, no final do século III. Filha de família cristã, ela herdou a fé de seus pais. Estes foram martirizados pelo Império Romano por não renegar Jesus Cristo. Por causa de seu conhecimento de Cristo e de toda a experiência do martírio de seus pais, a jovem Doroteia optou pela virgindade, a fim de se consagrar ao Senhor e poder se dedicar totalmente a Ele, na prática da caridade, da oração e do jejum. Por isso, ela se tornou um sinal de santidade, humildade, fé, bondade e prudência. Aí, ó, a virtude da fé está em Doroteia. Por não renunciar sua fé em Jesus Cristo, Santa Doroteia foi condenada à morte. Quando saiu sua sentença de condenação, um advogado chamado Teófilo, que estava presente, disse à santa em tom de gozação que ela evitasse rosas e frutos do jardim de seu senhor. Santa Doroteia, porém, levou a brincadeira a sério e disse a ele: "Se acreditares em Deus, farei o que me pedes." O advogado sentiu a força surpreendente das palavras ditas com grande fé por Santa Doroteia e esperou, tentando agarrar-se a alguma esperança. Chegando ao local onde ela seria decapitada, ela pediu aos carrascos alguns instantes para rezar. Eles concederam. Ela se ajoelhou, rezou e em seguida chamou um garoto de apenas 6 anos que estava ali perto. O garoto foi até ela. Então Santa Doroteia enxugou seu rosto suado com um lenço e entregou o lenço ao menino, pedindo que o tal lenço fosse entregue ao advogado Teófilo. No exato momento que Santa Doroteia foi decapitada, o garoto entregou o lenço a Teófilo. Vendo o rosto sem vida de Santa Doroteia, o advogado levantou o lenço ao rosto e sentiu um forte e inesquecível perfume de flores e frutas. Teófilo se ajoelhou ali mesmo, pediu perdão a Deus por ter perseguido os cristãos e se converteu. Por causa de seu testemunho de fé, ele também foi preso e forçado a renunciar à fé em Cristo. Como ele não renunciou, foi igualmente decapitado. Dado grande testemunho de fé em Nosso Senhor, muitos se converteram por causa de seu testemunho. Que Santa Doroteia rogue a Deus por nós, para que a gente possa sempre exalar, como ela fazia, o bom perfume da santidade. Às vezes a gente pode até nem estar tão cheiroso, né? Mas o perfume da santidade, o perfume de quem procura fazer a vontade de Deus, o perfume do bem, esse nunca pode se extinguir, nunca pode acabar dentro de cada um de nós. Cheio de vontade de ser como Doroteia, um verdadeiro perfume de rosas e frutas, por onde passarmos, nós vamos então nos alegrar nessa quarta-feira, ouvindo Adriana Arides, morte de cruz.

0: bem, estamos aqui juntinho nas ondas da nossa querida Rádio Educadora nessa tarde de quarta-feira. Espero que você já tenha feito muitas coisas boas durante esse dia e que o mês de setembro continue te agraciando com bênçãos. Saiba que o mês de setembro tem muitas bênçãos de Deus a serem derramadas pela sua vida. É só a gente tomar posse dessa promessa de Deus para cada um de nós. E para a gente continuar crescendo na certeza do cuidado de Deus, a gente tem que se aproximar dele. E a melhor forma da gente crescer no amor a Deus, se aproximar de Deus, é procurar conhecer Deus cada vez mais. E olha que ele se dá a conhecer. A gente só precisa abrir o coração e permitir que o encontro possa se realizar na nossa vida. Não se distraia com os afazeres do dia a dia. Deus em primeiro lugar e as outras coisas por acréscimo. Hoje nós vamos falar sobre as virtudes teologais e vamos entrar um pouquinho na virtude da fé e vamos deixar para amanhã a esperança e a caridade. Vou fazer um intervalo, você bota água aí para ferver, nós vamos tomar esse cafezinho novo juntos, conversando sobre a virtude da fé. Na volta, a gente bate esse papo.
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0: Muito bem, estamos aqui na nossa querida Rádio Educadora. Imagino que você tá aí degustando seu cafezinho da tarde, né? Olha, tá gostoso, hein? Aquele aroma de café que traz uma vitalidade à casa, ao escritório, aonde dá um cheirinho de café. Eu acho que todo mundo abre um sorriso e se eleva, né? Às alturas. Olha, enquanto você vai degustando seu cafezinho, o seu pãozinho de queijo, o seu pãozinho com manteiga, sua broinha de fubá, a gente vai batendo um papo aqui sobre fé. Nós vamos falar sobre as virtudes teologais. A gente vem falando de virtude desde a semana passada. Virtude para nós são os bons hábitos que a gente cultiva. Os últimos quatro hábitos, as últimas quatro virtudes que nós conversamos, a gente chama elas de virtudes cardeais. São virtudes do coração. São aquelas que a sua ascese, o seu empenho, o seu esforço fazem crescer e frutificar. É como a semente lançada na terra e que o tempo e o cuidado fazem com que ela atinja todo o seu potencial. Agora, quando se fala de virtude, que também são bons hábitos, porém as teologais, há uma diferença. Nós aprendemos, principalmente a partir de São Tomás de Aquino, a entender que tem virtudes, ou seja, tem graças que nascem dentro de nós por pura bondade de Deus. São as virtudes teologais. São elas a fé, a esperança e a caridade. Então, virtudes teologais são também conhecidas como virtudes católicas, infusas e teológicas. Que é isso, padre? Por que que é católica? Por serem próprias dos fiéis cristãos. Católica porque é para todo cristão. Infusas, ou seja, a origem delas é em Deus. Teológicas, porque é Deus que as revela a nós. Então, são características que todos nós somos capazes de exercitar e que não nascem em nós por mérito nosso. Nascem por pura bondade de Deus. Mas quando isso nasce, padre? Peraí. Primeira coisa que eu acho que pode me ajudar a conversar com vocês sobre as virtudes é citar o número 1813 do Catecismo da Igreja Católica. Eu vou pular um pedaço aqui porque tem umas palavras que me rebuscadas que não tem necessidade, mas vamos lá. As virtudes teologais são infundidas por Deus na alma dos fiéis, ó, tá lá na alma, viu? Para que os tornem capazes de proceder como filhos seus e assim merecer a vida eterna. Então são aquelas intervenções de Deus na nossa vida para ajudar a gente a ir pro céu. E quando é que você recebe as virtudes teologais? O dom da fé, o dom da esperança, o dom da caridade. Quando é que isso é despertado dentro de cada um de nós? Aí eu vou regredir no número 1266 do Catecismo. Ele fala que a Santíssima Trindade dá ao batizado. Você foi batizado? Pois é. Dá ao batizado a graça santificante, a graça da justificação que a torna capaz de crer em Deus, fé, de esperar nele, esperança, e de amar pelas virtudes teologais, que é a caridade. Então, quando é que a gente recebe o dom da fé? Quando é que você descobriu que você tinha fé? Quando é que você descobriu que você tem esperança, que você espera em Deus, que você confia que Deus vai agir? E quando é que você aprendeu a ter esse amor tão bonito no seu coração, capaz de fazer o bem até aos inimigos? É quando você celebrou o batismo. Deus já implantou como se fosse esse chip de bênção na sua alma, mas ele foi ativado quando você celebrou o batismo. Então, a partir do batismo, nós somos convidados a exercitar essas virtudes que Deus desperta em nós: a fé, a esperança e a caridade. Então, vamos falar um pouquinho sobre a fé? O que é a virtude da fé? Olha, quando a gente fala de fé, aqui fica até difícil para mim falar, não sei se você concorda comigo, porque a fé é um dos pilares do cristão. A fé, a esperança e a caridade é esse tripé no qual nós nos sustentamos. Se tira um desses, nós não nos mantemos de pé. E a fé, ela é tão importante quanto a caridade, quanto a esperança, que a gente vai ler. Eu tive dando uma pesquisada bem rápida para me ajudar no programa de hoje. É tanta informação, é tanta gente boa, é tanto santo falando de fé, que a gente tem dificuldade de trazer um conceito mais simplificado para o rádio. Então, eu vou perpassar algumas ideias e espero que seja mais uma provocação para a gente poder cultivar a fé do que tentar explicar a fé. Até porque fé não se explica, né? Fé se vive. Todos nós temos fé. Se você está aí ligado no rádio, você tem fé. Você tem fé que esse rádio está comunicando alguma coisa para você. Mas aqui eu estou falando de outra coisa. A fé não é só acreditar. Ah, deve ter alguém falando atrás desse microfone, desse radinho, porque como é que essa voz chega aqui? É, você acredita. Você acredita, mas você tem fundamentos, né, de conhecimento que faz você sustentar essa crença. Com relação a Deus também, nós temos fundamentos, nós temos razão. Só que a fé em Deus ultrapassa a lógica, ultrapassa a razão. Sem razão, a fé fica capenga. Mas a razão não esgota a fé, não esgota Deus. Deus é maior do que a lógica. Por mais que a gente tenha livros, por exemplo, a Bíblia explicada a partir da ciência, tá valendo? Vale, é bom, acrescenta. Mas nós não conseguimos esgotar Deus. Deus é maior do que qualquer tubinho de ensaio de laboratório. Então, a fé, ela vem em socorro desta realidade. A fé nos chama a crer. Não crer como quem não pode exercitar o seu querer. A gente exerce o nosso querer, a gente exerce a nossa escolha. Não é um crer numa fantasia, num conto de fadas, uma esperança sem fundamento. Não, a fé é exatamente isso. Essa graça que Deus colocou em mim e você. Mesmo que nem tudo possa se explicar, há uma verdade que sustenta a nossa caminhada. Isso é a fé. É o que alimentou tantos santos da igreja, é o que se sustenta hoje. Uma fé que não é só construir uma razão a partir de elementos, mas é de verdade um suspiro de esperança que Deus colocou dentro de cada um de nós e que faz a gente olhar o horizonte e, mesmo sem ter elementos racionais, a gente entender que há algo que precisa ser alcançado. Vale a pena subir o monte, vale a pena cruzar o horizonte e chegar ao outro lado. Então, a fé, ela é mais do que a lógica pode explicar. A fé não é só acreditar numa ideia sem questioná-la, não é isso que é fé. Fé não é um crer infantil, não é um crer ingênuo, mas é um dom, é uma graça. É algo que move o nosso coração e que a gente não tem verbos nem imagens suficientes para explicá-lo. No Catecismo da Igreja Católica, falando então da virtude da fé, no número 1814, nós lemos que a fé é uma virtude teologal pela qual cremos em Deus e em tudo que ele nos disse e revelou e que a Santa Igreja nos propõe para acreditarmos, porque ele é a própria verdade. Então, é difícil de conceituar, por isso que eu estava te falando. A outra coisa importante que a gente tem que aprender, aí eu me sustento lá em São Tiago 2,17. A fé, se não tiver obra, está completamente morta. É outro elemento que a gente também tem que sustentar muito perto do coração. Fé não é só ficar acendendo vela nem ir na missa, não, viu? A fé, ela provoca em nós um movimento. A fé, ela pede em nós um agir. Uma pessoa que não realiza sua fé no seu cotidiano, na relação com os outros, nas escolhas que vamos fazendo, no modo quando caminhamos nessa vida, a gente de fato não está exercendo a verdadeira fé. A gente pode até ter um impulso de fé, mas ela precisa ser concretizada na vida. Não podemos só viver uma fé teórica, nem só uma fé que se expressa numa vela acesa no cantinho da casa, ou uma fé que está estampada numa camiseta com uma estampa de santo, ou numa frase da Bíblia, num crucifixo pendurado no peito, ou num anel no dedo. A fé é mais do que isso. Esses sinais estão errados? Não, eles são ricos, porque eles provocam nos outros um testemunho mas eles precisam ser além das aparências. Tem que ser o nosso agir. A gente age como pessoas que têm fé. Hoje nós ouvimos o testemunho de uma santa que testemunhou sua fé pelo sacrifício da sua vida, porque ela aprendeu a amar a Deus com tanta convicção que mesmo diante da ameaça contra a sua vida, ela não recuou. Ela continuou sustentando a fé. Então a fé precisa ser acolhida, a fé precisa ser vivida. A fé não é uma teoria. Lá em São Mateus, aí eu vou concluindo porque está dando nosso intervalo. Em São Mateus 10, nós lemos assim: portanto, quem der testemunho de mim diante dos homens, também eu darei testemunho deles diante de meu Pai que está nos céus. É Jesus afirmando que a fé realmente pede de nós um movimento. A gente tem que desinstalar-nos e testemunhar essa verdade para o mundo. Então, que nós possamos pedir a Deus a graça de termos uma vida favorável para que o dom da fé, a virtude da fé que Deus colocou na sua alma pelo seu batismo, possa florescer, te dar alegria ao coração e te ajudar a enfrentar as batalhas da sua vida. Eu vou fazer um intervalo. Na volta, a gente vai tentar passar rapidinho pelo nosso momento de espiritualidade com Santo Afonso Maria de Ligório. E hoje é quarta-feira, nós vamos rezar a novena de São José. É rápido e eu já volto.
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0: Muito bem, estamos aqui juntinhos nesse momento tão oportuno do nosso programa, que a gente vai se estreitando ao momento orante do nosso, da nossa rádio educadora. E eu quero então, antes de rezar a novena de São José, partilhar com você um momento de espiritualidade de Santo Afonso. Santo Afonso está hoje convidando a gente a meditar uma realidade que nem todo mundo gosta, mas faz parte da gente, viu? O grande segredo da morte. Santo Afonso gostava de meditar sobre a morte, viu? E isso não é ruim não, viu? Pelo contrário, se a gente vai educando os nossos sentidos para essa grande realidade que todos nós vamos ter que enfrentar, ela vai se tornando mais próxima de nós, e oxalá que Deus permita que a gente possa, como São Francisco, dizer minha irmã morte. Para ajudar a gente com isso, também Santo Afonso vai nos educar como a morte não é uma coisa ruim. Ruim é como a gente encara essa verdade, porque para nós morte é vida, é céu, é paraíso. Durante a vida, as paixões fazem que os bens terrenos pareçam de modo muito diferente do que são. A morte, porém, mostra-os na sua verdade. Fumaça, lodo e miséria. Meu Deus, para que servirão as riquezas quando não nos resta senão uma simples mortalha? Para que servirão honras e dignidades quando não tivermos nada senão um cortejo fúnebre? Para que servirá a beleza do corpo quando nada mais nos fizer senão vermes e podridão? Que grande segredo é o da morte? Como seria bem regrada a nossa vida se o soubéssemos aproveitar bem? É Santo Afonso, então, provocando a gente a perceber. Não é que ele quer que a gente viva uma vida desapegada de tudo, mas a gente tem que saber a usar as coisas como elas devem ser usadas pelos cristãos, como meio, não como fim. A gente não vive para as coisas, a gente vive para Deus. Se as coisas nos levam a Deus, louvado seja. Eu sempre digo isso para mim e digo isso para você. Você está tentado a comprar um celular novo, a gente gosta, né, de tecnologia, eu gosto, não domino não, mas sou curioso. Aí às vezes a gente fica tentado a fazer um esforço, fazer uma despesa que a gente nem está podendo fazer, mas a gente fala assim, ah, eu quero aquele celular que vai lançar, eu quero aquele carro melhor. A gente sempre fica com desejo, né? Eu quero a máquina de costura boa, que vai me permitir fazer bordados bonitos, eu vou ganhar mais dinheiro. Tudo isso tem fundamento se esses meios são para louvar o nome do Senhor, se eles te ajudam a viver uma vida digna. O que a gente não pode é viver em função de. A gente tem que viver em função de Deus. Santo Afonso, então, está ensinando para a gente. Olha um pouquinho para a morte, confronta essa verdade no seu coração. Eu acho que muitos impulsos de consumismo, muitas vaidades que a gente é tentado a cultivar no nosso coração, quando a gente encara a morte de frente e percebe que tudo isso é passageiro, elas se tornam mais fáceis de ser relacionadas. A gente não vai deixar de ser vaidoso, ou melhor, vaidoso do jeito que o padre fala, parece que é uma coisa boa, né? A gente não vai deixar de se cuidar, a gente não vai deixar de querer as coisas, só que a gente não vai ficar apegado às coisas que temos, porque quando chega a hora, meu filho, não tem celular, não tem carro, não tem máquina de costura novinha, não tem nada, não tem roupa bonita, não tem cabelo bonito, como diz Santo Afonso, é tudo para os vermes. E ali, meu filho, o que vai valer mesmo é o bem que a gente praticou e a vida dedicada a Deus que vai nos levar para o céu. Misericórdia! Vamos pedir para São José para poder nos ajudar então a dar conta desse propósito que Santo Afonso hoje convida a gente a meditar um pouquinho na plena tarde de quarta-feira. Vamos invocar São José.

A nossa proteção está no nome de do Senhor. Oremos a São José. Ó Santo Patriarca, vossa fé foi tanto mais admirável quanto mais foi provada. Maria é bem-aventurada por ter acreditado. Também vós, ó Santo Patrono, o sois pela vossa fé. Crestes que pelo poder de Deus a maternidade se aliaria à virgindade para fazer nascer o esperado de todos. Crestes que o menino, nascido numa estrebaria, era o criador do universo. Veste-o chorar e o acreditastes alegre dos anjos. Fugistes com ele nos braços para o exílio e o acreditaste senhor de tudo. O que vistes e o que ouvistes sobre o divino menino, isso, mesmo que para muitos é tropeço na fé, foi para vós alimento e vigor na fé, na encarnação do Verbo de Deus. Obtende-nos, ó Santo Padroeiro, uma parcela de vossa fé, capaz de transportar montanhas. Intercedei por nós, para que não fracassemos na fé. São José, fidelíssimo, dai-nos seguir vosso exemplo. São José, espelho de paciência, ensinai-nos a fazer a vontade de Deus. São José, modelo de obediência, ensinai-nos o respeito pela palavra de Deus. Ó Deus, que nos desse São José como exemplo de fé viva, concedei-nos imitar seus exemplos nesta vida para vós contemplar na eternidade. Por Cristo nosso Senhor. Amém. Meu glorioso São José, nas vossas maiores aflições e tribulações, o anjo não vos valeu? Valei-me, São José. É São José ajudando a gente nessa quarta-feira a pedir o dom da fé. Que a gente seja perseverante como São José. Mesmo quando tudo diz não, em São José nós aprendemos a dizer sim. Que a virtude da fé que Deus plantou na sua alma, que você fez florescer com seu batismo, lhe permita a força necessária para se sentir convidada a estar de pé, mesmo em meio às grandes provações. Como Nossa Senhora, ao pé da cruz, ela ressignificava o sacrifício do filho, pensando naquilo que seria no futuro a grande graça da misericórdia e da bondade do amor de Deus. Que Deus permita que a gente seja sempre confiante na providência e na graça de Deus sobre as nossas vidas e sobre cada um de nós. Que Deus abençoe cada um nessa tarde de bênção, nessa tarde de carinho e de

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2: Na primeira do Vale, 4:03, confira aí, 4:03, boa tarde com alegria, Marcos Pereira te fazendo companhia, boa tarde meu amigo, boa tarde minha amiga, boa tarde senhora, boa tarde senhor, boa tarde meninos e meninas, boa tarde.
3: Boa tarde.
2: Tudo bem com você? Chude o joinha. Tô chegando pra tocar música, pra levar alegria, diversão, descontração, informação, tudo que você merece da melhor forma possível. Os nossos canais de interação são todos pra você interagir e participar. Telefone fixo 38410730, zap zap 99771-4902. Eu quero você a partir de agora mandando beijinhos na bochecha de quem você gosta. Hoje é quarta-feira, 2 de setembro de 2026. Vem comigo, abra o coração, porque a alegria chega agora pra você. Vamos começar o programa hoje com os Barões da Pisadinha e Xande Avião.

0: Marcinho. Refém. 4:10, confira aí, 4:10, vou mandar abraços pra Ellen de Fátima do Silvio Pereira 2 em Fabriciano, Luzia Júlia do Caladinho em Fabriciano e meu amigo Carmelito Marinho. Carmelito mora no Ana Rita em Timóteo, tá curtindo, tá acompanhando o nosso programa. Eu vi que já chegou mensagem aqui no Zap Zap, daqui a pouquinho vou dar uma passadinha lá pra conferir quem tá mandando. Guilherme Benuto, Menos é Mais, Benuto. E Matheus Fernandes.
1: Matheus Fernandes.

0: do espetinho perguntou: vai coração? Eu falei: oi, amor, de tão carente que eu tô. Ui! Já pensou? Guilherme e Santiago.
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7: Olá, hoje eu quero falar sobre produtividade e qualidade de vida. Será que é possível conciliar ser uma pessoa produtiva e ainda ter qualidade de vida? Com certeza é. Com relação à produtividade, percebo que muita gente está ocupada e pouco produtiva. Concorda que tem muita diferença entre estar ocupado e ser produtivo? E com relação à qualidade de vida, o que tem atrapalhado a sua produtividade e também a sua qualidade de vida é a sua dificuldade de definir o que é prioridade para você. Não adianta querer fazer tudo, muita coisa ao mesmo tempo. Isso vai afetar a sua produtividade e a sua qualidade de vida. Defina sua prioridade, foque nela e seja monotarefa, ou seja, faça uma coisa de cada vez. Isso vai aumentar sua produtividade e a sua qualidade de vida.
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20: 4:21, confira aí, 4:21, tá na hora de passar no zap zap, deixa eu ver aqui a galera participando com a gente. Andreia Carmona, do bairro Vila Militar em Ipatinga, tá interagindo todos os dias, ela cola a orelhinha no rádio, vai falar comigo nesse momento. Andreia, nosso ouvinte especial, deixa eu ver o que ela tem a nos dizer. E aí, Andreia, fala comigo, querida.
21: Ô Marco, você passa.
20: Opa, peraí, agora sim.
21: Ei, Marcos, boa tarde, tudo bem? Aqui é André Carmona, do Bairro Vila Militar.
20: E aí, minha irmã?
21: Tô aqui ligadinha, né, como sempre. Essa rádio maravilhosa que eu amo. E hoje eu fiquei tão feliz, eu desci lá embaixo do sacolão.
20: O que aconteceu?
21: Tinha um pessoal escutando e eu falei assim, vocês gostam da educadora? Amo, falei, essa é a minha predileta.
20: Ei, meu Deus do céu.
21: Aí, a gente tá escutando, sim, a gente gosta dessa rádio, a gente é católico. Eu falei, pois é, essa rádio é muito boa.
20: Então quer dizer que você foi no sacolão e lá... Você se surpreendeu ao perceber que a turminha trabalha e durante o expediente o som fica ligado na educadora. Que bacana, André. Fico feliz, hein? E isso ajuda muito na divulgação da emissora quando você chega e pergunta se o pessoal gosta da rádio, se a galera fica sempre curtindo. Obrigado, minha amiga, de coração.
21: Ô Marco, você passa pra mim com Joelma, é a mesma pessoa? Obrigada, Marcos, com Deus.
20: Ótima escolha, música maravilhosa, música nova da Joelma, que a gente vai curtir agora na programação. E você que tá aí ouvindo o nosso programa, sempre vai ao açougue, à padaria, à farmácia, faça como a minha amiguinha Andreia. Assim que você chegar no comércio, pergunta também se o pessoal lá curte a nossa programação. Se o rádio estiver ligadinho, bacana. Aí você só elogia e fala parabéns todo mundo aqui da loja, do comércio, por estarem curtindo a educadora. E se o pessoal não estiver ouvindo, você fala, ei gente, coloquem na educadora que vai ser a melhor escolha. Tá aí, André, o seu som.

0: Bosco e Vinícius e Gustavo Lima, Medida Protetiva. 4:30, confira aí, 4:30, mandando abraços e agradecendo o carinho, a audiência da minha amigucha, fã da educadora, apaixonada pela emissora, sempre curtindo a gente. Eu tô falando da Letícia de Oliveira, do bairro Mangueiras, em Fabriciano. E um abraço pra Margarida Martins, do centro de Fabriciano. Tamo junto e misturados.
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4: 4:35, confira aí 4:35, chegou o momento de você ficar sabendo de tudo que está acontecendo. A jornalista Mônica Soares já está no estúdio. Boa tarde, Mônica.
5: Boa tarde, Marcos Pereira, e a você, ouvinte da Rede Educadora de Comunicação. A BR-381 recebe novas intervenções ao longo desta semana, com obras previstas até domingo, dia 6, em diferentes trechos de Caeté e Governador Valadares. Em Ipatinga, os trabalhos continuam no trecho Caravelas, no quilômetro 244. A orientação é para que os motoristas redobrem a atenção, respeitem a sinalização temporária e os limites de velocidade. Também estão previstos serviços de pavimentação, drenagem, terraplenagem e recuperação do asfalto em cidades como João Molevade, Bom Jesus do Amparo, Antônio Dias, Nova Era, Jaguaraçu, Nova União, São Gonçalo do Rio Abaixo e Caeté. Em Bom Jesus do Amparo, as equipes também trabalham na construção de um ponto de parada e descanso para caminhoneiros. Durante a semana, seguem ainda operações de tapa-buraco, poçada, poda de árvores, limpeza de pista e acostamentos, além da retirada de resíduos e entulhos. Marcos, a concessionária reforça que os motoristas devem ficar atentos às condições da rodovia durante a execução dos serviços, para evitar também acidentes.
4: Eu quero que os nossos ouvintes entrem em contato agora, mandando mensagem para a rádio, agora. E me respondam uma coisa: vocês estão gostando da nova 381? Vocês acham justo pagar o valor que está sendo pago nos pedágios para ter uma estrada bonita, uma estrada bem cuidada, limpinha e bem sinalizada? A nova 381 administra 303,4 quilômetros da rodovia em Minas Gerais, em um trecho que passa por 21 municípios entre Belo Horizonte e Governador Valadares. Então, quero que a nossa galerinha, os nossos ouvintes, respondam, mandam mensagem para a gente agora para falar desse assunto, desse tema, se eles estão achando que com a nova 381 as estradas estão parecendo um tapete.
5: E é uma notícia que talvez preocupe a dona de casa, que a Anvisa suspendeu nesta quarta-feira, dia 2, Marcos, a fabricação de produtos de limpeza em uma unidade da Unilever em Vinhedo, no interior de São Paulo. A decisão é preventiva e foi tomada depois de uma inspeção realizada entre os dias 24 e 28 de agosto. Durante a fiscalização, foram identificadas falhas nas boas práticas de fabricação, incluindo problemas nos controles feitos durante a produção e no monitoramento da água utilizada na fábrica. A unidade produz, entre outros itens, sabão líquido para lavar roupas e amaciante líquido. A Anvisa esclarece que até o momento não há indicação de contaminação nos produtos já fabricados. Por isso, os lotes que estão disponíveis no comércio não precisam ser recolhidos e a comercialização e o uso não foram suspensos. A Unilever informou que já iniciou as correções determinadas pela agência e que as demais linhas da fábrica continuam funcionando normalmente.
4: Eu adoro a Anvisa. Eu gosto porque ela, com essas fiscalizações,
5: sim,
4: acabam detectando problemas e situações que podem trazer risco à vida e à saúde das pessoas.
5: Verdade.
4: É triste para as grandes empresas, porque quando acontece um assunto como esse, quando sai uma notícia envolvendo uma suspensão de um lote ou de algum produto, a empresa acaba perdendo valores nas ações. Mas isso é necessário e essas fiscalizações têm que continuar. Há um tempo atrás tivemos aí aquele probleminha do detergente.
5: Sim.
4: Todo mundo começou a boicotar, algumas pessoas fizeram gracinha na internet, né, simulando que estavam bebendo ali o detergente, mas é uma questão muito séria, porque envolve a saúde das pessoas.
5: Exatamente. E essas foram as informações por hora, Marcos.
4: Que horas a senhorita retorna?
5: Volto daqui a pouquinho com matérias na hora do Rush, às 17 horas, com Felipe Machado.
4: Até lá.
5: Até lá, Marcos.
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4: 4:40, confira aí 4:40. A Heloísa Germano, do bairro Contente, em Fabriciano, ela me mandou uma mensagem falando assim: ô Marcos, tô ouvindo o programa, tô coladinha com você, não esquece de mim, porque todos os dias da semana eu fico aqui pertinho do rádio ouvindo o programa. Heloísa Germano, beijinhos na bochecha, minha amiga querida, muito obrigado pela audiência, pelo carinho, todos os dias antenada, curtindo a nossa programação. Edmar Gomes, do bairro Bom Jardim, Ipatinga, fala comigo, Edmar.
7: Boa tarde, meu amigo, aqui é o Edmar Gomes, do Bom Jardim, eu estou aqui na obra desde as 6:30, ligadinho na melhor do Brasil. Se for possível, toca uma pra nós aí, do Rodrigo Santos.
4: Tá na ponta da agulha.
7: Fica essa música pra minha esposa, Rosane Toledo.
4: Valeu.
7: E pra todos os ouvintes e vocês da rádio aí.
4: Câmbio e desliga. Okay,
7: obrigado. Câmbio e desliga.
4: Aê, eu adoro quando o Edmar finaliza desse jeito. Obrigado.

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15: 4:49, confira aí 4:49. Quem tá dirigindo, ouvindo o programa, eu peço que tenha atenção, use o cinto de segurança, olhe nos retrovisores, dê seta sinalizando as intenções. Hoje eu passei uma raivinha, hein? Eu tava indo, bacaninha, conduzindo a minha motocicleta, aí um cidadão dentro de um veículo, ele simplesmente virou na minha frente, não deu seta, eu não falei nada, não buzinei, apenas olhei pro lado em direção a ele, para ver se ele se tocava, né? Percebesse pelo menos que o meu olhar para ele estava querendo dizer alguma coisa, que o que ele fez foi um perigo no trânsito. Então, se você for convergir, se você for virar, você precisa dar seta. Seta salva vidas e vai com Deus na estrada. Abraços com muita alegria pro pessoal das academias, quem tá lá fazendo atividade física, fazendo cardio, fazendo musculação e ouvindo a educadora. Obrigado a todos vocês pela companhia. Salão de beleza, minha amiga cabeleireira, um abraço com muito carinho. Beijinhos na bochecha dessa turma aí. Juarez.

E aí, você aceita? 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Skank! 4:57, confira aí, 4:57, pessoal, vem aí a hora do Rush com Felipe Machado, eu volto depois da hora do Ângelos com o padre José Wilker, fica com a gente, tem muita coisa legal pra você, a melhor programação do Vale do Aço está aqui, música, programas religiosos, e o melhor do jornalismo com credibilidade e responsabilidade.

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tarde, minha Fabriciano. Boa tarde, Vale do Aço. Eu sou o Felipe Machado. Está começando mais uma edição da sua revista eletrônica do fim de tarde, A Hora do Rush. 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Até às 6 horas, você confere tudo o que acontece no trânsito aqui na região metropolitana do Vale do Aço, com informações em tempo real para facilitar a sua volta para casa. E não para por aí, tem também reportagens, destaques e os fatos que marcaram um dia em Minas, no Brasil e no mundo. Hoje é quarta-feira, 2 de setembro de 2026, e essa é a sua rede educadora de comunicação, conectando o Vale do Aço com o mundo. Coordenação artística de Matheus Cabral, coordenação de jornalismo de Felipe Machado, minha, coordenação administrativa de Joana Avelino e direção de Padre José Wilker. 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Nos destaques do dia, a gente vai falar do trânsito nesse momento aqui na região.

0: ao Metropolitana do Vale do Aço e chamar o nosso departamento de jornalismo da Rádio Educadora com as notícias do dia. Refloresta Fabri prevê plantio de quase 500 mil mudas nativas em áreas degradadas de Coronel Fabriciano. Teve uma coletiva de imprensa hoje aqui na Prefeitura de Coronel Fabriciano. A empresa parceira aí dessa operação é a Bemisa, que também é parceira aqui da Rádio Educadora. Inclusive, a área que vai ser, a primeira área que vai ser beneficiada aqui é justamente aqui no Aparecido Norte, aquela área ali das torres ali que tem um Cristo. Inclusive, agora dá pra ver, né? Do nosso estúdio panorâmico aqui, depois que jogaram as casas antigas aqui no chão, dá pra ver o Cristo. Da onde eu tô sentado aqui, ó, reto aqui, dá pra ver o Cristo. É a primeira área que vai ser recuperada. Tax Souza foi a coletiva hoje à tarde e vai trazer as notícias pra gente. A gente também fala do comércio dia 7 de setembro. Você tá sabendo que se os supermercados vão abrir ou não dia 7 de setembro, segunda-feira? Mônica Soares traz essas informações pra gente. E também tem Matheus Cabral com o noticiário esportivo. É, não deu, né? Não deu, meu amigo cruzeirense. Caio Jorge, se tirar Gerson, tirar Matheus Pereira num jogo daquele, vou falar nada não. Também tem Matheus Cabral com o noticiário esportivo, ele vai comentar aí o jogo polêmico dentro de campo e cheio de situações complicadas e até tragédias, né? A gente trouxe aqui na Rede Educadora durante o dia, vai comentar disso daqui a pouco também, um jovem aqui de Antônio Dias que foi assassinado, e o que teria levado a esse assassinato foi justamente o jogo e aquela confusão, aquela voação de cadeira ontem lá no Cidade Nobre. A gente vai falar disso também daqui a pouco aqui na Hora do Rush. Gente, o programa, como sempre, está imperdível. Siga comigo até às 6 da tarde aqui na Hora do Rush.
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0: 5:06, como sempre a gente começa a falar do trânsito aqui em Coronel Fabriciano, para falar para vocês o seguinte, presidente, Avenida Presidente Tancredo de Almeida Neves, para quem tá indo principalmente em direção ao Meloviana. Atenção aí na área do Trevo, porque a descida da Tancredo Neves, a rua de ligação e ali em frente à rodoviária velha, já está com trânsito carregado neste fim de tarde de quarta-feira. Destacar também no Trevo a alça que liga a Magalhães Pinto a Tancredo Neves para quem tá indo seguindo sentido Ipatinga. Outros dois destaques aqui que apareceram são a Rubens Siqueira Maia para quem tá ali na altura da Praça da Estação sentido Ponte Nova e também a Pedro Nolasco, praticamente toda a extensão ali da Pedro Nolasco com trânsito lento e a emenda, né? Pedro Nolasco, José Cornélio e Maria Matos, para quem tá saindo aqui do centro de Coronel Fabriciano, atenção nesse trecho. Dá para usar São Sebastião. São Sebastião tá com um trânsito mais tranquilo. Você vai ter, não, até aqui o finalzinho dela ali atrás do Atacado e Varejo, que você sabe qual que é, tá com um trânsito tranquilo nesse momento. A gente tá sem notificação de acidente aqui em Fabriciano. Horas e 7 minutos, a gente fala de previsão do tempo. Ontem a gente falou, né, dessa virada aí no tempo. Ontem a gente teve 32 graus de máxima aqui em Coronel Fabriciano e a gente avisou que hoje não ia passar dos 27. Realmente ficou aí na casa do. Hoje ficou na casa dos 25 graus. Minha querida esposa saiu de casa hoje por volta das 6 da manhã. Diz ela que choveu. Eu não vi. Mas parece que, mas realmente, na hora que eu acordei, tinha um molhado lá de fora, lá de casa. Mas eu falo pra vocês, amanhã, pra noite dessa quarta-feira, deve ser de céu parcialmente nublado, como a gente tá vendo aí mais ou menos, o céu tem umas nuvenzinhas aí, parcialmente nublado, com... Ontem choveu em Timóteo, ontem à noite, 1:30 da manhã, de madrugada, então. É, a gente falou na previsão ontem, tava com essa chuva e ia vir de manhã, mas meu querido Jorge acabou de falar aqui que ontem choveu lá em Timóteo, pelo menos lá no Novo Tempo, né, Jorge? Ontem choveu lá no Novo Tempo. Então essa chuva era uma chuva que já tinha previsto aí, mas era uma coisinha pequena, se eu não me engano eram 6 milímetros, previsão de 6 milímetros. Mas tá aqui, que ela continua aqui, depois das 18 horas. Tomara que não, que eu preciso cortar cabelo hoje. Eu tô numa correria danada. Amanhã, mínima de 19 graus e máxima de 26. Então a gente vai continuar com esse tempinho igual teve hoje, né? Um tempinho mais nublado, mais fechadinho, não com aquela temperatura de janeiro que a gente teve ontem. 32 graus aqui em Coronel Fabriciano, ontem calor. Horas e 9 minutos, a gente começa então as nossas reportagens no dia. Ontem à noite estava eu cheguei, como é que é? Eu cheguei em casa, eu fui para um evento ontem, eu fui para solenidade de abertura da Semana do Aposentado lá na API, na sede do Clube dos Pioneiros lá em Ipatinga. E eu saí de lá por volta de 9 alguma coisa. Quando eu cheguei em casa, o primeiro tempo do jogo tava terminando. Tava ali nos 36, 37 minutos, mais ou menos, do primeiro tempo. Então eu não vi o gol de pênalti. Eu vi só o segundo tempo. E eu tô no celular, e um olho no celular, um olho na televisão, um olho no celular, um olho na televisão. De repente chega pra mim dois vídeos mostrando aquela confusão, aquela voação de cadeira ontem. Lá no Cidade Nobre, né? Uma briga generalizada entre torcedores foi registrada na noite dessa terça-feira em um bar do bairro Cidade Nobre, em Ipatinga, durante a transmissão do clássico entre Atlético e Cruzeiro. De acordo com a apuração que a gente fez, a confusão começou justamente depois do gol do Cruzeiro. Vídeos feitos por frequentadores, a galera que estava no bar, hoje todo mundo é broadcast, né? Gerador de conteúdo. A galera filmou. Tem um segundo vídeo que é muito bom, que o cara começa a filmar e ele começa a correr, a se afastar da confusão. E a gente publicou esse vídeo ontem à noite nas nossas redes sociais, chamando a atenção pra isso, dessa confusão que teve lá. dá pra ver no vídeo que os funcionários lá do local tentaram separar os envolvidos e controlar aí a situação. A polícia foi acionada e participou da contenção aí da confusão. Depois que a situação estava controlada, depois que as cadeiras foram realocadas, né, voltaram pro lugar, que não estavam quebradas, a transmissão da partida continuou. O jogo estava rolando, a galera sentou, relaxou e o jogo conseguiu. A gente não teve informações aí de feridos, se teve aí um boletim de ocorrência, mas isso chamou atenção. E a gente tá conversando aqui com o Roberto Nogueira, hoje na Educadora Notícia, mais cedo. É muito bom assistir jogo em bar, a gente sabe disso, é legal e tal. Mas, cara, em dia de clássico é complicado. Porque os ânimos ficam mais, né, alterados, a galera fica mais sensível. Qualquer piadinha, qualquer brincadeira que você faz pode causar uma tragédia. Como a gente teve, infelizmente, o destaque lá do nosso portal Educadora de hoje, é justamente isso, né? Um jovem de Antônio Dias foi morto após uma discussão relacionada ao clássico entre Atlético e Cruzeiro na noite dessa terça-feira, lá em Nova Lima, região metropolitana de Belo Horizonte. A vítima foi identificada como Fabrício Costa, de 22 anos. Ele é morador do bairro Morro do Cruzeiro, na região central de Antônio Dias, e trabalhava como eletricista lá na região metropolitana de BH. Conforme a apuração da rede educadora, a família já foi informada, né? De manhã já tinha sido informada e preparava o traslado aí do corpo para Antônio Dias. Vamos entender essa confusão. Segundo a Polícia Militar, Fabrício torcia para o Cruzeiro e se envolveu em uma discussão com um homem de 52 anos, torcedor do Atlético, depois do jogo pela Copa do Brasil. Conforme a corporação, o suspeito fez uma provocação sobre o resultado da partida. A discussão evoluiu para um confronto físico e, em seguida, esse homem de 52 anos teria pegado uma faca e atingido Fabrício. O jovem não resistiu aos ferimentos e morreu ainda no local. Olha que situação. A informação que a gente tem é que os dois trabalhavam na mesma empresa e moravam no mesmo alojamento. Como eles eram conhecidos, né? Não vou chamar aqui de amigos, mas eram conhecidos, né? Trabalhavam juntos, moravam no mesmo local eles estavam hospedados em repúblicas distintas no bairro Jardim Canadá, em Nova Lima. Então eles não moravam no mesmo local, eles moravam em repúblicas, mas em locais diferentes. Mas talvez eram conhecidos, né? Trabalhavam na mesma empresa e tal, e por causa de uma discussão, por causa de uma bobeira, como diria minha mãe, por causa de uma bobeira, um jovem de 22 anos, né? Eu vi elogios a eles nas redes sociais, falando que era um jovem trabalhador, que era um menino tranquilo, de família legal, e acabou perdendo a vida por causa de nada, gente. Desculpa, mas é por causa de nada. Por causa de time, por causa de futebol. Os caras estão lá em Belo Horizonte, jogando debaixo de chuva, e independente do que aconteceu no jogo, o salário deles vai continuar caindo na conta do mesmo jeito, isso não vai mudar nada. E aí, essa confusão aí, essa briga generalizada no Cidade Nobre, e também essa confusão aí envolvendo assassinato, né, do Fabrício Costa, de 22 anos, fica aqui o nosso sentimento à família. E 14, tá na hora do intervalo, aqui na hora do rush, você fica aí. Eu vou ali e volto já, e você não sai daí.
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0: sim, Salabim, senhoras e senhores, 5:17 aqui na sua Rádio Educadora. Essa é a sua Hora do Rush, monitorando o trânsito louco e caótico do Vale do Aço. E hoje, menino, tá assim, tranquilo, tá daquele jeito caótico hoje não, uma quarta-feira tranquila pra quem tá no trânsito até agora. Aqui no Vale do Aço. Falar de Pedro Linhares Gomes, perímetro urbano da BR-381, entre o shopping Vale do Aço e a estação ferroviária Intendente Câmara, continua porque é recorrente, né? Aquele caos ali, tradicional, trânsito lento ali entre o shopping, finalzinho ali do shopping, quase chegando ali no posto de gasolina até a estação ferroviária. Na 381, ó, seguindo aqui na 381, tá até uma sinalização aqui, eu falei disso hoje no nosso portal educadormg.com.br. A nova 381 tá fazendo obras no trevo ali do Caravelas, na saída de Ipatinga, sentido ao Governador Valadares. Então tem horas que o trânsito dá um parecido, mas aqui nesse momento tá com trânsito tranquilo. É o limite ali entre Parque Veneza e Caravelas, mas ainda é do lado de Ipatinga. Então atenção, motorista que vem de Valadares ou tá saindo aqui de Ipatinga em direção a Valadares, atenção nesse trecho. Mas só tem um ponto aqui, a notificação aqui de obras, né? Mas tá tranquilo nesse momento, hein? Em teoria, eu já ia falar em teoria, não, mas tá, o trânsito tá fluindo lá. A gente vai pra 458, perímetro urbano da finalzinho da Vitorioso tem tudo. 458, pra quem tá vindo de Caratinga e vindo do aeroporto, sentido Ipatinga. Depois que você passa a rotatória, ela vira Cláudio Moura. Mas nesse momento, a subida do Castelo, pra quem vai acessar ali as duas rotatórias, né? Aquela rotatória da saída do Cariru, pra quem tá indo sentido centro de Ipatinga, é que o trânsito tá lento até o semáforo ali próximo à rotatória da Praça Caratinga. Depois, trânsito tranquilo. Você tem uma paradinha ali no perto do supermercado do Pedrinho, então o semáforo ali que dá uma segurada na galera, depois trânsito fluindo na área central lá de Ipatinga, que também tá sem notificação de acidente nesse momento. Horas e 20 minutos, a Prefeitura de Timóteo lançou nesta semana, na Praça do Coreto, a campanha Cidade Mais Limpa, Timotense com Orgulho. A iniciativa marca uma nova etapa na limpeza urbana do município, com reforço de estrutura, uso de tecnologia e ações de conscientização ambiental. Uma nova empresa foi contratada, está fazendo o serviço de coleta de lixo, entre outros, da cidade. Eles começaram a operar ontem, terça-feira, dia 1º. De acordo com o secretário municipal de obras, serviços urbanos e habitação, o Fabrício Farias, que inclusive teve hoje aqui no microfone aberto da Rádio Educadora, parte da nova estrutura já está em funcionamento, enquanto outros equipamentos serão incorporados aí nos próximos dias. Vamos ouvir.
1: É parte dos equipamentos, dos maquinários ficaram hoje aqui na Praça do Coreto, já entram em operação no dia de amanhã. A outra parte está se somando àquilo que não veio. E a expectativa, claro, é fazer cumprir o contrato, que é um contrato bem mais amplo do que esse que existia, né? Cobre uma série de rotas onde hoje não se faz coleta de lixo com frequência, serviços de capim na roçada. Portanto, é uma ampliação do serviço que se soma ao serviço já executado pela Prefeitura de Timóteo. A gente tem o servidor público que executa a limpeza urbana, né, de forma direta pela Prefeitura, e tem a equipe da empresa contratada, né, que de certa forma, né, também quase que se classifica com a natureza do serviço do servidor, ou seja, executa atividades em nome do município. Portanto, merece, logicamente, todo o nosso respeito. Nós faremos uma gestão mais próxima com o contratado, justamente para acompanhar essa qualificação que foi condicionante, né, dentro desse certame, a qualificação contínua de toda a equipe que opera nas ruas no dia a dia. Portanto, um dia bacana e nós aproveitamos esse momento, né? O prefeito lançou a campanha Cidade Mais Limpa, Timotense com Orgulho. Correto? Um dia bacana também por esse motivo. Um marco que a gente espera que perdure para a cidade por muitos anos. São inúmeras ações. A minuta do programa já está na mesa do prefeito, para aprovação dele. Ela irá se somar ao plano de trabalho apresentado pela empresa, ou melhor, que será apresentado nos próximos 10 dias, é o prazo que ela tem. Então, são ações que vai envolver toda a sociedade civil organizada, as entidades de classe, as empresas de porte médio, pequeno e grande. Portanto, algo que nos enche de orgulho por estar lançando hoje aquilo que a gente chama de pedra fundamental do programa.
0: A gente ouviu aí o secretário municipal de obras, serviços urbanos e habitação lá de Timóteo, Fabrício Farias, falando sobre esse novo projeto aí relacionado à coleta de lixo e limpeza urbana lá da cidade. Gente, coisas que acontecem aqui na Rádio Educador e ultimamente, eu confesso pra vocês que eu tô em muitos grupos de WhatsApp, tem acontecido muito o povo perder documento na rua. Não tô entendendo o que tá acontecendo. O povo tá perdendo documento na rua. E chegou aqui uma carteira de identidade com o nome de Giovanni Martins Silva. Giovanni Martins Silva, nascido em 17/8/1964, aqui em Coronel Fabriciano. Giovanni Martins Silva. 17/8/64. Sua identidade está aqui na Rádio Educadora. O moço foi deixar aqui, tadinho. Ficou ali fora, parado, esperando entrar aqui no intervalo para poder entregar a carteira. Aí nosso querido Marcos Pereira está em investigação, falou que ele pode ser morador do bairro Amaro Lanari, em Coronel Fabriciano. Então, Giovanni Martins Silva, se você conhece o senhor Giovanni Martins Silva, data de nascimento 17/8/64, a carteira dele está aqui na Rádio Educadora. Ele está com uma camisa rosa na identidade. Então, tá aqui, se você quiser vir buscar, mandar uma mensagem pra gente, 319-9771-4902, 319-9771-4902. Ela vai ficar lá na recepção com a nossa querida Raíssa. Aí você consegue recuperar a sua carteira. E dá um trabalho fazer outra, nosso Deus. Horas e 24 minutos, a gente fala agora do seguinte: quem precisar fazer compras no feriado de 7 de setembro deve ficar atento aos horários de funcionamento do comércio aqui no Vale do Aço. Há regras diferentes para cada cidade e para os diferentes tipos de estabelecimentos. A nossa querida Mônica Soares nos conta o que está autorizado a funcionar aí na próxima segunda-feira.
2: Possibilidade de funcionamento no feriado está prevista em acordos firmados entre representantes dos trabalhadores e dos empresários. Mas a autorização não vale para todo o comércio e as empresas precisam cumprir algumas condições para abrir as portas. Quem explica as regras é Emanuel Franco, assessor jurídico do Sindicomércio Vale do Aço.
3: Na segunda-feira, 7 de setembro, o supermercado e empresas do setor em Ipatinga, Coronel Fabriciano e Timóteo poderão abrir as portas mesmo sendo feriado. A garantia do uso da mão de obra dos empregados nesta data é fruto de uma negociação do Sindicomércio Vale do Aço com sindicatos laborais, Ceci e Sectel. Então, supermercados, açougues, casas de carnes, mercearias, varejões, sacolões, hortifrutis, peixarias, abrem as portas no 7 de setembro em Ipatinga, das 8 às 18 horas, em Coronel Fabriciano e Timóteo, das 7 às 14, conforme eu disse, por força de convenção coletiva de trabalho viabilizada pelo Sindicomércio Vale do Aço. É bom a gente ressaltar também que uma recente portaria publicada pelo Ministério do Trabalho e Emprego garantiu o uso da mão de obra dos empregados em feriados de empresas consideradas essenciais, de atividades consideradas essenciais à população. Então, farmácias, postos de combustíveis, padarias, hotéis, restaurantes também abrem no feriado, ao contrário de supermercados e empresas do setor, sem a necessidade de convenção coletiva. Essas atividades essenciais não precisam de convenção coletiva, enquanto supermercados e empresas do setor têm uma convenção coletiva específica negociada pelo Sindicomércio Vale do Aço. Aquelas atividades que geralmente, aquelas empresas, né, o comércio de rua, que geralmente cumpre horários especial em vésperas de datas comemorativas, não abre as portas no 7 de setembro, na segunda-feira. É bom de ressaltar também que existe a Lei 10.101 de 2000. O que que prevê essa lei? Que o uso da mão de obra dos empregados em feriados está condicionado à negociação coletiva, a uma convenção coletiva de trabalho. O Sindicomércio, ciente desta lei, procurou os sindicatos laborais e garantiu a abertura de supermercados e empresas do setor fornecedor e consequente uso da mão de obra dos empregados na segunda-feira, 7 de setembro, bem como na maioria dos feriados de 2026.
2: Este foi Emanuel Franco. Para quem pretende fazer compras no feriado, a recomendação é conferir previamente o horário da cidade e do estabelecimento. Já os comerciantes devem observar as regras previstas na convenção coletiva e as exigências para o funcionamento na data. Para a Rede Educadora de Comunicação, repórter Mônica Soares.
0: Valeu, Mônica Soares, 5 horas e 28 minutos. Respeitável público. Nossa, falei alto agora. 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E Mônica Soares está empolgada, tá? Vocês não estão entendendo o que, que Mônica Soares está empolgada com o povo do circo. Senhoras, enquanto isso, tem outras funcionárias aqui, uma outra funcionária aqui da Rádio Educador, que não gosta de palhaço. Você entende isso? Ela não gosta de palhaço, tem fobia de palhaço. Não entendi nada. 5h29, hora do intervalo, deixa eu ir ali. Na volta, a gente fala sobre o programa Refloresta Fabri, lançado hoje aqui em Coronel Fabriciano, com parceria da Bemisa. 5h29, vou ali, volto já e você não sai daí.

0: Coronel Fabriciano informa a hora certa.
1: 5:30, 5:30.
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0: volta com a sua Hora do Rush, 5:33 aqui. Deixa eu falar de um negócio que eu tava vendo aqui no Instagram, o arroba só aqui Fabri, parceiros nossos, de vez em quando a gente troca uma ideia aqui. Eles publicaram um vídeo mostrando um princípio de incêndio que foi registrado hoje em um Fiat Palio na rua Duque de Caxias, no início da Duque de Caxias aqui em Coronel Fabriciano. Pela legenda aqui, a situação foi percebida por um mototaxista que passava pelo local. Ao notar os sinais de fogo, ele rapidamente sinalizou e avisou o motorista do carro. O veículo foi encostado e o mototaxista teve a iniciativa de buscar um extintor para ajudar a controlar a situação. Inclusive mostra aqui o funcionário de uma loja de panelas que fica ali, logo no início mesmo, da Duque de Caxias. Ele sai, parece que ele sai de dentro da loja com... Deixa eu só ver aqui se ele sai de dentro da loja mesmo. É, exatamente. Deixa eu acelerar aqui. Ele sai com o extintor na mão, ele tá com o uniforme da loja, ele começa aí a jogar o extintor na parte de cima do motor do carro e na parte de baixo. A gente não tem comentário aqui, a gente não tem muita informação. Mas, se eu não me engano, é o terceiro princípio de incêndio, né? A gente tem até casos mais graves. A gente lembra de um aqui em frente ao supermercado Coelho Diniz, não é? Um carro que pegou fogo. A gente lembra de um ônibus da Caiaca, aqui também no início da José Cornélio, aqui na subida da José Cornélio, que também pegou fogo, a galera pegou o extintor e foi na parte traseira do ônibus. E agora é esse aqui. Volta e meia a gente fala sobre isso aqui, né? Sobre carros que pegaram fogo aí no Vale do Aço. Teve uma época que num mês também, dois meses, ali na Pedro Linhares Gomes, não é? No perímetro urbano ainda 381, próximo ali ao shopping, uns 3-4 carros pegaram fogo ali. Eu não falei do trânsito lá em Timóteo. Vamos dar uma passada no trânsito lá? Deixa eu começar por onde? Deixa eu começar pela Avenida Belo Horizonte. Falar da Belo Horizonte aqui, pra quem tá indo pro Cachoeira do Vale ou acessar a alça da BR-381, aquele ponto de lentidão que você já conhece, né, parceiro? Ali entre a portaria 3 da Peran e o semáforo da sinterização. A gente vai pro outro lado pra falar que o trânsito na Ponte Nova tá lento. Para quem está saindo aqui de Coronel Fabriciano e vai acessar ali a Avenida Emalto e seguir pela antiga 128, que é a rua ali do cemitério, trânsito carregado nesse momento até a primeira rotatória. Saídas do Centro-Norte, a Senador Milton Campos também com trânsito lento sentido Quitandinha. Já a Avenida JK, para quem está indo pro Timirim, tá com o trânsito mais tranquilo nesse momento, mas não acostuma, daqui a pouco ela fica também carregada, mas nesse momento trânsito tranquilo lá na Avenida JK. Coronel Fabriciano lançou nesta quarta-feira o programa Refloresta Fabri, voltado à recuperação de áreas verdes degradadas do município. A iniciativa prevê um plantio de quase 500 mil mudas de espécies nativas em uma área de 452 hectares, o equivalente, segundo a empresa parceira, que é a Bemisa, a cerca de 1.050 campos de futebol. O programa reúne ações de reflorestamento, preservação de nascentes, educação ambiental e ampliação de parcerias entre o poder público, empresas, instituições de ensino, organizações e a comunidade. Reportagem da nossa querida Tati Souza.
1: Sobre o programa Reflorestar, vamos conversar com Ivan Oliveira, gerente do meio ambiente. Ivan, qual a importância desse projeto para a cidade?
2: É um programa que visa recuperar e revegetar áreas verdes hoje degradadas em função dos intempéries ambientais, quer sejam fogo, as chuvas que nós tivemos, né? Então nós mapeamos áreas verdes no município que estão sem composição vegetal, e hoje nós vamos promover a partir desse programa a revegetação dessas áreas. Esse programa ele visa, a partir dessa revegetação, coibir os impactos ambientais que nós temos visto que tem chegado até as cidades, como a questão das mudanças climáticas. Então essa revegetação vai promover a compactação da encosta e permitir assim que nós, como munícipes de Coronel Fabriciano, tenhamos um maior avanço na qualidade ambiental da cidade. O interessante do programa é que ele é aberto, né? A parceria público-privada, né? Então hoje nós estamos com a primeira empresa que aderiu ao programa, que é a Bemisa, ou seja, em forma de compensação ambiental, que eles têm que fazer o replantio em outras áreas, nós estamos cedendo a área para eles, eles vão vir com a mão de obra, com material insumo e vão fazer a revegetação e o replantio nas áreas dentro da nossa cidade. Então é um programa aberto, a parceria, né? Principalmente privada, mas ainda assim estendemos o programa a algumas ONGs que têm se interessado e a instituições de ensino também, universidades que têm se interessado a participar deste programa.
1: Já tem alguns locais definidos?
2: Sim, hoje nós temos já mapeado todos os locais dentro de Coronel Fabriciano e no start nós vamos iniciar em dois locais, que um é no bairro Fazendinha, que é uma área que sofre um grande impacto ambiental ali, e o outro é no alto do bairro Aparecida do Norte, ali no Alto do Cristo chamado. Então, esse do Alto do Cristo, no dia 25 de setembro agora, a gente já inicia o plantio e a recuperação dessa área. E no final de semana posterior, nós iniciamos no bairro Fazendinha. Nós estamos com a programação para fazer pelo menos 3 locais antes do período chuvoso, porque o período chuvoso ele vai nos ajudar a manter as mudas, né? Geralmente são em locais em parte alta e precisa da água para poder manter a muda. Quando não está no período chuvoso, a gente pode perder algumas mudas. Então, aproveitamos o time certo para poder fazer com que essas mudas se vinguem.
1: Quantas nascentes existem mapeadas no município?
2: Para nascente, nós temos um outro programa que chama Renasce Fabriciano. E nós temos hoje 130 nascentes mapeados no município.
1: A respeito de quem realiza construções em locais de mata, sem autorização ambiental, sem autorização da prefeitura, como denunciar e qual é a penalidade?
2: Hoje nós temos 3 órgãos que fiscalizam questões de loteamento irregulares. O primeiro é a prefeitura, o segundo a agência metropolitana e o terceiro é a polícia ambiental. No caso da prefeitura, pode denunciar no 34067595. Pode nos acionar, que nós mandamos a equipe, constatado irregularidade, a gente faz todo o procedimento legal, além de acionar o Ministério Público. Então nós temos tido muita ocorrência de desmatamento, construções na beirada do córrego, construções em áreas verdes, e nós estamos coibindo esse tipo de ação.
1: De que forma estão coibindo?
2: Hoje nós fazemos multas, embargos ambientais e acionamos o Ministério Público, que é o órgão fiscalizador posterior. Então, assim, a multa fica prescreve para a dívida ativa, né? A pessoa sofre uma ação civil e uma criminal também e fica com o nome completamente retido. A denúncia, ela é anônima. Pode nos ligar no 34067595 de forma anônima, nos acionar também no canal da ouvidoria da prefeitura.
1: Márcio Gontijo, diretor de minério de ferro da Bemisa e primeira empresa parceira desse projeto. Como que a empresa se posiciona? Qual a satisfação de participar?
3: Para mim é um prazer estar aqui representando a Bemisa nesse momento tão importante, não só para o município de Fabriciano, como para a própria Bemisa, né? A Bemisa vem reforçar o seu compromisso com a sustentabilidade, né? Deixando um legado aí de meio ambiente para as próximas gerações. Só para vocês terem uma ideia, nós vamos reflorestar 452 hectares. Isso significa que nós vamos preparar uma área degradada, reflorestar toda essa área, que equivale a 1.050 campos de futebol.
1: Conosco, Sadi Luca, prefeito de Coronel Fabriciano, sobre o programa Refloresta Fabrício.
4: Desenvolvimento econômico, né? Questão aí de aumento de loteamento, empreendedorismo, empreendedores que estão vindo Fabriciano. E esse projeto, ele vem trazer essa proteção ao meio ambiente. Nós temos muito mais áreas que são degradadas aqui há muito tempo, mas que nós vamos reflorestar uma área de mais de 1.000 campos de futebol. Eu falei que é um dos primeiros momentos desse lançamento do projeto.
1: Sadi, dentro deste tema aí, fazendo uma matemática aqui, vai sobrar espaço para a prefeitura dar continuidade às construções para o desenvolvimento social da cidade? Se vai reflorestar, como que vai construir? O que é mais importante na visão do gestor? Construir unidades habitacionais ou manter áreas de preservações florestadas?
4: O mais importante do gestor municipal são tanto o lado social como também da preservação do meio ambiente. Nós vamos andar alinhado no mesmo caminho, o equilíbrio tanto com a questão social, como já estamos construindo as 500 moradias hoje lá no Córrego Alto, como também já tem mais 500, né? 500 já estão definidos para a Colônia Fabriciano, no Caladim, mais 500 moradias. É um trabalho que nós estamos fazendo, por lado social, que sabendo que moradias são importantes, a gente tem muita gente, pessoas, famílias vulneráveis aqui em Colônia Fabriciano, e precisamos cuidar delas. E também nós temos que olhar desse lado também da sustentabilidade do meio ambiente. São áreas que vão ser preservadas, que vão ser reflorestadas, que vai nascer ali árvores, vai ter uma nova mata ali, cuidando da cidade, desenvolvendo tanto o empreendedorismo e também agora com a sustentabilidade do meio ambiente do Colônia Fabriciano.
0: 5:43, boa iniciativa aqui de Coronel Fabriciano em parceria com a Cenibra. 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Nós já tivemos 6 edições do Conexão Natureza, um programa muito legal. Quem apresenta é meu querido parceiro Vinícius Moreira, gerente do Parque Estadual do Rio Doce, e eu. A gente já bateu papo aqui sobre clima, o último programa foi sobre incêndio ambiental, a gente já entrevistou o secretário de Estado de Meio Ambiente aqui de Minas Gerais. Nós tem muito assunto bacana, tem muita coisa massa. A gente entrevistou Caio Castro da RAC falando sobre corredores ecológicos. Assim, tem muito tema bacana. Tem muito mais coisa a se explorar. Por exemplo, a gente quer falar sobre turismo aqui no Vale do Aço. Tem, deixa eu ver, a Rota do Cocais, a Rota do Mutum, o Ipatinga Rural. Acho que tem mais um, são 4. A Rota do Mutum é de Ipaba, que eu já fiz, é muito massa, muito massa. Mas deixa eu fazer o seguinte, 5:45, hora do intervalo, preciso ir ali, mas volto já, você não sai daí. 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

0: volta com a Hora do Rush, 5:49. Antes de acionar o Matheus Cabral, mandar abraços aqui para Valtares Alves, aqui do centro de Coronel Fabriciano, ligadinho na Hora do Rush, tá ouvindo a gente, tá acompanhando a gente pela nossa live lá no YouTube. 5:49, né? Não deu, né, meu amigo cruzeirense? Não deu, né? Era pra ter ido. Dava, mas, né? Complicou essa situação no meio do caminho. Ontem à noite nós tivemos o jogo das quartas de final da Copa do Brasil. Galo avançou, ganhou do Cruzeiro lá na Arena MRV. Vamos ouvir aí a análise do meu querido Matheus Cabral, nosso comentarista esportivo. Fala comigo, parceiro.
1: Alô, Felipe Machado, grande abraço pra você, uma excelente tarde aos amigos ligados aqui no programa Hora do Rush. Felipe Delgado, pois é, e que histórico foi para o Atlético, para o torcedor atleticano, para todo um contexto ontem que envolveu essa partida na Arena MRV. Eu tô dizendo isso tudo, fazendo essa introdução, porque para o Cruzeiro há muita decepção e é o que se pensar daqui para frente. Para o Atlético, o momento é de ascensão, ascendência, o momento é bom. O momento é leve. O Galo ontem mostrou uma maturidade. O Fred jogou absurdamente o nível da Europa no Brasil. Isso faz com que a equipe atleticana cresça muito com esse jogador. Ele deu passe, eu falei em modo sarcástico hoje pela manhã, que o Scarpa tá há 4 anos no Atlético tentando achar um passe daquele que o Fred deu ontem para o Vitor Hugo. Olha só, hein? 4 anos que o Fred, que o Scarpa está no Atlético, o Fred mal chegou. Com 1 semana, acha um passe daquele e acha uma bola daquela com um posicionamento do corpo torto. E o Scarpa tá ali tentando fazer isso há 4 anos e não consegue. É claro que sarcasmo, ironia à parte, para mostrar o tamanho da diferença do Fred para esse time do Atlético. E vai jogar mesmo. Chega com respaldo de ter jogado em seleção brasileira, de ser um jogador diferente, de bater diferente na bola, de conduzir diferente, de vibrar, e isso para o Atlético é muito bom. Agora, pelo lado do Cruzeiro, o Arthur Jorge erra ontem tudo que ele tinha para errar, né? A temporada praticamente perdida, porque ele tira Matheus Pereira, tira Caio Jorge, tira Gerson, não tirou o Vijalba foi expulso porque ele insistiu em manter um zagueiro improvisado na lateral esquerda, e aí a situação desandou para o Cruzeiro. Cruzeiro perdeu o emocional, Cruzeiro perdeu na tática, Cruzeiro perdeu na raça, Cruzeiro perdeu dentro de campo. E ao Atlético serve uma classificação que abre o caminho para um título de Copa do Brasil. Ah, mas pode ser campeão? Não, pode sim. O Atlético tem condições demais de ser campeão. Independentemente de quem for pegar no próximo confronto agora na semifinal, se é o Grêmio ou se é o Internacional, do outro lado vai ficar Vasco, Vitória, Santos e Palmeiras que decidem hoje, mas o Atlético tem condições, independentemente, aí a gente já pode fazer uma análise, né? De possível final, né? Palmeiras e Atlético, né? 2 grandes jogos, Copa do Brasil. Ah, na verdade, Copa do Brasil agora é um jogo só também. Mas teremos uma grande atuação dessas duas equipes. Meu amigo Felipe Machado, para dizer que a Copa do Brasil cai no colo do Atlético e o Atlético aproveita muito bem essa classificação, elimina o rival, dá o troco do ano passado e reacende o seu torcedor, conecta-se com a Arena MRV, traz a Arena MRV para o seu lado, o que anteriormente era motivo de crítica, de chacota, caixinha da JBL, aquela coisa toda que não funcionava, agora sim a Arena MRV passa a ser aliada do Atlético, e é isso que precisa, ser a casa do Galo. O Galo ontem vence com a autoridade de Clube Atlético Mineiro num clássico para entrar para a história e deixar o seu torcedor muito feliz. Ao Cruzeiro é rever a rota. O GPS desconectou, tá completamente desconectado. Duas cepadas, né? Que a gente fala na gíria do futebol. 2 eliminações, caiu pro Flamengo e caiu pro Atlético. Caiu na Libertadores, caiu na Copa do Brasil. Só resta o Campeonato Brasileiro e mesmo assim título é praticamente improvável para este ano. Um abraço, Felipe Machado.
0: Concordo. O Cruzeiro perdeu em tudo ontem. Em tudo. Nossa, que decepção, tá? Que decepção. Mas a festa do Atlético foi muito bonita. O que foi aquele galo doido de... Aquilo é, não é banco de... Aquilo é, é tirolesa, né? Tem tirolesa também. Tava amarrado pelo pé e ele pulou de cima do estádio. Foi uma loucura. Que festão. Merecido a essa passagem para a semifinal do Clube Atlético Mineiro. Parabéns aos atleticanos. Os atleticanos tudo felizes hoje, né? É bom ter um momento de felicidade. 5h54 para encerrar a hora do Rush. Misericórdia, andar rápido. Os primeiros meses da gestação existem atenção e cuidados especiais para garantir a saúde da mãe e o desenvolvimento do bebê. Para falar sobre esse período tão importante e orientar as futuras mamães, a repórter Tati Souza conversou com uma especialista no assunto. Vamos ouvir.
2: O início da gestação é marcado por mudanças importantes para a saúde materna e para o desenvolvimento do bebê. Para explicar um pouco mais sobre este assunto, convidamos a doutora Débora, ginecologista e obstetra do Hospital Márcio Cunha, em Ipatinga. Doutora, por que o pré-natal deve começar cedo e quais são os principais cuidados nos primeiros meses da gestação?
3: O pré-natal deve ser iniciado logo que tiver confirmação da gestação. Isso porque é uma oportunidade identificar corretamente o tempo dessa gestação, iniciar os tratamentos necessários de acordo com aquele paciente, com a doença, com as doenças que ele pode ter, iniciar também as vitaminas, né, que são super importantes como forma preventiva ao longo de toda a gestação, avaliar histórico vacinal, propõe os exames nas datas certas. Muitos exames de pré-natal, eles têm datas, né, limites ali para poder serem realizadas. Então, quanto antes a gente começa, a gente consegue se programar para todos esses exames, sem contar a segurança que isso traz para o desenvolvimento materno-infantil.
2: Quais mudanças ou sinais durante o início da gravidez exigem atenção médica e quais avaliações são importantes nesse período?
3: Na verdade, as alterações hormonais da gestação podem causar sintomas múltiplos, né? Tem pacientes que vão ficar com mais náusea, sonolência, perda do apetite sexual, isso tudo por conta das alterações hormonais da gestação. Existe, na verdade, a indicação de se acompanhar esses sintomas, porque a maioria deles vão ser benignos, tendem a melhorar com o desenvolvimento da gravidez, e existem medicações também, né, sintomáticas, que a gestante pode tomar e acompanhar isso em casa, né, e com o seu médico de referência. Mas também existem alguns sinais que requerem uma avaliação importante ou uma avaliação hospitalar, em alguns casos até mesmo internação, que é quando a paciente tem uma perda de peso muito importante, né? De tanta náusea e vômito, anemias graves, febre, uma dor abdominal ou pélvica de forte intensidade, perda de líquido, sangramento importante, também são condições, né, que requerem uma avaliação. Além disso, ainda nas avaliações da gestação, outro sinal de alerta que a gente tem é a redução da movimentação fetal, que também é um fator importante que necessita de avaliação médica, principalmente quando a gestante está aí já de terceiro trimestre.
2: E para finalizar, doutora Débora, quais riscos podem ser identificados durante o pré-natal e como esse acompanhamento contribui para a saúde da mãe e do bebê?
3: O pré-natal, ele é como se fosse um acompanhamento para prevenção de muitas das doenças que podem se instalar nessa fase. A gente consegue, através dos exames, tanto laboratoriais como ultrassonográficos, quanto o exame físico que a gente faz na paciente, a gente consegue identificar, por exemplo, alteração da glicemia, intercorrendo com a diabetes gestacional, alteração dos níveis da pressão, os níveis da tireoide, uma doença também super comum e temida, né, que traz várias consequências graves, tanto para a mãe quanto para o bebê, que é a eclâmpsia, né? A gente consegue identificar esses fatores de risco ainda no pré-natal e em vários desses casos a gente pode iniciar uma prevenção através de uma medicação super simples, que é o AS, e nessas pacientes consideradas de alto risco a gente faz esse tratamento preventivo e a gente reduz consideravelmente a chance de desenvolvimento dessa doença, que é muito grave e temida, sem contar que todas as outras doenças, quando diagnosticadas, bem tratadas e bem conduzidas, reduzem muitos riscos, né, de complicações decorrentes dessa doença, então aumentando a chance aí de a gente ter mãe e bebê saudáveis ao final desse processo.
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anjo do Senhor anunciou a Maria, e ela concebeu do Espírito Santo. Ave Maria, cheia de graça, o Senhor é convosco. Bendita sois vós entre as mulheres, e bendito é o fruto do vosso ventre, Jesus. Santa Maria, Mãe de Deus, rogai por nós, pecadores, agora e na hora da nossa morte. Amém. Eis aqui a serva do Senhor, faça-se em mim segundo a vossa palavra. Ave Maria, cheia de graça, o Senhor é convosco. Bendita sois vós entre as mulheres, e bendito é o fruto do vosso ventre, Jesus. Santa Maria, Mãe de Deus, rogai por nós, pecadores, agora e na hora de nossa morte. Amém. E o Verbo se fez carne e habitou entre nós. Ave Maria, cheia de graça, o Senhor é convosco. Bendita sois vós entre as mulheres, bendito é o fruto do vosso ventre, Jesus. Santa Maria, Mãe de Deus, rogai por nós, pecadores, agora e na hora de nossa morte. Amém. Rogai por nós, Santa Mãe de Deus, para que sejamos dignos das promessas de Cristo. Oremos. Derramai, ó Deus, a vossa graça em nossos corações, para que, conhecendo pela mensagem do anjo a encarnação do vosso Filho, cheguemos por sua paixão e cruz à glória da ressurreição. Por Cristo nosso Senhor. Amém. Glória ao Pai, ao Filho e ao Espírito Santo, como era no princípio, agora e sempre.

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11: Na primeira do Vale, 6:06. Confira aí, 6:06. Boa noite com alegria. Marcos Pereira te fazendo companhia. Boa noite, galerinha.
12: Boa noite.
11: Tô de volta, apresentei a primeira parte do Educadora Toca, aí você ouviu a hora do Rush com Felipe Machado, estou voltando e fico com você até as 9 da noite, até porque durante o período eleitoral, a gente tá com um programa top demais, clássicos internacionais, de 8 às 9 da noite, 1 hora de música internacional, canções eternas, inesquecíveis, clássicos mundiais para você curtir. Então vem comigo que a noite só tá começando. Já tô liberando o zap 99771-4902. É hora de você mandar beijinhos na bochecha de quem você gosta, finalizando aí esse dia, começando a noite, que essa noite venha trazendo paz e tranquilidade e muito descanso para todo mundo. Quarta-feira, 2 de setembro de 2026. Cauê Brixner.
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0: na mente, participação de Liomar, do grupo Pique Novo. Aceita. 6:13, confira aí, 6:13.
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maravilhosa Vanessa Camargo, Não Resisto a Nós Dois. 6:20, confira aí 6:20. Já vou mandar abraço, deixa eu ver aqui quem é que tá ouvindo a gente. Placidina Maria, do Morada do Vale em Fabriciano, e minha amiga Marli Boaventura, do Limoeiro em Timóteo. Obrigado pela audiência, turma boa que todos os dias cola a orelhinha no rádio e fica curtindo, acompanhando o nosso som, a nossa programação. Traia Véia!

Mara e Jordana. Antecedentes emocionais. Quer a ficha completa na minha mesa pra já. 6:29, quero abraçar com muita alegria e agradecer a audiência da minha grande amiga Benedita Honorato, do Ana Malaquias em Timóteo, Lourdes Bárbara do Santa Cruz em Fabriciano, obrigado pela audiência, e a Nilda Rodrigues do Imbaúbas em Ipatinga, é outra que não perde o nosso som, sempre coladinha, obrigado pela audiência, pelo carinho.

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0: 6:30.
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14: 6:35, confira aí 6:35. Tá na hora de notícia, tá na hora de informação. A jornalista Mônica Soares está no estúdio. Boa noite, Mônica.
15: Boa noite novamente, Marcos Pereira, e a você, ouvinte da Rede Educadora de Comunicação. A Comissão de Constituição e Justiça do Senado aprovou nesta quarta-feira a proposta que prevê o fim da jornada de trabalho no modelo 6x1, com 6 dias trabalhados e 1 de descanso. A PEC prevê 2 dias de descanso remunerado por semana e reduz a jornada máxima de trabalho de 44 para 40 horas semanais, sem redução de salário. A mudança, Marcos, teria uma transição de 14 meses. A proposta foi aprovada por votação simbólica na comissão. Dos 27 senadores presentes, 4 votaram contra. Agora, a PEC ainda precisa ser analisada pelo plenário do Senado em 2 turnos de votação. Para ser aprovada, são necessários, pelo menos, 3/5 dos senadores em cada turno. Durante a discussão, houve divergências sobre os possíveis impactos da mudança na economia, no emprego e nos custos para as empresas.
14: Muito bem, tá aí as informações da Mônica Soares. A Mônica agora vai descansar e retorna amanhã. Ô Mônica, fala para os nossos ouvintes qual é o seu primeiro horário, a sua primeira informação na parte da manhã.
15: É na parte da tarde, né? É às 14h30, 2h30 da tarde.
14: Às 2h30 da tarde que você volta.
15: Isso.
14: Bom descanso.
15: Pra você também.
14: Valeu. Daqui a pouquinho, já vou passar no Zap Zap, tem mensagens pintando aqui. Você que ainda não mandou seu recado, participa comigo. 99771-4902.
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14: 6:38, 6:38, respeitável público. 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Tomara que você ganhe, né? 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Marina Sena.

Zé Augusto, amar você. 6:45, confira aí, 6:45. De vez em quando a gente toca algumas canções que fizeram parte da sua vida, que fizeram parte da sua história.

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18: 6:50, confira aí, 6:50, abraçando e agradecendo a audiência de todos os profissionais da noite, os garçons, os motoristas de ônibus, os caminhoneiros, os entregadores, você que trabalha aí no restaurante, na lanchonete, obrigado pela audiência, hein? Polícia Militar, Polícia Civil, Corpo de Bombeiros, frentistas, você, minha amiga dos Serviços Gerais da Limpeza, que trabalha na UPA, trabalha no hospital, no pronto-socorro, tamo junto, obrigado, tá? Rosimeire Santos, do Caladinho, em Fabriciano, tá curtindo a gente. E a Terezinha Beatriz, do Meloviana, em Fabriciano. Para essas pessoas que eu acabei de falar o nome, a gente toca Danilo e Davi.
14: Eu acho que você tem que mandar aquela mensagem. Mas manda o que tá no seu coração. Porque se fosse eu falaria mais ou menos assim.
19: Antes de te bloquear, eu só vim te dizer que a partir de hoje pode tocar o terror, fazer o que quiser fazer. A boca é sua, curte sua farra, sinto mais nada.
14: Não, apaga.

rapaz. É o maior sucesso da carreira do cantor Vanderlei Cardoso. Lançado originalmente em 1967, a canção vendeu mais de 5 milhões de cópias, consolidando o artista como um dos grandes ídolos do movimento da Jovem Guarda e rendendo a ele o eterno apelido de O Bom Rapaz. 6:57, confira aí, 6:57. Naldo Beni.

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2: Na primeira do Vale, 7:05. Confira aí, 7:05. Agradecendo minha amiguinha Eva Mendes, do bairro Nossa Senhora da Penha, em Fabriciano. Ela escreveu o seguinte no zap: Marcos, eu também estou ligadinha aqui, só ouvindo essa rádio maravilhosa, educadora. É nóis! Valeu, Eva, obrigado. Vou até colocar um coraçãozinho aqui no comentário da minha amiguinha Eva Mendes, todos os dias antenada. Matheus e Turelli.

Eva, pisando descalço, 7:11, confira aí, 7:11. Eu quero muito encontrar você por aí. Você que é ouvinte da Educadora, quero te dar um abraço, olhar nos seus olhos e falar o quanto você é importante para essa emissora. Porque 58 anos de história, nós já fizemos parte de muitas gerações. Muitas pessoas que ouviram a emissora na infância, na adolescência, na fase adulta e tem no coração esse carinho pela rádio. Quando um dos comunicadores, quando um dos membros da rádio encontram por aí os nossos ouvintes, a gente fica feliz da vida e sempre dá um abraço, tira uma foto com você e conversa naquele momento mais que especial. É bom demais. Se você estiver andando por aí e encontrar alguém que faz parte da Educadora, não pense duas vezes antes de conversar, de dar um abraço na gente. Rio Negro e Solimões.

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22: 7:21, confira aí, 7:21, mandando abraços e agradecendo toda essa turma linda que tá antenada, curtindo a nossa programação, Deus de Ferreira, São Sebastião de Braúnas, Belo Oriente, alô galera de Belo Oriente, obrigado a todos vocês pela companhia e minha amiguinha Nilda Dornelas do bairro Todos os Santos em Fabriciano, valeu demais pela audiência e pelo carinho. Aí, chegou a hora de acelerar com a informação. Entra no ar agora o Alto Papo com o nosso mestre dos motores, Boris Feldman.
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24: Seu carro já rodou cerca de 100 mil quilômetros e o óleo tá baixando na vareta cada vez que você vai checar? Se não tem vazamento visível, é porque ele está queimando óleo e até fazendo uma fumacinha pelo escapamento. E neste caso, a recomendação é utilizar um óleo específico para motor de alta quilometragem ou de alta rodagem. Eles têm uma viscosidade maior, passando de 40 para 50, 60 ou até 70. Existem várias marcas no mercado que oferecem este óleo, mas que eu saiba, apenas uma que, além de aumentar a viscosidade, inclui um aditivo chamado Seal Swell, ou seja, que dilata os retentores e selos, impedindo passagem de óleo. Ele é da marca Lubrax e pode ser encontrado nos postos Petrobras ou nas oficinas especializadas em troca de óleo.
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22: 7:23, 7:23, vamos agora para o Zap Zap. Mensagem que pintou aqui, Neucina Alves, Serra dos Cocais, Fabriciano, minha amiga Neucina, participando todos os dias com a gente. E aí, querida?
25: Boa noite, meu amigo Marcos.
22: Boa noite.
25: A paz de Jesus, amor de Maria, estar sempre com você e toda a equipe da Educadora.
22: Amém.
25: Tudo bem com você?
22: Beleza pura, sem mistura. E com você?
25: Aqui tá tudo bem. Aqui, meu amigo, se for possível, passa pra mim aí uma música aí com Fernando Mendes, Paz de Aliança.
22: Deixa comigo.
25: Fica com Deus, um abraço.
22: Eu vou tocar essa canção agora. Muita gente acha que quem canta essa música é o Fernando Mendes, mas o nome dele é Fernando Leles. Vamos ouvir Fernando Leles, um par de alianças.

0: mundo dançando. Molejo e Léo Santana. Deboche. 7:30.
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0: 7:35, confira aí 7:35, tá na hora de notícia, tá na hora de informação, esse é o momento que eu passo no nosso portal e leio alguns destaques para você. Radioeducadormg.com.br. Lembrando que eu só vou ler o comecinho da matéria, o que eu quero é que você acesse o nosso portal, leia a notícia toda, as demais matérias que nós temos disponíveis, compartilhe nos seus stories, envie nos grupos de WhatsApp que você participa, dando aquela força pra gente. Radioeducadormg.com.br. Primeiro destaque, polícia. Jovem de Antônio Dias é morto após discussão sobre clássico entre Atlético e Cruzeiro em Nova Lima. Um jovem de Antônio Dias foi morto após uma discussão relacionada ao clássico entre Atlético e Cruzeiro na noite dessa terça-feira, dia 1º, em Nova Lima, na região metropolitana de Belo Horizonte. A vítima foi identificada como Fabrício Costa, de 22 anos. Ele era morador do bairro Morro do Cruzeiro, na região central de Antônio Dias, e trabalhava como eletricista. Conforme a apuração da Rede Educadora, a família já foi informada e prepara o translado do corpo para Antônio Dias. Segundo destaque, Portal. Queda no preço do minério de ferro leva a Usiminas a paralisar planta em Itatiaiuçu. A Usiminas informou que paralisará temporariamente, a partir desta quarta-feira, dia 2, a planta de Samambaia, localizada em sua unidade de mineração em Itatiaiuçu, na região metropolitana de Belo Horizonte. Segundo a empresa, a decisão faz parte de um conjunto de medidas adotadas para enfrentar as adversidades do cenário externo, marcado pela queda no preço do minério de ferro e pela alta do frete marítimo. Terceiro e último destaque, Vale do Aço. Trevo Caravela segue em obras. BR-381 terá intervenções em Patinga e região até domingo, dia 6. A BR-381 recebe novas intervenções ao longo dessa semana até domingo, dia 6, em diferentes trechos entre Caeté e Governador Valadares. Em Patinga, as obras de melhoria no Trevo Caravelas continuam no quilômetro 244,5 da rodovia. Segundo a concessionária Nova 381, o cronograma inclui serviços de pavimentação, drenagem, terraplanagem, tapa-buraco e conservação da faixa de domínio. Três destaques que eu acabei de ler, li só o começo da matéria. RadioEducadorMG.com.br, nós temos um time de jornalistas que ficam o dia inteiro atualizando o nosso portal. Dá um pulinho lá para conferir as notícias e ficar sabendo de tudo que tá acontecendo.
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0: 7:38, confira aí, 7:38. Leonardo.

Engenheiros do Havaí, vida real. 7:45, confira aí, 7:45, cadê seu recado? Manda já mensagem, tô esperando por você no nosso zap zap 99771-4902. Lembrando que daqui a pouquinho, a partir das 8 horas, você vai conferir uma hora de música internacional. Durante o período eleitoral, de 8 às 9 da noite, você vai acompanhar clássicos internacionais, músicas eternas que emocionam multidões.

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17: 7:49, confira aí 7:49, agradecendo e mandando abraços com muita alegria para Nilda Dornelas, do bairro Todos os Santos em Fabriciano, e a Conceição Carvalho, do Santa Cruz em Fabriciano. Obrigado pelo carinho, pela audiência. Mais um som bacana, legal, chegando agora para você curtir. Feche os olhos e viaje com Luísa Martins.

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22: Na primeira do Vale 8:03, confira aí 8:03, começa a partir de agora clássicos internacionais. Durante o período eleitoral, de 8 até as 9 da noite, você confere uma hora de músicas que marcaram época, canções incríveis que vão emocionar você. Prepara o seu coraçãozinho, vem viajar comigo e curtir esse momento muito legal. Vamos começar com esse grupo maravilhoso, essa música que eu tenho certeza que você vai cantar junto com a gente. Eu tiro o chapéu para o grupo Take That Back for Good. É o maior sucesso global da boy band britânica, lançada em 27 de março de 1995.

Elvis Presley, Italia, Love Me Tender. 8:12, confira aí, 8:12. Só música maravilhosa pra você curtir. Agora tem uma dançante chegando. Vamos dançar! Queen!

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8:20, confira aí, 8:20. Um abraço com muito carinho pra minha amiguinha do coração, que tá antenada, curtindo o nosso programa nesse momento. Eva Ludigeira, moradora do bairro Caravelas, em Ipatinga. E um beijinho muito especial também pra Rúbia Duarte. A Rúbia mora no Caladinho, em Fabriciano. Beijinhos na bochecha, obrigado pela audiência. Steve Wonder.

0: Alanis Morissette.
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0: 8:35, confira aí, 8:35, mandando abraços para minha amiguinha querida Cléria Maria do Bromélias em Timóteo e o Joaquim Bonifácio do Caravelas em Ipatinga. Você pode sentir o coração bater mais forte no peito ouvindo essas canções maravilhosas. Notas que emocionam, letras que eternizam momentos. A trilha sonora da sua vida está aqui. Clássicos internacionais. Alejandro Sanz.

maior sucesso comercial da carreira de Alicia Keys. Lançado em setembro de 2007 como single principal do seu terceiro álbum de estúdio. A canção mistura R&B, soul e pop progressivo. Que canção! Essa música vendeu demais. Permaneceu por 5 semanas consecutivas no topo da Billboard Hot 100.

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0: 8:49. Ed Sheeran.

0: clássicos internacionais. Uma hora de músicas que marcaram gerações, canções eternas e inesquecíveis. Do ano de 1983. U2, Sunday Bloody Sunday. Horas 58 minutos, confira aí, 8:58. Bom, pessoal, é o seguinte: momento final do programa, vou ficando por aqui, mas eu volto amanhã, se Deus quiser. Amanhã, quinta-feira, tem mais. Obrigado pelo carinho da sua audiência. Beijinhos na bochecha. Daqui a pouquinho, depois do intervalo, tem a transmissão da Voz do Brasil.
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4: Está no ar a Voz do Brasil. 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
5: Olá, boa noite.
6: Boa noite para você que nos acompanha em todo o país.
5: Quarta-feira, 2 de setembro de 2026.
6: Vamos aos destaques do dia.
5: Remédio para infarto e AVC no SUS.
6: Sancionada a lei que determina a oferta de trombolíticos nos serviços de urgência e emergência. Pablo Mundim.
7: Hoje, a aquisição dos trombolíticos é feita pelos gestores locais e, a partir da nova legislação, o Ministério da Saúde vai definir estratégias para aprimorar